0: mais sedutores que sejam os ídolos que ali se apresentam. Por fim, o povo precisava lembrar continuamente quem é o Senhor e quem eles são. Lembrar do Senhor e da nossa identidade implica em rejeitar ser e fazer o que está fora daquilo que Deus nos chamou para ser e fazer. Implica em rejeitar que um ídolo defina a nossa identidade e a nossa conduta. É assim que o Senhor diz ao povo em 1 Samuel 12:24: somente temam ao Senhor e sirvam a Ele fielmente de todo o coração. E considerem as grandes coisas que Ele tem feito por vocês. Temer ao Senhor com o coração inteiro, jamais dividido entre o Senhor e os ídolos, e considerar tudo o quanto Deus já fez. Essa é a memória que salvará as nossas vidas no dia em que o medo bater às nossas portas. Vamos encerrando aqui mais um episódio do Deus na Vida. E lembre-se, confie no Senhor, obedeça aos seus mandamentos e traga continuamente à memória tudo o que o Senhor tem feito por você. Três ações simples que exigem disciplina e são o essencial para a vida livre do medo e cheia da confiança em Deus. Até o nosso próximo encontro.
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0: Muito bem, vamos lá então para mais uma hora juntos aqui no nosso Noite RTM desta quinta-feira, são 9 horas e 6 minutos no horário de Brasília, né? A gente começando mais esta hora, lembrando que daqui a pouquinho, na próxima hora, a partir das 10 da noite, tem o nosso Revista RTM, com resumo de notícias nacionais, internacionais, destaques esportivos e muito mais, para a gente fechar nossa noite muito bem informados e atualizados aqui na programação da RTM Brasil. E olha, vamos começar bem demais essa hora? Ah, vamos ao estúdio C da RTM Brasil. Ah, meu caro Dinho Oliveira, parece que temos visita no nosso estúdio. Ah, mas que maravilha!
1: Olá, Olivares. É, temos visita especial aqui, hein?
0: É. É mesmo?
1: Você já... Deixa
0: quem está conosco?
1: Se eu não abrir, ela não vai conseguir falar, né?
2: Boa noite, estou mal acostumada, eu sou tão bem recebida todas as vezes que vocês abrem espaço para eu divulgar, enfim, entrevistas, conteúdos interessantes, que eu quero voltar sempre, Olivares, boa noite.
0: Boa noite, seja sempre muito bem-vindo, uma alegria pra gente ter você aqui conosco, você sempre traz boas notícias, né? É a Michele Gomes que está conversando com a gente aqui no nosso Noite RTM, o que você traz de bom hoje pra gente?
2: Olha, Olivares, para esta sexta-feira teremos uma entrevista muito especial. Pai e filho são bem conhecidos no meio cristão, tem um trabalho muito sério. E a gente vai ter a alegria de receber o Douglas Gonçalves, que é o criador do canal Jesuscópio, que eu sempre assisto, tem muito conteúdo interessante, várias entrevistas legais que ele realiza. E o pai dele, o Josué Gonçalves, que também é muito conhecido, principalmente na área, né, da Ministério de Família, tem vários livros escritos. Eles vão falar de uma novidade, eles lançaram recentemente o livro Meus Filhos, Minhas Flechas. E vai ser um bate-papo muito interessante nesta sexta-feira, dia 4 de setembro, a partir das 5 da tarde. O Cacá vai ter o privilégio de fazer esse bate-papo com eles, falando sobre criação de filhos, os desafios, como a gente pode realmente inspirar os nossos filhos, deixar o legado da fé, nosso relacionamento com Deus. E você não pode perder, você que tá ouvindo, né? Tá aqui ligadinho com a gente, tem que aproveitar esse conteúdo. Eu sei que é um horário um pouco complicado, é aquele horário do rush que a gente fala, muita gente saindo do trabalho, 5 da tarde, pode ouvir do carro, ou coloca aí seu fone de ouvido no transporte público, pode acompanhar, mas depois a gente vai subir esse conteúdo lá no nosso canal do YouTube, tá? Vai ser no sábado, às 7 da noite, então a galera não tem desculpa, porque depois vai ficar disponível, vai poder compartilhar com a família, com os amigos, porque realmente é um tema muito interessante. Eu até estava comentando aqui com o Dinho, eu amei o bate-papo que vocês tiveram com o JP e a Gabi para falar sobre o de pai para filha, que essa questão é tão necessária. Muitos dos nossos ouvintes são pais. Como que é esse relacionamento com os filhos, não é mesmo? São muitos desafios. Nós que somos pais, né? No meu caso, mãe, aqui, essa relação, a gente aprende a cada dia, cada desafio que a gente tem.
0: Nem me fale, viu? Nem me fale. Quando a gente consegue superar um, vem outro ainda maior. E é sempre assim, né?
2: Mas a gente vê como que Deus é bondoso e como a paternidade, a maternidade nos ensina muito, inclusive entender mais o relacionamento com Deus, esse amor dele por nós, né? Porque se a gente que é pecador tenta oferecer o melhor para o nosso filho, quando a gente pensa no nosso pai, né, o nosso criador, a gente tem um pouquinho da dimensão do amor que ele tem por nós e o cuidado que ele tem pela gente.
0: É verdade, sem dúvida nenhuma, né? Por isso que esse assunto é muito importante, né? E a gente sabe que tem uma palavra que infelizmente está muito, muito em moda, né? Principalmente nas redes sociais, a pais tóxicos, né? E até comentei isso com o pastor JP, né? Porque os filhos falam isso, né? Ah, meu pai é tóxico, aí ele fica bravo, vai lá pro quarto, né? Aí sai quando tá com fome, abre a geladeira. Agora, se o seu pai é tóxico, sua mãe, experimente sair de casa pra ver como que é lá fora, né? Se lá não é muito mais situação, vai ter o seu quarto arrumado, aquela geladeira à sua disposição, né? Na hora que acabar a sua irritação. Então, é muito importante a gente falar isso, falar sobre isso, não é? Sim. Sobre relacionamento entre pais e filhos. E muitos pais se veem perdidos, né? Nessa jornada. Porque Verdade. Tem tantas outras coisas que são oferecidas aos nossos filhos diariamente. Né? E num primeiro momento, às vezes, parecem muito mais interessantes.
2: Não é mesmo?
0: Exatamente, exatamente. Então, é muito difícil para nós pais, né? Tentarmos fazer com que as nossas flechas sejam bem direcionadas pro alvo que é Jesus Cristo, né? Para que eles tenham, que eles possam ter a seguir em frente, né? A gente criá-los de tal forma que eles sigam em frente. Então, é muito necessário. E olha, você falou do horário, 5 horas, mas é um bom horário, viu? Se fosse às três, às vezes a pessoa está no meio do trabalho. Às 5 é o que você falou, está saindo, põe fone de ouvido, está lá no aplicativo da RTM, está podendo ouvir no transporte público, no carro, não é? Se está numa cidade que tem uma emissora afiliada, já liga o rádio. E então, esse horário das 5 é um horário interessante, um horário legal.
2: Gostou, Olivares? Acompanhar também?
0: Pra gente, compartilha pra gente
2: com
0: poder,
2: a gente.
0: Pra gente poder ouvir essa entrevista, né? Muito legal.
2: Gente, eu quero agradecer o espaço. E já que eu comentei dessa entrevista, eu vou fazer um merchan agora do Nos Caminhos da Fé, tá? A gente está no meio de uma série muito interessante sobre disciplinas espirituais. Então, quero convidar a turma a acompanhar essa série. Aproveita, vai lá no nosso canal do YouTube, youtube.com/RTM Brasil. Semana que vem a gente já vai para o 9º episódio. E o tema será sobre a disciplina da mesa, mas a gente já falou sobre oração, por que devemos ler a Bíblia, o que é serviço, o que é celebração. Hoje foi um episódio sobre solitude, muita gente confunde solidão com solitude, então se você quer entender Sim. o que significa essa disciplina da solitude, confere lá no nosso canal do YouTube. Essa série está sendo muito especial, viu, Olivares? A cada episódio, como Legal. A gente aprende? E a gente percebe que esses hábitos, eles realmente fortalecem o nosso relacionamento com Deus. E é um passo, né? Essa nossa jornada cristã, essa Exatamente. Caminhada, é um processo que a gente vai buscando a maturidade e o nosso relacionamento mais próximo com Deus. Então, como isso Exato. Tem feito muita diferença na minha vida, eu quero convidar os ouvintes aqui do Noite RTM para também desfrutar, porque tá muito bom, você não pode perder.
0: Legal.
2: Então vai lá no nosso canal do YouTube e acompanha a série, que tá demais.
0: É isso mesmo, né? Uma jornada constante, é um processo constante na nossa jornada com Cristo, né? E a gente precisa está bem amparado, a gente precisa saber o que a gente está fazendo, os passos que a gente dá, não é? Então, esses programas que a gente tem aqui na RTM são muito importantes, nos ajudam muito na nossa caminhada com Cristo, né? Então, tá aí, boas dicas para os nossos ouvintes. Obrigado, viu, Michele, por, tá vendo? Sempre trazer boas notícias aqui pra gente na Noite RTM. Valeu.
2: Eu que agradeço, gente, essa dupla aqui super especial, dinâmica. Um abraço pros ouvintes, então. E a gente se encontra, quem sabe, outro dia para divulgar novas entrevistas, novos Bacana. Conteúdos. Obrigada, gente.
0: Valeu. Obrigado, Michele Gomes, aqui com a gente, mais uma vez participando, sempre trazendo boas novas e boas notícias aqui no nosso Noite RTM. É isso. E a gente vai seguindo, então, agora com a nossa programação. Depois dessa boa notícia, vamos orar, né? Aproveitar esse momento que a gente tem para orar pelas mulheres, momento proposto pelo Ministério Mulheres de Esperança aqui da RTM Brasil. E a gente tem esse privilégio de orarmos juntos, né? Se você que está nos ouvindo puder, junte-se a nós. Faremos uma oração intercessória em favor das mulheres. De todo mundo, oremos.
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4: Pai querido, obrigada por nos garantir que a tua fidelidade e cuidado são eternos e o teu amor não tem fim. Te pedimos pelas mães no Quirguistão, que estão diante de situações difíceis e delicadas no cuidado de seus filhos atípicos. Pai, se há esperança e o renovo de que elas precisam para continuarem cuidando de seus filhos com amor, sustente-as física e emocionalmente. Muitas mães são expulsas de suas casas e abandonadas por seus maridos por terem filhos atípicos. Muitos enxergam a deficiência como sendo uma punição ou maldição por terem abandonado a religião local. Deus, desperte pessoas que possam ajudá-las nessa caminhada, oferecendo sustento financeiro, apoio emocional e um local adequado para o cuidado de seus filhos. Oramos em nome de Jesus. Eu, Elisângela Souza, tenho alegria em orar com você.
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1: Bem, 9:19, vamos seguindo com o nosso Noite RTM. Hoje é quinta-feira, meu amigo, hoje é dia de Espelho na Janela. Pastor Israel Mazzacurati já passou por aqui, ele segue conosco, junta-se a Renata Burjato para apresentar para a gente mais um episódio de Espelho na Janela.
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3: Irmãos e irmãs, eu queria que a minha história fosse contada não como a cura que mais deu trabalho para Jesus, mas como a cura que mostrou ao mundo como Jesus sara a nossa visão. Deixe-me explicar isso. Quando finalmente eu encontrei Jesus, eu não fazia ideia de que eu ficaria tão conhecido. Hoje as pessoas falam de mim, pedem para eu contar a história de como ele me curou. Elas contam umas às outras que o único milagre que deu trabalho para Jesus foi aquele que eu recebi. Aquele que com uma única palavra acalmou tempestade e ressuscitou um morto, teve trabalho para me curar da cegueira. Mas não é assim que eu vejo essa história. Pelo jeito, alguns de vocês não sabem dela, então eu vou contar. Há pouco tempo eu era cego, morava em Betsaida. Pessoas próximas de mim souberam da chegada de Jesus, então me levaram até o lugar onde ele estava e pediram para que Jesus tocasse em mim. Ele segurou a minha mão e me conduziu para fora da cidade. Então ele cuspiu em meus olhos, colocou a mão sobre mim e depois me perguntou se eu conseguia ver alguma coisa. O meu coração se agitou quando eu abri os meus olhos e consegui ver. Eu via as pessoas e elas eram como que árvores andando. Eu não tinha como saber, mas a minha visão estava completamente turva. Então Jesus novamente colocou as mãos sobre os meus olhos. Dessa segunda vez, eu passei a ver com toda clareza. Daquele dia em diante, eu ia me tornando uma outra pessoa. Algo a mais estava acontecendo no meu coração, para muito além da restauração da minha visão. Afinal, como eu poderia seguir com a minha vida sem me perguntar quem era aquele homem que me deu a visão? Me interessei por Jesus. Fui descobrindo de outros milagres que ele realizou, outros cegos que passaram a ver, surdos que passaram a ouvir, leprosos que foram purificados. Era evidente que Jesus não era somente um mestre da lei ou um sábio. Havia algo a mais nele. Um dia, um dos seus seguidores me contou que pouco tempo antes de me curar, Jesus havia curado um homem que era surdo e tinha dificuldades para falar. Ele me contou essa história porque ela tinha algo muito semelhante com a minha. Quando Jesus curou aquele homem, ele colocou os dedos nos ouvidos dele, depois cuspiu e tocou na língua do homem. Após uma ordem de Jesus, os ouvidos dele se abriram e ele começou a falar livremente. Então, o discípulo me contou que as pessoas que viram aquela cena ficaram maravilhadas e diziam o seguinte sobre Jesus: ele faz tudo muito bem, faz até o surdo ouvir e o mudo falar. Quando eu ouvi essa história tão semelhante à minha, uma luz se acendeu na minha alma e me veio à mente as palavras de Isaías, que dizia que quando o Senhor viesse em auxílio do seu povo, os olhos dos cegos se abrirão e os ouvidos dos surdos se destaparão. Eu fiquei comparando aquela promessa de Isaías com as nossas histórias. A minha, um cego que voltou a ver. A daquele homem, um surdo que passou a ouvir. Quem era Jesus? A cada dia ficava mais claro que ele era alguém muito especial. Naquela noite, eu orei ao Eterno. Pedi a Ele, com o coração derramado em Sua santa presença, que abrisse o meu entendimento. Eu pedi que Ele abrisse os meus olhos para que eu visse quem realmente era aquele homem que me curou. O Eterno não me disse nada. Não ouvi nenhuma voz, nem vi nenhum sinal. Mesmo assim, me senti como se Ele estivesse me preparando para o que estava por vir. E o que estava para acontecer tinha tudo a ver com o meu pedido. No dia seguinte, eu tomei uma decisão de ir até Jerusalém. Como vocês todos sabem, é uma longa viagem, e enquanto era cego, era inviável de se realizar. Mas dessa vez, eu poderia ir até a cidade de Davi para participar da Páscoa. Além disso, eu tinha certeza que Jesus e os seus seguidores estariam em Jerusalém. Tomei as devidas providências, me juntei com algumas pessoas e viemos juntos para cá. Tinha-se passado uma semana desde que Jesus tinha curado a minha visão. Foi assim que eu cheguei aqui em Jerusalém. Assim como vocês, eu fiquei angustiado ao saber que Jesus tinha sido preso e que estava sob julgamento. Na sexta-feira, quando ele foi crucificado, eu lamentei. Das profundezas da minha tristeza, eu orei ao Eterno e disse a Ele que gostaria de ter continuado cego para não ter que ver essa crucificação. Mas, meus irmãos e minhas irmãs, foi no domingo que tudo mudou. Que alegria descobrir que Ele havia ressuscitado, exatamente como Ele disse que aconteceria. Era necessário que o Filho do Homem sofresse muitas coisas e fosse rejeitado pelos líderes religiosos, pelos chefes dos sacerdotes e pelos mestres da lei, fosse morto e 3 dias depois ressuscitasse. Ele havia dito repetidas vezes essas palavras e tudo aconteceu exatamente assim. Porém, o melhor ainda estava por vir. Foi quando eu o vi com os meus próprios olhos. Eu estava diante de Jesus, que havia ressuscitado. Dos altos montes da minha alegria, eu orei novamente ao Eterno e disse a Ele: muito obrigado por eu ter os olhos para ver aquele que ressuscitou dos mortos. Verdadeiramente Jesus era especial. E Ele era o Messias, o Filho de Deus, o Filho do Homem. A promessa de Isaías veio à minha mente. A resposta para minha oração estava ali. O Eterno não me deixou no silêncio, pois diante de mim estava a resposta. Jesus é o Messias. Foi assim que a minha história se tornou um testemunho de que nele estavam se cumprindo as palavras ditas por Isaías da parte do Senhor. Mais um cego que voltou a ver. Porém, que fique claro para todos vocês, meus irmãos e irmãs, foi quando os meus olhos se abriram pela segunda vez é que eu pude realmente ver quem era Jesus com toda a clareza. Era como se eu estivesse vivendo a cura mais uma vez. Primeiro a visão turva, depois a visão clara. Agora eu vejo Jesus como quem Ele realmente é, o nosso Messias e o nosso Rei. Eu acredito que muitos de nós aqui ainda queiram contar as suas histórias de como conheceram Jesus, o Messias. Por isso, eu vou encerrar a minha por aqui, dizendo só mais uma coisa. Eu quero segui-lo por onde quer que ele queira me conduzir. Afinal, foi ele quem abriu os meus olhos e hoje eu vejo com clareza. Muito obrigado, irmãos e irmãs. Agradeço especialmente a Maria, que nos acolheu em sua casa e que tem permitido esperarmos aqui a promessa que o Mestre deixou para nós. Me sinto honrado em estar junto de todos vocês, especialmente de Pedro, de quem tanto eu ouvi falar. Sei que todos nós estamos curiosos para saber o que vai acontecer quando se cumprir o que Jesus afirmou sobre recebermos poder quando o Espírito Santo descer sobre nós. Eu sinceramente não sei o que nos aguarda,

Erga minha voz, escuta o meu clamor. Ao Senhor suplico. Derramo diante dele minhas orações, tua presença.

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3: Muito bem, são 9 horas e 37 minutos. Voltamos com o nosso Noite RTM nesta quinta-feira. E você sabe, quinta-feira é dia de história da igreja e a gente vai avançar um pouquinho nessa linha do tempo, né? Pastor, professor e historiador Marcelo Santos é quem nos conta essa história e a cada semana a gente vai avançando um pouquinho mais, entendendo mais, né? Como que as coisas foram acontecendo ao longo do tempo, desde a igreja primitiva até esse momento atual das nossas igrejas, né? Para a gente entender como as nossas igrejas são hoje, a gente precisa conhecer a história que vem desde a igreja primitiva e é o que nos traz um pouquinho mais a cada semana, pastor Marcelo Santos. Vamos acompanhar então, né? Mais uma vez aqui, aliás, né? Toda semana a gente vai avançando, você vai anotando aí, você que acompanha sempre, né? Para você ir traçando essa linha do tempo para até chegarmos nos dias atuais. Então vamos lá para mais um capítulo de História da Igreja.
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4: Olá, querido ouvinte da RTM, que alegria estar mais uma vez com você aqui nesse espaço. Eu sou o pastor Marcelo Santos e mais uma vez estou aqui para compartilhar com você os caminhos da história da igreja. Já estamos aí há um bom tempo, há várias semanas compartilhando da história da igreja e chegamos hoje então ao período medieval, quando nós vamos falar sobre a cristandade oriental, a igreja no Oriente, é isso mesmo, o chamado cristianismo ortodoxo ou catolicismo ortodoxo. É interessante que o catolicismo ortodoxo é reconhecido através de vários nomes que vão designar essa igreja, a igreja grega, a igreja oriental, a igreja ortodoxa ou até mesmo a una santa católica e apostólica igreja. A denominação igreja grega, ela é usada para descrever os cristãos que se originaram da primitiva igreja cristã de língua grega e que se utilizaram do pensamento grego para encontrar representações apropriadas da fé ortodoxa. Isso porque o grego foi a primeira língua da igreja cristã antiga. O Novo Testamento e os escritos dos antigos seguidores de Cristo eram, como você sabe, a língua grega. A expressão ortodoxa também é usada para descrever essa igreja. A palavra ortodoxa é derivada de duas pequenas palavras gregas, ortos, que significa correta, e doxa, significando fé ou glorificação. A sua utilização serve para indicar a convicção desse grupo de que acreditam e glorificam a Deus de uma forma correta. Essa igreja também é conhecida como igreja oriental, para distingui-la das igrejas do Ocidente. A expressão oriental é usada por duas razões básicas, para indicar que no primeiro milênio A influência da igreja estava concentrada na parte oriental do mundo cristão e para envolver cristãos ortodoxos de outra nacionalidade que não a grega. Por exemplo, russos, sérvios, romenos, ucranianos, búlgaros, antioquinos, albaneses e cárpato-russos, ou de forma mais abrangente, como todos os ortodoxos orientais. É interessante observar que no Credo Niceno, eles se definem como igreja una, santa e católica e apostólica. Una porque apenas pode haver uma só igreja verdadeira, com um só chefe que é Cristo. Santa porque a igreja procura santificar e transformar os seus membros através dos sacramentos. Católica porque a igreja é universal e tem membros em todas as partes do mundo. E apostólica porque a sua doutrina está estabelecida sobre os fundamentos colocados pelos apóstolos, de quem, segundo afirmam, receberam seus ensinamentos e autoridade sem ruptura ou mudança. O cristianismo ortodoxo não está de modo algum limitado ao Oriente, pois existem muitos cristãos ortodoxos que vivem também no mundo ocidental. É uma igreja pouco conhecida, mas bastante estudada, e vale a pena você conhecer um pouco mais sobre essa igreja e como ela surgiu ao longo da história.
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4: Bom, vamos conhecer um pouquinho da história dessa igreja ortodoxa, que é como nós vamos chamá-la aqui. O primeiro momento de ruptura, né, com o Ocidente, dessa igreja ortodoxa oriental, ocorre nos séculos V e VI, em virtude principalmente do entendimento a respeito da pessoa de Cristo. São semelhantes à igreja ortodoxa nascida do grande cisma 1054, em caráter, costumes e cultos. São elas as igrejas nestoriana ou assíria do Oriente, que não aceitou o concílio de Éfeso, e o outro grupo muito maior, intitulado pré-calcedoniano, por causa da sua não aceitação do concílio de Calcedônia, que aconteceu no ano 451 a.C. As igrejas pré-calcedonianas incluem a igreja cópita do Egito, a igreja etíope, a igreja apostólica armênia, a igreja de São Tomé na Índia e a igreja siriana jacobita de Antioquia. Ao todo, contam aproximadamente com 22 milhões de fiéis. A religião cristã ela foi a primeira influência no Império Bizantino, moldando sua cultura, leis, arte, arquitetura e vida intelectual. A harmonia entre as esferas civil e eclesiástica, império e igreja, raramente foi quebrada nessa região, de tal modo que ao apresentar o Império Cristão verdadeiramente unificado, a ideia era apresentar um universo completamente cristão. Esse relacionamento que a gente pode chamar sinfônico, né, de fé e cultura, é um legado distintivo da Igreja Ortodoxa que mais tarde foi transmitido aos povos eslavos da Europa Oriental e da Rússia, quando da expansão e da consolidação da Igreja Católica Ortodoxa. Vale a pena a gente entender e relembrar o período lá do 4º século, né, quando acontece o surgimento da Igreja Católica Romana, fruto da parceria entre o Império Romano e o movimento cristão, a Igreja Cristã. Essa parceria, essa formação desse Império Romano-Cristão, produz três reações, como nós já conversamos aqui. A assimilação, que vai dar origem então à Igreja Católica Apostólica Romana, isso lá no 4º século, em 313. A fuga, que dá origem ao movimento monástico medieval. E a resistência, que é caracterizada por dois grupos. Aqueles que vão permanecer dentro da igreja ali, resistindo a todo o processo, né, de descaracterização do cristianismo que acontece dentro do Império Romano. E também para um grupo que vai acabar migrando para o Oriente e que vai viver um cristianismo independente desse cristianismo permeado pelo Império Romano. E são essas as primeiras igrejas orientais que vão lutar para preservar algumas questões fundamentais da fé cristã, que vão depois, lá no cisma de 1054, dar origem à Igreja Católica Ortodoxa de uma forma mais organizada e estruturada.
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4: Bom, após o 7º Concílio Ecumênico, no ano 787, a unidade básica de fé e vida eclesiástica entre Oriente e Ocidente vai começar a se desfazer, devido a uma variedade de diferenças teológicas, jurisdicionais, culturais e políticas. Isso finalmente vai conduzir ao grande cisma em 1054 entre Oriente e Ocidente, que nós vimos aqui num programa anterior. Essa divisão infeliz, ela foi agravada até o ponto de uma completa ruptura na comunicação entre a Igreja Ortodoxa e a Católica Romana. Séculos mais tarde, os protestos contra Roma na Europa Ocidental deram origem à Reforma Protestante. Em nossos dias, as igrejas orientais pré-calcedonianas, a Igreja Ortodoxa, a Igreja Católica Romana e as várias igrejas e grupos protestantes compõem o largo espectro daquilo que a gente chama de cristianismo. Após o Grande Cisma, o cristianismo ortodoxo continuou a progredir separado do cristianismo ocidental. Obstinadamente conservador, confiando em seu conceito dinâmico de tradição, preserva as formas clássicas de vida e dogmas cristãos até os dias de hoje. É muito mais uma igreja popular, estreitamente identificada com a vida nacional e as aspirações de seu povo. Em países ortodoxos tradicionais, é difícil separar a vida religiosa da chamada vida secular, uma vez que são uma coisa só na mente do povo. A ortodoxia absorveu, em alguns casos, até mesmo moldou as tradições culturais de muitas nações, principalmente no Oriente Próximo, os Balcãs e Grécia, a Europa Oriental e na Rússia também, isso é muito comum. É para muitas dessas nações, a Igreja Ortodoxa, o catolicismo ortodoxo, vai ser a religião nacional. Em outras terras, naturalmente, é um grupo minoritário e muito pequeno. De fato, o grande número de cristãos ortodoxos hoje vivem em repúblicas socialistas secularizadas ou oficialmente ateísticas e dão testemunho de sua fé sob condições de ativa perseguição e intolerância. Nós podemos mesmo dizer que alguns dos nossos irmãos cristãos ortodoxos são verdadeiros mártires da fé, porque por estarem geograficamente situados na parte oriental do mundo, esses cristãos convivem em locais de tensão e de extrema perseguição ao cristianismo, onde em grande parte desses lugares predomina o islamismo e outras religiões orientais, que são maioria, e muitas vezes esses cristãos ortodoxos sofrem perseguição, sofrem opressão, perdem privilégios, mas é interessante observar o testemunho desses irmãos e irmãs que permanecem fiéis aí na sua fé, permanecem fiéis no seu testemunho. Mas é interessante dar uma olhadinha como é que está a Igreja Ortodoxa hoje, como ela funciona, quais são as suas doutrinas, no que eles creem, mas isso aí é uma outra história que nós vamos conversar em um próximo programa. Eu espero encontrar você lá, que Jesus te abençoe.
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0: aí, acompanhamos mais um capítulo de História da Igreja. Semana que vem tem mais, quinta-feira que vem, se Deus quiser, a gente segue e vai avançando mais um pouquinho nessa linha do tempo, tá certo? Faltando 11 minutos agora para as 10 da noite, já tem o Revista RTM. Agora te convido para mais um momento de oração. Oramos pelas mulheres no início dessa hora, e agora então a gente tem essa oportunidade de orar também pelos homens. Nosso Ministério de Homens, chamados à Vitória, nos traz este momento aqui no nosso Noite RTM. Então, junte-se a nós, vamos orar em favor dos homens.
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2: Hoje é dia 3 de setembro, e o tema da nossa oração é Riquezas Verdadeiras. Conheça as suas aflições e a sua pobreza, mas você é rico. Apocalipse capítulo 2, versículo 9. Aproximadamente um em cada 7 cristãos no mundo sofre discriminação extrema e perseguição por causa da fé. Nosso Senhor se importa e conhece tudo. Ele prometeu a coroa da vida aos que permanecem fiéis. Ore pela igreja perseguida. Viva por valores eternos. Eu sou Luiz Felipe e é um prazer ter essa oração contigo.
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1: Muito bem, faltando 6 minutos então para as 10 da noite, reta final do nosso Noite RTM desta quinta-feira. E olha, chegou a hora de nós falarmos sobre dinheiro, hein? Quem nos traz Finanças em Ação é Paulo de Tarso, falando sobre esse assunto, mas olha, sempre à luz da palavra de Deus. Vamos acompanhar.
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3: Olá, meu amigo e minha amiga. Tudo bem com você? Estamos com mais um programa apresentando princípios poderosos da Palavra de Deus para transformar sua vida financeira. E estamos a todo vapor nesse livro maravilhoso da Palavra de Deus. Esse é o livro de Atos dos Apóstolos e a nossa jornada financeira está realmente incrível. E hoje eu quero falar sobre contentamento e alegria. Você é uma pessoa alegre? Você está contente com a sua vida financeira? Então hoje eu quero ir com você até Paulo e seus companheiros, numa de suas viagens missionárias. Eles chegaram a uma cidade chamada Listra. Logo que chegaram, Paulo encontrou um homem que era paralítico dos pés desde o nascimento. E Paulo olhou firmemente para ele e disse em alta voz: "Levante-se e fique em pé." O homem pulou de pé e começou a andar. Está lá em Atos 14, 10. Olha que coisas maravilhosas Deus fez a essas pessoas simples e com impacto direto sobre sua vida financeira. Pois agora este homem podia andar e fazer muito mais coisas do que quando estava limitado pela paralisia. Então Paulo e seus companheiros de viagem aproveitaram para pregar o evangelho dizendo o seguinte: abandonem essas coisas que não servem para nada e se convertam-se ao Deus vivo, que fez o céu, a terra, o mar e tudo que neles existe. Está lá em Atos 14, 15.
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3: Agora pare um pouco e pense. Puxa, é isso mesmo. Olha quanta coisa boa Deus está me dando. O céu, a terra, o mar e tudo que mais que existe. Será que você está sendo grato a Deus por todas essas coisas boas? A gratidão é algo maravilhoso que você deve exercitar a cada dia. Respire agora mesmo e ao mesmo tempo agradeça a Deus por esse presente gratuito dele. Esse é o nosso Deus. Seja sempre grato a ele. E aí Paulo continuou dizendo o seguinte, ouça bem, ele disse assim: no passado, Deus deixou que todos os povos andassem nos seus próprios caminhos, mas Deus sempre mostra quem ele é por meio das coisas boas que ele faz. É ele que manda as chuvas do céu e as colheitas no tempo certo. É ele quem dá também alimento para vocês e enche o coração de vocês de alegria. Está lá em Atos 14, 16, 17. Você consegue perceber que nessas palavras poderosas de Paulo, ele deixa bem claro que Deus nos mostra como ele é bom através de todas as coisas boas que ele nos dá diariamente, a chuva, o alimento e tantas outras coisas que eu e você sabemos muito bem que vem dessa generosidade de Deus. Inclusive, Paulo disse que é o próprio Deus que enche o nosso coração de alegria. É, mas agora eu pergunto para você, você está alegre? Você pode celebrar esse contentamento e essa alegria? Eu espero que sim, eu oro para que isso seja uma realidade em sua vida. E perceba que essa alegria e contentamento não devem estar restrito às dádivas de Deus. Mas sem dúvida alguma, ao percebermos o quanto ele é bom, nosso coração se enche ainda mais de alegria. Isso é Finanças em Ação, a partir do conhecimento de toda a bondade de Deus para as nossas vidas financeiras.
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3: Então vamos lá. Que lições você poderia tirar a partir desse evento para a sua vida financeira? Entenda agora mesmo que Deus deseja que estejamos sempre contentes e alegres por todas as coisas boas que Ele nos dá. Pegue um papel e comece a listar coisas simples que trazem contentamento e alegria ao seu coração. Todo dia, quando se levantar, agradeça a Deus pelo dom da vida e por tudo que Ele dá a você. E olha, obrigado por estar comigo mais uma vez no programa Finanças em Ação. princípios poderosos da palavra de Deus para transformar sua vida financeira. Um grande abraço do seu amigo Paulo de Tarso e nos falamos no próximo programa.
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0: Muito bem, assim fechamos a edição de hoje do nosso Noite RTM. Fechamos bem demais, né? Agradecendo a você pela audiência, pelo carinho, por estar conosco desde o início desta programação e te convidando a permanecer com a gente. Marcos Olivares segue por aqui, o Di Oliveira segue também. E depois do intervalo, que é rápido, vamos direto para a edição de hoje do Revista RTM. Vamos fechar nossa quinta-feira bem informados, atualizados do que acontece no Brasil e no mundo. Então fica por aí, porque o intervalo é rápido e na volta, direto para a edição de hoje do Revista RTM.
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0: Muito bem, está no ar mais uma edição do Revista RTM, a partir de agora até às 11 da noite, se Deus quiser, levando para você um resumo de notícias nacionais, internacionais, destaques esportivos. Pois é, hein? Jogo das quartas de final da Copa do Brasil. A bola rolou a partir das 8 da noite, hein? Clássico gaúcho. A gente vai falar sobre isso daqui a pouquinho quando falarmos de esportes. Tem ainda destaque do programa Fique Por Dentro, tem o pastor Janos Tarso que vai passar por aqui, tem a sua participação com a gente, tem as notícias do mundo do agronegócio. Então, até às 11 horas da noite, se Deus quiser, muita coisa legal acontecendo aqui no nosso Revista RTM. Participe com a gente, envie a sua mensagem pelo WhatsApp, comente as notícias que a gente vai trazer aqui, viu? Nós vamos também comentar algumas delas. Você quer trazer o seu comentário, fique à vontade. Todas as mensagens são muito bem-vindas aqui no nosso programa. Então não deixe de participar conosco nesta noite de quinta-feira, 3 de setembro de 2026. Comigo, Marcos Olivares, aqui no estúdio E da RTM Brasil, no interior de São Paulo. Estúdio conectado ao estúdio C da RTM Brasil, na sua sede em São Paulo, capital, onde está ele, Dinho Oliveira, comandando a nossa central de operações, ele que também apresenta comigo o nosso Revista RTM. Boa noite, Dinho Oliveira, seja bem-vindo, então, a esta programação.
1: Muito boa noite, Olivares, deixa só abrir o microfone aqui, hein? Ah, agora sim, muito boa noite, Olivares.
2: Você chegou,
1: muito...
2: parece que estava longe.
1: Pois é. Muito bem, boa noite, Olivares. Muito bom vê-lo e ouvi-lo. Quanto tempo, hein? Quero dar boa noite também para os nossos ouvintes queridos, né? Para você que estava acompanhando a programação, para você que chegou agora, receba o meu boa noite. Tudo bem por aí, legal. Olivares? Como é que tá o clima? Tempo? Por aí, bem, tá tranquilo?
0: Tivemos uma quinta-feira de sol, o tempo esquentou, apesar da ventania, viu? Fez muito vento nessa quinta-feira por aqui, mas o tempo esquentou, chegamos aí a 27, 28 graus, né? Quando a gente começou a programação aqui por volta das 7 da noite, estávamos com 22 graus, agora já caiu para 18, são os últimos dias do inverno. Você sabe que eu estava vendo previsão para São Paulo capital, né? Parece que na segunda-feira a máxima não vai passar dos 12, máxima dos 12, tudo bem que a mínima vai ser 10, então não vai oscilar quase, vai ficar frio constante.
1: Ah, é? Vai ficar frio, então, é?
0: Vai ficar com a geladeira aberta constante. Pois é, meu amigo, hein? 12 graus, previsão para a próxima segunda-feira, tempo fechado, final de semana também. Então, o inverno marcando presença, né, nos seus últimos dias aqui. E fala assim, tá acabando minha temporada, já chega a primavera. Então, peraí, deixa eu fazer o povo lembrar de mim. Então, vai esfriar por aí, vai esfriar por aqui também, né? Mas, por enquanto, ainda... tá bacana e a gente teve uma quinta-feira bastante proveitosa por aqui, viu, meu caro Dinho Oliveira?
1: Pois é, estamos aqui em São Paulo agora com 20 graus, né? Ah, deixa eu ver aqui a sensação térmica de 19, né? Então até no final desta edição do Revista, gostou? Estaremos aí com 19 graus, então... tempo...
0: tá tranquilo, meu jovem.
1: Tá tranquilo, não tá muito frio, não dá. Dá pra seguir tranquilamente, viu?
0: Exatamente. Agora, mais agradável que isso é o nosso Revista RTM, o clima aqui é sempre bom e o nosso ouvinte pode participar à vontade, não vai esquentar a cabeça, certo? Vai participar tranquilamente. E tem alguns que sabem como participam, não participam. Sabe como faz para participar, só ouve, só fica ali ouvindo. Tem outros que querem participar, mas não sabem como fazê-lo. Então, meu caro Dinho Oliveira, faça um convite e um apelo. Um convite àqueles que não sabem como participar e querem, e é um apelo àqueles que sabem como participar, mas não participam, meu amigo. Por que você não participa do Revista RTM? Ah, agora é com você, Dinho. Agora é com você.
1: Depois dessas súplicas de Marcos Olivares, meu ouvinte querido, agora sim serve como incentivo para você participar desta edição de hoje aqui no dia 3 de setembro, hein, de 2026 no Revista. Então, não passa vontade, não. Não deixe para depois, porque você pode se arrepender. Vai se arrepender? Ah, eu devia ter participado. É hoje o dia. Então chegou a hora de você anotar aí o WhatsApp para que você possa participar da nossa programação, hein? Olha só, para você que está no exterior, antes de eu falar o número do nosso WhatsApp, anote aí o Código Internacional Brasileiro 55. 55, certo, Olivares?
0: Certíssimo.
1: Muito bem, agora vamos falar o WhatsApp, viu? Anote aí 11, que é a operadora aqui de São Paulo. Anotou 11? Hoje estou bem tranquilão, hein? 9, 7, 4, 1, 8, 1, 4, 5, 6. Vou repetir para que você possa anotar novamente. 11, 9, 7, 4, 1, 8, 1, 4, 5, 6. Esse é o número do nosso WhatsApp para você enviar a sua mensagem, mas atenção, viu? Ao enviar a sua mensagem, não esqueça de falar o seu nome, a cidade e o estado de onde nos ouve, certo, Olivares? E para quem está no exterior, hein?
0: Para quem está no exterior, da mesma forma, coloque o nome da sua cidade onde você vive, do país onde você está, para a gente saber até onde está chegando o som da RTM Brasil, né? É muito legal, e a gente vai também manter o seu cadastro atualizado aqui, para que a gente tenha o seu histórico de mensagens que você envia para a gente aqui na RTM, tá certo? 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Logo em seguida, você clica nesse play e aí conte aí 3, 4, 5 segundos no máximo e já estará nos assistindo ao vivo, em cores, em alta definição. A imagem, meu amigo, é Ultra HD, o som é surround, uma coisa maravilhosa para você acompanhar o Revista RTM desta noite de quinta-feira. E, além de tudo, vai ver Marcos Olivares, meu amigo, vai ver Marcos Olivares e... Dino Oliveira, esse jovem rapaz que está aqui ao meu lado, tem que está conosco aqui, tá certo? Vai nos assistir e vai assistir essa edição do Revista RTM. Depois desta boa notícia, vamos então atualizar os principais fatos desta quinta-feira, as principais notícias do dia. Pergunto a você, Dinho Oliveira, temos informações úteis, importantes, necessárias, atualizadas para o ouvinte do Revista RTM?
1: Sim, Olivares, temos destaques nacionais, mas antes...
0: Sobe o som!
1: O Senado aprovou hoje a medida provisória que acaba com a taxa das blusinhas. A aprovação se deu por votação simbólica, da mesma maneira que a votação na Câmara dos Deputados também... Hoje, o texto segue para a sanção presidencial. A medida acaba com a chamada taxa das blusinhas, o imposto de importação de 20% sobre compras internacionais de até $50. O fim da taxa das blusinhas tem apelo popular e, por isso, é um tema central para Lula, que busca se reeleger para um quarto mandato. Por isso, a decisão do governo de revogar uma taxa, veja só, Olivares, que ele mesmo criou. Vamos criar a taxa, vamos aumentar os impostos. E agora, como que mágica, as taxas são tiradas. E é tema de campanha, hein?
0: Olha, Ele acha que vai ser muito bom para a campanha dele, né? Agora, se você que está ouvindo a gente aí também acha isso, cara, que bacana que fez o presidente. Você estava morando muito longe, né? Sei lá, no Marte talvez, porque não existia essa taxa das blusinhas, era isenta. Ele começou o mandato e taxou. Mesmo com todo mundo falando mal, falando contra, ele não quis nem saber, foi lá e taxou. Durante todo o governo dele, ele cobrou essa taxa, porque ele precisa de dinheiro. Agora, né, na reta final, aí, um mês antes do primeiro turno das eleições, ele vai e tira a taxa das blusinhas como se fosse uma coisa maravilhosa, né? Agora, se você que está me ouvindo acredita que foi uma coisa bacana, foi uma coisa legal, você ou está muito inocente ou não é possível, né? Não é possível você achar que isso é legal. É porque ele acha que nós brasileiros, somos tão... temos a nossa inteligência tão limitada que a gente vai achar que isso é uma coisa bacana. Olha, ele foi lá e tirou a taxa das blusas. Sabe por quê? Porque ele fez um reforço ainda, viu, Dinho? Não está na notícia, mas ele fez um reforço. Ele mandou, junto com a medida provisória, um projeto de lei que proíbe essa cobrança. Vai virar lei. Proibir a taxa das blusinhas. Olha como ele é bacana. Ele usufruiu dela o mandato todo. Mas agora ele diz, olha o que eu fiz. Se eu não continuar presidente, o próximo não vai colocar, não. E se eu continuar presidente, olha o que eu fiz para você, não vai ter taxa da blusinha. Como se fosse algo que ele mesmo fez, né? Igual ele faz com o Pix. Ah, o Pix é nosso. O Pix é nosso, mas quem criou foi o governo anterior, não foi você. E aí, é a mesma coisa. Ele acha que a nossa memória é tão curta que a gente não lembra que lá no início do governo dele, ele foi lá e colocou essa taxa. Né? E cobrou de todo mundo o tempo todo. É, diminuíram as compras, muitas compras diminuíram, né, dos chamados, como que é que ele falava lá? Não era penduricalhos, as tralhas, né, que minha mulher usa, aquelas besteirinhas que as mulheres compram, né, não vamos taxar não. Aí foi lá e taxou, né, e aí com a desculpa, não, vamos fortalecer o comércio nacional, muita gente deixou de comprar, os Correios faziam muitas dessas entregas, diminuiu muito o volume de trabalho dos Correios. O Correio está aí, né? Capengando de novo, muito por conta da taxa das blusinhas, viu? Isso aí, esse link as pessoas não estão fazendo hoje. Mas o próprio Correio falou isso. Ah, por conta da taxa das blusinhas, diminuiu muito a nossa demanda de entregas. O Correio falou isso. Para justificar que estava no vermelho. E agora ele vem como se fosse assim uma coisa heróica. Além de eu tirar essa taxa, eu estou fazendo uma lei que proíbe outro presidente de fazer. E digo mais, hein, para você que está nos ouvindo. Se ele for reeleito e quiser que essa taxa volte, pode ter a lei que for. Ele vai dar um jeito e vai fazê-la voltar. E você sabe disso que eu estou falando. Porque aqui no Brasil é assim que as coisas funcionam. Infelizmente, é assim que as coisas funcionam. Ele indicou lá o ministro pro Supremo, não foi aprovado. O que ele falou? Vou esperar um tempo, vou indicar de novo. Ninguém respeita as leis. Hoje, o governador de São Paulo, ele mandou embora um policial civil, diretor da Polícia Civil. Não vem ao caso agora aqui, senão teria que explicar a situação, né? Mas que hoje é um deputado, estava lá na corporação, ele foi lá e mandou demitir. Aí, ele entrou na justiça, no mesmo dia a justiça mandou ele voltar. Então, quer dizer, o governador, que é o chefe da polícia, de qualquer estado, né? Ele toma a decisão, aí a pessoa não aceita a decisão, vai lá, fala com o juiz acata. Então, a lei aqui, ela é muito frágil, né? Ela é escrita a lápis. Então, esse negócio de além de não taxar, tirar taxa, estou fazendo uma lei para que não se cobre mais. Meu amigo, se realmente você está aplaudindo e está achando que isso é bacana, precisa prestar mais atenção no nosso dia a dia, tá? Eu acho incrível, né, uma coisa dessas, é olhar para a nossa cara do povo e falar: vocês são muito fraquinhos, eu vou fazer o que eu quero. É isso, para mim passa essa impressão. Eu pessoalmente, particularmente, eu me sinto até ofendido. Mas tem gente que aplaude. Aí, entende? Cada um tem um jeito, né? Enfim, mas é isso. Olha, seguindo aqui com os destaques de notícias nacionais, o presidente do Senado, Davi Alcolumbre, afirmou hoje que a proposta de emenda à Constituição, a PEC, que acaba com a escala de trabalho 6x1, será votada após as eleições deste ano. Porém, a senadora Tereza Leitão, que é do PT de Pernambuco e é líder do governo, disse que a votação deve acontecer antes do segundo turno, previsto para o dia 25 de outubro. Então a gente tem duas informações aí, né? Ontem a gente falou sobre isso e os senadores queriam que fosse votado ontem mesmo. Lembra que eu te falei? Ontem ou hoje. E aí o Davi Alcolumbre falou assim: não, vai ser depois das eleições. O que significa depois das eleições? Para mim, depois das eleições tem primeiro turno, acabou no primeiro turno, depois a gente faz a votação. Não, tem segundo turno, então as eleições não acabaram ainda. Então tem que ser depois do segundo turno. Aí a senadora disse: não, vai ser depois do primeiro turno, mas vai ser antes do segundo turno. Então não vai ser depois das eleições. A informação do Davi Alcolumbre é da líder do governo no Senado é outra. E digo mais, hein? Se essa é muito provável que essa votação acabe igual agora, às vésperas do segundo turno. Faltando ali uma semaninha para o segundo turno, né? Ainda mais a depender do andamento da carruagem, vamos dizer assim, né? Das pesquisas para o segundo turno. Isso vai ser estratégico, vai ser jogado lá uma semana antes, né? Então esse é o Brasil. Esse é o Brasil que a gente vive atualmente.
1: Seguindo em frente, temos destaques, mais destaques nacionais. O Banco Central divulgou hoje uma atualização nas diretrizes do PIX voltada a reforçar a segurança do sistema e aprimorar a experiência de quem é vítima de golpes. Entre as principais novidades, os aplicativos de bancos e instituições passarão a permitir instituições financeiras passarão a permitir que o cliente anexe documentos e comprovantes no momento de contestar uma transferência fraudulenta, facilitando a identificação dos criminosos e a análise dos casos. As alterações estão na versão 7.4 do manual de requisitos mínimos para a experiência do usuário do PIX. Segundo o BC, Banco Central, as novas regras entrarão em vigor no dia 1º de março de 2027, prazo definido para que as instituições adequem os sistemas e interfaces de seus aplicativos, viu, Olivares?
0: Pois é, né? Infelizmente, alguns crimes acontecem no Brasil porque a gente não tem estrutura policial. Temos inteligência, mas não temos estrutura para poder correr atrás. Então, quando a gente tem alguns crimes mais graves, esses considerados menos graves, passam batido. Então, o que acontece quando alguém te pede um PIX fraudulento? Você vai lá e dá o dinheiro através do PIX para a pessoa, depois você se liga que foi uma fraude. Não tem a conta que a pessoa recebeu, o nome da pessoa que recebeu. Ah, mas é um laranja, que seja. Ah, o golpista usou alguém da família, que seja. O dinheiro entrou lá, aquele titular, aquele banco, aquela agência, informa para a polícia vai lá atrás e pega a pessoa. É simples assim, mas a gente não tem polícia disponível para isso. Para chegar na agência, perguntar quem foi, ir até a casa da pessoa e pegar ela. Não tem polícia disponível para isso. Então, os golpistas sabem disso. E eles fazem isso à vontade. Eles têm lá os amigos, né? Então, ele tem lá as 10 contas laranja diferentes. Ou, em muitos casos, vai na própria conta dele mesmo, né? E aí, ele vai distribuindo esse dinheiro. Depois, ele pega e dá uma comissão para os amigos, né? E é isso. Então, se você não tem o combate a esse tipo de crime vai continuar acontecendo. E quem sofre com isso é a pessoa. Agora, não podia anexar, né, comprovante, não podia anexar nada. Não, isso aí não conta na hora da investigação, porque a investigação é muito mal feita, essa que é a verdade. Agora você vai poder anexar, o que vai ficar mais fácil, né? A polícia vai ter que procurar menos. Quando ela resolver procurar, a depender do valor do Pix, talvez ela vá atrás, ou depender de quem foi, né, a pessoa que sofreu o golpe, talvez a polícia vá atrás. Mas se ela fosse atrás da maioria dos golpistas, ela começaria a inibir esse tipo de crime. E a gente diminuiria muito bem. E quanto mais você diminui, mais fácil fica para combater. Porque daí você consegue chegar a mais lugares ao mesmo tempo. E aí combatendo essas quadrilhas, ou esses adolescentes, né? Tem muito adolescente, viu? Que entende aí de internet, entra clona a conta da pessoa, entra lá no WhatsApp e faz as. E ele joga para toda a lista da pessoa. Ó, né, aquela velha história, tô sem telefone, não sei o quê. Né? E aí, se alguém cair, beleza. Ele tá ali tranquilão. Se alguém cair, caiu. Né? E se ninguém cair, ele passa pro próximo. E assim ele passa o dia dele. E tranquilo, viu? Sem medo de ser feliz, sem medo de que algum momento alguém vai bater na porta dele, ninguém vai bater na porta dele. A gente precisaria mudar isso aqui no nosso país. Muito bem, seguindo agora com os destaques de notícias internacionais, um juiz da Colômbia determinou hoje que o governo do presidente Abelardo de la Espriella suspenda os bombardeios militares contra acampamentos da guerrilha quando houver informação sobre a presença de menores recrutados. Apoiado pelo presidente americano Donald Trump, o novo chefe de Estado colombiano, que chegou ao poder em 7 de agosto, impõe linha dura no enfrentamento das máfias do narcotráfico, com bombardeios letais e extradições em massa para os Estados Unidos. Veja como a gente... como nós estamos contaminados, né, por pessoas aqui na América Latina toda, principalmente na América do Sul, por pessoas simpáticas ao crime, né? Mudou o presidente, esse aí fez a parceria lá com Donald Trump e já começou o combate ao narcotráfico. Ah, que bacana, né? Mais ou menos. Tem juiz que não está gostando. Aí ele foi lá e fez o quê? Deu uma canetada. Eu já vi história parecida em algum lugar, não sei aonde. Preciso refrescar minha memória, mas já vi histórias parecidas. Foi lá, deu uma canetada proibindo combater o narcotráfico. Por quê? Se tiver menor, se tiver informação de que tem um menor lá, não podemos atacar. Tem menor. Agora, recrutar o menor matar, o menor atuar como qualquer outro guerrilheiro que eles chamam lá das FARC, pode. Mas se bombardeou lá, tinha um menino 16 anos, matou o menino. Não pode fazer isso. Que bacana, né? Olha, que ideia excelente. Agora todo mundo das FARC vai lá convocar as crianças, os adolescentes, e vai colocá-los na linha de frente.

0: Puxa vida, né? Aí quando a mesma pessoa que fala isso, quando o cara vai lá e taca uma pedra no vidro do carro e puxa ela ao celular, fica chorando, né? Que eu vi essa semana, chorando. Ai, pegou meu celular, me assustou, tô chorando. Mas na hora de defender, ninguém larga a mão de ninguém. É isso que a gente precisa entender. Muitas vezes, né, a gente vai muito na onda da maioria falando esse tipo de coisa, que é bonito, narrativa é bonita, mas a vida real é muito diferente, infelizmente.
1: É, meu amigo, só muda o endereço. Bom, seguindo em frente, o Olivares, olha só, drones russos atingiram e danificaram uma fábrica da Coca-Cola nos arredores de Kiev, capital da Ucrânia. Autoridades ucranianas disseram que ninguém ficou ferido no ataque. Segundo o presidente Volodymyr Zelensky, é um claro sinal russo aos Estados Unidos, já que eles não podem alegar que não sabiam que se tratava de uma instalação americana. Viu, Olivares?
0: Ah, eu acho que o Zelensky se aproveitou muito, né, desse ataque para tentar convocar os Estados Unidos. Oh, dá uma força pra gente aí, estão precisando de uma força dos Estados Unidos. Oh, eles atacaram a fábrica da Coca-Cola. De vocês, eles estão mandando um recado para vocês. E aí, vai deixar? Eu não deixava. Ah, eu não deixava. Sério? Oh, que isso, né? A gente falava fazer isso na escola, o fulano falou isso de você. Ah, é? Vai deixar? Ah, eu não deixava. Então é mais ou menos isso que o Zelensky fez, tá tentando fazer, ver se ele ganha um apoio militar dos Estados Unidos, porque tá difícil enfrentar os russos, né? E aí, opa, uma instalação americana, ó, Estados Unidos, tá usando a gente para mandar um recado para vocês, hein? Se fosse você, não deixava barato, não. É mais ou menos isso o que ele tá tentando fazer, né? Ele tá querendo jogar um pouquinho mais de gasolina no fogo. É isso. Bom, só pra gente fechar aqui os destaques internacionais, pelo menos 37 pessoas morreram no sul da Nigéria após inalarem vapores de combustível durante um roubo a um oleoduto. Incidentes desse tipo são comuns no delta do Níger, onde contrabandistas perfuram oleodutos para roubar petróleo e refiná-lo clandestinamente, né, torná-lo combustível para vender no país. Tá aí, né? Agora você imagina a cadeia de gente que trabalha nisso. Porque nesse rompimento de oleoduto que eles fizeram, eles vão lá, dão uma furadinha e desviam. Eles fazem um desvio, né? Eu já vi matéria sobre isso. Tentam lá, né? E aí só a inalação de vapor matou 37. 37! Imagina quanta gente estava junto nessa empreitada clandestina. Que situação, hein?
1: Olivares, eu já vi imagens dessa mesma região, eles perfurando, quando pegou fogo, explodiu.
0: Pois é,
1: um risco. Espirrar combustível e queimar as pessoas. Foi algo assim terrível de se ver, né? E o pessoal não para, não. Não desiste, não vão fazer mais isso que é perigoso. Eles continuam fazendo.
0: Não para, porque são milícias mesmo, né? Que fazem disso o seu trabalho, né? Enfim, são milícias. É um país. São países, né? Como o caso da Nigéria, o próprio Brasil, América do Sul, a África, onde a vida é difícil, né? Onde a vida é muito difícil, onde a corrupção é muito grande, onde os preços são altos, onde a inflação é alta, onde o desemprego é alto, falta de tecnologia, tudo, a gente sabe disso. E aí, muita gente acaba indo por esse caminho. E aí, né, acabam, como aconteceu hoje, perdendo suas vidas, infelizmente.
1: Pois é, triste, né? Sendo assim, então, vamos encerrando este destaque de notícias nacionais e internacionais que teve a redação e produção de jornalismo aqui do nosso jornalista de plantão aqui do Revista, que está no Estúdio E, Marcos Olivares, esse jovem rapaz aqui.
0: Ah, que beleza. Muito obrigado, meu chofem. Nós vamos para o intervalo e na volta vamos falar de esportes.
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0: Ah, voltamos. Muito bem, vamos falar de esportes. Olha, quartas de final da Copa do Brasil, Grêmio e Internacional, clássico gaúcho, que terminou agora há pouco. Final de jogo, Grêmio 3, Inter 1. Ah, o Grêmio está classificado, é semifinalista da Copa do Brasil. Então, uma semifinal ficou assim, Grêmio e Atlético Mineiro. E a outra semifinal ficou assim, Palmeiras e Vasco. E aí, hein? Já tem palpites para quem serão os finalistas, hein, Dion Oliveira? Tem palpite aí? Atlético Mineiro e Grêmio de um lado, Palmeiras e Vasco do outro. Vasco que é o vice-campeão da Copa do Brasil. E aí, algum palpite, meu jovem?
1: Eu vou perguntar lá pro João Batista, lá de São Paulo, do Potengi.
0: Aí você já sabe a resposta dele. É a mesma coisa que você perguntar pro Cris. Você perguntar pro Cris lá do Sul, eu já sei qual é a resposta dele. Você perguntar pro João Batista, eu também já sei qual é a resposta dele. Enfim, olha.
1: Qual que é seu palpite? Então,
0: eu acho que vai dar uma final entre Atlético Mineiro e Palmeiras, viu? Pelo menos essa aí é o mais lógico, né? Mas gostaria que o Vasco ganhasse. Sempre, né? Sempre. Né? Gostaria que o Vasco ganhasse e fosse pra final. Pode ser com o Grêmio, pode ser com o Atlético, né? Importante que o Vasco vá pra final, é isso. Olha, seguindo aqui com os destaques esportivos, falando em Vasco, né? Vascão encaminhou a contratação de Alan Lescano, do Argentino Júnior. O meia argentino de 24 anos tá pertinho de acertar transferência pro clube carioca e vai se tornar o quinto reforço nessa janela. Negociação gira em torno de 7 milhões de dólares. Então tá aí, o Vasco se reforçando, né, para o segundo semestre, para a reta final do ano aqui no Campeonato Brasileiro e quem sabe aí uma final de Copa do Brasil, né? Tomara. Não, estamos torcendo, né? Claro.
1: Tomare.
0: Tomare.
1: Olivares, trazendo mais destaques, o Al Hilal anunciou hoje a contratação do atacante Gabriel Martinelli. O brasileiro deixou o Arsenal da Inglaterra e assinou com o clube da Arábia Saudita até 2030, viu, Olivares? O clube árabe pagou 70 milhões de euros pelo jogador, hein? Campeão da Premier League na última temporada, na maior venda da história do Arsenal, viu, Olivares? Olha quanto dinheiro, hein?
0: Né? Moral, hein? Martinelli, que jogador de seleção brasileira, né? E foi o maior negócio que o Arsenal fez na sua história e pro jogador brasileiro também, porque uma fatia vai pro bolso dele, né? Então 70 milhões de euros, meu amigo, quase 500 milhões de reais, quase 500 milhões de reais, né? Então, parabéns aí para o Martinelli e parabéns pro Arsenal, né? Que fazendo um excelente caixa, hein? Ah, que maravilha. E olha, só pra gente fechar aqui os destaques esportivos, Federação Internacional de Automobilismo, a FIA, decretou hoje alerta de calor para o Grande Prêmio da Itália ser disputado entre os dias 4 e 6 de setembro, agora nesse final de semana. Decisão foi tomada com base na previsão do tempo para o final de semana. De sexta a domingo, temperatura máxima esperada é de 34 graus, só que na pista, a temperatura chega a 57 graus. Ainda bem, né, que o carro é conversível. Porque o piloto tá lá, mas tem um ventinho. Tá 300 por hora, um ventinho razoável. É ou não é, Dinho? Você que anda de moto aí. Se você andar 300 por hora, faz um ventinho, uma brisa boa, não é não?
1: Ah, sim, mas ó, pelo equipamento que ele usa ali, né? Ele tem um sistema ali de refrigeração.
0: Tem.
1: Ele tem, é muito moderno, né?
0: Até de hidratação pra ele tem, porque ele fica com uma mangueirinha no cantinho da boca ali, ó. E ele vai tomando água também. Ele tem hidratação pra ele também. Nesse calor tem tudo.
1: Agora, se fosse eu na motinho por 300 por hora, eu acho que nem a pele ficava grudada mais no corpo aqui, ó.
0: Quando parasse para a moto, vê uma parte do Jim e chega o resto atrás depois.
1: 300
0: quilômetros. Desenho.
1: Meu amigo, às vezes, assim por hora ali já ficou uma ventania, meu amigo. Então uma velocidade considerável. Bom, eu não sei, né, se ele sente todo esse calor assim, né? Acredito que sim, né? Não sei. Mas enfim, sendo assim então, Olivares, vamos encerrando aqui o destaque, o encerramento desse bloco do destaque do esporte nacional e internacional, que teve a redação e produção do nosso jornalista esportivo.
0: Muito obrigado, meus jovens. Obrigado, Chofen.
1: E o pastor Janos gosta de corrida?
0: Você sabe que no intervalo ele deu uma olhada nas notícias, né? Aí eu falei, e aí, pastor, o que o senhor destaca aí? Ele falou assim, palavras dele, nenhuma ocorrência em destaque. Eu falei, que isso, pastor, não gostou de nada? Não. E saiu andando, falei, então não tem nem café hoje. Ele falou, como não? Tô indo tomar um café. Falei, não, o senhor não gostou das notícias? Ele falou, as notícias estão ruins, mas o café tá bom. Foi lá, tomou seu café, tava bom mesmo, pastor? É, tudo certo? Tem uma mensagem para hoje, para todos nós? Muito obrigado.
2: 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Note como seu medo diminui quando uma viatura da Guarda Municipal passa por você na rua. A Guarda Municipal atua na cidade. A Polícia Militar atua no estado. Ah, e o Exército protege a nação. Cada instituição tem a sua missão e o comandante para manter a ordem e segurança. Você e eu sabemos que todo o aparato policial não é suficiente. Jesus disse assim, não temais os que matam o corpo e não podem matar a alma. Temei antes aquele que pode fazer perecer no inferno, tanto a alma como o corpo. Quem é aquele que realmente precisamos temer? Você e eu respeitamos esses que procuram proteger a vida e a justiça. No entanto, a justiça humana tem limites nesta vida e no tempo presente. Quem só teme os homens esquece daquele que tem autoridade aqui e sobre a eternidade. Diante do medo de um assalto, uma doença, perda do emprego, são reações saudáveis para a vida social. Jesus chama você para olhar além desses recursos humanos e limitados da segurança na vida. O corpo tem valor, mas você não é somente um corpo. Você tem a sua alma, onde está a outra parte da sua identidade como pessoa. O temor de Deus não é um mero pânico. Ele é formado por reverência, com temor, alegria e reconciliação segura com Deus Pai. Percebe a diferença? Avalie-se seu medo pelo que uma pessoa possa fazer com o seu corpo físico é maior que o temor daquele que tem você, seu corpo e a sua alma nas próprias mãos. Lembre-se, só ele pode zelar pela sua segurança, tanto no corpo, na existência aqui, como por toda a eternidade. Seja prudente, respeite as autoridades, ore por elas, mas coloque sua segurança no Deus Criador, que ressuscita o que crê em Jesus para a eternidade. Quem só teme o ser humano esquece quem tem real autoridade aqui e na eternidade. Se você teme a Deus em amor, obedeça a Cristo Jesus. O mundo não pode proteger nem o seu corpo. Somente Deus Pai pode proteger você aqui e por toda a eternidade, porque Ele lhe dará, inclusive, o corpo ressuscitado. Para você dar continuidade à sua reflexão na palavra do Deus e Pai de Cristo Jesus, acesse o site ruajanos.com.br. Você encontrará ali a meditação de hoje, temas referentes a datas comemorativas refletindo o Evangelho. Vou repetir, ruajanus.com.br.
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5: Comece em seu rádio Boletim Rural. 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E nesta edição, você fica sabendo: preço do boi gordo registra alta em São Paulo. Esta e outras notícias, agora no Boletim Rural.
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5: preço do boi gordo subiu no meio desta semana em Barretos e Araçatuba, no interior de São Paulo. A arroba a prazo chegou a R$ 345, um real acima do valor registrado no início da semana. Segundo a Scott Consultoria, a alta ocorreu após dias de negociações mais lentas e com oferta controlada de animais. Frigoríficos aumentaram as ofertas para garantir o abastecimento e manter as escalas de abate. Em Dourados, no Mato Grosso do Sul, a arroba subiu R$ 2,00, chegando a R$ 345,00. Em Goiânia, a média ficou em R$ 330,00, com o chamado boi China cotado a R$ 335,00. Os preços da soja, do milho e do trigo operam em queda no meio desta semana na Bolsa de Chicago. A soja, para novembro de 2026, recuou mais de 1%, cotada a US$ 13,02 por bushel. O movimento ocorre após as altas recentes, com investidores realizando lucros. O milho, para dezembro, caiu mais de 1% a US$ 5,38, enquanto o trigo recuou 0,86%, cotado a US$ 7,76. Os preços do etanol e do açúcar seguem em alta no mercado brasileiro, segundo o CPEA. A valorização é influenciada pela previsão de chuvas em setembro, que pode interromper atividades nas usinas, e pela alta do açúcar no mercado internacional. Entre 24 e 28 de agosto, o etanol hidratado subiu 2,44% para uma média de R$ 2,31 por litro. O anidro avançou mais de 1%, chegando a R$ 2,60. Já o açúcar cristal fechou agosto cotado a R$ 113,75 a saca de 50 quilos, acumulando uma alta de mais de 24% no mês. A expectativa é de menor oferta mundial na próxima safra, que também contribuiu para a valorização. Com fonte de Globo Rural, produção de Karina Joubert, coordenação de Marcelo Fávero, direção de André Castilho, com realização da sua RTM Brasil, na apresentação de Cláudio Ronchi, esta foi mais uma edição do seu Boletim Rural.
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0: Muito bem, faltando aí 8 minutos para as 11 da noite, seguimos com o nosso Revista RTM. Vamos trazer o destaque agora do programa Fique Por Dentro. Fique Por Dentro, que vai ao ar das 8 às 9 da manhã. Um programa jornalístico também, traz notícias, informações, entrevistas para você começar o dia bem informado. E aí a gente fecha aqui bem informados no Revista RTM. Então, hoje, né, na entrevista desta quinta-feira do nosso Fique Por Dentro, né, programa que vai ao ar nas manhãs aqui da programação da RTM Brasil. Deixa eu ver se eu acho aqui o destaque. Ah, sim, olha, o Fábio Zamana e a Luana França, que apresentam o programa, eles conversaram com o Ricardo Machado, foi o convidado de hoje, que é jornalista especializado em comunicação, em saúde e medicina. Ele falou sobre o tema saúde na mídia, informação e responsabilidade. Vamos acompanhar um trechinho dessa entrevista? Vamos lá.
7: Se a gente entender que a responsabilidade de não desinformar, ela tem necessariamente que fazer parte do compromisso, é uma divisão que é impossível de existir. Então, assim, sendo dessa forma, assim, a gente, não basta que uma informação esteja factualmente correta. A gente precisa pensar em como que ela vai ser compreendida pelo receptor da informação, pelo público, seja o ouvinte, o telespectador, o leitor, quem está ao nosso lado acompanhando a produção dessa informação, né? E também pensar que decisões essa informação ela pode provocar. Uma informação correta, por exemplo, mas ela está correta, mas está cesto. Uma manchete exagerada, ou sem deixar claras as limitações das evidências de uma pesquisa, por exemplo, elas podem produzir uma conclusão completamente errada, certo? E quando isso acontece especificamente na área da saúde, isso pode interferir diretamente nas decisões dessas pessoas, que elas tomam sobre a própria vida. Abandonar ou não o tratamento, iniciar um tratamento dado como fantástico e seguro, quando na verdade não há informação suficiente sobre isso. Então, assim, são questões muito sérias e por isso que não dá para dissociar.
0: Tá aí, né? Foi só um trechinho dessa entrevista. Se você quiser acompanhar na íntegra, entrevista de hoje, dia 3 de setembro, vai lá no nosso site rtmbrasil.org.br, na aba de programas, em Fique por Dentro. Tá certo? Faltando então agora 5 minutos para as 11 da noite. Segue aqui o nosso Revista RTM.
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0: Opa, reta final do Revista RTM desta quinta-feira. Ah, mas que beleza! Hora de nós agradecermos aqui aos nossos ouvintes que estão conosco desde o início do nosso programa, participando, interagindo e nos prestigiando nessa noite de quinta-feira. Meu caro Dinho Oliveira, você está com uma barba de bode aí considerável, hein, meu amigo? Agora tá, a gente está conseguindo ver. Ah, que bonito que está! Logo, logo vai fazer ali a trancinha, né? Vai ficar bacana demais. Dinho Oliveira, você que é o nosso viking da RTM, diz pra gente aí, tem gente com a gente nessa noite de quinta-feira?
1: Sim, é pra já, é pra já. Olivares, tem sim. William Alves aqui de São Paulo continua com a gente aqui, né? São Paulo capital. Graça e paz, meus irmãos. Tô por aqui, viu?
0: Amém. Tamo juntos.
1: Quem tá por aqui ainda é nosso querido Ed Mauro Alves, de Atlanta, Estados Unidos.
0: Tudo bem, Ed Mauro? Bem-vindo.
1: Quem tá com a gente é o casal Cici e Noemi, de Pedreiras, no Maranhão. Ah, fizeram print com screenshot nosso aqui, viu, Olivares?
0: Ah, nem vi, mas já sei que tá excelente. Obrigado, Cici e Noemi, né, o casal que tá sempre com a gente, prestigiando aqui o Revista RTM.
1: Quem tá com a gente aqui é Virgínia de Recife, Pernambuco. Passo por aqui, graças a Deus, meus queridos. Boa noite.
0: Boa noite. Sua
1: oração por mim e pela minha família, Virgínia.
0: Sim, nosso ouvinte Virgínia do Recife, né? Você que tá nos ouvindo aí, coloca o nome da Virgínia no seu caderninho de orações, meu amigo.
1: Olha só, nosso querido Luiz Justino, baterista de Franca, interior de São Paulo. Dinho, boa noite, Olivares. Abração pra você e pro Olivares. Tô na escuta aqui, hein? Ah, meu querido. Tá nos corre, corre lá, viu? Tá nos corre, corre na agitação lá. Fala aqui o Luiz Justino, hein?
0: Legal, nosso Luiz Zildian.
1: Olha só, Olivídio Mossoró, Rio Grande do Norte, que está mais perto das praias do Ceará do que de Natal.
0: Natal, viu, exatamente.
1: É isso mesmo?
0: Opa, agora, tá vendo? Esse menino, viu? Ah, que beleza.
1: Meia horinha, tá mais perto da praia do que eu para minha casa, viu? Então, se fosse eu, ia todo dia pra praia. Ia todo dia pras bandas do Ceará. Vamos lá, meus. Boa noite, meus queridos irmãos Dinho Oliveira e Marcos Olivares. Estou aqui por mais um dia sendo abençoado por esse programa maravilhoso de Revista RTM, viu? Deixo aquele abraço de leão a todos os ouvintes. E olha, vou deixar a minha opinião sobre o primeiro assunto, falando do início das notícias, né? Nós brasileiros temos que pensar realmente, viu? E temos que orar. Ah, continua ou não? Vai? Que vamos fazer, pois, né? Temos que orar por melhoranças, por esse, né? Pelo governo que vai vir, viu? É mais ou menos
0: exatamente
1: isso.
0: Ele
1: falou mais coisas, mas vou dar uma resumida aqui, né?
0: Tá certo. Obrigado, viu, Levi?
1: Ele tá preocupado. Temos que mudar, né? Entre aspas, todo é o que ele fala aqui. E ele fala uma ótima noite na paz do Senhor.
0: Amém.
1: Olivares, olha só, 15 de Caçapava do Sul, Rio Grande do Sul, tchê.
0: Aí, tá feliz, eu pergunto se ele tá feliz hoje ou não.
1: Cristiano Chalmerins, boa noite, dupla dinâmica. Olivares, eu sou o Inter. Oi. E a Fernanda é gremista.
0: Eu achando que era o contrário. Então quem tá feliz é a Fernanda, ele tá triste.
1: E ela mandou te dizer, Olivares, tu tá enganando o Grêmio, hein? Falando que ele estará na final. Palavras dela, eu não digo nada. Só faz. Vai tá abraço.
0: Não, mas é, se chegou até a semifinal, pode chegar até a final, pode surpreender. Você sabe que chega num momento desse, os jogadores se superam, né? Eles focam muito ali e podem surpreender. Até porque, às vezes, se não tá numa grande fase, o time adversário acha que eles não estão numa grande fase. Entra mais ou menos. E aí, se o time entrar muito focado, pode surpreender, viu? A graça do futebol é essa. Então a gente tem que ficar atento. Mas parabéns, Fernanda. É o Grêmio. Ô, Cris, eu achava que era ao contrário, que você era o tricolor, né? E ela que era colorado, mas é o. Ô, Cris. O Cris. O Cris tá em crise.
1: Olivares, essas são as participações de hoje, hein? É, meu amigo, hoje o pessoal deve estar assistindo o Grenal lá, hein?
0: Pois é, não, já acabou, né? É que a gente tá tendo uma certa dificuldade nas comunicações aí nesses últimos dias, né? Essa aqui é a verdade aqui, mas que bom que algumas mensagens estão chegando pra gente. Nós agradecemos a todos os nossos ouvintes que participam com a gente, prestigiam o nosso Revista RTM, estão ligados na nossa programação, nos abençoando com a sua interação e com a sua audiência. Então, olha, convido a todos para amanhã, juntos mais uma vez aqui a partir das 10 da noite, na próxima edição do Revista RTM, tá bom? Desejando a você um bom finalzinho de quinta-feira, excelente, abençoada e produtiva sexta-feira para você que está nos ouvindo, né? E até a noite para a gente voltar a se falar por aqui, tá certo? Pastor Tamiro Neves já chegando com o excelente Através da Bíblia. Cláudio Ronco também vai te fazer companhia já já, se você puder ficar mais um pouquinho com a gente aqui na programação da RTM Brasil. Dinho Oliveira agora vai colocar as luvas, né? Mãos de luva para poder enfrentar o frio, né, dessa noite geladinha em São Paulo, né, e vai o Dinho Oliveira desfilar pelas ruas da capital e grande São Paulo, né, a bordo da sua motinha. Ah, é o garoto da motinha. Ah, que beleza. Então é isso. Obrigado pela parceria de hoje, mais uma vez. Uma boa viagem pra você de volta.
1: Ai, ai, ai, Olivares.
0: Amanhã, meu já. Venha pra gente continuar nessa missão. Um grande abraço e até lá.
1: Vou dar tchau de mim diferente hoje que. Não, é isso aí não.
0: Garota da motinha. Tchau de mim. Um sorriso.
1: Boa caminhada, bom retorno, boa caminhada, Olivares. Vai correndo que tá frio. Boa noite, ouvintes.
0: Boa.
1: Fique aí. E Olivares, bom retorno até amanhã. Bem.
0: Até lá. Ai, meu Deus.
1: Essa não.
0: Foi excelente.
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1: Querido amigo, hoje temos como alvo estudarmos os últimos versos do livro do Apocalipse. Vamos estudar Apocalipse 22, 18 a 21. Nesse texto final, nos lembramos das palavras do anjo dirigidas a João. Adora a Deus. Nós temos duas citações. Apocalipse 19, 10 e Apocalipse 22, 9. Nessas duas vezes, o anjo orienta João a adorar somente a Deus. Por quê? Ora, porque nos lembramos dessas palavras, porque essas palavras nos estimulam a reconhecer, a agradecer, a celebrar, a magnificar e adorar somente a Deus por tantas bênçãos, por tão precioso plano que Ele elaborou para que pudéssemos usufruir da Sua presença durante toda a eternidade. Quando Jesus foi considerado digno de abrir os selos do livro de Deus, ele ouviu: digno é o Cordeiro que foi morto de receber o poder, a riqueza, a sabedoria, a força, a honra, a glória e o louvor. Lembre-se de capítulo 5, versículo 12. Então, esse mesmo anjo que orientou a João somente a adorar a Deus, nesses versos finais, transmitindo as palavras do Senhor Jesus, ele fez 10 declarações que merecem a nossa atenção, pois através delas podemos perceber qual o melhor título e o princípio contido nesses versos finais para aplicar à nossa vida cristã. Primeiro, as palavras dessa revelação profética certamente serão totalmente cumpridas. Não importa se os homens acreditem ou não, tudo acontecerá. Segundo, as revelações proféticas desse livro não deveriam ser seladas porque a concretização estava próxima. Essas palavras não deveriam ficar ocultas para um entendimento e explicação posterior. Essas palavras dadas a João colocam um ponto final em toda a profecia e revelação. Versículo 10. Diante da certeza da vinda de Cristo, em terceiro lugar, os justos devem continuar se santificando. Os injustos, se não se arrependerem, se tornarão mais imundos e indignos do Senhor. Versículo 11. Em quarto lugar, na volta de Jesus Cristo, o seu objetivo é retribuir, é recompensar a cada um segundo as suas obras. Ele recompensará e retribuirá a cada um pessoalmente, conforme o versículo 12. Em quinto lugar, Cristo é o Alfa e o Ômega, o princípio e o fim, o primeiro e o derradeiro. Esta é a quinta vez em Apocalipse que somos alertados sobre essa grande verdade. Ele é o Senhor desde o princípio até o fim. Ele é o autor e o finalizador de tudo, conforme o versículo 13. Em sexto lugar, os que se purificam, lavando seus pecados no sangue de Cristo, têm livre acesso à árvore da vida, à vida eterna, e por isso podem entrar na cidade pelas suas portas. Versículo 14. Em sétimo lugar, ficam de fora os que praticam o mal. O lugar dos de fora será no lago de fogo que arde com enxofre, isto é, a segunda morte. O lugar dos que não se arrependem é o inferno, conforme o versículo 15. Isto fica muito bem claro que, infelizmente, esses que não se arrependeram vão para o inferno. Em oitavo lugar, o anjo foi enviado por Jesus para testificar essas verdades à igreja. Jesus se identifica como a raiz, o descendente de Davi e a maravilhosa estrela do amanhã. Versículo 16, conforme vimos no programa passado. Em nono lugar, O Espírito Santo e a noiva, a Igreja de Cristo, fazem um convite que deverá ser repetido por todo crente que está ouvindo ou lendo esse livro. Esse convite é dirigido a todos para que venham a Cristo antes da sua volta triunfal, conforme o versículo 17. E em décimo lugar, nos versículos 18 e 19 que estamos estudando hoje, é feita uma séria advertência para aqueles que distorcem o conteúdo da mensagem desse livro. Devemos saber manejar bem a palavra de Deus com atenção, com cuidado e com respeito, a fim de não sermos desonestos com a sua mensagem. Versículos então 18 e 19. Querido amigo, deveríamos nos apressar a colocar essas verdades em prática em nossas vidas. Nenhuma explicação ou interpretação humana da palavra de Deus deveria ser elevada à mesma autoridade que tem o próprio texto sagrado. Por isso, então, o título para esse texto final de Apocalipse destaca e enfatiza essa verdade divina: a graça do Senhor Jesus. A graça do Senhor Jesus é o título para Apocalipse 22, 18 a 21. Chegamos então ao final dos estudos em mais um livro bíblico. Estamos concluindo o estudo do último livro da Bíblia. Querido amigo, quando analisamos esses últimos versos de Apocalipse, podemos notar que esse último livro bíblico termina com três frases marcantes. Certamente venho sem demora, no versículo 20. Amém. Vem, Senhor Jesus, também no versículo 20. A graça do Senhor Jesus seja com todos, no versículo 21. Certamente venho sem demora é uma declaração do Senhor Jesus trazendo ânimo para o seu povo. Amém, vem Senhor Jesus, é a resposta do seu povo, da sua igreja, que espera ansiosamente a vinda gloriosa do Senhor Jesus. E a graça do Senhor Jesus seja com todos, esse é o desejo de João a todos que leram esse livro. Esse também é o desejo do apóstolo do amor para com os primeiros leitores que enfrentavam o Império Romano com as suas tribulações e perseguições. Mas, querido amigo, esse certamente era o desejo de João para todos os cristãos que enfrentam e enfrentarão a oposição do mundo e dos inimigos espirituais por causa da nossa fé em Jesus Cristo. Terminamos então essa série de estudos sobre essas palavras proféticas e eu desejo a todos que usufruamos as ricas bênçãos de Deus. Ao concluirmos o estudo desse texto sagrado, desejo que todos cresçam cada vez mais no conhecimento das grandes revelações que encontramos na Bíblia Sagrada. Essas revelações, essas palavras proféticas fortalecem a nossa fé, nos incentivam a proclamar com mais vigor e destemor o Evangelho de Jesus Cristo. Mas essas palavras também nos desafiam a vivermos corretamente a nossa vida cristã. Em cada detalhe desse livro, e especificamente nesses versos finais, devemos notar o cuidado de Deus para conosco, para com seu povo. Assim, o princípio que extraímos desses versos pode ser visto nessa frase: somente a graça do Senhor Jesus nos faz experimentar as realidades das revelações divinas. Eu repito, esse é o princípio que podemos usar para estudarmos os versículos 18, 19, 20 e 21 desse último capítulo, capítulo 22 do Apocalipse. Essa é a frase: somente a graça do Senhor Jesus nos faz experimentar as realidades das revelações divinas. Nesses versos finais, vamos encontrar então três aspectos da graça do Senhor Jesus que nos fazem experimentar as realidades das revelações divinas. O primeiro aspecto da graça do Senhor Jesus se vê no zelo que devemos ter para com a sua palavra. Versículos 18 e 19. Eu, a todo aquele que ouve as palavras da profecia desse livro, testifico: se alguém lhes fizer qualquer acréscimo, Deus lhe acrescentará os flagelos escritos nesse livro. Jesus já tinha se identificado como a pessoa que fala conosco. O que Jesus Cristo diz aqui é de uma aplicação geral. Jesus se dirige igualmente aos cristãos lá da Ásia no primeiro século, mas aos cristãos da África no quinto século, aos cristãos europeus no 16º século, na época da Reforma, ou aos cristãos no Brasil no século 21, a nós, nos dias de hoje. Jesus está se dirigindo a nós. Ele testifica, isso é, ele afirma e confirma as palavras proféticas de Apocalipse. Em certo sentido, Jesus está dizendo que quem tem ouvidos deve ouvir o seu testemunho. E claramente, Jesus confirma e diz, se alguém fizer algum acréscimo, Deus lhe acrescentará os flagelos escritos nesse livro. Querido amigo, mudar a palavra de Deus é um erro gravíssimo. Se alguém ousar acrescentar alguma coisa ao Apocalipse, sofrerá os castigos citados no livro, sendo que pragas literais e futuras, como muitos estudiosos entendem, fica então claro que esses flagelos podem acontecer com todo aquele que adulterar o texto bíblico, acrescentando ou interpretando erroneamente. Esta é a reprimenda que o Senhor Jesus dá àqueles que não tratam corretamente a sua palavra. Esses que tratam desleixadamente a palavra de Deus, eles terão como consequência a justa retribuição dos seus atos. Afinal, entendemos que Deus é capaz de castigar qualquer um em qualquer momento da história. Também fica claro que somente aqueles que não amam o Senhor é que vão adulterar a sua palavra. O versículo 19 diz assim, e se alguém tirar alguma coisa das palavras do livro dessa profecia, Deus também tirará a sua parte da árvore da vida, da cidade santa e das coisas que se acham escritas nesse livro. Tirar alguma coisa da palavra de Deus é igualmente errado. A pessoa que faz isso perde a sua comunhão com Deus e a sua participação das bênçãos dadas ao povo santo. Esses dois versículos falam das profecias do Apocalipse, mas os mesmos princípios se aplicam a todos os livros da Bíblia. Nenhuma pessoa tem direito de acrescentar ou tirar qualquer coisa quando se trata da palavra revelada por Deus. Moisés disse, bem no início dos nossos estudos, nós estudamos isso lá em Deuteronômio, ele disse assim, nada acrescentareis à palavra que vos tenho mandado, nem diminuireis dela para que guardeis os mandamentos do Senhor vosso Deus, que eu vos mando. Deuteronômio 4:2, Deuteronômio 12:32. No livro de Provérbios também temos essas palavras do sábio Agur. Toda palavra de Deus é pura. Ele é escudo para os que nele confiam. Nada acrescentarás às suas palavras para que não te repreenda e não sejas achado mentiroso. Provérbios capítulo 30, versículos 5 e 6. E além disso, devemos considerar também as advertências de 1 Coríntios 4:6, Gálatas 1:6 a 10, em que Paulo fala de um outro evangelho, e de 2 João também, versículo 9. É importante que tenhamos compreensão clara do significado de acrescentar ou tirar algo da palavra de Deus. Veja bem, Deus é zeloso com a sua palavra e devemos também zelar por essa revelação divina. Corremos o risco de acrescentar algo à palavra de Deus quando colocamos mandamentos indevidos, não exigidos pelo Evangelho. Por outro lado, tiramos algo da palavra quando não exigimos santidade, pureza de conduta, quando usamos erroneamente o conceito da graça, favorecendo o pecado. Querido amigo, como no princípio do estudo desse livro, lá no capítulo 1, versículo 3, foi prometida então uma bênção especial para todo estudante dedicado e obediente, assim também nesse verso final, há uma promessa de uma maldição especial contra aqueles que ultrajam, adulteram a palavra de Deus. A implicação é gravíssima. Deus tirará a sua parte da árvore da vida, da cidade santa. Isso significa que todo aquele que adulterar o conteúdo da palavra de Deus, ele é alguém que não ama a Deus, nem respeita, nem obedece a sua palavra. Portanto, estará fora da cidade santa, não terá a vida eterna, não terá a bênção de ir ao céu. O segundo aspecto, então, da graça do Senhor Jesus, que nós encontramos nesse texto, se refere à iminência certa da sua volta. Veja o versículo 20, essas palavras são muito importantes. Aquele que dá testemunho dessas coisas diz: certamente venho sem demora. Amém. Vem, Senhor Jesus. Jesus, a fiel testemunha, continua falando, continua testemunhando: certamente venho sem demora, diz ele pela terceira vez nesse capítulo. No versículo 7, no versículo 12 e agora no versículo 20, ele diz que vem sem demora. Devemos lembrar, então, desse tempo de Deus. É diferente da nossa cronologia. É certo que o Senhor Jesus voltará, porém, como tem demorado a sua vinda? Lembre-se da parábola de Mateus 25. O noivo se demorou para chegar à casa da noiva. Como tem demorado essa vinda, muitos têm interpretado e têm dito o seguinte, o que Pedro registrou. Onde está a promessa da sua vinda? Porque desde que os pais dormiram, todas as coisas permanecem como desde o princípio da criação. Entretanto, não devemos esquecer que para o Senhor, um dia é como mil anos e mil anos como um dia. 2 Pedro 3:8. Por isso é válido orarmos como o salmista: ensina-nos a contar os nossos dias para que alcancemos coração sábio. Amém. Vem, Senhor Jesus. Essa é a resposta da igreja. Ele pediu que Jesus viesse logo. Mais uma vez, devemos entender esse pedido no contexto da vinda de Jesus para salvar aqueles santos oprimidos lá do Império Romano, mas também para salvar os santos oprimidos por toda a história da igreja. E trazer o quê? Trazer a sua justiça contra os perseguidores. Enquanto todo discípulo fiel deseja estar com Cristo eternamente, entendemos que a demora do Senhor Jesus em trazer o julgamento final oferece oportunidade aos pecadores para que eles se arrependam. Por isso chegamos agora ao terceiro e final aspecto da graça do Senhor Jesus, que nos faz experimentar as realidades das revelações divinas. Nós vemos esse terceiro aspecto no seu alcance universal. A graça de Jesus é universal. Versículo 21. A graça do Senhor Jesus. A graça é de Jesus. A graça é do Senhor. A graça é um favor imerecido. A graça do Senhor Jesus seja com todos. Por isso, o seu alcance é universal. A saudação final do livro e o desejo sincero de João são para com todos os ouvintes, leitores e estudantes desse abençoado livro. Você que me acompanhou no estudo desse livro, é para você esse desejo de João. Que a graça do Senhor seja com você que tem me acompanhado na leitura, na reflexão, no estudo desse livro. João expressou o seu desejo de que o favor imerecido de Deus seja experimentado, fosse experimentado por todos nós, sem qualquer distinção. A graça divina não nos divide mais, pois em Cristo nós somos irmãos. Os salvos pertencem à família divina. Agora, é interessante notarmos que no Antigo Testamento, nós terminamos as palavras daquela velha dispensação com uma maldição em conexão com a lei. Em contraste marcante entre os dois testamentos, o Novo Testamento agora termina com uma bênção em conexão com a graça. Quando lemos lá Malaquias capítulo 4, versículo 6, nós temos essa maldição em conexão com a lei. Mas quando chegamos agora em Apocalipse 22, 21, temos essa conexão com a graça do Senhor. Esse contraste nos lembra das próprias palavras de João no seu evangelho. Porque a lei foi dada por intermédio de Moisés, mas a graça e a verdade vieram por meio de Jesus Cristo. João 1,17. Querido amigo, esse de fato é um livro poderoso. O Senhor Jesus, o Senhor dos senhores, o Rei dos reis, comunicou aos seus servos a sua justiça, poder, compreensão e graça por meio de visões dramáticas que ele deu ao seu apóstolo preferido, a João. Por meio dessas mensagens, ele certamente ofereceu consolo àqueles santos perseguidos do primeiro século, mas esse consolo é estendido a todos nós. E a afirmação do domínio absoluto do Senhor continua confortando os discípulos também nos dias de hoje. Espero que seja um conforto para você. Esse também é um livro altamente prático. Dele aprendemos mais sobre como servir e como adorar a Deus. Querido amigo, espero que esse estudo tenha sido o começo ou mais um passo na sua jornada para adorar corretamente o Senhor dos senhores, o Rei dos reis. Um grande abraço, que Deus te abençoe e até o próximo programa.
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0: ouvinte transmundial. Esta é a quarta série de programas chamada Diversidade, aqui no Conversando com Luiz Saião. É a oportunidade de responder aquelas perguntas que chegaram atrasadas ou não se encaixam em nenhum assunto específico. Agora você pode ter a chance daquela sua pergunta que ainda não foi respondida. Confira a seguir.
1: As perguntas de hoje trazem situações estranhas descritas na Bíblia, professor Luiz Saião. O Percival do Maranhão estava lendo Levítico 21:18 e achou estranho uma coisa. Quem tivesse o órgão sexual muito comprido não podia ser sacerdote. Que história é essa, professor?
2: Bem, André, de fato, essa pergunta aí é uma pergunta que precisa talvez ser realinhada, porque, na verdade, o texto de Levítico 21:18 não diz exatamente isso. Depende um pouco da tradução que foi consultada, mas o texto, quando fala de membros demasiadamente compridos, que é a versão corrigida, por exemplo, traz, se refere a braços e pernas. No entanto, a pergunta continua fazendo sentido, porque lendo o texto todo, nós chegamos, por exemplo, no versículo de número 20, e sim, o texto vai dizer que qualquer indivíduo que fosse corcunda, anão, que tivesse qualquer defeito na vista, ou que tivesse feridas purulentas, ou até testículos defeituosos. A gente lê isso e não entende, mas para entender, precisa que entender o que é apresentado no livro de Levítico. Veja, o livro de Levítico nos mostra, na sequência de Êxodo, quem é o Deus de Israel. E como é que ele vai mostrar? Vai mostrar através de um simbolismo muito rico, esse simbolismo que aparece no tabernáculo e aparece também em toda a liturgia e na forma de culto que é apresentado a Deus. Como o livro quer comunicar que Deus é santo, que Deus é perfeito, que Deus é extraordinário, então na associação com esse culto de Deus, para transmitir essa ideia de pureza, se procurava apresentar o mais, vamos dizer, compatível possível. É a mesma coisa quando a gente pensa num casamento, né? Por que que a noiva não entra no casamento com um vestido metade amarelo, outra metade roxo, né? Por acaso o branco é superior ou é melhor? Não é o caso, é que aquilo que está sendo representado ali tem um significado específico, né? Se alguém vai para uma certa cerimônia, então existe uma referência de vestimenta, existe uma referência de música, porque aquilo é compatível com o momento. Então, para representar essa santidade, pureza, se pedia que aquele que se apresentasse diante de Deus não fosse uma pessoa com quaisquer dificuldades de natureza física ou de enfermidade, porque a comunicação naquele momento era mais importante do que o indivíduo. Nesse sentido, todo tipo de imperfeição era deixada de lado para comunicar aquilo que Deus queria naquele momento da história. Entendendo isso, aí o quadro muda completamente. Deus ama as pessoas com todas as suas peculiaridades. A Bíblia toda está cheia de histórias de pessoas que não eram assim tão importantes aos olhos humanos, mas que foram muito abençoadas por Deus de uma maneira muito especial. E assim conseguimos entender essa história um tanto quanto complicada que aparece em Levítico 21 e precisa aí ser encarada de frente com coragem, como nós vimos aí que o Percival nos trouxe lá do Maranhão.
1: Outra pergunta do Percival. Que situação estranha é essa de 2 Samuel 10:4, em que mensageiros de Israel são expulsos pelos amonitas com as roupas rasgadas até as nádegas, conforme diz o texto bíblico? Que é isso, professor?
2: Pois é, André, hoje nós estamos aí numa situação bastante peculiar. Algumas perguntas diferentes, mas é bom aí porque o nosso ouvinte do conversando com Luiz Saião, vai ver aqui que nós, de fato, temos a condição de ler todos os textos bíblicos e lidar com todas as questões, quer sejam elas, assim, talvez as mais simpáticas ou as mais, vamos dizer assim, específicas e peculiares. Olha lá, o que que a gente vai descobrir aí? No conflito, né, de Israel com os Amonitas. Quem são os Amonitas? Os descendentes de Amon que viviam na região além do Jordão. Hoje ali é território da Jordânia antiga, né? Rabat, a famosa fortaleza dos Amonitas, e estava localizada onde hoje fica a cidade de Amã, que é a capital da Jordânia. Pois é, quando nós lemos o texto que foi mencionado, diz o texto assim que Hanun prendeu os mensageiros de Davi, rapou metade da barba de cada um, cortou metade de suas roupas até as nádegas e os mandou embora. Que história é essa, né? Quando nós vemos essa referência, as pessoas podem se confundir, achar que aqui você tem algum tipo de expressão de nudismo, né? Ou alguma coisa assim meio estranha, né? Mas o significado desse versículo, tanto cortar das barbas como despedir aí os homens dessa maneira, significa um referencial de embaraço e de vergonha. É uma maneira de humilhar as pessoas publicamente. Então, entendendo isso, nós vamos descobrir que o significado dessas roupas rasgadas até as nádegas é uma maneira de humilhar aqui os mensageiros de Davi, os israelitas, mostrando uma relação de distanciamento, de ruptura, e que trouxesse vergonha e fazendo, vamos dizer, uma provocação. Assim fica explicado e entendido o significado desse versículo tão estranho e aparentemente tão diferente.
1: As questões do Percival estão bem complicadas hoje para nós, professor Luiz Saião. Que situação foi aquela no primeiro capítulo de Esther, em que a rainha Vasti se recusa a ir à presença do rei Xerxes? Alguns estudiosos sugerem que, na realidade, o rei queria que ela fizesse uma espécie de striptease para seus convidados, um exibicionismo. Isso é verdade, professor?
2: Pois é, André, hoje nós realmente estamos tendo algumas questões assim um tanto quanto diferenciadas, e nós devemos considerá-las, até mesmo porque uma leitura talvez um pouquinho mais apressada do texto bíblico pode trazer algumas sugestões que não estão explicitadas ali. Veja bem, a pergunta que você mencionou, ela provavelmente é uma derivação de uma leitura que não é a melhor possível, mas é quando alguém lê Esther capítulo 1, versículo de número 11, o texto vai dizer que o rei Xerxes, né, pediu que trouxessem à sua presença a rainha Vasti, usando a coroa real. Ele queria mostrar aos seus súditos e aos nobres a beleza dela, pois era de fato muito bonita. Então veja bem, o fato do rei querer que a rainha aparecesse para mostrar como ele tinha uma esposa bonita é algo que se percebe claramente no texto. Agora, daí entender que ele queria, vamos dizer assim, apresentar a rainha em trajes menores é ir além do que o texto sugere. É muito pouco provável que esse tipo de possibilidade estivesse sendo considerada aqui, porque essa atitude seria um tanto quanto humilhante para a rainha, e os reis na antiguidade entendiam que as suas mulheres eram propriedade deles e não eram exatamente uma peça para ser exposta num nível público como algumas pessoas querem sugerir. Então você imagine, se o rei já tinha muitas vezes um harém e mantinha uma guarda para que ninguém se aproximasse, quem fizesse isso seria severamente punido. Imagine a rainha, ele tentando expô-la dessa maneira perante todos. É muito pouco provável que essa fosse a reação. Inclusive, a leitura contínua do texto em Esther capítulo 1 vai nos mostrar Alguns aspectos assim interessantes, que o que se diz é que a rainha ofendeu, é que ela agiu de uma forma, parece que na verdade ela estava tendo uma outra reunião, e como o contexto cultural daquela época trabalhava com outras referências distintas do que nós temos hoje, ela reagiu de uma forma a dar preferência à sua própria atividade, por isso ela, vamos dizer assim, confrontou o rei e perdeu a sua posição. Por mais que algumas pessoas queiram sugerir, não nos parece adequado e nem fruto do bom senso imaginar que a postura do rei Xerxes perante a rainha Vasti fosse esse tipo de comportamento. Digamos aí que nesse caso não foi tanto a informação, mas sim deu-se muitas asas à imaginação.
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Bom dia! E chegamos nesta sexta-feira. E como é bom saber que você sintoniza um amigo na madrugada. Tudo bem? Muito prazer. Meu nome é Cláudio Ronck. E vamos juntos então. Um aproveita para fazer companhia para o outro. Fico contente demais de saber que você sintoniza a gente pelo rádio, pelas nossas afiliadas. Você que nos acompanha através do aplicativo aí no seu celular, nos acompanha através do nosso site. Bem que você pode aproveitar e conhecer um pouco mais da história da RTM aí no nosso site, rtmbrasil.org.br. Vamos juntos então, fique à vontade, inclusive, para mandar uma mensagem para cá, viu? Ah, é bom demais quando chega o seu recado. Para você participar, o nosso WhatsApp, o DDD é o 11. O telefone é o 974-181-456. 974-181-456. E as suas expectativas para esta sexta-feira? Como estão? É... Bom, vamos bater um papo então, vamos aproveitar esse tempo que a gente tem, inclusive hoje é dia de cantoria aqui no Amigo da Madrugada, hein? Sim, daqui a pouquinho, deixa todas as nossas afiliadas chegarem de mansinho devagarinho, pra gente aprontar aqui a nossa seleção musical, pra gente fazer um coro bem bonito nesta sexta-feira, o que você acha? Bom, né? Bom demais. Bom, daqui a pouco também tem o nosso momento devocional, tem a leitura do presente diário. É para você que está chegando agora, o presente diário, um devocional. É editado aqui pela RTM, todo dia tem uma mensagem nova. E daqui a pouquinho vamos parar para aprender de forma prática a palavra de Deus. E eu quero aproveitar e convidar você para fazer a leitura junto comigo. Combinadíssimo? Posso contar com você? Então tá bom, o que que você acha de a gente começar a programação de hoje com o melhor da música?

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dia para você. Vamos com o nosso momento devocional, momento da leitura do presente diário. Hoje, 4 de setembro. O presente diário é um devocional, é editado aqui pela RTM. E nesta sexta-feira, 4 de setembro, traz como título Dominar o Fogo. A leitura bíblica fica em Mateus, no capítulo 12, do versículo 33 até o versículo 35. Versículo-chave, Tiago, capítulo 3, versículo 6a. A língua é um fogo. É um mundo de iniquidade. Colocada entre os membros do nosso corpo, contamina a pessoa por inteiro.

No texto de hoje, Jesus usa árvores para ensinar o que produzimos será sempre próprio de nossa natureza. Um ser humano que não se reconciliou com Deus por meio de Cristo tipicamente produzirá coisas próprias da rebeldia contra o Criador. Já o ser transformado ganha a capacidade de glorificar o Senhor com suas ações e palavras. Infelizmente, há cristãos que muitas vezes proferem palavras incompatíveis com o caráter de Cristo. A carta de Tiago fala de problemas que o seguidor de Jesus enfrenta neste mundo. São muitos desafios que podem ter efeitos distintos, dependendo do compromisso com Cristo. Deus permite as provações para nos treinar e assim ficarmos mais parecidos com o Filho. As tentações são usadas pelo diabo com a finalidade de causar sofrimento e destruição. Para os servos do Altíssimo, são oportunidades de crescimento. Para os que não são, o inimigo pode até destruí-los. Dominar a língua é um enorme desafio. Podemos usar nossos lábios para glorificar a Deus ou cooperar com o adversário. Da mesma boca procedem bênção e maldição. Tiago estava escrevendo a cristãos que não eram coerentes em seus frutos. A língua é um fogo que, se descontrolado, é destrutivo. Mas dominada, pode servir a propósitos maravilhosos. Se guiada pelo Espírito, ela glorifica a Deus e anuncia o Evangelho sobre o inimigo. É indomável. Ao nos tornarmos cristãos, passamos a ser discípulos de Jesus para aprendermos a ser como Ele. Dominar a língua é uma tarefa muito difícil, porque exige certa disciplina e dependência do poder do Senhor. Busque encher-se do Espírito Santo e use sua boca para coisas edificantes, dignas e que honrem o Altíssimo. Encha seu coração de amor a Deus e aos irmãos. Quando falar, ou melhor, quando falhar, não discuta, não desista. Use sua boca para glorificar ao Senhor. O cristão controlado pelo Espírito Santo usa sua língua para edificar outros e transmitir graça a quem ouve.

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2: Deus de toda graça e misericórdia, te louvamos por ser nosso refúgio e fortaleza, socorro sempre presente. Neste momento, clamamos por ajuda e capacitação às mulheres no norte da África, uma região desafiadora para o Evangelho de Cristo Jesus pelo domínio do islamismo. 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Oramos no nome de Jesus. Eu, André Castilho, fico feliz por nos unirmos em oração.
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bem, voltamos aqui com um Amigo na Madrugada. Bom dia pra você. Bom demais ter sua companhia nesta sexta-feira aqui na programação da sua RTM Brasil. Fique à vontade para deixar o seu recado através do nosso WhatsApp. O DDD é o 11, o telefone é o 974-181-456. 974-181-456.

0: Ei, meu irmão, Sebastião Vitor de Lavras.
1: Grande abraço, Sebastião, tá sumido aqui das madrugadas, hein? Chegou de mansinho devagarinho, tá com a gente também. Bom demais receber seu recadinho, moço. Me aproveitou para mandar mensagem pra gente foi a Edileuza. Edileuza nos acompanha em Ipu, Ceará. Mandou mensagem, mandou um abraço bem assim, ó. Deus nos abençoe sempre, amém. Seja sempre bem-vinda. O Josias também marca a presença aqui, ó, no comecinho de um amigo na madrugada, tá conosco, hein? Boa madrugada aqui em São Luís, só dá Transmundial. Amo ouvir vocês, apesar de estar um pouco ausente. Hoje, eu e minha mãe, Dona Olga, estamos na escuta. Abraços de urso. É a Anne Soares que mandou mensagem pra gente. As meninas estão sintonizadas. É. Eu vou aproveitar também pra mandar aquele abração nas duas, pode? Abração, chegamos em Recife, Pernambuco. A Virgínia tá conosco. A moça aproveitou pra mandar mensagem. É, aproveitou pra mandar aqui, ó, graça e paz, irmão. Amém, moça. Seja bem-vinda. Aproveitar também pra mandar um abraço aqui. O Zeu mandou mensagem dizendo: Cláudio Ronque aqui, ó. Abraço pra todos vocês aí da RTM. Zeu nos acompanha diretamente de Fortaleza. Pede uma com 4x1, 5 pães e 2 peixinhos. Faz um cado de tempo que a gente não toca o 4x1 aqui, hein? Boa. Vamos juntos, já é a próxima? Então já é a próxima, meu. Meu amigo, se prepare, porque além de hoje ser o dia de cantoria, né? Ei, acho que eu esqueci de jeito nenhum. Não. Vamos começar então com os pedidos musicais. Antes, deixa eu ver aqui quem vem conosco nas madrugadas. Aproveitou para participar também. Pastora Josi aproveitou para dizer o seguinte: Cláudio, eu tô muito feliz. Ô, moça, vou mandar um abração, viu? Sim, inclusive vou mandar aquele abração. Seja sempre bem-vinda. Bom demais receber seu recadinho no comecinho desta sexta-feira. Sabe que Damião também tá com a gente? Mandou mensagem, inclusive.
2: Bom dia, Cláudio.
1: Bom dia.
2: É Damião de Goiânia. Tô aqui ligadinho pelo aplicativo Transmundial.
1: Opa.
2: Deixa eu ouvir. Faz um milagre em mim com rezas danés, oferece aí.
1: Boa.
2: Para toda a minha família no Nordeste, Piauí.
1: Olha aí, ó.
2: E para todos aqui de Goiânia.
1: Boa.
2: Para você e sua família.
1: Legal. Damião, primeiro vamos com 4x1. Sabe os 5 pães e os 2 peixinhos?
3: Poderia imaginar. Menino ia ajudar. Alimentar a multidão.
1: Mais ou menos assim, viu? Depois tem o Regis Danés.
3: Aí ele vem, mansinho.
1: Falando nisso, faz um bocado de tempo também que o Regis Danés não canta aqui nas madrugadas, hein? Faz um bocado de tempo, faz. Não é? Mas primeiro tem um 4x1 aqui. Combinadíssimo?

Bom dia, meu amigo, tamo junto. Hoje não tem bolo de fubá. É o Gleison. Ô moço, bom dia. Eu não sei se a gente agradece no final das contas, não sei se agradecemos. Eu não sei se ficamos tristes. Ai, cada situação. Seja bem-vindo, uma excelente sexta-feira.

0: Muito bem. Pedro mandou mensagem pra gente. Cadê o recado dele?
1: Meu amigo Cláudio Rocha.
0: Opa, pastor?
1: É, aqui o pastor Pedro Melo. Queria pedir pra que pudesse rodar aí pra nós.
0: 4x1.
1: Jota Neto, pensando bem. Oferecer aqui pra todos os moradores da Grande Goiânia, aí do Brasil, ouvindo aí a Transmundial, a melhor rádio do Brasil.
0: Olha aí, ó. Pastor, a gente vai começar com 4x1. Lembra dos cinco pães e dois peixinhos? Quer que eu cante mais um trechinho de novo? É, agora é um trecho novo da música. Nem sempre se sabe. Ai, ai, para, Cláudio Rom, para. Cadê o pastor Pedro trabalhar? Madrugada com a gente, rapaz. Fica cantando desse jeito, você afasta o pastor da gente, para. Muito bem. Ah, quem mais tá conosco aqui? Deixa eu ver. Oi, querido irmão Cláudio, Deus abençoe muito vocês. Deus abençoe muito vocês, para todos os amigos da madrugada. Pastor Ednilson, diretamente de Sengés, Paraná. Tá pedindo uma que faz também um bocado de tempo que a gente não toca aqui, que é o famosíssimo Luiz de Carvalho cantando Rosa Vermelha. Essa é boa, hein? Essa é boa, hein? Ô moço, antes, deixa eu contar para você. Tenho 4x1. Oh, 5 pães e 2 peixinhos. Quer que eu cante um trechinho, moço? Só um pedacinho. Outro trechinho, pode ser? Grande foi o milagre. Ai, você acredita que o... Pastor, você acredita que o povo gosta de ficar... O povo gosta dessas bagunças, eu não entendo, viu? Ai, eu não entendo, mas tudo bem. Ai, Claudio... aproveitar também pra mandar um abraço aqui... Graziele. A Graziele aproveitou para dizer o seguinte, ó. Paz do Senhor, ouvindo pela 92, pela 92.5 Nordeste Evangélico. Você que nos acompanha pela Nordeste Evangélico, um grande abraço, viu? É, vamos juntos, vamos aproveitar para fazer companhia pro outro, né? A Grazi tá aqui com a gente, viu? Conosco, tá esperando a cantoria que ela pediu aqui. É. Ô moça! Seja bem-vinda. Vamos até as 4 da manhã. Um aproveita pra fazer a companhia pro outro, né? Sim. Sabe quem tá com a gente também, Graça? Mandou mensagem através do nosso WhatsApp. Ivanaldo. O que o Ivanaldo aprontou aqui, gente? Bom dia, Cláudio. Bom dia, Cláudio Ron. É Ivanaldo de Natal, Rio Grande do Norte. A Isabela tá dormindo agora. Eu tô descascando aqui, ó, 7 quilos de macaxeira que comprei na promoção. Promoção de 4 quilos aqui em Natal. Não, se não tem batata doce, vai de macaxeira. Pessoal, pensa. 4 quilos de macaxeira. Gente, ele mandou foto, ele realmente está lá descascando. Meu pai amado. Dona Isabela acordar na hora que ela abrir a geladeira, ela falar: não acredito que o Ivanaldo fez isso. Eu não acredito que ele passou a madrugada inteirinha fazendo isso. Não, não, não, não. acredito. Vou lá falar com ele agora. E o Ivanaldo dormiu. Passar a madrugada inteirinha ouvindo a gente, amor. Também gosta. Eu vou te falar, você gosta também de provocar a dona Isabela. Ai, ai. Só quero ver quando ela acordar. Depois você conta, viu? Depois você conta, por favor. Atualiza a gente aí. Johnny mandou mensagem pedindo uma com o Sérgio Lopes. O Sérgio Lopes também já faz um bocado de tempo que não aparece aqui, hein? Ô Johnny, aguenta aí, moço. Tem o 4x1 antes. Tem o 4x1 cantando 5 pães e 2 peixinhos. Quer um trechinho? Um outro trechinho do 4x1? Hã? Ah, só um trechinho, vai. Hã? Gente, vocês precisam ver, dar uma olhadinha. Eu preciso ligar aqui a... Eu preciso tirar a câmera de onde ela tá e mostrar o pessoal da produção. Ai, ai. Eu falo que eu vou cantar, meus amigos, minhas amigas. A situação fica completamente diferente. É... Você já viu aquele meme? Provavelmente você deve ter visto aí no Instagram. Quando... É, provavelmente o pessoal deve ter visto no Instagram. Não, no Facebook também deve ter. Quando chega o cliente no finalzinho do expediente. Numa hamburgueria, numa pizzaria. Faltam aí 2 minutinhos pra encerrar o expediente. Ele pede... 5 pizzas, 10 hambúrgueres. Aí você vê o moço da cozinha. Não! Quando eu vou cantar mais ou menos assim o pessoal da produção? Por favor, misericórdia! É que não dá pra escutar, né? Porque as portas ficam fechadas. Ai, ai, viu? É, mas pela leitura labial a gente percebe que, né, não dá pra perceber, viu, pessoal? Dá pra perceber. Dá pra perceber. Dá. Enfim. Quem mais tá conosco? Deixa eu ver aqui. Dinael, diretamente de Picos, Piauí, tá conosco? Chegou. Seja bem-vindo, uma excelente madrugada de sexta. Cleo Zeni mandou recadinho.
2: Cláudio Rosa.
0: Opa.
2: Meu filho, pelo amor de Deus. Tu não me conhece, só sabe o nome, né? Que é Cleo Zeni de Santo Silva, de São Luís. Aqui do Maranhão.
0: Diga.
2: Meu irmão, mas você canta ruim, ó, meu colega. Olha, eu já vou ainda dar meu jeito de mandar minha foto aí. Ficar só um meio. De achar você. Vê que se você é... É meu gatinho.
0: Ai, ai, meu moço. É que hoje, Cleuzeni, hoje eu tô com a garganta, sabe? Não tá ajudando, acho que eu tô muito gelado. Aí hoje tá um pouco, só hoje, né? Tá um pouquinho fora do tom, né? Não, hoje tá um pouquinho fora do tom, realmente. Eu tenho que confessar aqui. Tenho que confessar, hoje tá um pouco fora do tom. É. A música tá em sol maior, eu tô tocando ali em si bemol. Não, hoje tá meio fora, eu confesso. Mas assim, segunda-feira, porque amanhã estarei de folga com o pezão para cima. Maravilha. Amanhã estarei com o pezão para cima. Amanhã vou pedir para Hétory Nóbrega cantar um pouco. É, vou ver se eu melhoro da garganta, porque segunda-feira é feriado ainda, inclusive, né? A gente vai passar a madrugada inteirinha cantando. Vai ser bom demais. Muito bem, deixa eu aproveitar também para mandar um abraço aqui. Cláudio Ronk, tudo bem? Tudo ótimo. Paz do Senhor Jesus. Aqui é o pastor Josué, da cidade de Parnamirim, Rio Grande do Norte. Ofereço o hino da sequência. É o 5 pães e 2 peixinhos. 4 por 1. Para todos que estão na todos que estão na escuta, lá na cidade de Macau, que fala? É, ou Macau. Rio Grande do Norte, para você que nos acompanha nesta madrugada, pastor Josué aproveitou para mandar mensagem para você que segue nesta madrugada com a gente. Vai cantar também o 4 por 1 conosco e vai ser bom demais. Paz, irmão Cláudio, me chama Antônio José, aqui de Altazes, Amazonas. Que bom ouvir a RTM. Ô moço, aí é ontem ainda, né? Tá chegando hoje de mansinho devagarinho. Antônio, o 4 por 1, 5 pães e 2 peixinhos, sabe qual é, né? Não quer cantar com a gente, não? É, só um trechinho, moço. É boa a música, boa, você vai gostar. Aguenta aí. Robson botando tweet, hein? Marcando presença nesta sexta-feira, o Robson botando tweet que faz parte dos vitaminados. Isso, mandou um abração aqui pra ele, pro Izinho. Um abração nos dois, um abração pra você que faz parte também dos vitaminados. Seja bem-vindo, Robson, vamos junto. Robson ouve a gente pela FM Esperança. Aurileide mandou mensagem. Aurileide gosta do momento de cantoria aqui das madrugadas. Gosta.
3: Não há quem consiga dele se livrar. Seus olhos estão em todo lugar. A ele todos os joelhos têm que se dobrar. Nem a terra pode a ele suportar. Derrete, balança, muda de lugar. Não há quem possa resistir à mão de Jeová. É isso aí, num dia do grande dia, todos vão ficar de joelho diante o grande. Amém. Oh, Deus poderoso. A paz do Senhor, bom dia, Cláudio Ronque. Aqui é o Leite Teodoro, estou aqui em Natal, Rio Grande do Norte, ouvindo pela Rádio Nordeste Evangélica. Amém.
0: Amém, moça! Viu? A Aurilinde gosta de uma cantoria que eu vou te falar, viu? Ô, moça! Abração bem. Missionária Dorothy, tudo bem, missionária? A senhora tá gostando do nosso período de cantoria aqui, não é bom? Ah, missionária, eu sei que a senhora gosta, vai. Gosta sim. Falando nisso, você que está nos ouvindo e daqui a pouquinho vai ouvir o recado da missionária Dorothy, ela já está se preparando aqui no estúdio. Missionária, bem que a gente podia cantar, né? Fazer aqui o 4 por 1 vai cantar, né? Como é que chama a música? Esqueci. Os 5 pães e 2 peixinhos. A gente bem que podia cantar com o pessoal, missionário. Eu abro o microfone da senhora, abro o meu aqui. A gente começa. Nem sempre se sabe. Hã? Detalhe. É. Hã? Alimentar a multidão. Tem essas partes, tem. Poderia imaginar. Sabe, o refrão é legal, né? Que o menino ia ajudar. Alimentar. Quer que continue? Alimentar a multidão. Não, aí você pode começar a cantar e depois eu canto junto. Vai ser legal, você vai ver. Vamos? Olha, você que nos acompanha nesta sexta-feira, daqui a pouco tem um recado da missionária Dorothy. Eu vou aproveitar que a deixa, hein, missionária. Olha, você que está sempre acompanhando a programação, aproveita, atenção, hein? Agora é sério. Aproveita para ouvir o recado da missionária Dorothy com atenção. Se você puder, manda um recado através do WhatsApp, dizendo o que você tem achado das mensagens da missionária Dorothy. Né, missionária? Ela fica aqui na expectativa de receber um recado seu, quer saber o seu recado, a sua reflexão, se você faz junto a reflexão com ela, se você tem gostado das mensagens. Vai ser muito legal receber o seu retorno, né, através do WhatsApp. A missionária fica aqui na expectativa de receber também o seu alô através do WhatsApp. Falando nisso, missionária, Ricardo Santos, deixa eu ver aqui, ele mandou mensagem pra gente. Ele mandou mensagem dizendo o seguinte, que você que está nos ouvindo, se você mandar um recado, fazendo esse comentário a respeito da missionária Dorothy, das mensagens que ela tem trazido aqui durante as madrugadas, parece que ele vai mandar um presente para a turma, não é? É um e-book? É? Ah, legal, hein? Ele mandou aqui pra gente, aqui, tá todo animado ele. Ô, pessoal, faz o seguinte, olha, eu quero presentear o pessoal com um e-book. Mas aí eles têm que participar, o pessoal tem que mandar mensagem através do WhatsApp falando sobre a Dorothy. Então, pra você que está nos acompanhando, eu tô tentando achar aqui o e-book. Eu lembro, missionário, eu vou confessar, viu? Você sabe que eu tô com o nome na cabeça do e-book aqui, mas eu não confio na minha memória. Não, eu não confio na minha memória, missionária. Não, eu não confio nela, porque ela já me traiu algumas vezes, viu? Ah, isso eu te contar, moça. Em busca de Deus, lembrei aqui. Eu fico aqui meio suspeita, sabe? Fala, será que é? Não, ela tá aqui, ó. Em busca de Deus. Então, você que está nos acompanhando nesta sexta-feira, você vai ouvir o 4x1. Na sequência, tem a missionária Dorothy. E se você participar, você tem que participar, né? Manda uma mensagem pra gente, fazendo o seu comentário sobre o devocional Dorothy aqui no Amigo na Madrugada. Fazendo um comentário, Ricardo Santos, que está na produção agora, falou que vai disponibilizar para você, vai mandar para você o e-book Em Busca de Deus. Aí sim, missionário, legal, hein? Até eu gostei. Por isso que o Ricardo estava animado hoje. Eu vi que ele estava animadão. Vai ser bem legal. Então, o nosso WhatsApp para você participar, o DDD é o 11. O telefone é o 974-181-456. 974-181-456. Aí eu espero o seu recadinho nesta madrugada. Você vem com a gente, participa e ainda de quebra, como diz a turma, vai levar um presente nosso aqui. Não é bom? Bom demais! 974. Lembrando, tem que colocar o 11, né? O DDD é o 11, tá bom? O DDD é o 11, o telefone é o 974-181-456. 974-181-456. Muito bem. Vamos com 4x1? Ai, caduranque. Caduranque. Ai, antes a música cantar aqui, Madrugada Brasil, tarde de Japão. Masami junto com a gente direto Hamamatsu, mandou recadinho aqui, Madrugada Brasil, tarde de Japão.
4: Bom dia, Cláudio Honk, sexta-feira abençoada aí pra todos nós. Ô Cláudio, eu daria o troféu, o Oscar, sinceridade do ano pra irmã. Mas tu canta muito mal. Merece troféu Oscar, sinceridade. Ô Cláudio, toca pra nós aí, Joel e Jonas, felicidade.
0: Felicidade.
4: Ó, eu vou ficar esperando, hein? Porque aqui não tem, fala assim, ah, você dormiu, por isso que não ouviu.
0: Não.
4: Eu te espero até o Zedequias, hein? Tá certo, bom? Certo. Um abraço, meu amigo.
0: Um grande abraço.
4: Masami família aqui de Hamamatsu, Japão.
0: Masami também fica esperando o bagunçará, né? Japão Hamamatsu. Masami também, viu? Você. Ah, Masami! Konnichiwa.
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0: Olá, aqui é a Dorothy. Bom dia para você. Eu quero falar sobre um assunto muito importante hoje. Ele está bem no início da Bíblia. Na verdade, se você tiver uma Bíblia à mão, nós vamos abrir juntas. Se você não estiver familiarizada com a Bíblia, é só abrir lá no comecinho. Gênesis é o primeiro livro. Então, vai folheando até encontrar o capítulo 3. Vamos ver algo que é possível que você nunca tenha entendido direito? Gênesis, capítulo 3. Ora, a serpente era o mais astuto de todos os animais do campo que o Senhor Deus havia feito. E ela disse à mulher: foi assim que Deus disse: não comereis de nenhuma árvore do jardim? Respondeu a mulher à serpente: do fruto das árvores do jardim podemos comer, mas do fruto da árvore que está no meio do jardim, disse Deus, não comereis dele, nem nele tocareis. Se o fizerdes, morrereis. Bem, observe que aqui ela já meio que mudou o que Deus havia dito. Ela fez um acréscimo ao que o Senhor lhe disse. Disse a serpente à mulher: com certeza não morrereis. Na verdade, Deus sabe que no dia em que comerdes desse fruto, vossos olhos se abrirão e sereis como Deus, conhecendo o bem e o mal. Os olhos seriam abertos mesmo, uma verdade cegante. Então, vendo a mulher que a árvore era boa para dela comer, agradável aos olhos e desejável para dar entendimento, tomou do seu fruto, comeu e deu dele ao seu marido, que também comeu. Então os olhos dos dois foram abertos e ficaram sabendo que estavam nus. Por isso entrelaçaram folhas de figueira e fizeram para si aventais. O texto se refere à origem do pecado como ato deliberado de nossos primeiros pais, pelo qual eles se afastaram de Deus. Eles se corromperam sob as penalidades da lei. A árvore da vida e do conhecimento era um símbolo da verdade espiritual e, ao mesmo tempo, da realidade externa. A árvore do conhecimento do bem e do mal era um símbolo do direito de Deus ao domínio eminente, indicando que tudo pertencia a ele. Todavia, por causa da árvore, o homem não se saiu bem e, como prejuízo, conheceu o mal de forma muito amarga. Não sei se você sabe, mas conhecer a Deus e desobedecer a Deus significa que a comunhão tem de ser quebrada. Era algo normal que, ao final da tarde, o Senhor viesse e tivesse comunhão com Adão e Eva. Ele lhes ensinava doutrina, ele lhes falava sobre si mesmo e havia uma gloriosa comunhão. Mas Adão e Eva, que vieram antes de toda a raça humana, quebraram essa comunhão. Quando a serpente enganou Eva com sua astúcia, ela a enganou com suas mentiras. Em João, capítulo 8, versículo 44, o Senhor fala sobre Satanás. O vosso pai é o diabo, e quereis satisfazer-lhes os desejos. Ele foi homicida desde o princípio, e não se firmou na verdade, pois nele não há verdade. Quando ele mente, fala do que lhe é próprio, pois é mentiroso e pai da mentira. Quando Adão e Eva desobedeceram a Deus, eles morreram espiritualmente. Eles foram enganados por um mentiroso. Por favor, não se deixe enganar por um mentiroso. Ele é o Deus deste mundo que cega a mente daqueles que não creem. Se você não conhecer pessoalmente o Senhor Jesus Cristo, é Satanás que está obscurecendo a sua mente. Por favor, volte-se para o Senhor e faça ele o que a liberte de Satanás. Abra sua mente, peça ao Senhor que venha sobre você, para que você não pertença mais à família do diabo, que mente, engana e odeia você, mas para que você se volte para o Deus vivo. No nome de Jesus, amém.
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0: Bom dia para você, voltamos aqui com um amigo na madrugada na sua RTN Brasil. Pastor e professor Itamir Neves já está pronto aqui para trazer o Entendendo a Bíblia para você, hein? Antes de seguirmos com o Entendendo a Bíblia, deixa eu ver aqui o recadinho. A Regiane mandou mensagem pra gente. A Regiane tá junto com o esposo Messias. Casal tá nos acompanhando diretamente de Senador Canedo, Goiás, nesta madrugada de sexta-feira. Sejam bem-vindos, hein? Ah, bom demais receber o recadinho dos dois. Um abração, senhor. Vamos juntos nesta sexta, legal. O Denis também mandou mensagem pra gente. O Denis mandou recadinho. Ah, mandou mensagem? Cadê o recado dele?
1: Fala, Cláudio Ronque. Bom dia, meu nobre. Cláudio Ronque, eu ainda tô bem aqui na vizinhança, mas pode colocar meu áudio que eu já tô indo pra casa já.
0: Legal.
1: É, tô indo pra casa pra ouvir a Transmundial. Inclusive a caixa já tá ligada já, viu?
0: Olha aí, ó.
1: Ô, Cláudio Ronque, coloque aí uma pra nós aí, a sua escolha, viu, meu nobre? Não. Hoje sextou.
0: É.
1: Eu quero esta paz que sinto em minha alma. Vai para todos que estão ouvindo a Transmundial. Boa. Para todo mundo ouvir. Um amigo na madrugada.
0: Grande abraço, moço. Seja sempre bem-vindo. Uma excelente madrugada de sexta-feira. Dá uma corrida aqui, pastor Itamir Neves. Já olhou para mim. Falou, e aí, Cláudio Ronco? Vou dar um recado aqui, um abração pro Gilbertão, tá conosco?
2: Aô, meu amigo Cláudio Ronco, como é que você tá, menino? Não. Estamos aqui antenado, menino, Gilbertão do Real Conquista, manda abraço pra minha esposa Raquel, Eurípides Moura, nossa amiga Ericênia, vovó Jorda, titia Telvina, nosso amigo pastor Jean, o Gessé também, pra todo mundo que tiver antenado aí, menino, fica o meu bom dia, meu abraço, minha esposa também, falou, menino.
0: Grande abraço pra família todinha, hein? Sejam bem-vindos. Olha, vamos lá, vamos dar uma corrida aqui. A Leida mandou mensagem pra gente também, o Josiel mandou mensagem, cadê o recado da Leida? A Leida mandou mensagem, cadê?
3: Boa madrugada de sexta-feira, Cláudio Ron. Aqui para você e para todos os ouvintes da Rádio Transmundial na escuta. Claudinho,
0: diga,
3: hoje eu não vou cantar, porque o Luiz Felipe acabou de pegar no sono ali.
0: Isso.
3: E eu temo que ele acorde.
0: Isso.
3: Quando ele for mais velho, eu vou perguntar para ele. Se ele acorda é porque ele gosta da minha voz ou porque ele não gosta da minha voz, Claudinho. E Claudinho, ontem eu ouvi você falando sobre sushi. Ai, Claudinho, falar de comida na madrugada me deu uma vontade, Claudinho, de comer sushi. Eu gosto, aprendi a gostar de sushi com meu marido aqui, que ele que gosta. Então, ele me apresentou, né? Porque ele já comia sushi. Ele me apresentou porque a gente tem as nossas comidas nordestinas muito boas, né?
0: Isso é verdade.
3: E aí ele me apresentou, Claudinho, gostei demais. Aí você falando na madrugada, deu vontade. É isso, Claudinho Ronque, desde já eu desejo um final de semana abençoado para você. Amém. E para todos os ouvintes, os de perto e os de longe. A Leida e família em São Luís, Maranhão.
0: Legal, seja sempre bem-vinda. Vamos até falar baixo aqui, né, moça? Vai que o Luiz Felipe acorda. Vamos até falar baixinho. Excelente madrugada, seja sempre bem-vinda. Sabe que Dona Maria Mendes tá com a gente? Mas a Dona Maria Mendes tava sumidíssima, né? Tava. É a mãe do Joel Mendes, do Josiel Mendes. Chegou aqui pra fazer companhia pra gente. O Josiel também mandou mensagem, viu, moça? Mandou mensagem aqui. Uma mensagem um pouquinho comprida, a gente vai tocar daqui a pouco. Mandar um abraço aqui pro Laesley, que também tá com a gente. Fran também aproveitou para participar, o José Sobrinho faz companhia nas madrugadas e o pastor Itamir Neves também. Vem conosco e vai apresentar o Entendendo a Bíblia que você acompanha agora. Entendendo a Bíblia, as respostas para as suas perguntas a respeito da palavra de Deus.
4: Olá, seja muito bem-vindo e bem-vinda ao Entendendo a Bíblia, o programa que é feito para você e com você, que nos ajuda a produzir o conteúdo a partir da sua pergunta. Eu sou Renata Burjato e ao meu lado...
5: André Castilho, é uma alegria poder conversar com você e junto com você entender a Bíblia também com ele.
6: Itamir Neves, nós queremos entender a Bíblia a partir da sua pergunta, vamos procurar responder a partir da palavra de Deus.
4: Vamos agora com a pergunta da Juliana, de Minas Gerais. Segundo Timóteo 2, versículo 12 diz: se com ele sofremos, com ele reinaremos. Então tem crente que vai ser salvo, mas não vai reinar?
6: Boa pergunta, é bem interessante. E eu queria chamar a sua atenção, Juliana, para um texto muito interessante lá em 1 Coríntios, capítulo 3, versículo 10 em diante. Queria que o André e a Renata abrissem suas Bíblias aqui, eu estou abrindo a minha aqui. 1 Coríntios, capítulo 3, versículo 10 em diante, quando Paulo está falando para a igreja dos Coríntios, ele está falando então como é que Deus trabalha conosco, né? Eu vou ler o versículo 10. E aí depois eu vou pedir para o André e a Renata lerem também. Segundo a graça de Deus que me foi dada, é Paulo falando, eu lancei o alicerce como sábio construtor, e outro constrói sobre ele, mas cada um veja como constrói. André, vai firme aí.
5: Em 1 Coríntios 3...
6: 3, versículo 11 agora.
5: Professor Itamir, ele pega a gente porque eu estava abrindo em outro texto. E eu achei que eu ia poder ler esse outro texto, que tá também bom. Tem a ver com isso aqui. Mas a partir de que versículo?
6: Versículo 11. Agora? Versículo 11 vai até o 13, depois a Renata lê do 14 ao 15.
5: Tá. Porque ninguém pode colocar outro alicerce além do que já está posto, que é Jesus Cristo.
6: Uhum.
5: Se alguém constrói sobre esse alicerce usando ouro, prata, pedras preciosas, madeira, feno ou palha, sua obra será mostrada, porque o dia a trará à luz, pois será revelada pelo fogo, que provará a qualidade da obra de cada um.
6: Isso.
5: Pode ir.
4: Se tiverem usado material barato de segunda linha, vocês serão descobertos. A inspeção será rigorosa. Tudo precisa estar de acordo. Se o trabalho de vocês passar na inspeção, ótimo. Se não, a parte de vocês na construção será derrubada. Mas vocês não serão destruídos. Vão sobreviver, mas com dificuldade.
6: Interessante. O que Paulo está falando aqui é sobre essa questão da recompensa, né? De vamos reinar ou não vamos reinar com o Senhor. O que Paulo está dizendo aqui é muito claro, que quando nós vamos entregando a nossa vida ao Senhor Jesus e vivendo de uma maneira correta, o Senhor está olhando, está percebendo, e nós vamos ser recompensados, vamos ter o nosso galardão, vamos reinar com Ele. Mas, ao mesmo tempo, nós temos gente, André, que é impressionante, embora tenha todas essas bênçãos de Deus, o cara não está levando Deus a sério, está levando a vida meia na esportiva aí. Aí Deus falou, olha, esse cara está salvo, mas ele não vai ter aquela recompensa que eu poderia dar a ele. Então, essa ideia de que vamos reinar ou não vamos reinar, nós temos que entender e verificar que teremos realmente uma certa diferenciação lá no céu.
5: Bom, eu acho que é importante... isso daí que o senhor colocou, professor Itamir. No entanto, eu queria colocar um outro texto aqui, que está lá em Romanos 5,17.
6: Isso, boa.
5: Se pela transgressão de um só a morte reinou por meio dele, muito mais aqueles que recebem de Deus a imensa provisão da graça e a dádiva da justiça,
6: uhum,
5: reinarão em vida por meio de um único homem, Jesus Cristo.
6: Interessante. Quer dizer, reinarão, quer dizer, já começamos a reinar então? Ou será que é só lá depois da morte?
5: Pelo jeito aqui, né? Muito mais aqueles que recebem.
6: Exatamente.
5: No presente.
6: Então é coisa presente.
5: Reinarão em vida por meio de um único homem,
6: é muito
5: Jesus
6: legal.
5: Cristo.
6: É muito legal.
5: Mas como que funciona esse reinado?
6: Então, olha, boa pergunta. Essa deve ir para as nossas várias perguntas aqui. É interessante isso aqui. É muito interessante porque, na verdade, eu estou reinando com o Senhor porque Ele é o rei da minha vida. Ele é o Senhor da minha vida. Então, quando eu deixo Ele em primeiro lugar, quem dirige a minha vida, na verdade, é o Senhor. Então, eu estou reinando com Ele, eu estou vivendo com Ele. Lembra aquele texto, André, a Gálatas 2:20? Não mais eu, mas Cristo que vive em mim.
5: Sim.
6: E esse viver que tenho pela fé, esse viver que eu tenho agora no corpo, eu vivo pela fé. Então, eu estou reinando com o meu Senhor. Ele está me dirigindo e eu estou do lado dele. Vamos dizer assim, ele está no volante e eu estou na carona. Ele está dirigindo e eu estou reinando com ele, estou andando com ele.
5: Sim, e aí é importante a gente entender que esse texto não está... Ele está querendo dizer, ele está falando sobre o reinado do pecado que existiu.
6: Sim.
5: Né, e que existe entre aqueles que... não obedecem a Deus e a morte reina. Então, só que a partir do momento que nós aceitamos o Senhor Jesus, deixa de ter o reinado da morte e passa a ter o reinado de Jesus, do qual nós somos participantes.
6: Sim.
5: Então, esse reino tem a participação dos discípulos, daqueles que se entregam ao Senhor Jesus.
6: Exatamente.
5: Não é algo... Não, e isso é muito importante. A gente gosta de dividir as coisas em camadas.
6: Boa.
5: Certo? É verdade que que haverá diferença de recompensa no céu? É verdade.
6: Sim, sim.
5: Vai ter diferença de recompensa. Agora, eu acho que muita gente que se declara vencedora não está entendendo direito como que essa questão da recompensa vai funcionar.
6: Exatamente. Exatamente.
5: Jesus tem várias parábolas sobre... Aquele que quer ser o maior entre vocês,
6: exatamente,
5: deve ser aquele que vai
6: aquele
5: servir.
6: Que serve nossa vida.
5: Então, às vezes, aquela pessoa que você despreza, mas que está lá na dele fazendo o trabalho que ele entende que o Senhor separou para ele, que está fazendo a coisa e que às vezes não gosta e tem até dificuldade de conversar pessoalmente,
6: exatamente,
5: com o outro, mas tem uma disposição.
6: Exatamente.
5: Eu admiro.
6: Aí Deus vai honrar essa pessoa,
5: e
6: sem
5: eu,
6: dúvida.
5: E eu admiro esse tipo de gente, porque eu sou um cara muito aberto, extrovertido e falo em público com facilidade. Isso às vezes me torna arrogante, presunçoso, orgulhoso. E tem gente que é humilde, que nem aparece, mas eu tenho certeza que faz um trabalho muito melhor que o meu.
6: E Deus está olhando, né, André?
3: Sim.
6: Porque Deus está olhando o nosso interior. Então, nem, sem dúvida nenhuma, nós vamos reinar. E já estamos reinando, graças a Deus.
3: Sim.
6: Pela misericórdia dele,
3: sim,
6: né?
3: Eu fico
6: já
3: pensando,
6: estamos reinando,
3: né,
6: com ele.
3: É você falando de a gente reinar junto com Deus, deixar Ele governar a nossa vida e a gente lá participando do que Ele está fazendo. Eu fico pensando, né? Como uma parábola, né? Assim, a vontade boa, perfeita e agradável de Deus acontecendo. E quando a gente não tá nem aí para Ele, a gente tá vivendo como zumbi, obstinados no nosso próprio caminho, né? Pela carne e tal. Aí a gente começa a entender, a gente começa a fazer parte. Então a gente começa ali, aí na mesma frequência que Ele, né?
6: Exatamente.
3: Sentindo o Espírito nos mover, nos dirigir, a gente ali junto. A gente pode ou não participar do que Ele tá fazendo no mundo. E quando a gente escolhe, como Ele é rei e o reino dEle já foi inaugurado, em Cristo Jesus, quando a gente está em sintonia com Ele, o reino já começou, né?
6: Já começou.
3: E a gente está aqui junto com Ele, obedecendo, percebendo o que Ele está fazendo, podendo participar disso. Isso é muito glorioso,
6: muito,
3: né?
6: Muito bom, muito bom. Agora, só um detalhe, só saindo um pouco até dessa pergunta, mas também pensando em alguma coisa, que é aquilo que o André estava falando. Eu fico pensando, quando Jesus disse lá em João 14, falando o seguinte: olha, eu vou preparar lugar para vocês estarem comigo para sempre. Quer dizer, nós já estamos com Ele, já estamos reinando e vamos reinar com Ele a eternidade inteira, André. É uma coisa fora de série.
5: E como é esse reino? E a questão é como é esse reinar, né? Isso é muito importante. Então, todo mundo que vai ser salvo vai reinar.
6: Tranquilamente.
5: Todo mundo vai ser colocado ali na posição... vai ter uma posição de governo. A própria Bíblia tem a parábola de Jesus, que, se eu não me engano, é a parábola dos talentos, que ele vai dizer: vai reinar sobre 10 cidades.
6: Sim.
5: Ele vai reinar sobre 5 cidades. Mas você vai ser salvo, vai existir trabalho e você e vai ser colocado responsabilidade. E você estará com Cristo, assim como você já está com Cristo. O que a palavra de Deus quer dizer com a palavra reinar é que você está numa posição com Cristo que não é uma posição de submissão ao pecado.
6: Não, de jeito nenhum.
5: E não é uma posição de submissão ao sistema. Não é uma posição de submissão ao diabo. Aí não. Pelo contrário, você ainda está no lado vitorioso, no lado vencedor, no lado que governa e tem o controle da história e do universo.
6: Aleluia.
5: É uma palavra contra os poderes humanos deste mundo.
6: Exatamente. Boa.
5: Contra
6: Boa.
5: O governo humano deste mundo. Contra a gente que acha que tem o poder na mão, quando na verdade não tem. E infelizmente tem gente que usa a religião para assumir esse poder, esse governo humano, não está entendendo o que está acontecendo, porque usa as mesmas... habilidades, as mesmas características pecaminosas,
6: humanas,
5: e malignas, só, humanas, carnais do
6: exatamente.
5: Sistema, faz isso em nome da religião. Está errado e não está governando com Cristo.
6: Com
5: esse é o ponto.
6: Com
5: então,
6: certeza.
5: Quer governar com Cristo? É governar do jeito de Cristo. E
6: exatamente.
5: O jeito de Cristo
6: Boa.
5: É: eu não vim para ser servido, mas para servir e dar a minha vida
6: em favor
5: de muitos.
6: Que
5: isso
6: coisa.
5: Significa que você não vai ser colocado numa posição de liderança, às vezes na sociedade? Não. Pode ser que Deus te coloque numa posição de alta liderança.
6: Uhum.
5: Podemos ter, e parece que já tivemos, quando você olha na história, primeiros ministros, presidentes,
6: sim,
5: até
6: sim,
5: reis,
6: sim.
5: crentes, né? Discípulos de Jesus. No entanto, quando você olha a maneira como essas pessoas governaram...
6: Estavam servindo.
5: Estavam servindo.
6: Exatamente.
5: E estavam servindo acima de tudo ao Senhor. Então, isso é muito importante. O líder de Jesus é o líder servo.
6: Que serve.
5: É o líder que serve. Então, a gente precisa ter isso em mente e saber que, às vezes, aquele que está fazendo algo, que pode não ser do nosso jeito e parece que não está sendo o jeito, entre aspas, vencedor, mas... Se ele está em Cristo, ele já é vencedor. Essa é a mensagem que os apóstolos quiseram nos passar.
6: Com certeza.
4: Que legal. E quando vem isso, né? E quando são colocados nessa posição, quase que como um efeito colateral do que eles estão fazendo. Buscar o reino de Deus e a sua justiça. E o resto...
6: Exatamente.
4: Tantas vezes em
6: Exatamente.
4: Situações, né? O C.S. Lewis, por exemplo, que foi na Segunda Guerra Mundial, chamado para a BBC... para fazer ali palestras, porque as pessoas estavam vindo em guerra e precisavam de esperança, né?

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4: Corramos com perseverança a corrida marcada para nós, com os olhos fixos em Jesus, o líder e aperfeiçoador de nossa fé. Gostamos de imaginar que os nossos heróis não têm falhas, mas a Bíblia nos apresenta um retrato honesto. E Moisés falhou bem na reta final. Ele tropeçou a poucos passos da linha de chegada. Nesta mensagem, vamos entender o que aconteceu e por que Deus pareceu tão severo com aquele que o conhecia face a face. 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Esta nossa série sobre a vida e tempos de Moisés se chama Aproximando-se de Deus. Hoje iniciamos a última mensagem, chamada Falhar na Linha de Chegada.
5: Não seria maravilhoso se os crentes em Jesus Cristo nunca falhassem? Não seria ótimo? Não seria maravilhoso se sempre tomássemos decisões sábias, se nunca nos comprometêssemos com dívidas que não poderíamos pagar? Seria maravilhoso, mas a vida não é sempre assim. Na verdade, até mesmo o grande Moisés, logo ele cometeu um erro sério. Perto do fim da sua vida, ele desobedeceu a Deus e foi disciplinado por isso. Primeiramente, vamos até o capítulo 17 de Êxodo. Os filhos de Israel haviam acabado de atravessar o Mar Vermelho. Isso foi bem

0: e no início da jornada deles. E o versículo 6 diz que o povo estava com muita sede, por isso reclamavam com Moisés e se perguntavam onde conseguiriam água. O versículo 6 do capítulo 17 de Êxodo diz: Eu me colocarei diante de você sobre a rocha do Monte Sinai. Bata na rocha e dela jorrará água, que o povo poderá beber. Assim, na presença dos líderes de Israel, Moisés fez conforme ordenado. Ele bateu na rocha, a água saiu, todos se refrescaram, e aqueles 2 milhões de pessoas não estavam mais irritados com Moisés. História maravilhosa. Agora, precisamos avançar 40 anos e ir para o capítulo 20 do livro de Números. Gênesis, Êxodo, Levítico, Números, capítulo 20. Aqui temos uma história tão parecida que você pode até achar que foi o mesmo evento, mas eu posso lhe garantir que não foi. Este episódio aconteceu quase 40 anos depois, logo após a morte de Miriam, a irmã de Moisés e Arão, e um pouco antes de os israelitas entrarem na terra prometida. Estou lamentando o fato de que essa série que veio pregando sobre a vida de Moisés já está chegando ao fim, porque aconteceram muitos episódios na vida dele, muitos mesmo, que nós também poderíamos ter abordado. Mas lembre-se de que em Cades Barneia, os israelitas olharam para os habitantes da terra, ficaram com medo e não atenderam à ordem de Deus de avançar e tomar a terra. E por isso Deus disse: Vocês já estiveram a caminho desta terra por 2 anos. Então, fiquem no deserto por mais 38. E agora? Chegamos ao fim deste período de 40 anos. Os filhos de Israel estão passando sede de novo. E novamente o Senhor instrui Moisés em Números 20, versículo 8. Você e Arão peguem a vara e reúnam todo o povo. Enquanto eles observam, falem àquela rocha ali e dela jorrará água. Vocês tirarão água suficiente da rocha para matar a sede de toda a comunidade e de seus animais. Então Moisés pegou o cajado, como o Senhor havia ordenado, e Moisés e Arão reuniram o povo na frente da rocha. Agora, veja o que está escrito a partir do versículo 10. Ouçam seus rebeldes, gritou Moisés, será que é desta rocha que teremos que tirar água para vocês? Então Moisés levantou a mão e bateu na rocha 2 vezes com a vara, e jorrou muita água. Assim, toda a comunidade e todos os seus animais beberam até matar a sede. Desobediência, vindo de um homem experiente de Deus. Agora, o que quero fazer nesta mensagem é olhar para essa falha de Moisés a partir de 3 perspectivas diferentes. Primeiramente, vamos olhar para essa história do ponto de vista de Moisés. Moisés talvez tenha olhado para o que fez e pensado: eu estava justificado no que fiz. Antes de tudo, porque ele havia enfrentado muitas lutas internas. Mesmo já homem maduro, 80 anos antes, ele já havia sido rejeitado no Egito. Lembra? Naquela época, ele achava que os filhos de Israel entenderiam que Deus ia libertá-los por meio dele. E ele ainda sentia a dor daquela rejeição. Depois, ele passou 40 anos em Midian e mais esses 40 anos no deserto. E nesses últimos 40 anos, tudo que ele ouviu foram murmurações e reclamações do povo. E ele está dizendo: eu já não aguento mais essa gente. Além disso, olhe para essas circunstâncias em que ele perdeu a paciência. Essas pessoas foram absolutamente cruéis em suas críticas. Aliás, quem era essa gente? Não eram as mesmas pessoas lá do capítulo 17 de Êxodo. Não. Estamos falando de 37 anos depois. Essa era a nova geração, aquela que parecia ter tanto potencial. E veja como reagiram contra ele. Esses são os que vão entrar na terra. A geração antiga já havia quase toda morrido. Sobravam apenas alguns remanescentes, que ainda precisariam morrer nos próximos meses para que esse período de castigo se encerrasse. Eles estariam prontos para entrar na terra com essa nova geração. Mas veja como eles atacam os motivos de Moisés e questionam sua integridade. O versículo 3 do capítulo 20 do livro de Números diz: discutiram com Moisés e disseram: se ao menos tivéssemos morrido com nossos irmãos diante do Senhor, falando das pragas no Egito. Por que, então, você trouxe a Assembleia do Senhor para este deserto, para que nós e nossos animais morrêssemos aqui? Primeiramente, eles dizem a Moisés: você nos trouxe até aqui só para ver a nossa morte? E depois acusam: você quebrou uma promessa. Versículo 5. Por que nos obrigaram a sair do Egito e nos trouxeram para este lugar terrível? Esta terra não tem cereais, nem figos, nem uvas, nem romãs, nem água para beber. Essa é uma reclamação curiosa. Quem foi que disse que o deserto seria um lugar de frutas e vinhas? A promessa se referia a Canaã, e eles ainda não tinham chegado lá. Mas estavam com raiva, porque estavam com sede, e jogam tudo isso no rosto de Moisés. Ele vai até Deus, e Deus diz: Moisés, fique na frente da rocha, talvez até num lugar onde ele já tivesse bebido muitas vezes. Ali tem um riacho que está seco, mas se você falar com a rocha, a água vai fluir. Então Moisés se coloca diante da rocha, mas está tão irado que pega o cajado e bate duas vezes na rocha. Isso aliviou a raiva dele. Se você perguntasse a Moisés: o que você acha dessa sua desobediência? Naquele momento ele diria: eu estava perfeitamente justificado. Agora, vamos olhar para este ato de desobediência do ponto de vista do povo. O que o povo diria? Bom, para o povo, os filhos de Israel, isso não fazia diferença. Eles não se importavam. Primeiro, porque não sabiam o que Deus havia dito a Moisés. Veja, eles não tiveram acesso a essa conversa. E imagino que Moisés não se levantou e disse: gente, Deus me mandou falar com a rocha, mas estou tão irritado com vocês que vou bater nela duas vezes. É bem provável que ele não disse isso. Então eles não sabiam o que Deus havia dito a Moisés em particular. E eles pensariam: ah, tanto faz o que ele fizer, desde que a água venha. Eles não sabiam que Moisés estava prestes a desobedecer a Deus. E é claro que ficaram muito alegres. Você viu no versículo 11, Moisés levantou a mão e bateu na rocha duas vezes com a vara e jorrou muita água. Assim, toda a comunidade e todos os seus animais beberam até matar a sede. Do ponto de vista do povo, indiferença. Agora, vamos olhar do ponto de vista de Deus. Como Deus viu isso? Ai, ai, versículo 12. O Senhor, porém, disse a Moisés e a Arão: uma vez que vocês não confiaram em mim para mostrar minha santidade aos israelitas, não os conduzirão à terra que eu lhes dou. Deus ficou profundamente desapontado. Veja, na primeira vez que Deus fez água brotar da rocha, em Êxodo capítulo 17, sabemos que aquela rocha representava Cristo. No versículo 4 do capítulo 10 da sua primeira carta aos Coríntios, Paulo diz: beberam da rocha espiritual que os acompanhava, e essa rocha era Cristo. Em Êxodo capítulo 17, Deus disse: bata na rocha. porque Jesus Cristo seria ferido com o cajado da condenação na cruz. E quando Moisés feriu aquela rocha, talvez Jesus tenha dito a Deus o Pai: daqui a algumas gerações isso acontecerá comigo, serei ferido com o cajado da condenação. 40 anos se passam e Deus diz: fale com a rocha. Porque Jesus Cristo precisou morrer apenas uma vez. Ele foi ferido uma única vez e a água que simboliza o Espírito Santo fluiu. Hoje, quando queremos beber e ser renovados pelo poder e pela graça do Espírito Santo, só precisamos falar com Cristo. Cremos nele e, quando cremos, já não há nenhuma condenação para os que estão em Cristo Jesus. Deus apagou a condenação porque Jesus levou a nossa condenação sobre si. E agora, quando precisamos de comunhão com Deus, só temos que nos aproximar da rocha e falar. E ainda melhor que isso. Quando Jesus esteve aqui na terra, ele disse: quem tem sede, venha a mim e beba. Rios de água viva brotarão do interior de quem crer em mim. Cristo estava dizendo que o Espírito Santo viria jorrar de dentro de nós e seríamos renovados espiritualmente. Então, veja, haveria uma tipologia aqui, um simbolismo profético que Moisés acabou atrapalhando. Deus disse: era para você falar com a rocha. Eu pedi que você falasse com a rocha, mas porque você desobedeceu diretamente, batendo na rocha, você não entrará na terra. Talvez você esteja pensando: mas será que Moisés sabia que tudo isso estava envolvido? Eu acho que não. Mas quer saber? Não era preciso Moisés entender tudo. Moisés precisava apenas obedecer, mesmo sem saber o porquê de Deus.
1: Em 1 Samuel 15, versículo 22, a Bíblia diz: obedecer é melhor do que sacrificar. O pastor Paulo Biasi nos trouxe a parte 1 de Falhar na Linha de Chegada, a última numa série de 12 mensagens sobre a vida e os tempos de Moisés, um homem que viveu aproximando-se de Deus. Sou Héctor Nóbrega. Acompanhe a próxima edição de Correndo para Vencer, para ouvir mais razões de como Moisés acabou por falhar na linha de chegada e as lições que podemos aprender disso. Obrigado por nos acompanhar.

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2: Olá, ouvintes da RTM Brasil. Começando mais um Diário de Viagem com Wesley e Marlene. A gente, nas nossas andanças, viemos parar aqui num lugar muito joia, muito bacana. Nós estamos numa fazenda aqui perto de Cristianópolis, uma fazenda chamada Fazenda Arapuca, onde começou há um tempo atrás uma congregação da Igreja Cristã Evangélica, e essa congregação chama Congregação da Arapuca, que é a fazenda, né? E nós estamos aqui com o pastor Pedro, que eu queria que ele contasse um pouquinho dessa história, de como começou esse trabalho, e hoje estava lotado, irmãos, foi uma benção, foi um culto maravilhoso. Pastor, como começou?
3: Olá, queridos ouvintes, Deus os abençoe, Wesley, um prazer imenso estar aqui falando com vocês. Esse trabalho aqui, ele começou em meados da década de 50, 1950, quando já havia a Igreja Cristã Evangélica de Cristianópolis. A região aqui faz parte do município de Bela Vista de Goiás, entretanto, espiritualmente, ela sempre foi atendida por Cristianópolis. Então já havia os fazendeiros que moravam aqui na região e eles iam a cavalo para Cristianópolis para congregar lá. E nestas circunstâncias, havia aqui dois irmãos muito ilustres, que era o senhor Lourenço e o senhor Joaquim Alves, que eles eram os líderes aqui da região. O irmão Joaquim Alves, ele ia de cavalo para Cristianópolis para ouvir a palavra e depois ele trazia para as casas aqui da região para pregar essa palavra durante a semana nas casas aqui. E o irmão Lourenço, que era o dono da fazenda Arapuca, nesse período ele cede um terreno de aproximadamente um alqueire, e este terreno faz-se um rancho de palha, e nesse rancho de palha começa a ter cultos semanais. E depois, com o advento da escolaridade na zona rural, o município de Bela Vista, juntamente com a Igreja Cristã Evangélica, eles decidem fazer um grupo dentro desta terra. E esse grupo, no mesmo local, havia aulas de dia e à noite havia cultos. E nesse período, o pastor Rosimar já estava aqui conosco, né? O pastor presidente da Igreja Cristã Evangélica de Cristianópolis. Ele era o professor aqui durante o dia e o pastor durante a noite. E assim continuou um grande período, e depois na década de 90 foi construído esse templo, e depois em seguida foi construído a parte de trás com cantina e tudo mais. E assim o trabalho continua desde esta época. Hoje nós estamos com 77 anos, o irmão Lourenço já faleceu, o irmão Joaquim Alves já faleceu, e os seus filhos continuaram o trabalho, os netos continuaram o trabalho. Eu sou natural de Cristianópolis, eu já tenho 9 anos que eu estou aqui, né? E eu vim de Cristianópolis para cá, depois que eu passei um período como missionário em Portugal, eu vim para cá e estou aqui há 9 anos. E nós estamos aqui, o meu filho mesmo é quadrineto do Joaquim Alves. Eu sou casada com uma trineta dele.
2: Certo. Pastor, quantos membros hoje comporta a igreja?
3: A igreja, ela tem hoje um vínculo de 10 famílias, em torno de 50, 55 pessoas assíduas, mais visitantes.
2: Agora eu queria saber como começa o seu ministério aqui na Arapuca.
3: Eu fui com 22 anos, eu fui para Portugal, independente, estava longe dos caminhos do Senhor, sou oriundo de Cristianópolis, e depois em Portugal eu me reconcilio com o Senhor e começo a caminhar novamente com o Senhor. Faço um trabalho no País Basco, na época, como voluntário, um trabalho em Portugal como voluntário, ainda não na Igreja Cristã Evangélica. Quando eu volto para Cristianópolis, né, o pastor Rosimar foi meu professor muitos anos, foi meu pastor também que me batizou, e a igreja aqui naquele momento havia um período que ela estava sem uma liderança. E aí o pastor Rosimar me fez o convite, né? em abril de 2017, eu iniciei os trabalhos aqui com a congregação e estamos aqui até hoje. Constituí a minha família aqui, com todos aqui, e hoje eu sou não somente o pastor deles, mas também eu sou da família deles, né? Porque a minha esposa é daqui também, né?
2: Coisa linda, pastor, que coisa bonita. Tem algum fato assim que marcou muito aqui na Arapuca, algo de muito especial que aconteceu na igreja que o senhor possa relembrar?
3: Bem, tem algo aqui que eu gosto muito de lembrar, e eu até falei com a irmã Elia há pouco, que é a questão daquelas árvores que tem aqui fora, ali na frente. Quando eu cheguei aqui, tinha uma árvore de menos de um metro, uma plantinha de menos de um metro, e ela cresceu torta e foi pro rumo do telhado. Nós precisávamos cortá-la, né? Cortamos, ficou um toquinho. Só que desse período em diante, nasceram várias árvores no mesmo local. Sempre que eu olho para aquelas árvores, eu lembro de quando eu comecei aqui, porque não tinha elas.
2: E sempre nascendo uma, nascendo outra.
3: Estão todas ali, crescendo aqui no quintal aqui, e parece que elas crescem junto com a igreja. Quando eu cheguei, só tinha uma. Hoje tem mais de 10 árvorezinhas aqui no quintal aqui do pátio.
2: Que coisa bonita. Pastor, nós vamos aproveitar agora e chamar uma música, né? Chamar uma música para esse momento agora. Queria que a técnica tocasse aí para nós um hino muito bonito que eu gosto muito, chamado Nome Bom, Doce a Fé.

0: Você ouviu aí Nome Bom Doce a Fé com Wesley Marlene, do CD Hinos Belos Hinos 6. Pastor, deixa eu te falar uma coisa. A gente sempre termina o programa com o pastor dando assim um recado do coração, porque a rádio ela tem uma amplitude muito grande. Ela existe em mais de 200 países do mundo inteiro. Ela prega o evangelho em mais de 180 línguas no mundo todo. E aqui no Brasil ela tem uma audiência violenta, que a gente tem mais ou menos mais de 50 repetidoras pelo Brasil todo, fora a internet, que o alcance é incrível, né? Então eu queria que o senhor, do seu coração, deixasse uma mensagem para os ouvintes da Rádio Transmundial.
1: Sim, a mensagem é a seguinte: quando eu estava longe dos caminhos do Senhor, eu vivi realmente a fome e eu vivi realmente o frio, a dor do frio, a dor da fome. Mas o Senhor teve misericórdia de mim e me resgatou. E Ele me deu oportunidades imensas de viver uma paz que excede todo entendimento. Eu quero dizer para você que está nos ouvindo, que se qualquer dificuldade que você estiver, em Jesus você tem paz. Em Jesus você tem descanso. Que Deus lhe abençoe.
0: Amém. Nós estamos terminando mais um Diário de Viagem. Lembrando a você, ainda temos outubro e novembro com parte da nossa agenda aberta. Se você quiser fazer um convite, nos levar até a tua igreja, vai ser uma alegria e um prazer. Basta entrar em contato pelo nosso e-mail wesleymarlene@hotmail.com, deixar o seu nome e telefone e a gente vai entrar em contato com você, tá bom? Um grande abraço a todos e até o próximo programa.
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2: Bom dia para você, 2:09 no horário de Brasília. Vamos juntos nesta madrugada de sexta com o melhor da música, com Joel e Jonas cantando Felicidade.

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2: Lembra-se da última vez em que admirou um quadro? Você olhou e percebeu que ali existia mais do que tinta. Existia intenção, existia beleza. O pintor expressava o que via e sentiu. De onde vem essa capacidade humana de criar beleza? A fé cristã responde: ela é parte da marca do Criador em nós. Mesmo deformada pelo pecado, essa capacidade permanece. Somente a cosmovisão cristã explica plenamente a origem, a deformação e a redenção da arte humana. Tudo que é verdade, tudo que é respeitável, tudo que é justo, tudo que é puro, tudo que é amável, tudo que é de boa fama, seja isso o que ocupe o pensamento de vocês. É assim que na Bíblia a beleza não é tratada como expressão de algo sem importância. Ela nos ensina a reconhecer e cultivar tudo o que reflete a verdade e a bondade. Aquele quadro aponta para a sua restauração. Em Cristo, a vida começa a ser restaurada. O olhar muda, os valores mudam. E até aquilo que você cria pode voltar a servir à verdade, à beleza e ao bem. A fé cristã não mata a arte. Ela aponta para a redenção do artista. Mesmo sem ter pintado um quadro, você também cria. Você escreve, você canta, você cozinha, você educa, você constrói, você fala, você organiza a sua casa. Em tudo isso existe uma capacidade de expressar o que habita em você. Pergunte hoje o que minhas mãos, minhas palavras, minhas escolhas estão revelando. Não tenha medo dessa pergunta, nem da resposta. Cristo não veio apagar aquilo que Deus colocou em você, ele veio redimir sua vida. Somente a fé cristã explica de onde vem a arte, porque ela foi ferida e como pode ser restaurada. Em Cristo, até a sua capacidade de criar volta a apontar para o Criador. Para você dar continuidade à sua reflexão na palavra do Deus e Pai de Cristo Jesus, acesse o site ruajanus.com.br. Você encontrará ali a meditação de hoje, temas referentes a datas comemorativas refletindo o Evangelho. Vou repetir: ruajanus.com.br.
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0: Olá, sou Samuel Matos e no História das Missões de hoje, William Cameron Towson. Ele foi um missionário americano conhecido carinhosamente como Uncle Ken, ou Tio Ken. Sua experiência na Guatemala em 1917 foram fundamentais para moldar sua resiliência e sua abordagem prática. Ele revolucionou o conceito de missões modernas e tradução bíblica. William Cameron Towson nasceu em 1896 na Califórnia, Estados Unidos. Cresceu em uma família presbiteriana muito humilde. Seu pai era um agricultor que enfrentava dificuldades financeiras, o que ensinou Towson a valorizar o trabalho duro e a simplicidade desde cedo. Ainda pequeno, ele demonstrava ser um jovem focado e disciplinado, características que herdou da educação devota de seus pais. Towson ingressou no colégio e, durante este período, ele não planejava inicialmente ser um missionário de carreira. Ele era um estudante talentoso que se destacava pela determinação. Em seu período de faculdade, ele foi profundamente influenciado pela Student Volunteer Movement, um grupo que desafiava jovens universitários a dedicarem suas vidas às missões estrangeiras. No final daquele ano, decidiu trancar o curso para se juntar à distribuição de Bíblias na América Latina, acreditando que seria apenas uma missão temporária antes de terminar os estudos. Sua verdadeira formação como linguista aconteceria na prática. Towson não tinha um diploma formal quando chegou à Guatemala. Ele aprendeu a estrutura complexa da língua caquiquel através da convivência, observação e muita tentativa e erro. Ele desenvolveu métodos próprios para transcrever sons que não existiam no alfabeto latino, o que mais tarde se tornaria a base técnica para a CIL Internacional. A formação de Towson foi uma mistura de fervor evangélico universitário com uma necessidade técnica urgente. Ele percebeu que a teologia clássica era inútil se não houvesse comunicação, o que o levou a se tornar um dos maiores especialistas em linguística aplicada do mundo.
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0: Aos 21 anos, Towson chegou à Guatemala para distribuir Bíblias em espanhol. No entanto, ele enfrentou um choque de realidade ao perceber que a maior parte da população indígena não entendia o espanhol, mas sim línguas locais. O momento que mudou sua vida foi quando um jovem do povo caquiquel o questionou: "Se o seu Deus é tão grande, por que ele não fala a minha língua?" Incomodado com essa pergunta, Towson decidiu que não bastava apenas entregar Bíblias em línguas coloniais. Era necessário traduzi-las para as línguas maternas dos povos. Ele viveu entre os caquiquéis por cerca de 13 anos. Durante este tempo, criou um alfabeto para a língua deles, analisou a gramática e completou a tradução do Novo Testamento em 1929. Suas experiências o levaram à criação de duas das maiores organizações de tradução bíblica e linguística do mundo, a Wycliffe Bible Translators, focada na tradução das escrituras, e a CIL International, Summer Institute of Linguistics, direcionada à pesquisa linguística, alfabetização e desenvolvimento de línguas minoritárias. A organização nasceu da necessidade de treinar missionários em técnicas de linguística para que pudessem aprender idiomas ágrafos ou sem escrita, e assim traduzir as escrituras. Originalmente conhecido como Summer Institute of Linguistics, a organização se tornou a maior autoridade mundial em línguas minoritárias e pouco conhecidas. A CIL é mundialmente famosa por gerenciar a Ethnologue, a enciclopédia mais completa do mundo sobre línguas vivas. Elas catalogam quase todas as cerca de 7 mil línguas conhecidas, atribuindo a cada um código de identificação internacional ISO 639-3. Muitas línguas indígenas existem apenas na forma falada. O CIL trabalha para criar sistemas de escrita, alfabetos para essas línguas e também desenvolver gramáticas e dicionários.
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0: A visão missionária defendida por Townsend dizia que o melhor missionário é a Bíblia na língua materna, pois ela não precisa de intérprete e nunca tira férias. Townsend passou a ser conhecido como o pai da tradução bíblica moderna. Dedicou-se mais de 60 anos garantindo que povos isolados tivessem acesso ao conhecimento em seu próprio idioma. William Cameron Townsend faleceu no dia 23 de abril de 1982, aos 85 anos. Lutou contra uma doença em seus meses finais, mas manteve-se ativo no interesse pelas missões até o fim. Ele morreu na Carolina do Norte, nos Estados Unidos, e foi sepultado na JARS Center, Jungle Aviation and Radio Service, o braço técnico e logístico da organização focada em aviação e tecnologia para alcançar áreas remotas. Curiosamente, no ano anterior à sua morte, ele foi indicado ao Prêmio Nobel da Paz por seu trabalho pioneiro em linguística e alfabetização de povos minoritários. Sua lápide carrega uma mensagem que resume sua vida e serve como um apelo aos seus sucessores. Amados, pelo amor servi uns aos outros. Terminem a tarefa, traduzam as escrituras para cada língua. Conhecemos no História das Missões de hoje a vida e obra de William Cameron Townsend. A produção e apresentação foram de Samuel Matos e direção André Castilho. Escreva-nos um e-mail rtm@rtmbrasil.org.br. Vamos ficando por aqui. Te convido a ouvir em breve mais um episódio de
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5: Bom dia pra você, voltamos aqui com um amigo na madrugada, uma excelente sexta-feira, vamos juntos, hein? O pastor e professor Itamir Neves tá por aqui já e vai trazer de forma detalhada o capítulo 22.

Nosso objetivo é concluirmos o estudo de Apocalipse. Tendo já examinado o texto desse livro tão impactante, hoje vamos destacar algumas ênfases e recordar as maneiras pelas quais devemos interpretá-lo. Vamos estudar e refletir sobre o livro todo, de uma maneira geral, observando desse modo global, e para isso damos o seguinte título para essa nossa reflexão: Considerações finais sobre as revelações divinas. Eu repito, esse é o título para esse último programa da série, para o último programa em Apocalipse. Considerações finais sobre as revelações divinas. O texto, então, é Apocalipse 1:1 a Apocalipse 22:21. Querido amigo, o maior perigo no estudo de Apocalipse é darmos atenção a assuntos de menor importância, desviando-nos do foco que João teve ao receber do Senhor essas visões. Devemos lembrar que esse livro é uma revelação de Jesus Cristo. E a minha pergunta é a seguinte: o que é que você vê, qual a imagem que inunda sua mente e seus olhos quando você lembra de Jesus? Ele é um bebê numa manjedoura? Ele é um meigo pastor? Ou ele é um homem ensanguentado na cruz? Nenhuma dessas figuras está completamente errada, mas todas elas estão desatualizadas. Sabe por quê? Porque Jesus hoje está exaltado e glorioso. A majestade de Jesus deve nos inspirar, deve nos fortalecer e deve nos levar à adoração. Querido amigo, quando refletimos de modo geral sobre o Apocalipse, é possível extrairmos como princípio essa frase que nos ajuda a aplicar o livro às nossas vidas. Somente aquele que experimentou a graça de Deus pode alegrar-se pelo registro das revelações divinas. Eu repito, essa é a frase que sintetiza esse programa final. Somente aquele que experimentou a graça de Deus pode alegrar-se pelo registro das revelações divinas. E ao observarmos essas revelações divinas de um modo geral, encontramos 7 verdades que nos alegram, para as quais devemos atentar. A primeira verdade sobre as revelações divinas mostra a natureza do Apocalipse. Querido amigo, o Apocalipse significa a guerra. Houve uma batalha no passado, Jesus venceu a morte, venceu o Hades e expulsou Satanás do céu. Há uma batalha no presente, Jesus é o nosso protetor, pois o diabo enfurecido, como um tirano derrotado, ele veio para a terra com grande ira porque ele sabe que o seu tempo é curto. Mas haverá também uma batalha no futuro. Jesus obterá retumbante e derradeira vitória, pois o Apocalipse começa com os cristãos sofrendo grande tribulação, mas termina com os cristãos triunfantes. O Apocalipse começa com Satanás perseguindo os cristãos, mas termina com Satanás amarrado durante 1000 anos. A segunda verdade sobre as revelações divinas que nos alegram mostra os mitos sobre o Apocalipse. Os mitos correntes sobre Jesus enganam. De algum modo, chegamos a ver Jesus como um ancião de barbas brancas, brando, simpático, amoroso, que raramente altera sua voz acima de um sussurro e está sempre sorrindo. Alguns não conseguem ver Jesus como um juiz, como um juiz sério, vitorioso, justo, que não perdoa o não arrependido. O Apocalipse ajuda a corrigir essa mistificação distorcida. O Apocalipse ajuda a refutar a mística popular de que o Deus do Antigo Testamento era um Deus de ira, mas o Deus do Novo Testamento, ele é um Deus amoroso, que perdoa todos. Em nenhum lugar da Bíblia

0: a ira de Deus é mostrada mais claramente do que no livro do Apocalipse. O Apocalipse revela, sim, um Jesus real, um cordeiro que morre por amar, mas um leão potente e vitorioso contra seus inimigos. Essa visão, ao invés de causar especulação, deveria nos levar à inspiração, à confiança, à admiração, à gratidão, à adoração. Por isso, temos uma terceira verdade também sobre essas revelações divinas que nos alegram, porque essas revelações mostram o paralelo entre o início e o fim. Assim como Gênesis é o livro dos começos, o Apocalipse é o livro da consumação. Os temas introdutórios que surgem no Gênesis são concluídos totalmente no Apocalipse. Primeiro, no Gênesis encontramos a criação dos céus e da terra. No Apocalipse encontramos a transformação para o novo céu e para a nova terra. Segundo, no Gênesis vemos que o diabo inicia o seu reinado. No Apocalipse, o diabo é lançado no lago de fogo. Terceiro, no Gênesis, vemos que o pecado entrou no mundo. No Apocalipse, o pecado é totalmente banido. Quarto, no Gênesis, o homem escondeu-se de Deus. No Apocalipse, Deus procura o homem para se revelar. Quinto, no Gênesis, a criação foi amaldiçoada. No Apocalipse, toda a maldição foi retirada. Sexto, no Apocalipse, o homem perde o acesso à vida eterna. Sexto, no Gênesis, o homem perde o acesso à árvore da vida. No Apocalipse, o acesso à árvore da vida é restaurado. Sétimo, no Gênesis, o homem é expulso do Jardim do Éden. No Apocalipse, o homem é recebido de volta ao paraíso. Oitavo, no Gênesis, a morte entra no mundo. No Apocalipse, a morte é removida para todo sempre. Nono, no Gênesis, vemos as bodas do primeiro Adão, isto é, a união do primeiro Adão com a sua esposa. No Apocalipse, vemos as bodas do Cordeiro, do segundo Adão, com a sua noiva, com a igreja. E décimo, no Gênesis, a tristeza entra no mundo. No Apocalipse, a tristeza é totalmente erradicada. Querido amigo, além desse paralelo, elaborado em 10 partes, é interessante percebermos que os dois livros, Gênesis e Apocalipse, também são os dois livros mais rejeitados em toda a história da Bíblia. É, você não entendeu errado não. Você escutou certo. O livro de Gênesis sofre uma perseguição grande junto com o Apocalipse. Sofre uma rejeição por parte daqueles que não amam a palavra de Deus. O Apocalipse é atacado, levando os homens a desacreditarem da realidade das suas visões, na dificuldade dos seus símbolos e na promessa da volta de Jesus. Mas a rejeição do Gênesis é bem específica, pois, através de cientistas e críticos modernos, as narrativas do Gênesis são rejeitadas, são tidas como mitológicas. Mas deixe-me fazer uma pergunta. Você imagina por que o diabo ataca especificamente esses livros? É que os dois livros proclamam a sua derrota. Proclamam a vitória de Cristo. Querido amigo, desde o Gênesis até o Apocalipse, Jesus é visto e Jesus é o grande vencedor. Chegamos então à quarta verdade. Uma quarta verdade sobre as revelações divinas que nos alegram, porque elas mostram o relacionamento do Apocalipse com as demais escrituras. Como dissemos anteriormente, o Apocalipse é a conclusão de toda a mensagem bíblica. Assim como Gênesis é o livro dos começos, o livro de Apocalipse é o livro da consumação. É no Apocalipse que temos a clara e objetiva informação de que Jesus é o centro da história, pois ele mesmo disse, eu sou o alfa e o ômega, o primeiro e o último, o princípio e o fim. Esse Jesus glorioso que o Apocalipse nos mostra foi mencionado e retratado nos demais livros bíblicos. Dos 404 versículos de Apocalipse, conforme a sua contagem, 265 deles estão relacionados com aproximadamente 550 versículos de outros textos bíblicos. Só alguns exemplos para ajudar a comprovar esse relacionamento. Apocalipse 1:6 é exatamente igual a Êxodo 19:6. Apocalipse 1:7 com Daniel e Zacarias. Apocalipse 1:14 com Daniel capítulo 7, capítulo 10. Apocalipse 1:15 com Daniel 10 e com Ezequiel capítulo 1. Apocalipse 1:16 com Isaías 11, com Isaías 49. Apocalipse 1:17, com Isaías 44:6, com Isaías 48:12. Apocalipse 1:18, com Isaías 38:10. Apocalipse 12:14, com Daniel 12:7. Apocalipse 13, com Daniel 7:8. Apocalipse 18, com Jeremias 51. Na verdade, todo Apocalipse com o sermão escatológico de Jesus em Mateus 24, Marcos 13 e Lucas 21. Ora, com esses exemplos podemos perceber e confirmar que o Apocalipse é o cumprimento definitivo das demais escrituras sagradas. E aí então chegamos à quinta e antepenúltima verdade sobre as revelações divinas que nos mostram quatro diferentes interpretações do Apocalipse. Como nós mencionamos nos programas iniciais, diante desse livro tão especial, os vários estudiosos se detêm para estudá-lo, eles chegam a interpretá-lo de diversas maneiras. Eles nos apresentam pelo menos quatro maneiras de se interpretar esse livro que traz a palavra profética do Senhor para nós. Temos então, em primeiro lugar, a interpretação idealista ou espiritual. Para essa interpretação, o Apocalipse retrata de forma simbólica a grande luta entre o mal e o bem. No livro, nessa maneira de interpretar, não temos nenhuma profecia sobre eventos históricos específicos. Temos agora uma segunda maneira de interpretar, que é a preterista ou passada. Quem apoia esta posição entende que o Apocalipse pertence ao primeiro século, isto é, contém metáforas que refletem o contexto daquela situação, daquela circunstância, considera os eventos ali narrados como fatos ocorridos durante o período do Império Romano, só. Em terceiro lugar, temos a interpretação histórica. O Apocalipse nos concede um esboço panorâmico de toda a história da Igreja, desde o primeiro século até a segunda vinda do Senhor Jesus. Com base nessa maneira de interpretar, então, o livro é uma profecia da história do reino de Deus, desde a primeira até a segunda vinda de Jesus Cristo. Essa é a interpretação histórica. Mas temos em quarto lugar a interpretação futurista, que vê no Apocalipse como um panorama de acontecimentos futuros que retratam as diferentes etapas no final dos tempos. Isso é, uma profecia dos tempos finais, uma descrição dos planos redentivos divinos para os dias finais. Mas há dois tipos de futuristas. Os que sustentam que as cartas às sete igrejas representam sete etapas, isso é, sete períodos da história da Igreja até o seu arrebatamento, e também os que sustentam que os capítulos 2 e 3 não são proféticos, pois escrevem as igrejas dos dias de João. A partir do capítulo 4, sim, é que começam as predições. E aqui então chegamos à sexta verdade dessas revelações divinas, que nos mostram, então, diferentes posições sobre o milênio no Apocalipse. O milênio, uma passagem citada apenas no capítulo 20 do livro de Apocalipse, tem trazido muitas divisões, E nós temos também, pelo menos, três importantes divisões de interpretação com relação a essa passagem muito interessante do capítulo 20, versículos 1 a 6. Nós temos, em primeiro lugar, o pós-milenismo, isto é, o reinado de Cristo de mil anos começará com a divulgação mundial do Evangelho e a conversão da maioria da humanidade. O milênio se trata de um período de paz e segurança resultante do avanço do Evangelho. Os pós-milenistas normalmente adotam a interpretação preterista ou histórica do Apocalipse. Nós temos uma outra maneira de olhar para o Apocalipse, que é o amilenismo. O milênio tem um sentido ideal ou espiritual. Embora creiam na segunda vinda de Cristo, entendem que não haverá um reino terrestre de Cristo de mil anos de duração. Alguns entendem que tudo o que está acontecendo no tempo presente já é o milênio. Os amilenistas normalmente adotam a interpretação idealista ou espiritual do Apocalipse. Mas temos ainda, com relação ao milênio, os que creem no pré-milenismo, isso é, o milênio acontecerá literalmente após a segunda vinda do Senhor Jesus. Nesse período, Cristo reinará com seus santos enquanto Satanás estará preso. Esse período será inaugurado pela segunda vinda de modo dramático ou cataclísmico. Uma grande tribulação imediatamente anterior precederá o milênio, sendo que esta fará ressaltar ainda mais os efeitos do milênio, período de paz. Perto do final do milênio, Satanás será solto por um breve tempo. Haverá uma luta violenta, sangrenta, e depois Satanás e seus demônios serão vencidos e lançados no lago de fogo, que é o inferno. Ocorrerá a ressurreição dos cristãos para reinarem com Cristo e a ressurreição dos ímpios para o julgamento. Os pré-milenistas normalmente adotam a interpretação futurista do Apocalipse. E a partir daqui, então, nós temos uma diferença. E essa diferença se dá com relação à grande tribulação. E essa é a sétima verdade sobre as revelações divinas no Apocalipse. Com relação aos conceitos tribulacionistas, temos duas importantes correntes. Os pré-milenistas, pré-tribulacionistas, argumentam que há dois povos de Deus, Israel e a Igreja, com dois programas distintos. Entendem que a Igreja será arrebatada antes da grande tribulação. E após a grande tribulação, Jesus voltará para estabelecer o seu reino centralizado em Jerusalém, restabelecendo inclusive o templo e o sistema sacrificial. Embora hajam outros detalhes, são esses os mais importantes desses pré-milenistas, pré-tribulacionistas. Mas temos também os pré-milenistas pós-tribulacionistas, que entendem que a Igreja vai passar pela tribulação, mas vai suportá-la pela graça e pela força de Deus. Segundo essa posição, há distinção entre tribulação e ira de Deus. A tribulação será imposta pelos não cristãos e pelo diabo contra a Igreja, mas a ira de Deus cairá sobre os ímpios. Os santos de Deus estarão preservados nelas. Outros detalhes que compõem esse posicionamento são colocados, mas não são importantes. Esses são suficientes para percebermos as diferenças entre essas duas posições. Por isso, nós podemos chegar agora a uma conclusão. Nós temos essas verdades importantes e devemos conhecê-las, pois elas fazem parte do plano de Deus para nos encontrarmos com o Senhor Jesus. Elas fazem parte do preparo que devemos ter para nos encontrarmos com o Senhor Jesus. Diante da certeza da vinda do Senhor Jesus, vale a pena relembrarmos as palavras dele mesmo. Acautelai-vos por vós mesmos, para que nunca vos suceda que o vosso coração fique sobrecarregado com as consequências da orgia, da embriaguez e das preocupações desse mundo, para que aquele dia não venha sobre vós repentinamente como um laço. Querido amigo, o meu desejo é que você esteja preparado para se encontrar com o Senhor Jesus Estude essas posições, reflita sobre o Apocalipse e se prepare para esse grandioso e glorioso encontro. Que o Senhor te abençoe. Um grande abraço e até o próximo programa com os métodos de estudo bíblico.
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2: Hoje é dia 4 de setembro. E o tema da nossa oração é poder espiritual. Conheço onde você vive, onde está o trono de Satanás. Apesar disso, você permanece fiel ao meu nome. Apocalipse capítulo 2, versículo 13. Até a volta de Cristo, Satanás atua neste mundo. Ele fará de tudo para impedir nosso crescimento espiritual. Não tenha medo das ameaças dele. Cristo, que vive em você, é mais forte. 1 João capítulo 4, versículo 4. Conte com o poder de Cristo. Eu sou Luiz Felipe e é um prazer ter essa oração contigo.
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4: Tá aí para você então, momento de oração com chamados à vitória. Vamos com o melhor da música com Matos Nascimento.

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1: Caro ouvinte, com muita alegria, eu, pastor Klaus Rempel, gostaria nesse momento de estar compartilhando a palavra de Deus com você. Gostaria também de compartilhar um texto bíblico baseado em Romanos 6, capítulo 13. Mas oferecei-vos a Deus como ressurretos dentre os mortos, e os vossos membros a Deus como instrumentos de justiça. O segredo de uma vida feliz é a nossa entrega a Deus. Quando falamos entregar a Deus, hoje em dia, isso não é uma expressão muito popular. Quando ouvimos de alguém que ele se entrega, logo pensamos em um domínio, alguém dominando sobre o outro. Pensamos em alguém que está desistindo, alguém que é perdedor. E em nossa sociedade, onde a palavra de ordem é vencer, sempre nos é dito que devemos lutar e que uma entrega, uma rendição é impensável. Preferimos falar em sucesso, em vitória, em remover obstáculos, e não em submissão e obediência e renúncia. Mas é a entrega a peça central na nossa adoração a Deus. A entrega é uma reação natural ao amor e à misericórdia de Deus. Por isso nos entregamos a Deus, não por medo ou sentimento de obrigação, mas por amor. Em 1 João capítulo 4, versículo 19, nós lemos: nós amamos porque ele nos amou primeiro. Depois de falar durante 11 capítulos explicando sobre a graça de Deus, o apóstolo Paulo, na carta aos Romanos, nos exorta a nos entregarmos completamente a Deus. Lá em Romanos 12, capítulo 12, versículo 1, nós lemos: rogo-vos, pois, irmãos, pelas misericórdias de Deus, que apresenteis os vossos corpos por sacrifício vivo, santo e agradável a Deus, que é o vosso culto racional. Porque fomos alcançados pela misericórdia de Deus, Paulo roga, ele pede a nós, ele pede aos irmãos em Cristo que estejam de corpo e de alma à disposição de Deus. Que a nossa vida seja um sacrifício vivo, santo e agradável a Ele. Este é o nosso culto, a adoração verdadeira, aquela adoração que Deus pede de nós. A verdadeira adoração é a entrega a Deus, é estar oferecendo o seu corpo, a sua mente, as suas forças, para estarem completamente à disposição de Deus. O ato de entrega a Deus das nossas vidas pode ter muitas formas, por exemplo, a santificação, ou deixar Jesus Cristo ser verdadeiramente o Senhor da nossa vida, tomar a sua cruz, deixar morrer o velho eu. Não importa muito como você chama esta entrega, mas o importante é que você faça essa entrega. Deus não quer apenas 30% ou 40% ou até 90% da sua vida, mas Deus quer ela toda. O pastor Rick Warren, ele diz que existem três fatores que bloqueiam a nossa entrega a Deus. Primeiro, o medo, depois o orgulho e também os mal-entendidos. Não entendemos direito quanto Deus nos ama. E por isso queremos continuar controlando nós mesmos a nossa vida e não entendemos direito o que é entrega. Quem sabe a nossa pergunta lá no íntimo seja: será que posso confiar em Deus? Para haver uma entrega, precisa haver confiança. Não é possível se entregar a Deus sem sentir confiança nele. E não temos condições de desenvolver uma confiança em Deus se não o conhecemos bem. Para isso, precisamos lançar o nosso medo que temos de Deus. Onde existe medo, assim diz a palavra de Deus, não existe amor. E Deus é amor, porque a essência de Deus é amor. E onde existe amor, o medo é lançado fora. A Bíblia nos dá as promessas de que Deus nos ama e que Ele não nos perde de vista. Ele cuida de cada detalhe de nossa vida. Deus nos deu a condição de sermos alegres e Ele tem um plano para cada um de nós. Deus nos perdoa e nos trata com muito amor e paciência. O amor de Deus por nós é muito maior do que imaginamos. E a maior expressão do amor de Deus por nós foi a entrega de Jesus Cristo por cada um de nós. Em Romanos capítulo 5, versículo 8, nós lemos: "Mas Deus prova o seu próprio amor para conosco pelo fato de ter Cristo morrido por nós, sendo nós ainda pecadores." Deus não nos quer nos subjugar como um tirano, ou nos dominar pela força, ou quebrar a nossa vontade. Deus é amor e Deus é liberdade, e a entrega a Ele é feita por livre opção. Na entrega descobrimos o verdadeiro Salvador, que é Jesus, nosso amigo e irmão. Nele a gente pode verdadeiramente confiar. Uma barreira, portanto, que temos para uma entrega total a Deus também é o nosso orgulho. Não queremos reconhecer que somos apenas criaturas e não temos o domínio sobre a nossa vida. Achamos que podemos cuidar de nós mesmos, nos colocando em uma posição de independência de Deus. Nós não somos Deus e nunca seremos como Ele. Portanto, o que significa então a verdadeira entrega a Deus? A verdadeira entrega a Deus não é uma resignação na nossa vida, nem uma desculpa para acomodação. Nem significa aceitar a pressão da maioria. Significa exatamente o contrário. Significa uma disposição para a mudança. Uma disposição para mudar o que deve ser mudado em nossa vida. Não é algo para medrosos. Como a entrega a Deus, também não deixamos a nossa capacidade de pensar e refletir de lado. A entrega a Deus também não é deixarmos de sermos nós mesmos. Deus quer nos usar como fomos criados, com a nossa personalidade. C.S. Lewis disse: "Quanto mais nos entregamos a Deus, tanto mais somos nós mesmos." Porque Deus nos fez, e quanto mais perto de Deus, tanto mais aparece como deveríamos ser. Quanto mais eu me aproximo de Jesus Cristo, mais se desenvolve a minha verdadeira personalidade. Somos nós mesmos. Entrega tem a ver com obediência e confiança. Significa respondermos a Jesus: "Sim, Senhor." É como Pedro, que depois de ter pescado a noite inteira e não ter pego nada, ele diz lá em Lucas capítulo 5, versículo 5: "Mestre, havendo trabalhado toda a noite, nada apanhamos, mas sob a tua palavra lançarei as redes." Pessoas que se entregam a Deus, confiam nele, mesmo não o entendendo completamente, e é tão difícil entendermos realmente a mente suprema de Deus, mas temos que ter confiança. A confiança é o aspecto de uma vida de entrega a Deus. Abraão seguiu as determinações de Deus, mesmo não sabendo para onde elas o levariam. Ana confiou em Deus, mesmo não sabendo quando as promessas aconteceriam. Maria esperava um milagre, mesmo não sabendo como esse milagre aconteceria. José obedeceu a Deus, mesmo não sabendo por que estava passando por tudo aquilo. O Salmo 37, ele nos orienta: "Confia no Senhor e faz o bem, habita na terra e alimenta-te da verdade. Agrada-te do Senhor e Ele satisfará os desejos do teu coração. Entrega o teu caminho ao Senhor, confia nele e o mais Ele fará. Descansa no Senhor e espera nele. Não te irrites por causa do homem que prospera em seu caminho, por causa do que leva a cabo os seus maus desígnios." A entrega ao Senhor significa confiar e descansar, pois Ele satisfará os desejos do nosso coração. Significa confiar que Ele fará justiça. Significa descansar quando somos aparentemente colocados em desvantagem por causa de alguém que prospera em nosso caminho e ficamos muito irritados com isso. Não precisamos mais nos defender e agitar e irmos em busca do nosso direito. entrega ao Senhor é confiar que os desejos do nosso coração serão satisfeitos. Uma das áreas que mais é difícil para nós a entrega é a área financeira. É lá que nós lutamos e perseveramos, mas também isso podemos entregar ao Senhor. A palavra de Deus em Salmo capítulo 37, versículo 25 diz: fui moço e já agora sou velho, porém jamais vi o justo desamparado, nem a sua descendência mendicar o pão. Aqueles que se entregam a Deus não estão isentos de dificuldades financeiras, mas aquele que é justo e vive dentro dos princípios financeiros de Deus não será desamparado por ele. A Bíblia não deixa dúvidas. Uma entrega a Jesus Cristo tem consequências positivas. Uma entrega a Jesus Cristo tem bênção. Nós alcançamos a paz, a liberdade e a vitória. A entrega a Deus não é apenas uma forma de viver, mas é a única forma de viver. Nós fomos criados por Deus e existimos para Ele. E quando vivemos para aquilo que fomos criados, vivemos o culto racional. O nosso melhor momento, os nossos melhores momentos na vida são aqueles nos quais dissemos sim para o Senhor. Às vezes levamos anos para perceber que o maior empecilho para a nossa entrega a Deus somos nós mesmos. O convite hoje é para você que tem lutado. Vamos servir a Deus com tudo o que temos e com tudo o que somos. Jesus morreu por nós e nos deu uma nova vida. Por isso queremos nos tornar ferramentas em suas mãos para sermos usados por Ele nos propósitos que Ele tem para cada um de nós. E assim seremos pessoas felizes.
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4: Olá, eu sou o Israel. Sente-se, pegue o seu café e vamos conversar sobre Deus e sobre a vida, sobre a fé e sobre as nossas dúvidas.

Começamos agora mais um episódio do Deus na Vida. É uma alegria estarmos juntos para mais esta jornada de conversa sobre a nossa vida iluminada pela Palavra de Deus. Como temos conversado aqui no Deus na Vida, a decisão das tribos de Israel por um rei era uma recusa ao Senhor como o seu rei e seu Deus. O Senhor governaria sobre o seu povo por meio da lei, enquanto o povo deveria obedecer aos seus mandamentos. O resultado seria um povo que vive em liberdade e desfruta da segurança, proteção e provisão do Senhor. Mas quando as ameaças bateram à porta, Israel permitiu que o medo tomasse conta do seu coração. E como sempre é, quando deixamos o medo controlar as nossas decisões, abandonamos o Senhor e corremos para os ídolos. Foi assim com Israel quando pediu um rei. Foi assim com os soldados quando fugiram dos filisteus. E foi assim com Saul quando ofereceu o holocausto com medo de perder uma batalha. Como Deus respondeu a isso tudo? O povo haveria de sofrer as consequências de ser governado por um rei, por um monarca. Mas Deus lhes concedeu um rei da maneira como eles haviam pedido. Um trono para um rei sobre Israel seria uma contínua lembrança de que eles rejeitaram o Senhor como rei. Por outro lado, o rei seria também uma contínua lembrança da misericórdia, graça, fidelidade e sabedoria de Deus, que além de conceder um rei para Israel, estabeleceu uma linhagem de reis por meio da qual trouxe o seu filho ao mundo, Jesus Messias, e estabeleceu o seu trono para sempre. Ou seja, quando Jesus, filho de Davi, vem ao mundo, ele traz o reino de Deus. Com isso, vemos que Deus entrou na

0: decisão errada de Israel e a redimiu, fazendo cumprir o seu propósito de ele mesmo ser o rei a governar o seu povo. O rei escolhido para governar Israel naquela ocasião foi Saul. E os textos bíblicos exaltam as qualidades e conquistas de Saul. Saul era alto, forte e de boa aparência. Ele era da tribo de Benjamim, o que significa uma posição geograficamente estratégica entre as tribos do norte e do sul, com um grande potencial para unir todo o povo. Ele e o seu filho Jonatas foram importantes na organização militar de Israel herdada por Davi depois. Em 1 Samuel 14, dos versos 47 e 48, encontramos um importante relatório sobre as proezas militares de Saul. Veja só, quando Saul assumiu o reinado sobre Israel, lutou contra os seus inimigos em redor, moabitas, amonitas, edomitas, os reis de Zobá e os filisteus, para qualquer lado que fosse, infligia-lhes castigo. Lutou corajosamente e derrotou os amalequitas, libertando Israel das mãos daquele que os saqueavam. Isso tudo poderia ser o bastante para qualquer outra nação, mas não era o essencial para a nação que pertencia ao Senhor. Israel não era como as demais nações. No meio de tudo isso, Deus instruiu o seu povo quanto ao que era essencial observar. Por fidelidade ao seu grande nome, o Senhor não rejeitaria o povo que o rejeitou. Deus é amor, ele é misericórdia. Isso não significa deixar o povo à sua própria sorte. Pelo contrário, o povo que foi alvo de sua misericórdia precisava, mais uma entre inúmeras tantas vezes, ser instruído quanto ao necessário para não permitir que mais decisões baseadas no medo os levassem para mais longe do Senhor. Então, três mandamentos emergem das palavras do Senhor ao seu povo em meio à transição de tribos para reino, especialmente em 1 Samuel 8 a 15. São elas confiar, obedecer e lembrar. Vamos conversar sobre cada uma delas logo após a vinheta.
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0: Mais importante do que coragem nas batalhas, estratégias militares e fama por causa de grandes vitórias, o povo e o rei que pertencem ao Senhor devem confiar no Senhor. Na realidade, o sucesso e a riqueza de uma nação de nada valem se o que a move não for o temor do Senhor. Israel era o povo que, dentre todas as nações, tinha acesso ao conhecimento de Deus, mas o recusou. Quando Samuel convocou o povo na ocasião da escolha e unção de Saul como rei, ele comunicou a Israel as seguintes palavras. Assim diz o Senhor, o Deus de Israel, eu tirei Israel do Egito e libertei vocês do poder do Egito e de todos os reinos que os oprimiam. Mas vocês agora rejeitaram o Deus que os salva de todas as suas desgraças e angústias. E disseram, não, escolhe um rei para nós. Por isso agora, apresentem-se perante o Senhor de acordo com as suas tribos e os seus clãs. A confiança no Senhor deveria ser o que movia o povo de Israel. Quando deixaram de confiar no Senhor, pediram um rei para os proteger e liderar. Confiar no Senhor implica em rejeitar confiar em nossa própria imagem e força. Ao invés de confiar no Deus que os tirou do Egito com mão poderosa e sem precisar de rei, exército, armas ou carros de guerra, Israel optou por confiar na imagem de um homem, um rei que fosse forte, alto e corajoso. Um pouco mais adiante, ainda no primeiro livro de Samuel, no capítulo 12, versículo 14, lemos assim. Se vocês temerem, servirem, obedecerem ao Senhor e não se rebelarem contra as suas ordens, e se vocês e o rei que reinar sobre vocês seguirem o Senhor, o seu Deus, tudo irá bem a vocês. O que cabe ao povo de Deus que confia no seu Senhor é a obediência aos seus mandamentos. Isso significa cumprir o seu acordo com Deus, com quem Israel tem uma aliança, sabendo que o Senhor cumprirá a sua parte. Se seguirem ao Senhor e obedecerem aos seus mandamentos, tudo irá bem a vocês, disse o Senhor. Mas observem bem, a obediência a Deus é exigida do povo e do rei. O rei não estava acima do povo, embora fosse assim nas outras nações.

0: Senhor diz ao povo em 1 Samuel 12:24: somente temam ao Senhor e sirvam a Ele fielmente de todo o coração. E considerem as grandes coisas que Ele tem feito por vocês. Temer ao Senhor com o coração inteiro, jamais dividido entre o Senhor e os ídolos, e considerar tudo o quanto Deus já fez. Essa é a memória que salvará as nossas vidas no dia em que o medo bater às nossas portas. Vamos encerrando aqui mais um episódio do Deus na Vida. E lembre-se, confie no Senhor, obedeça aos seus mandamentos e traga continuamente à memória tudo o que o Senhor tem feito por você. Três ações simples que exigem disciplina e são o essencial para a vida livre do medo e cheia da confiança em Deus. Até o nosso próximo encontro.
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2: Olá, é uma alegria contar com a sua audiência. Que a graça do Senhor Jesus fortaleça a sua fé no dia de hoje. Hoje eu quero que reflitamos sobre o tema: esteja sobre nós o teu amor eterno, Senhor. Salmo de número 32, versículos 1 e 2, e posteriormente Salmo de número 33, versículos 12 e o versículo de número 22. Escutemos com atenção a leitura destes quatro versículos. Bem-aventurado aquele cuja transgressão é perdoada e cujo pecado é coberto. Bem-aventurado o homem a quem o Senhor não atribui culpa e em quem não há engano. Salmo 33, versículo 12. Bem-aventurada é a nação cujo Deus é o Senhor, o povo que ele escolheu como sua herança. Versículo 22. Senhor, que o teu amor esteja sobre nós, assim como a nossa esperança está em ti. Olha, vivemos em uma época em que as pessoas procuram a felicidade, mas poucos sabem onde encontrá-la. Muitos a buscam em conquistas profissionais, em riquezas, em prazeres, em estabilidade financeira ou reconhecimento social. Contudo, basta observar a realidade para perceber de que nada disso por si só satisfaz o homem plenamente. Santo Agostinho, alguém que viveu no quarto século, escreveu uma frase que atravessou os séculos. Ele diz, abro aspas, tu nos criaste para ti, e inquieto está o nosso coração enquanto não repousar em ti. Fecho aspas. Meu caro ouvinte, é exatamente isso o que o rei Davi nos ensina nesses dois salmos que lemos quatro versículos dele. A felicidade não começa nas circunstâncias. A felicidade começa quando Deus restaura o relacionamento quebrado entre ele e o ser humano. O Salmo de número 32 fala do homem reconciliado com Deus. E o Salmo de número 33 fala do povo que vive sob o governo de Deus. Então, isso significa que ambos os salmos, ambos, o Salmo 32 e o 33, eles culminam na oração: seja sobre nós o teu amor, Senhor. Versículo de número 22 do Salmo 33. E depois de experimentar o perdão e reconhecer o governo de Deus, então, resta pedir que o seu amor permaneça em nós. Aqui nós aprendemos algumas lições significativas para a vida, caro ouvinte. A lição primeira é que o perdão é presente da graça de Deus em nós. Veja o Salmo de número 32, versículo de número 1 e 2. Ele nos diz, bem-aventurado aquele cuja transgressão é perdoada e cujo pecado é coberto. Davi não diz feliz quem nunca pecou, mas ele diz feliz ou bem-aventurado quem foi perdoado. Essa é a diferença entre o Evangelho e toda tentativa humana de alcançar a Deus. Enquanto outras religiões ensinam que o homem sobe até Deus por seus próprios méritos, a Bíblia nos revela que Deus desce ao nosso encontro oferecendo graça. E no texto que nós lemos, Davi usa três palavras que descrevem a condição natural de cada homem, de cada ser humano. Primeiramente, a transgressão. Isso fala da nossa rebelião contra Deus. Em segundo lugar, fala do pecado, a ideia de que nós não conseguimos satisfazer a plena vontade de Deus. E, finalmente, também fala da culpa, a ideia da responsabilidade que individualmente cada um de nós, inclusive você, meu caro ouvinte, e eu também, nós temos uma responsabilidade diante do justo juiz, que é Deus. E Deus responde com três ações maravilhosas dentro do texto. Ele diz que ele perdoa, que ele cobre as transgressões e que deixa de imputar a culpa ao pecador. Isso nos remete naturalmente ao Romanos capítulo 4, quando Paulo cita este salmo para ensinar que nós somos justificados pela fé e não pelas obras. O perdão celebrado por Davi encontra sua expressão máxima, então, na cruz de Cristo. Jesus recebeu a culpa que era minha para que o perdão chegasse até mim. E se esta for a sua experiência também, meu caro ouvinte, o perdão chega até você. Como escreveu o profeta Isaías, o castigo que nos trouxe a paz estava sobre ele. Observe que o Salmo de número 32 aponta para Cristo. Talvez você carregue um pecado escondido há anos. Olha, Cristo veio para libertá-lo. Quem recebe o perdão de Deus descobre uma alegria que nenhuma conquista material pode oferecer. Esta é uma lição importantíssima. Segunda lição, o governo de Deus transforma pessoas e sociedades. Salmo de número 33, versículo 12, talvez o texto mais conhecido nesses dois salmos que foram lidos. Bem-aventurada é a nação cujo Deus é o Senhor. Davi, ele amplia a sua visão ao afirmar esta expressão da nação que se rende ao Senhor. Esse texto não deve ser usado como slogan político, especialmente agora nós estamos vislumbrando e às portas da realização de mais um pleito eleitoral no Brasil. Mas esse texto deve ser entendido como uma declaração espiritual, uma sociedade que floresce quando reconhece a autoridade do Criador. E essa transformação, ela começa no coração, individualmente. Não existe sociedade justa sem pessoas transformadas, meu caro ouvinte. Não existem famílias saudáveis sem homens e mulheres submetidos ao Senhor. Quando Deus governa uma vida, ele muda a maneira de trabalhar, de administrar os recursos, de tratar o cônjuge, de educar os filhos e de relacionar-se com o próximo, porque a fé deixa de ser discurso e passa a produzir frutos. Por exemplo, uma cidade pode permanecer às escuras durante a noite, mas basta acender uma lâmpada para que a escuridão já não domine completamente aquele ambiente. Do mesmo modo, o cristão é chamado para ser essa luz. Talvez não consiga mudar o mundo inteiro, mas pode transformar a sua casa, o seu trabalho, a sua igreja, a sua vizinhança, e assim o reino de Deus avança, momento após momento. A terceira lição é que o amor de Deus sustenta a nossa esperança. Versículo de número 22. O salmista nos diz: Senhor, que o teu amor esteja sobre nós. A palavra amor descreve o amor fiel de Deus à sua aliança. Um amor que permanece mesmo quando nós vacilamos. Um amor que não depende do nosso empenho ou da nossa performance, mas depende unicamente do caráter imutável de Deus. Enquanto nós somos inconstantes, Deus continua sendo quem sempre foi. Por isso, a nossa esperança permanece. Imagine uma criança atravessando uma ponte ao lado do seu pai. Ela segura a mão do pai, mas em alguns momentos sua mão enfraquece por causa do medo. A segurança da travessia não depende da força da criança, não é mesmo? Sim, não depende. E sim da firmeza do que o Pai segura a sua mão. Assim é a nossa caminhada com Deus. Às vezes a nossa fé vacila, mas Deus jamais nos abandona. Seu amor continua sustentando-nos. E assim seguimos a verdade nesses dois salmos, 32 e 33, contando a única história para nós. Nós somos pecadores, mas quando arrependidos, encontramos perdão em Cristo. Por isso, quando lemos, seja sobre nós o teu amor, Senhor, podemos olhar para a cruz e responder, esse amor já foi demonstrado a nós. Como Paulo nos ensina em Romanos capítulo 5, versículo 8, mas Deus prova o seu próprio amor para conosco pelo fato de ter Cristo morrido por nós, sendo nós ainda pecadores. Que essa certeza nos acompanhe todos os dias, caro ouvinte. Não confiemos em nossa justiça, mas na graça de Cristo. Não apenas em nossos recursos, mas na providência do Senhor. Façamos da oração do salmista a nossa oração também. Seja sobre nós o teu amor, Senhor, como em ti está a nossa esperança. Quem recebe o perdão de Deus descobre uma alegria que nenhuma conquista material pode oferecer. Verdade ou não? É claro que é verdade. Que Deus te abençoe, meu caro ouvinte, que tenha um dia agradável na presença do Senhor. Isaías Saad e Débora Buzas vão nos ajudar a interpretar esta música Rendido Estou. Mas antes, deixa-me orar para nos despedirmos do dia de hoje. Deus, obrigado pela tua palavra e obrigado pela tua bondade. Obrigado porque tu governas sobre tudo e todos, inclusive em nossas vidas. Que esta realidade se materialize em nosso viver hoje. Oramos no nome de Jesus. Amém.

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2: Muito bom dia para você, uma excelente madrugada e madrugada de sexta-feira. É, sextou, hein? Ótima sexta-feira para você, um ótimo dia. Eu sigo por aqui até às 9 horas da manhã, no horário de Brasília, te fazendo companhia e já agradecendo pela sua audiência, por você estar aqui com a gente, fazendo parte da família RTM, sexta-feira, 4 de setembro de 2026. Para você participar, mandar o seu recado, é muito fácil, hein? Muito fácil. DDD 11 974 181 456. 11 974 181 456. Através desse número você pode mandar o seu recado, pode mandar o seu áudio. Não esqueça de dizer aí da onde que você está ouvindo a RTM, tá bom? Daqui a pouquinho por aqui tem Música da Terra com Cláudio Ronchi e Zé Dequia. Sexta-feira não temos hinos que tocam, então temos aí um tempo pra gente bater um papo e ouvir muita música. Então já vem chegando, Nívia Soares, Teu Amor Não Falha. Ótimo dia pra você. Música.

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1: Agora, 4h14, ouvimos Nívia Soares, Teu Amor Não Falha. E daqui a pouquinho tem pra você Música da Terra com Cláudio Ronchi e Zé Dequias. E vamos com música. Dia Feliz, André e Felipe.

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0: Vamos lá para o nosso WhatsApp, 11974181456, 11974181456. E quem já está conosco, já está participando e recebe aquele abraço de leão, é, ao vivo, aqui na nossa programação. Quero mandar um abraço aí muito especial pro nosso querido amigo Pastor Jean. Alô, Pastor Jean, tá sintonizado com a gente direto da França. Como é que você tá, meu amigão? Novidades por aí do netinho, da netinha, como é que você tá?
1: 974. Bom dia, Fábio Zamana, bom dia a todos, a paz do Senhor. Sextou. Fábio, mandar um abração hoje, meus amigos, faz tempo que eu não mando abraço, né? Meu amigo, Pastor Israel, o homem youtuber, o homem tá forte nas redes sociais, Fábio, você viu aí?
0: Que maravilha, né? Um abraço pro
1: pastor Marco, pastora Débora, meu amigo Gilbertão no Real Conquista, futuro prefeito de Goiânia, meu amigo Rodrigo, que tá trabalhando aqui comigo hoje, também para todo mundo que tá ligado aí, tem um irmão que mandou um abraço para mim ontem aí, anteontem, e eu não lembro o nome dele, mas tá abraçado também, e que Deus abençoe todo mundo aí. E tamo junto, Fábio. Eu tava pensando depois, o aniversário das gêmeas e da minha netinha, que nasceu no mesmo dia, né? Ano que vem.
0: É verdade, mesmo
1: comemorar
0: dia.
1: Comemoraremos juntos.
0: Que legal.
1: A paz do Senhor, fica com Deus, engasguei aqui, tchau.
0: Tchau, Pastor Jean, verdade, não tem como esquecer agora, hein? Meu amigo, que incrível, que legal, que legal. Vamos fazer uma festa todo mundo junto agora. Festa top pra essa meninada aí. Valeu, Pastor Jean. Um abraço, abraço de leão pra você. Obrigado pela companhia de sempre. Ótimo dia. Quem tá por aqui também já participando, já mandou aí o seu recado. Está conosco, Vânia Souza de Goiânia. Bom dia.
2: Bom dia, Fabinho. Abraço pra você, pro Zezinho também, pro Dadinho.
0: Abraço de leão para vocês três. Thales, de Natal, Rio Grande do Norte. Bom dia, Thales.
3: Eita glória, Pai do Senhor. Uma semana vencida pela ajuda e misericórdia do nosso Pai Eterno. Pai do Senhor, Fábio Zamana. Pai do Senhor, todos os ouvintes. Desejando aqui uma maravilhosa sexta-feira, um feriadão que está vindo em nome de Jesus. Pai do Senhor, irmão Cirilo. Pai do Senhor, irmã Selma, do Alto da Torre, Natal. Pai do Senhor a todos. Pai do Senhor, Fábio Zamana, Bogueiro de Cristo, irmão Thales. E...
0: Leu, Thales, aquele abraço de leão pra você, verdade, segunda-feira feriado, mas ó, estarei por aqui, viu gente, estarei por aqui, então conto já com vocês também, tá bom? Gessé, direto de Portugal, bom dia.
4: Meu amigo Fábio Zamana, muito bom dia. Como é que você tá, meu novo, tudo bem com você? Sextou novamente, meu irmão, e nós por aqui, sempre nas estradas, agora chegando em Aveiro, passei agorinha pela cidade por nome Cabeçudo. Estamos aqui passando já quase em Coimbra e voltando para Aveiro. Um grande abraço, meu irmão. Que Deus abençoe a você, a tua família, a todos os ouvintes dessa rádio maravilhosa. Um abraço aí ao nosso amigo Flávio, nosso amigo Sandro, nosso amigo lá da Irlanda, nosso amigo aí do Brasil. River Kennedy, olha é o seguinte, se ele quiser vir aqui em Portugal conhecer aqui a minha família, nós comer um peixe assado, é bem-vindo. Ele que mora aqui vizinho, né, na Inglaterra. E a todos que estão por cá, um grande abraço.
0: Isso eu acho demais, viu, Gessé? Isso eu acho demais, essa grande amizade, né, que se forma através do rádio. Isso é incrível, viu? Um abraço, meu amigo. Bora juntar essa galera aí pra comer um peixe, viu? É, o pastor Marcos também, ó, o pastor Israel, Monique Grazielli, pastora Débora, Poliana, tem um monte de gente por aí. Um abraço, meu amigo, aquele abraço de leão. Graça Imperial, Natal, Rio Grande do Norte, um abraço pra você. Como é que tá o netinho? Benjamin, menina, me manda notícias aí, viu, Graça? Bom dia.
5: Rapaz, sim, pastor Fábio, tudo bem? Aqui, mando um abraço pra todos que estão vindo na STM, bom final de semana pra todos, e pra pastor Israel, pastor Monique, pra Marriquel, pra irmão Giane, Suriane, e obrigado, viu, pastor Fábio, bom final de semana pra sua família, em nome de Jesus.
0: Um abraço, abraço de leão pra você também, Graça, pra toda a sua família. Que bom saber que você tá melhorando a cada dia aí, viu? Um beijo grande pra você, obrigado pela audiência. Arlinda Campelo de Goiânia, bom dia.
6: Bom dia, bom dia. Tô aqui acompanhando a rádio na madrugada. Pai do Senhor, quem tá falando é Arlinda Campelo, Maísa 2. Quero mandar um abraço a todos os ouvintes da Paz FM, todos que estão ouvindo a rádio.
0: Tá certo, um abraço de leão pra você também, Arlinda. Como é que tá a sua irmã Sebastiana? Ia mudar, né? Já mudou? Um abraço pra você, abraço Sebastiana. Espero que esteja tudo bem com você, viu? Quem também já está conosco, já mandou o seu recado, já tá sintonizado por aqui. É, e sintonizado é o meu xará, Fábio Assis, lá no Maranhão. Aquele abraço de leão pra você, Fábio Assis. Também por aqui tem ela, Edninha de Imperatriz, bom dia.
7: Bom dia, bom dia, bom dia, Fabinho, bom dia a todos que já estão ligados nesta manhã na RPM, no Brasil, fora do Brasil. Eu tô aqui meio cansadinha, ontem fui dormir umas 9h, 9h30 da noite, eu não durmo esse horário, né? Durmo mais cedo. Fazendo docinho, fazendo bolo, fazendo recheio pra festa da minha mãe amanhã. E ontem ela já arrumou as unhas.
0: Olha só, né? Quero ver todas as fotos, assim, viu, Edirinho?
7: Esse ano vou fazer essa festa, porque eu não sei se o ano que vem ela ainda vai estar mais lúcida, né? Porque cada dia que passa a lucidez dela tá indo embora, né? Tem dia que ela pergunta onde é que fica o banheiro, onde ela vai deitar. E é assim, né, mano? Todo dia. E aí eu choro, eu rio, eu canto. E vamos nessa, vamos lutando, lutando, lutando. Bom dia!
0: Isso aí, Edninha, que Deus continue te fortalecendo a cada dia, viu, minha amiga? Que Deus continue te fortalecendo. E é isso aí, tem que comemorar. Enquanto a mamãe está por aqui, né? Tem que, de alguma maneira, tentar curtir aí a mamãe. Eu sei que não é fácil, né? Não deve ser fácil por conta de todos esses problemas, mas Deus continua te fortalecendo, viu, Edninha? E todos nós aqui também em oração, te dando sempre força, te dando apoio. Estamos juntos, estamos juntos. José de Ribamar, tomando cafezinho. Tem cuscuz hoje aí na mesa, meu amigo. Aquele cuscuz com manteiguinha, né? Gildo de Paporanga mandou um abraço para todos os ouvintes também. Abraço de leão, Gildo. Obrigado pela companhia. Vamos pro intervalo? Daqui a pouquinho tem Música da Terra com Cláudio Ronque e Zé Dequias.
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4: Zé Dequias, acorda, rapaz.
5: Ora, acordar pra quê?
4: Ué, nós queremos ouvir música.
5: Então vamos, ué. O senhor é meu amigo, né, seu Cláudio?
4: Claro, Zé Dequias. Você é sempre meu amigo, seu Zé Dequias.
5: Ei, rapaz, e a campeiro, conversa de amigo, tá chegando pra cantar pra gente aqui no Música

0: Você ouviu Nelito Sanfoneiro cantando na glória do poder aqui no Música da Terra, só.
1: O que hoje eu tava desanimado, só, pra levantar aqui pra vir pro programa, seu Crowley? Até pensei, uai, será que só sou eu que tô assim desse jeito? Moadinho, quietinho, tristinho? Então sabe o que eu fiz? Eu peguei a minha Bíblia, abri lá em Salmo e vi um retrato de mim ali, só. Foi lá no Salmo 42, tá dizendo que o salmista tá cheinho de tristeza. O homem tá passando uma tristeza só. É verdade. Ele se sentia distante de Deus. Tem saudade dos bons momentos passados. Procurava conversar com ele mesmo sobre a dor que está sentindo. Olha que tristeza. E aí, meus irmãos? Desânimo é forte vontade de prosseguir. É um sentimento.

duro, viu? Duríssimo. É um sentimento de que no futuro tá tão distante e de que essa distância não tem nada dica de bom. E de que não adianta fazer mais nada. Olha só que tristeza, mas tem uma coisa, deixa eu contar pra você, deixa eu contar sim. Esse sentimento é normal, viu? Isso é normal. Quem é que nunca ficou desanimado? Todo mundo passa por isso. Mas é nesse momento os mais apropriados pra você pôr a casa em dia, as coisas em ordem. Cara, nós é ter que reagir, sabe? Deixar o passado lá no passado. Bom momento pra você examinar você mesmo agora. Vê se o senhor não tá precisando ficar mais pertinho do senhor. Garanto que ele vai resolver, vai falar com você. E sabe uma coisa, senhor? Eu já tô até melhor, sim, glória a Deus. Posso anunciar a próxima? Mas é claro. Olha quem vem chegando, é a dupla que o senhor gosta. Canarinhos de Cristo, um medley country pra você. Medley o quê?

0: Canarinhos de Cristo, um medley country pra você aqui no Música da Terra.
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4: Começa em seu rádio Boletim Rural. Hoje, na apresentação de Cláudio Ronchi. E nesta edição, você fica sabendo. Conama aprova novas regras para licenciamento de aquicultura. Esta e outras notícias, agora no Boletim Rural.
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4: O Conselho Nacional do Meio Ambiente, o CONAMA, aprovou novas regras para o licenciamento ambiental da aquicultura no Brasil. A norma estabelece critérios de acordo com o porte da produção. Empreendimentos pequenos poderão ter licenciamento simplificado, enquanto os médios e grandes terão regras específicas, conforme o tamanho e o impacto da atividade. Segundo o Ministério da Pesca e Aquicultura, a medida moderniza o licenciamento e mantém ações de prevenção e biossegurança para evitar impactos ambientais, como escapes de espécies. A nova resolução substitui as regras que estavam em vigor desde 2019. O Ministério da Agricultura mudou o status do Rio Grande do Norte no controle do cancro cítrico, doença que afeta plantações de laranja e outros cítricos. O estado deixou de ser considerado área sob erradicação e passou para o sistema de mitigação de risco. Com isso, o controle da doença será feito por meio de medidas de manejo para reduzir os impactos na produção. Em Rondônia, 6 municípios foram classificados como áreas sob erradicação após a identificação da praga neste ano. Outros 4 municípios já estão sob sistema de mitigação de risco. O preço médio do suíno vivo em São Paulo atingiu em agosto o menor valor real da série histórica do CPEA, iniciada em 2002. O quilo do animal foi negociado em média a R$ 4,97, uma queda de 4% em relação a julho. Segundo o CPEA, a redução é resultado da baixa demanda por carne suína e da elevada oferta no mercado interno. Agosto teve a segunda maior produção de carne suína do ano, aumentando a pressão sobre os preços. Com fonte de Globo Rural, produção de Karina Joubert, coordenação de Marcelo Fávero, direção de André Castilho, com realização da sua RTM Brasil, na apresentação de Cláudio Ronchi, esta foi mais uma edição do seu Boletim Rural.
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4: E vamos com música. Sérgio Marques e Marquinhos trazendo Objetos da Crucificação aqui no Música da Terra.

0: Você ouviu Sérgio Marques e Marquinhos? Objetos da crucificação no Música da Terra.
1: Ô, senhor Cláudio, vou trazer outra moda aqui pro senhor, pra gente cantar junto, senhor. Vamos louvar o senhor de todas as roças, né? E olha, senhor Cláudio, você sabe quem tá chegando aqui, moço? Quem
2: será?
1: O Sar da Terra, senhor, cantando.

0: hoje é só, Zerquiz.
1: Aí não tá bom. Logo, logo a gente volta. E com muito mais música. Epa, peraí.
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2: Agora às 5 horas em ponto, horário de Brasília.
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2: Vamos lá, vamos juntos por aqui, hein? Mandando aquele abraço, aquele bom dia pra você. Acompanhando a RTM em qualquer lugar do planeta. Ótimo dia, ótima sexta-feira, 4 de setembro. Daqui a pouquinho tem estudo bíblico, tem Através da Bíblia, professor Itamir Neves. Eu quero já mandar um bom dia pro Adriano, acompanhando a gente lá em Natal, no Rio Grande do Norte. Marilene tá com a gente também, junto com o maridão José Marques. Abraço para vocês. Sextou, sextou. Ana Yara de Imperatriz, muito bom dia, Ana Yara. Ótima sexta para você. Ana de Mangabeira, lá no Rio Grande do Norte. Como é que você tá, Ana? Tudo bem?
3: Bom dia, irmão Fábio Zaman.
2: Bom dia, Ana.
3: Irmão Rogério, minha
2: filha. Como é que tá sua filha Rogéria?
3: É, que mora aqui em Mangabeira, município de Macaíba, Natal, Rio Grande do Norte. Estou aqui ouvindo agora o seu programa. Meus parabéns, nota mil. Que Deus o abençoe a vocês e a todos os pastores, as pastoras, todo ouvinte da palavra de Deus.
2: Tamo juntos.
3: Deus
2: abraço.
3: Deus abençoe o Salmo 23. Deus ilumine você e sua família.
2: Você também, Ana. E a Rogério e toda a família aí, viu? Alcimar, Rio Grande do Norte, bom dia.
4: Bom dia, pastor Fábio Zamana, Pai do Senhor. Mando um abraço para todos os ouvintes da Rádio Transmundial e também da Rádio Nordeste Evangélica do Natal. E mando um alô para todos os ouvintes.
2: Tá certo, valeu. Abraço de leão para você também, Francisco Araújo, em Sobral, lá no Ceará. Bom dia, bom dia, bom dia, Fábio Aurélio, meu xará, como é que você tá, meu amigão?
5: Bom dia, pastor Fábio Zamana, sextou, com a graça de Deus, estamos aqui nos preparando aqui para o pré-Neemias, então que Deus venha abençoar todos que estão à escuta da Transmundial no Brasil e no mundo.
2: Tamo juntos, abraço para você, Ezequias, Goiás.
6: Bom dia, Fábio Zamana. Bom dia, Fábio Zamana.
2: Bom dia, bom dia.
6: Estou aqui, Ezequias da Costa do Senhor, Uruguai. Fim Social, Goiânia, Goiás. É isso aí, estou na escuta. Manda um alôzão para esse Brasil aí. Estou mandando aí, com certeza vai sair minha voz aí.
2: Opa, para todo mundo ouvir.
6: Feliz sexta-feira para todos nós.
2: Valeu, Ezequias. Sargento Moreira está com a gente também em São Luís. Bom dia.
7: Bom dia, Pai do seu irmão Fábio Zamana.
2: Tudo bem, Sargento?
7: Sargento Moreira em São Luís do Maranhão.
2: Como é que você está? Como estão as coisas por aí?
7: Ligadinho na melhor rádio do mundo, RTM. Vamos que vem, um abraço a todos os ouvintes. Que Deus nos abençoe. Que essa sexta-feira seja uma bênção na vida de todos. A paz do Senhor, Deus nos ajude.
2: Valeu, Sargento. Abraço para você também. Obrigado pela companhia. Genaziel tá chegando com a gente. Muito bom dia para você, Genaziel. Luiz Carlos em Goiás. Aquele abraço para você. Bom dia, Rosimar, em São Luís. Como é que você tá, Rosimar? Tudo bem? Tudo tranquilo?
8: Bom dia, Fábio.
2: Bom dia.
8: Mas chegou mais o final de semana.
2: Mais um fim de semana. Isso aí.
8: Deus proteja vocês, sua esposa, as nossas filhas, minhas netinhas.
2: Obrigada.
8: Deus de saúde proteja.
2: Tamo juntos.
8: Mais um final de semana. E amanhã você trabalha?
2: Amanhã eu trabalho.
8: Vou trabalhar.
2: Amanhã eu trabalho.
8: Então, hoje eu tô de folga, mas eu vou ter que ali receber os exames, em nome de Jesus, dará tudo.
2: Já deu tudo certo. Isso aí.
8: Obrigado.
2: Valeu, Rosimar. Vou trabalhar amanhã, vou trabalhar segunda também no feriado, né? 7 de setembro. Jonadark, bom dia, Jonadark. Bom dia, Ceiça no Piauí. Também por aqui, Joel Bezerra tá participando com a gente. Bom dia, Joel. Obrigado pela participação. Como é que você tá, meu amigo?
9: Bom dia, meus irmãos, ouvintes da Rádio Transmundial. Paz do Senhor para todos os irmãos. Fala aqui de Macaíba, Rio Grande do Norte, aqui é irmão Joel.
2: Abraço, Joel, abraço de leão, obrigado pela companhia. Jaciara Barros está com a gente também, falou, estamos saindo para a oração das 5, para orarmos pelo Brasil, bom fim de semana. Ô, Jaciara, um abraço para você, minha amiga. Os ouvintes aqui da RTM, vou te contar, viu, galera que gosta de uma oração, né? Coisa maravilhosa, isso aí, é o segredo. Abraço, Jaciara. Um abraço para você aí, para filha, para toda a família, né? Para toda a família e para todo mundo que vai com você aí nesse propósito de oração pelo nosso Brasil. Estamos em ano eleitoral, né? Então é importante mesmo a gente orar aí pelo nosso Brasil. Tá certíssimo. Um abraço aí também pro Adalberto São Luís. Como é que você tá, Adalberto?
10: Bom dia, Flávio Zamana.
2: Bom dia.
10: Falou Adalberto em São Luís do Maranhão. Que a paz de Jesus reine em vossos corações, a todos os ouvintes da Rádio Transmundial. Mas tudo bem, que Deus abençoe e guarde a cada um. Estamos juntos.
2: Estamos juntos.
10: Amém.
2: Valeu, um abraço para você também. Obrigado pela companhia, obrigado pela participação, Adalberto. E bora com Através da Bíblia. Professor Itamir Neves falando hoje sobre Apocalipse, capítulo 22.

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1: Querido amigo, hoje o nosso objetivo é concluirmos o estudo de Apocalipse. Tendo já examinado o texto desse livro tão impactante, hoje vamos destacar algumas ênfases e recordar as maneiras pelas quais devemos interpretá-lo. Vamos estudar e refletir sobre o livro todo, de uma maneira geral, observando desse modo global, e para isso damos o seguinte título para essa nossa reflexão: Considerações Finais sobre as Revelações Divinas. Eu repito, esse é o título para esse último programa da série, para o último programa em Apocalipse. Considerações Finais sobre as Revelações Divinas. O texto, então, é Apocalipse 1:1 a Apocalipse 22:21. Querido amigo, o maior perigo no estudo de Apocalipse é darmos atenção a assuntos de menor importância, desviando-nos do foco que João teve ao receber do Senhor essas visões. Devemos lembrar que esse livro é uma revelação de Jesus Cristo. E a minha pergunta é a seguinte: o que é que você vê, qual é a imagem que inunda sua mente e seus olhos quando você lembra de Jesus? Ele é um bebê numa manjedoura? Ele é um meigo pastor? Ou ele é um homem ensanguentado na cruz? Nenhuma dessas figuras está completamente errada. Mas todas elas estão desatualizadas. Sabe por quê? Porque Jesus hoje está exaltado e glorioso. A majestade de Jesus deve nos inspirar, deve nos fortalecer e deve nos levar à adoração. Querido amigo, quando refletimos de modo geral sobre o Apocalipse, é possível extrairmos como princípio essa frase que nos ajuda a aplicar o livro às nossas vidas. Somente aquele que experimentou a graça de Deus pode alegrar-se pelo registro das revelações divinas. Eu repito, essa é a frase que sintetiza esse programa final. Somente aquele que experimentou a graça de Deus pode alegrar-se pelo registro das revelações divinas. E ao observarmos essas revelações divinas de um modo geral, encontramos 7 verdades que nos alegram, para as quais devemos atentar. A primeira verdade sobre as revelações divinas mostra a natureza do Apocalipse. Querido amigo, o Apocalipse significa a guerra. É, houve uma batalha no passado, Jesus venceu a morte, venceu o Hades e expulsou Satanás do céu. Há uma batalha no presente, Jesus é o nosso protetor, pois o diabo enfurecido, como um tirano derrotado, ele veio para a terra com grande ira porque ele sabe que o seu tempo é curto. Mas haverá também uma batalha no futuro. Jesus obterá retumbante e derradeira vitória, pois o Apocalipse começa com os cristãos sofrendo grande tribulação, mas termina com os cristãos triunfantes. O Apocalipse começa com Satanás perseguindo os cristãos, mas termina com Satanás amarrado durante 1000 anos. A segunda verdade sobre as revelações divinas que nos alegram mostra os mitos sobre o Apocalipse. Os mitos correntes sobre Jesus enganam. De algum modo, chegamos a ver Jesus como um ancião de barbas brancas, brando, simpático, amoroso, que raramente altera sua voz acima de um sussurro e está sempre sorrindo. Alguns não conseguem ver Jesus como um juiz sério, vitorioso, justo, que não perdoa o não arrependido. O Apocalipse ajuda a corrigir essa mistificação distorcida. O Apocalipse ajuda a refutar a mística popular de que o Deus do Antigo Testamento era um Deus de ira, mas o Deus do Novo Testamento, ele é um Deus amoroso, que perdoa todos. Em nenhum lugar da Bíblia a ira de Deus é mostrada mais claramente do que no livro do Apocalipse. O Apocalipse revela, sim, um Jesus real, um cordeiro que morre por amar, mas um leão potente e vitorioso contra seus inimigos. Essa visão, ao invés de causar especulação, deveria nos levar à inspiração, à confiança, à admiração, à gratidão, à adoração. Por isso, temos uma terceira verdade também sobre essas revelações divinas que nos alegram, porque essas revelações mostram o paralelo entre o início e o fim. Assim como Gênesis é o livro dos começos, o Apocalipse é o livro da consumação. Os temas introdutórios que surgem no Gênesis são concluídos totalmente no Apocalipse. Primeiro, no Gênesis encontramos a criação dos céus e da terra. No Apocalipse encontramos a transformação para o novo céu e para a nova terra. Segundo, no Gênesis vemos que o diabo inicia o seu reinado. No Apocalipse, o diabo é lançado no lago de fogo. Terceiro, no Gênesis, vemos que o pecado entrou no mundo. No Apocalipse, o pecado é totalmente banido. Quarto, no Gênesis, o homem escondeu-se de Deus. No Apocalipse, Deus procura o homem para se revelar. Quinto, no Gênesis, a criação foi amaldiçoada. No Apocalipse, toda a maldição foi retirada. Sexto, no Apocalipse, o homem perde o acesso à vida eterna. Sexto, no Gênesis, o homem perde o acesso à árvore da vida. No Apocalipse, o acesso à árvore da vida é restaurado. Sétimo, no Gênesis, o homem é expulso do Jardim do Éden. No Apocalipse, o homem é recebido de volta ao paraíso. Oitavo, no Gênesis, a morte entra no mundo. No Apocalipse, a morte é removida para todo sempre. Nono, no Gênesis, vemos as bodas do primeiro Adão, isto é, a união do primeiro Adão com a sua esposa. No Apocalipse, vemos as bodas do cordeiro do segundo Adão com a sua noiva, com a igreja. E décimo, no Gênesis, a tristeza entra no mundo. No Apocalipse, a tristeza é totalmente erradicada. Querido amigo, além desse paralelo elaborado em 10 partes, é interessante percebermos que os dois livros, Gênesis e Apocalipse, também são os dois livros mais rejeitados em toda a história da Bíblia. É, você não entendeu errado não, você escutou certo. O livro de Gênesis sofre uma perseguição grande junto com o Apocalipse. Sofre uma rejeição por parte daqueles que não amam a palavra de Deus. O Apocalipse é atacado, levando os homens a desacreditarem da realidade das suas visões, na dificuldade dos seus símbolos e na promessa da volta de Jesus. Mas a rejeição do Gênesis é bem específica, pois através de cientistas e críticos modernos, as narrativas do Gênesis são rejeitadas, são tidas como mitológicas. Mas deixe-me fazer uma pergunta. Você imagina por que o diabo ataca especificamente esses livros? É que os dois livros proclamam a sua derrota. Proclamam a vitória de Cristo. Querido amigo, desde o Gênesis até o Apocalipse, Jesus é visto e Jesus é o grande vencedor. Chegamos então à quarta verdade, uma quarta verdade sobre as revelações divinas que nos alegram, porque elas mostram o relacionamento do Apocalipse com as demais escrituras. Como dissemos anteriormente, o Apocalipse é a conclusão de toda a mensagem bíblica. Assim como Gênesis é o livro dos começos, o livro de Apocalipse é o livro da consumação. É no Apocalipse que temos a clara e objetiva informação de que Jesus é o centro da história, pois ele mesmo disse: eu sou o Alfa e o Ômega, o primeiro e o último, o princípio e o fim. Esse Jesus glorioso que o Apocalipse nos mostra foi mencionado e retratado nos demais livros bíblicos. Dos 404 versículos de Apocalipse, conforme a sua contagem, 265 deles estão relacionados com aproximadamente 550 versículos de outros textos bíblicos. Só alguns exemplos para ajudar a comprovar esse relacionamento. Apocalipse 1:6 é exatamente igual a Êxodo 19:6. Apocalipse 1:7 com Daniel e Zacarias. Apocalipse 1:14 com Daniel capítulo 7, capítulo 10. Apocalipse 1:15 com Daniel 10 e com Ezequiel capítulo 1. Apocalipse 1:16 com Isaías 11, com Isaías 49. Apocalipse 1:17 com Isaías 44:6, com Isaías 48:12. Apocalipse 1:18 com Isaías 38:10. Apocalipse 12:14 com Daniel 12:7. Apocalipse 13 com Daniel 7:8. Apocalipse 18 com Jeremias 51. Na verdade, todo Apocalipse com o sermão escatológico de Jesus em Mateus 24, Marcos 13 e Lucas 21. Ora, com esses exemplos podemos perceber e confirmar que o Apocalipse é o cumprimento definitivo das demais escrituras sagradas. E aí então chegamos à quinta e antepenúltima verdade sobre as revelações divinas, que nos mostram quatro diferentes interpretações do Apocalipse. Como nós mencionamos nos programas iniciais, diante desse livro tão especial, os vários estudiosos se detêm para estudá-lo, eles chegam a interpretá-lo de diversas maneiras. Eles nos apresentam pelo menos quatro maneiras de se interpretar esse livro que traz a palavra profética do Senhor para nós. Temos então, em primeiro lugar, a interpretação idealista ou espiritual. Para essa interpretação, o Apocalipse retrata de forma simbólica a grande luta entre o mal e o bem. No livro, nessa maneira de interpretar, não temos nenhuma profecia sobre eventos históricos específicos. Temos agora uma segunda maneira de interpretar, que é a preterista ou passada. Quem apoia esta posição entende que o Apocalipse pertence ao primeiro século, isto é, contém metáforas que refletem o contexto daquela situação, daquela circunstância. Considera os eventos ali narrados como fatos ocorridos durante o período do Império Romano, só. Em terceiro lugar, temos a interpretação histórica. O Apocalipse nos concede um esboço panorâmico de toda a história da Igreja, desde o primeiro século até a segunda vinda do Senhor Jesus. Com base nessa maneira de interpretar, então, o livro é uma profecia da história do reino de Deus, desde a primeira até a segunda vinda de Jesus Cristo. Essa é a interpretação histórica. Mas temos em quarto lugar a interpretação futurista, que vê no Apocalipse como um panorama de acontecimentos futuros que retratam as diferentes etapas no final dos tempos. Isso é, uma profecia dos tempos finais, uma descrição dos planos redentivos divinos para os dias finais. Mas há dois tipos de futuristas: os que sustentam que as cartas às sete igrejas representam sete etapas, isto é, sete períodos da história da Igreja até o seu arrebatamento, e também os que sustentam que os capítulos 2 e 3 não são proféticos, pois escrevem as igrejas dos dias de João. A partir do capítulo 4, sim, é que começam as predições. E aqui então chegamos à sexta verdade dessas revelações divinas, que nos mostram, então, diferentes posições sobre o milênio no Apocalipse. O milênio, uma passagem citada apenas no capítulo 20 do livro de Apocalipse, tem trazido muitas divisões. E nós temos também, pelo menos, três importantes divisões de interpretação com relação a essa passagem muito interessante do capítulo 20, versículos 1 a 6. Nós temos, em primeiro lugar, o pós-milenismo, isto é, o reinado de Cristo de 1000 anos começará com a divulgação mundial do Evangelho e a conversão da maioria da humanidade. O milênio se trata de um período de paz e segurança resultante do avanço do Evangelho. Os pós-milenistas normalmente adotam a interpretação preterista ou histórica do Apocalipse. Nós temos uma outra maneira de olhar para o Apocalipse, que é o amilenismo. O milênio tem um sentido ideal ou espiritual. Embora creiam na segunda vinda de Cristo, entendem que não haverá um reino terrestre de Cristo de 1000 anos de duração. Alguns entendem que tudo o que está acontecendo no tempo presente já é o milênio. Os amilenistas normalmente adotam a interpretação idealista ou espiritual do Apocalipse. Mas temos ainda, com relação ao milênio, os que creem no pré-milenismo, isso é, o milênio acontecerá literalmente após a segunda vinda do Senhor Jesus. Nesse período, Cristo reinará com seus santos enquanto Satanás estará preso. Esse período será inaugurado pela segunda vinda de modo dramático ou cataclísmico. Uma grande tribulação imediatamente anterior precederá o milênio, sendo que esta fará ressaltar ainda mais os efeitos do milênio, período de paz. Perto do final do milênio, Satanás será solto por um breve tempo. Haverá uma luta violenta, sangrenta, e depois Satanás e seus demônios serão vencidos e lançados no lago de fogo, que é o inferno. Ocorrerá a ressurreição dos cristãos para reinarem com Cristo e a ressurreição dos ímpios para o julgamento. Os pré-milenistas normalmente adotam a interpretação futurista do Apocalipse. E a partir daqui, então, nós temos uma diferença. E essa diferença se dá com relação à grande tribulação. E essa é a sétima verdade sobre as revelações divinas no Apocalipse. Com relação aos conceitos tribulacionistas, temos duas importantes correntes. Os pré-milenistas, pré-tribulacionistas, argumentam que há dois povos de Deus, Israel e a Igreja, com dois programas distintos. Entendem que a Igreja será arrebatada antes da grande tribulação. E após a grande tribulação, Jesus voltará para estabelecer o seu reino centralizado em Jerusalém, restabelecendo inclusive o templo e o sistema sacrificial. Embora hajam outros detalhes, são esses os mais importantes desses pré-milenistas, pré-tribulacionistas. Mas temos também os pré-milenistas, pós-tribulacionistas, que entendem que a Igreja vai passar pela tribulação, mas vai suportá-la pela graça e pela força de Deus. Segundo essa posição, há distinção entre tribulação e ira de Deus. A tribulação será imposta pelos não cristãos e pelo diabo contra a Igreja, mas a ira de Deus cairá sobre os ímpios. Os santos de Deus estarão preservados nelas. Outros detalhes que compõem esse posicionamento são colocados, mas não são importantes. Esses são suficientes para percebermos as diferenças entre essas duas posições. Por isso, nós podemos chegar agora a uma conclusão. Nós temos essas verdades importantes e devemos conhecê-las, pois elas fazem parte do plano de Deus para nos encontrarmos com o Senhor Jesus. Elas fazem parte do preparo que devemos ter para nos encontrarmos com o Senhor Jesus. Diante da certeza da vinda do Senhor Jesus, vale a pena relembrarmos as palavras dele mesmo. Acautelai-vos por vós mesmos, para que nunca vos suceda que o vosso coração fique sobrecarregado com as consequências da orgia, da embriaguez e das preocupações desse mundo. para que aquele dia não venha sobre vós repentinamente como um laço. Querido amigo, o meu desejo é que você esteja preparado para se encontrar com o Senhor Jesus. Estude essas posições, reflita sobre o Apocalipse e se prepare para esse grandioso e glorioso encontro. Que o Senhor te abençoe. Um grande abraço e até o próximo programa com os métodos de estudo bíblico.
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0: Muito bom dia para você, agora 5 horas 31 minutos, horário de Brasília, é sexta-feira, sextou. Sexta-feira, dia 4 de setembro. Já mandando um abraço, um bom dia para você que tá chegando, você que tá ouvindo pela TWR em Bonaire, a partir de agora em rede. Fica conosco até às 7 da manhã no horário de Brasília. Muito bom dia. E eu já quero mandar um abraço então para você que tá acompanhando pelo nosso site, pelo aplicativo, acompanhando também pelas nossas rádios parceiras. Bom demais ter você por aqui, fazendo parte da família RTM, começando muito bem essa sexta-feira. Quero já mandar abraço pro Lourivaldo, lá no Ceará, sintonizado com a gente. Bom dia. Também por aqui, bom dia Danusa, participando em São Luís. Como é que você tá, Danusa?
1: Fábio Zamana, gratidão por mais um dia. Mande um alô para todos os ouvintes indesistíveis da RTM. Sextou!
0: Sextou, sextou. Um abraço de leão para você. Silvinha Melo, junto com Madruguinha, já tá conosco também. Bom dia, Silvinha.
2: Hoje é sexta-feira, chegou o final de semana. Agradecemos a Deus por estar aqui no programa do Fábio Zamana. Chega de murmúrio e de reclamação. Vamos todos juntos daquele abraço de leão. Uau! Bom dia! Irmão pastor Fábio Zamaná, paz do seu amém, que Deus
0: tudo
2: abençoe
0: bem,
2: você.
0: Tudo bem, Silvinha, bom dia, bom dia.
2: Pra você e todos os ouvintes da Transmundial, todos que faz a Transmundial, todos que faz a Rádio Nordeste Natal e todos os ouvintes também. Meu abraço, Leandro, pra todos aqueles que mandam um abraço, Leandro, pra mim, pra quem não manda, vai de uma sem esquecer de ninguém, às vezes sem esquecer de você, que eu quero ganhar tempinho. Eu quero aqui agradecer a Deus por tudo, por todos aqueles que tá todos os dias falando no meu nome, no nome do seu Madruguinha, mas eu não tava escutando porque eu tô indo todos os dias para o culto matutino e hoje eu estou aqui, eu vou ouvir vocês falar. Amém?
0: Opa!
2: Que Deus abençoe, todo bom final de semana.
0: Bom fim de semana, Silvinha! Abraço de leão para tu, menina! Hoje Silvinha tá em casa, né? Hoje tá ouvindo tudo aí. Pastor Arimar, Felipe Camarão, bom dia.
3: Bom dia, pastor Fábio Zamana. Rapaz, quero desejar uma sexta-feira abençoada, em nome de Jesus. Tô com a garganta inflamada, mas vai dar tudo certo. Uma sexta-feira...
0: Valeu, valeu, pastor Arimar. Melhoras aí pra essa garganta inflamada. Se cuida, viu, meu amigo? Se cuida aí. Faz aquele gargarejo, aquele chazinho maravilhoso pra você ficar bom logo, tá bom? Um abraço pra você aí, aquele abraço de leão. Johnny tá com a gente também. Um abraço aí pra você, Johnny, direto do Rio Grande do Norte, participando com a gente. Obrigado pela companhia. Lima Taxista, como é que você tá, Lima?
4: Bom dia, bom dia, bom dia. Grande Fábio Zamana, bom dia, meu querido. Bom dia, meu pastor. Aqui é o Lima Taxista, São Luís do Maranhão, bairro de Fátima. Meu queridão, sextou. Final de semana chegou. Que esse final de semana venha repleto de bênçãos, glórias, livramento, saúde, muita paz para todos nós. Bom dia a todos que já estão na escuta desse locutor nota 10. É isso aí, meu querido. Tamo juntos. Abração aí para Eduardo Neto, Dudu Sá, Fábio Aurélio, missionário, Dona Geralda, Dona Deusa, Dona Joana, a todos, tá bom? Um abraço a todos que já estão na escuta desse locutor nota 10. Um abraço, meu irmão. Bom dia.
0: Valeu,
4: bom dia.
0: Bom dia, Lima. Aquele abraço de leão para você também, meu amigão. Tamo juntos. Tina, São Luís, como é que você tá, menina?
5: Bom dia, bom dia, bom dia, com fé, esperança e alegria, bom dia meu amigo Fábio Zamana, bom dia família RTM, sextou, sexta-feira abençoada para todos nós, Deus abençoe, Deus nos dê um bom final de semana e um alô para todos os ouvintes da RTM, beijos.
0: Valeu, Tina, bom fim de semana para você também, menina, bom fim de semana, bom feriado aí segunda-feira, né? Lembrando que amanhã sabadão estarei por aqui e na segunda-feira também um abraço aí para todo mundo e conto com vocês, viu? Terezinha, tô

Foi o nosso dia, abraço de leão para todos. Valeu, Tenilza. E vamos com música. Tá chegando aqui na RTM Morada, cantando Não Há Amor Igual. Daqui a pouquinho, palavra para hoje.

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3: A palavra para hoje: confie na sua aliança com Deus. Quem é esse filisteu incircunciso? 1 Samuel 17:26. 14 gerações antes de Davi lutar contra Golias, Deus disse a Abraão: abençoarei aqueles que te abençoarem e amaldiçoarei aqueles que te amaldiçoarem. Gênesis 12:3. Mais tarde, Deus estendeu essa aliança aos descendentes de Abraão e inseriu uma cláusula importante: vocês devem se circuncidar, e isso será o sinal da aliança entre mim e vocês. Gênesis 17:11. Aparentemente, ninguém no exército de Saul, incluindo o próprio Saul, se lembrava de que eles tinham uma aliança com Deus. O que levou Davi a perguntar: quem é esse filisteu incircunciso para desafiar os exércitos do Deus vivo? Davi estava perguntando: como esse homem que não tem aliança com Deus pode sequer pensar em nos conquistar? Quão forte é a sua fé na aliança de Deus de abençoar, proteger e prosperar aqueles que estão em posição correta com Ele? Se você continuar fugindo dos gigantes em sua vida, nunca verá o poder de Deus se manifestar. Quando você acredita nas promessas de Deus, não tolera nenhum gigante em sua vida. Você sabia que é herdeiro da mesma aliança de bênçãos que Deus fez com Abraão? Se vocês pertencem a Cristo, então são descendentes de Abraão e herdeiros de acordo com a promessa. Gálatas 3:29. Davi confiou em uma aliança de proteção que tinha 14 gerações e ainda é válida hoje. A história de Davi e Golias é representativa das muitas batalhas que enfrentamos regularmente. O bem contra o mal, o poder de Deus contra a força do homem e a fé contra o medo. Seja qual for a situação, podemos descansar na palavra de Deus. Nós que cremos, entramos nesse descanso, assim como Deus disse. Hebreus 4:3.
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0: Agora 5 horas e 52 minutos, horário de Brasília. Ótimo dia para você. E ouvimos aqui na RTM, Projeto Sola, até outra vez.
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0: E daqui a pouquinho, 6 da manhã, tem Rota 66 com o Luiz Saião, trazendo mais um estudo bíblico para você. É, hoje falando sobre o rei rejeitado e rei abençoado. Você não pode perder mais um Rota 66 com o professor Luiz Saião. Mandando um abraço, um bom dia, Giane Soriano, direto de Teófilo Otoni, Minas Gerais. Como é que você tá, meu amigo Giane? Tudo bem, tudo tranquilo por aí, meu amigo? Bom dia.
1: Bom dia, meu amigo e pastor Fábio Zamana. Bom dia a todos meus amigos e ouvintes da Rádio Transmundial. Aqui é o Giane Soriano, diretamente de Teófilo Otoni, Minas Gerais. Ô, Fábio, mandei essa foto aí, ó, que ontem eu fui no aniversário do meu sobrinho neto, Moisés, que tá aí à minha direita.
0: Que bonitinho.
1: Minha filha, Júlia, né, a rapinha do tacho, lá no fundo é minha mãe. E aí, acabou que a gente foi dormir tarde e hoje nós vamos viajar. Então, eu não fui nem pedalar, nem correr. Acordei mais cedo aqui para arrumar algumas coisinhas, né? Para ficar mais fácil quando eu voltar da escola, eu finalizo.
0: É isso aí.
1: Um abração aí para todos os meus amigos e ouvintes aí, para a Graça Imperial, para Silvinha Madruguinha, para Conceição, para Etevaldo, para Eliane, pastor Jean, pastor Israel. E vou mandar um abraço especial para uma pessoa que eu tenho gostado muito dos alôs dele, que é o Dudu.
0: Dudu é
1: gosto
0: demais.
1: Muito quando o Dudu fala. Um abraço para você, Dudu. Você vai trabalhar sábado, Fábio?
0: Vou trabalhar sábado, vou trabalhar segunda também, viu? Sábado e segunda. Abraço, Giane. Bom trabalho pra você, depois boa viagem aí. Pastor Reginaldo Viçosa, Minas Gerais, bom dia.
2: Bom dia, meu nobre irmão, pastor Fábio Zamana, graça e paz a você e a todos os ouvintes desta que é a melhor rádio do Brasil e tem também os melhores ouvintes e
0: locutores.
2: Passando para desejar uma ótima sexta-feira, um ótimo final de semana, com o feriado aí, né? Que seja bênção para todos, embora você vai trabalhar amanhã, né, Fábio? Vai trabalhar na segunda também.
0: Vou trabalhar.
2: Né? Mas se não trabalhar, o Brasil para.
0: É, alguém tem que trabalhar, né?
2: Deus abençoe, Fábio, abraço. Aqui
0: valeu.
2: Sosa, abraço meu, da minha esposa.
0: Opa, abraço para vocês
2: neto,
0: também.
2: João.
0: O Joãozinho, tá? Top.
2: Cada dia melhor.
0: Graças a Deus. Graças a Deus. Valeu, pastor Reginaldo. Um abração pra você, pra esposa, pra toda a família. Bom demais ter vocês aí fazendo parte da família RTM. Aproveita esse feriadão, viu? Quem tá por aqui também já participando? Mick Miqueias. Mandou foto do Felipe. Como o Felipinho tá bonito? Cortou o cabelo? Olha só, o Felipinho tá lindo, lindo, lindo. Com bastante cabelo, né, Mick Miqueias? Graças a Deus. Abraço pra você, abraço, Felipinho. Ah, eu quero conhecer o Felipinho pessoalmente qualquer dia, viu? Levi Mossoró, Rio Grande do Norte, bom dia.
3: Bom dia, pastor Fábio Zamana, aqui quem fala é Levi de Mossoró.
0: Tudo bem aí, Levi?
3: Estou passando pra desejar um ótimo final de semana pra você, pra sua família.
0: Obrigado.
3: Que Deus esteja abençoando.
0: Obrigado,
3: vocês
0: pra você
3: sempre.
0: Também.
3: Quero também desejar um ótimo final de semana a todos que estão ligadinhos neste programa maravilhoso. Que o Senhor esteja abençoando a todos. Um abraço de leão para todos. Um abraço para a nossa amiga Silvinha, lá em Natal, junto com o seu Madruguinha. Que o Senhor esteja abençoando vocês também.
0: Valeu, valeu. Um abraço para você e toda a família. Abraço aí de leão. Assis Melo tá com a gente. Bom dia também, Johnny Natal, Rio Grande do Norte. Terezinha, bom dia. Milena tá ouvindo a gente também. Tudo bem, Milena? Um abraço pra você. Luciano Martins, acompanhando também a RTM. Como é que você tá, Luciano? Bom dia.
4: Bom dia, Fábio Zamana e
0: tudo
4: todos os ouvintes da RTM.
0: Bom dia.
4: Que Deus abençoe a todos. Aqui é Luciano Martins, diretamente de Goiânia, Pernambuco, litoral do Nordeste. Bom dia a todos. Sextou para todos nós.
0: Valeu, um abraço para você aí em Pernambuco, meu amigo. Terra linda. Berenice está chegando com a gente. Falou bom dia, Fábio. Sextou. Aqui o feriado é prolongadíssimo. Vai até terça-feira, porque emenda Independência do Brasil com aniversário de Curitiba. É, Fábio, o povo volta às atividades só na quarta. Que beleza, hein, Berê? Olha, os curitibanos aí estão felicíssimos, né? Praticamente férias, 4 dias aí. Que beleza, aproveita, viu, Berê? Aproveita. Um abração pra você e pra todo mundo aí em Curitiba, ouvindo a RTM. É, feriadão aí. Oi, Graça Imperial. Dormiu, não ouviu seu alô? Menina, mandei alô pra você, coloquei seu áudio aqui no ar. E eu te perguntei também do seu netinho, como é que tá o Ben aí? Me conta. O Benjamin, tá bom? Um abraço, Graça Imperial. Vamos para um rápido intervalo. Você que está ouvindo pela Rádio 92,3 FM, seguirá com a programação local pela 100.9. Tem momentos de reflexão. Rádio Nordeste, Pastor Jailton Santos. Rádio Ceará, Razão para Viver. Rádio Imprensa. Pastor Odair, um forte abraço para todos. Uma excelente sexta-feira. E espero você por aqui, hein? Amanhã estarei de volta aqui na RTM, segunda-feira, feriado também, ou você pode acompanhar 24 horas a programação através do aplicativo. É só você baixar no seu celular o aplicativo RTM Brasil e aí você acompanha tudo que acontece aqui 24 horas ao vivo. Forte abraço para todos, intervalo, daqui a pouquinho tem Luiz Saião com mais um Rota 66.
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6: Que ideia mais esquisita é essa? Tem tanto religioso aí preocupado, né? E assustado e condenando a eutanásia. Imagine agora entender que Deus é que ajuda a pessoa a se matar.
5: Animado? Então vamos embarcar em mais uma aventura pelo Antigo Testamento. Seguimos a trilha do primeiro livro de Crônicas. Isso mesmo, aquele livro que lemos pouco, lemos e logo cansamos. O professor Luiz Saião preparou uma aula muito importante. Capítulos 10 até 12, e o assunto será o rei rejeitado e o rei abençoado. A forma como se deu a morte de Saul tem explicação? É o surgimento do reinado de Davi que podemos aprender? Esta série até parece uma revisão dos fatos narrados em Samuel. É, ouvinte, para tudo sempre existe um propósito. Nada acontece por acaso. Vamos conferir? Saião, agora é com você.
6: Rota 66, prosseguindo no nosso estudo do primeiro livro de Crônicas. Sim, hoje nós vamos estudar os capítulos de 10 até o capítulo 12. E vamos falar sobre o tema O Rei Rejeitado e o Rei Abençoado. Nós já mencionamos que o livro de crônicas, ou melhor, os livros de crônicas, que são uma obra única, estão retomando a história de Israel e contando esta história a partir da perspectiva de Judá. Desde aquilo que lemos lá no primeiro livro de Samuel até o final do segundo livro dos Reis, é uma reavaliação do que aconteceu a partir da perspectiva depois do exílio. E o capítulo 10 vai nos falar daquilo que já ouvimos no final do primeiro livro de Samuel, que é o suicídio de Saul. O texto nos fala sobre a guerra contra os filisteus e lemos na NVI, verso 2, o seguinte: os filisteus perseguiram Saul e seus filhos e mataram Jonatas, Abinadab e Malquizua, filhos de Saul. O combate foi se tornando cada vez mais violento em torno de Saul até que os flecheiros o alcançaram e o feriram gravemente. Então Saul ordenou ao seu escudeiro: tire sua espada e mate-me, senão sofrerei a vergonha de cair nas mãos desses incircuncisos. Mas o seu escudeiro estava apavorado e não quis fazê-lo. Saul então apanhou a própria espada e jogou-se sobre ela. Quando seu escudeiro viu que Saul estava morto, jogou-se também sobre sua espada e morreu. Dessa maneira, Saul e seus três filhos morreram e assim toda a descendência real. Como nós observamos na história da vida de Saul, apesar dele ser o rei que deu início a esta monarquia teocrática, essa monarquia que acabou tendo o direcionamento do próprio Deus, Saul foi um rei rejeitado por Deus por causa das suas atitudes. Ele mostrou a sua fragilidade de caráter, ele rejeitou a palavra divina e a partir daí a sua vida foi de mal a pior, perdendo a batalha para os filisteus para não morrer de maneira vergonhosa e como um derrotado qualquer na mão dos inimigos. Ele então acaba matando a si mesmo, cometendo suicídio juntamente com o seu escudeiro e trazendo grande desgraça e sofrimento para sua família. Este é o final deste rei rejeitado. E o texto bíblico ainda vai ressaltar o que acontece depois. Os habitantes de Jabes-Gileade ficaram sabendo o que havia acontecido com Saul. Então, os mais corajosos dentre eles, diz o verso 12 da NVI, foram e apanharam os corpos de Saul e de seus filhos e os levaram a Jabes. Lá sepultaram seus ossos sob a grande árvore e jejuaram por 7 dias. Saul morreu dessa forma porque foi infiel ao Senhor. Não foi obediente à palavra do Senhor e chegou a consultar uma médium em busca de orientação, em vez de consultar o Senhor. Por isso, o Senhor o entregou à morte e deu o reino a Davi, filho de Jessé. Vemos aqui, queridos ouvintes, que a relação que temos com Deus é coisa muito séria. Saul levou este relacionamento com Deus na brincadeira, não percebeu aí tudo que estava envolvido na sua relação com o próprio Senhor. E assim ele rejeitou a palavra divina e até praticou aquilo que era detestável aos olhos de Deus, buscando uma orientação indevida, rejeitando a palavra divina. E assim ele perdeu o seu reino por causa da sua desobediência. Esse foco da maneira como o rei se comporta na sua relação de obediência a Deus e principalmente à aliança vai ser um dos focos muito importantes enfatizados aqui nos livros de crônicas. E assim, o texto então começa agora a falar de Davi. Se Saul foi o rei rejeitado, Davi foi o rei abençoado. Todo Israel reuniu-se com Davi em Hebron, diz o texto do primeiro versículo do capítulo 11 da Nova Versão Internacional da Bíblia. Israel reúne-se e diz: somos sangue do teu sangue. No passado, mesmo quando Saul era rei, eras tu quem liderava Israel em suas batalhas e o Senhor teu Deus te disse: você pastoreará Israel, meu povo, e será o seu governante. Então todas as autoridades de Israel foram ao encontro do rei Davi em Hebron. onde este fez um acordo com elas perante o Senhor, e ali ungiram Davi, rei de Israel, conforme o Senhor havia anunciado por meio de Samuel. Davi, aqui, se torna o rei, muito provavelmente, é praticamente certo que isso acontece por volta do ano 1010 a.C., e ele inicia o seu reinado na cidade de Hebrom, de Judá, com o apoio das lideranças de Israel. O texto prossegue falando mais sobre o que acontece em seguida. Davi e todos os israelitas, diz o verso 4, marcharam para Jerusalém, que é Jebus. Os jebuseus, habitantes da cidade, disseram a Davi: você não entrará aqui. No entanto, Davi conquistou a fortaleza de Sião, a cidade de Davi. E naquele dia, Davi disse: o primeiro que atacar os jebuseus se tornará o comandante do exército. Joabe, filho de Zeruia, foi o primeiro e por isso recebeu o comando do exército. Davi foi muito inteligente, entendendo a diversidade das tribos de Israel e percebendo a necessidade de manter uma certa neutralidade para ter o devido governo sobre o povo. Ele ataca uma fortaleza dos jebuseus, povo cananeu que dominava parte da região, e conquista esta cidade num terreno neutro. E assim, isso acontece pelo comando de Joabe, que se torna uma pessoa importantíssima no seu exército, e o texto então nos diz que Davi passou a morar na fortaleza, por isso ela foi chamada Cidade de Davi. Então veja bem que Sião, Cidade de Davi, e Jerusalém são referências à mesma localidade. Ele reconstruiu a cidade ao redor da fortaleza, desde o Milo. O Milo é uma referência aos muros de arrimo que ficavam ali na cidade, até os muros ao redor, e Joabe restaurou o restante da cidade. E como Davi é o rei abençoado, o verso 9 diz que Davi foi se tornando cada vez mais poderoso, pois o Senhor dos Exércitos estava com ele. Diante dessa realidade, o texto de Crônicas agora vai mostrar uma radiografia do poder de Davi, um poder militar, e aqui vamos ver como Deus o abençoava no comando da nação. Nós temos aqui, a partir do verso 10 do capítulo 11, uma lista daqueles que eram os principais guerreiros de Davi. E essa lista mostra como esses homens eram, inclusive, guerreiros muito corajosos. Então ele cita inicialmente Jazobeão, que empunhando sua lança matou 300 homens numa mesma batalha. Aparece aí isso no verso de número 11. Depois menciona-se no verso 12 Eleazar, filho de Dodô. Ele estava com Davi na plantação de cevada, num lugar chamado Pasdamim. E ali eles mantiveram sua posição no meio da plantação contra os filisteus, e Deus lhes deu uma grande vitória. Em seguida, encontramos um relato interessante, quando três chefes do batalhão dos 30 foram encontrar Davi na rocha perto da caverna de Adulão. Davi estava nessa fortaleza, diz o verso 16, e diante dele o destacamento filisteu que ali estava próximo em Belém. Davi expressou um desejo: eu queria tomar um pouco de água da cisterna que está junto à porta de Belém. Três destes guerreiros extraordinários se infiltraram no acampamento filisteu, conseguiram tirar a água da cisterna e trouxeram a Davi. Davi nem quis beber disso. Essa água representa o sangue desses homens que arriscaram a própria vida. Ele ficou impressionado com a coragem desses guerreiros, que mostrava o poder e a capacidade daquilo que era percebido como a bênção de Deus sobre Davi, num tempo em que ele era ameaçado pelos seus inimigos, principalmente os filisteus. Depois há uma referência também a Abisai, irmão de Joabe, que era chefe do batalhão dos 30. Ele enfrentou 300 homens e os matou, tornando-se muito famoso. Era um homem de guerra. Verso 22 em diante fala sobre Benai. Aqui temos uma história assim, interessante, assim, bastante particular e peculiar. Filho de Joiada, era corajoso soldado de Cabzeel. Ele matou dois dos melhores guerreiros de Moabe e, num dia de neve, desceu ao fundo de uma cova e matou um leão. Também matou um egípcio de 2 metros e 25 centímetros de altura. E o egípcio o atacou com uma lança que parecia uma lançadeira de tecelão. Benai o enfrentou com um cajado, arrancou a lança da mão do egípcio e com ela o matou. Esses foram os grandes feitos de Benaia, filho de Joiada. Ele foi um dos principais guerreiros de Davi. Então, o que esse texto vai nos mostrar é que Davi estava cada vez mais bem aparado na sua estrutura militar, com homens fortes, corajosos e capazes de resistir aos inimigos, porque Davi aparece claramente como um homem abençoado. O capítulo 12 vai mostrar uma lista grande dos aliados de Davi que estão ao seu lado e fazendo tudo para o benefício do novo rei. E essa lista é uma lista grande, com diversos nomes. Nós não vamos aí dar atenção aos detalhes. Cada um dos nossos ouvintes pode muito bem consultar o texto e ver a lista expressiva dos aliados de Davi. E além dos aliados, Davi apresenta na sua história, nos seus registros, um grande crescimento dos seus homens de guerra. A partir do verso 23, o número dos soldados armados para a guerra que vieram a Davi em Hebron para lhe entregar o reino de Saul aparece aí: de Judá 6.800, Simeão 7.100, chama atenção 20.800 de Efraim, 18.000 de Manassés, 50.000 de Zebulon, 28.600 de Dan e 40.000 de Azer, e 120.000 completamente armados das tribos que vêm do leste de Jordão, que envolvem Rubem, Gade e metade da tribo de Manassés. E é impressionante observar que o texto diz que todos esses eram homens de combate e se apresentaram voluntariamente para servir nas fileiras. Vieram a Hebron totalmente decididos a fazer de Davi rei sobre todo Israel, e todos os outros israelitas tinham esse mesmo propósito. E assim encerramos o estudo desses 3 capítulos, observando que, de fato, vemos Saul perder o seu reino e se tornar o rei rejeitado, e Davi crescer cada vez mais e se tornar o rei abençoado. A partir de agora, olhando para o texto bíblico, vamos ver que Saul sumiu e Davi subiu. E isso aconteceu simplesmente porque Davi deu a Deus a devida atenção, servindo-o sinceramente, de coração.
5: 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Hoje, capítulos 10 até 12, com o tema O Rei Rejeitado e o Rei Abençoado. 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Ficou alguma dúvida? Vamos entender melhor o texto.

0: Você está acompanhando a exposição em Primeiro Livro de Crônicas, capítulos 10 até 12. E a pergunta ao professor Luiz Saião é no verso 6 do capítulo 10, que afirma que toda a casa de Saul havia morrido, professor. Mas não sobreviveu alguns de sua família, como Isbosete e Mefibosete? Como explicar essa aparente contradição?
1: Pastor Alberto, de fato, olhando para o texto do capítulo 10, a gente vai levantar essa questão. Diz o texto, né, que Saul e seus três filhos morreram e assim toda a descendência real. E aqui nós temos duas possíveis explicações para essa questão. Alguns estudiosos, porque na verdade no texto original está escrito ali que morreram todos da sua casa, né, aí no versículo de número 6. E alguns estudiosos entendem isso como sendo uma referência daqueles que estavam apoiando a casa de Saul, ou seja, destruição dos seus próprios militares, todos que estavam envolvidos. Não é uma referência propriamente à família. Mas essa explicação não é suficiente, porque o contexto, a expressão casa de Saul, geralmente se refere à família. Então, aqui, por exemplo, o texto diz que toda a descendência real, claramente. Por que que diz isso desse jeito o texto? Porque Crônicas é um relato abreviado. Ela não está aqui, como acontece no segundo livro de Samuel, apresentando só a morte de Saul, para depois mostrar como Isbosete foi rei parcialmente durante um certo tempo, e depois o que acontece com Mefibosete, que é o neto de Saul, filho de Jonatas. Ela não vai mostrar a coisa assim, né, parte por parte. A ideia é mostrar o que acontece com a casa de Saul, com a descendência. Então, a verdade é que Saul, seus três filhos morreram, e também, na sequência, toda a descendência real, porque esse capítulo breve, 10, quer mostrar pra gente que Saul sumiu e que Davi subiu, né? A casa dele desapareceu e foi embora. Entendendo esse foco abrangente, nós conseguimos compreender o versículo com mais facilidade.
0: É, o assunto ainda é Saul. E você até citou o livro de Samuel, que comenta muito da vida desse primeiro rei. Se Saul cometeu suicídio, por que o texto diz que foi o Senhor quem o matou? Como é que apresenta aqui em Crônicas 10, 14?
1: É uma afirmação preocupante, né? Que história é essa? Quer dizer que Deus agora é o patrono do suicídio, né? Que ideia mais esquisita é essa? Que tem tanto religioso aí preocupado, né, e assustado e condenando a eutanásia, imagine agora entender que Deus é que ajuda a pessoa a se matar. De fato, o sentido do texto não é esse. A interpretação aí, vamos dizer, imediata, estaria equivocada. Não é essa a ideia. O que a Bíblia está mostrando para nós, inclusive o verbo hebraico até é diferente, né? O verbo diz assim que o Senhor o fez morrer. A NVI traduz isso de uma maneira um pouquinho mais, assim, um pouquinho diferente, né? Ela não faz a coisa de uma, não diz exatamente o Senhor o matou, diz que o entregou à morte, que alivia um pouco essa interpretação. De qualquer maneira, Deus é o responsável, o último final, pela morte de Saul. Por que que o texto diz isso? Porque, de novo, nada acontece no mundo sem a permissão ou a direção divina. Então, mesmo que Saul tenha se matado, Deus permitiu que ele colhesse as consequências dos seus atos. Nesse sentido, Deus o matou, quer dizer, permitindo que ele cometesse o suicídio e perdesse a sua posição de rei, que é entregue a Davi, e isso como consequência dos seus atos e dos seus pecados, né? Não significa de modo nenhum que Deus está apoiando, aprovando, auxiliando o suicídio.
0: Agora, o cronista aqui, ele está, assim, apresenta um texto que mexe um pouco com a gente. Algumas expressões estranhas. O capítulo 11, lá no primeiro versículo, diz que somos teus ossos e tua carne. Eu achei esquisito. Aí eu cheguei no verso 8 do capítulo 12 e o que que eu vejo lá? Soldados com o rosto de leão. Existe isso mesmo? Há alguma explicação para estas frases?
1: Pois é, pastor Alberto, por isso que às vezes a gente fica bravo que nem um leão, né? Quando descobre que o pessoal às vezes não estuda a Bíblia devidamente. Esse verso 1, quando diz que somos teus ossos e a tua carne, essa é uma expressão semítica, hebraica, para dizer que alguém é parente próximo. Algumas versões até fazem uma tradução mais liberal e dizem, né, nós somos teus parentes. Mas a NVI, ela preserva, né, a força da metáfora e traduz a metáfora corretamente. O texto da NVI diz assim: nós somos sangue do teu sangue, que é a figura de linguagem exatamente semelhante ao que o hebreu antigo dizia quando ele falava que eu sou tua carne e sou teu osso, que era um jeito de dizer que eu sou teu parente próximo. Então, a tradução da NVI é muito mais clara. Agora, essa história de que o rosto dos soldados era como o rosto de leão, isso realmente é complicada, né? Parece mais desenho animado do que realidade. A NVI corretamente traduz a figura e diz: eles tinham a bravura de um leão e eram ágeis como gazelas nos montes. Deve ficar bem claro para o nosso ouvinte, né, o nosso amigo que nos acompanha, que esse pessoal não tem juba. Eles não parecem, né, um felino grandão. Eles apenas têm a bravura, a coragem como leão. Senão alguém já começa, né, descobrir rosto de leão na cabeça dos, no rosto dos outros, né, e vai procurar chifre em cabeça de cavalo, e esse negócio não vai dar bom resultado.
0: Olha, Crônicas de fato é uma literatura diferente. Ainda não entendi direito a pretensão do autor aqui, porque as listas que ele apresenta de nomes, elas têm algumas variações comparadas a outros livros, né, anteriormente escritos. Por que essa distinção?
1: É verdade, pastor Alberto, nós temos algumas dificuldades quando nós vamos comparar as listas dos nomes que aparecem aqui. E aparece lá em Gênesis, em Samuel, né, em outras listas anteriormente escritas. Agora, essa dificuldade, ela é normal e compreensível, porque são muitos nomes, os manuscritos são cópias. Então, por exemplo, em Crônicas 1, versículo 7, fala de um homem chamado Rodanim. Você vai lá em Gênesis e o nome do homem é Dodanim. O problema é que o R e o D em hebraico são quase idênticos, por isso nós temos essa pequena variação. Às vezes, alguns nomes são deixados de lado porque não há muita intenção, muita razão de valorizá-los no contexto de Crônicas. O que nós aconselhamos é que a pessoa siga ao texto NVI, porque em cada caso, quando existe uma pequena variação, a NVI traz no rodapé, né, quais são os manuscritos que têm aquela pequena variação, que não interfere em nada em nossa fé, em nosso conhecimento, e traz também a passagem bíblica que fala do assunto.
0: Obrigado, Sayão, pelas respostas. E você que está nos acompanhando, você sabe, ainda temos mais um minuto e uma palavra final para você.
1: Hoje no Rota 66, você acompanhou o primeiro livro de Crônicas, capítulos de 10 a 12. E estudamos sobre o rei rejeitado e o rei abençoado. Você viu como Saul chegou ao fim dos seus dias, numa situação muito complicada, a ponto de perder a própria vida por meio de suicídio, como ele foi rejeitado por Deus, ao passo que Davi cresce na sua vida política, na sua vida como rei de Israel, nas suas conquistas, cada vez mais ele é um rei vencedor. O que acontece? Por que um tem sucesso, o outro não? O que faz a diferença? Seria Deus injusto? Olhe, não é nada disso, preste bem atenção. A grande verdade é que, sem obediência, o sucesso irá à falência. Pense bem nisso.
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Olá, aqui é a Dorothy. Bom dia para você. Eu quero falar sobre um assunto muito importante hoje. Ele está bem no início da Bíblia. Na verdade, se você tiver uma Bíblia à mão, nós vamos abrir juntas. Se você não estiver familiarizada com a Bíblia, é só abrir lá no comecinho. Gênesis é o primeiro livro. Então, vai folheando até encontrar o capítulo 3. Vamos ver algo que é possível que você nunca tenha entendido direito? Gênesis, capítulo 3. Ora, a serpente era o mais astuto de todos os animais do campo que o Senhor Deus havia feito. E ela disse à mulher: foi assim que Deus disse: não comereis de nenhuma árvore do jardim? Respondeu a mulher à serpente: do fruto das árvores do jardim podemos comer, mas do fruto da árvore que está no meio do jardim, disse Deus, não comereis dele, nem nele tocareis. Se o fizerdes, morrereis. Bem, observe que aqui ela já meio que mudou o que Deus havia dito. Ela fez um acréscimo ao que o Senhor lhe disse. Disse a serpente à mulher: com certeza não morrereis. Na verdade, Deus sabe que no dia em que comerdes desse fruto, vossos olhos se abrirão e sereis como Deus, conhecendo o bem e o mal. Os olhos seriam abertos mesmo, uma verdade cegante. Então, vendo a mulher que a árvore era boa para dela comer, agradável aos olhos e desejável para dar entendimento, tomou do seu fruto, comeu e deu dele ao seu marido, que também comeu. Então os olhos dos dois foram abertos e ficaram sabendo que estavam nus. Por isso entrelaçaram folhas de figueira e fizeram para si aventais. O texto se refere à origem do pecado como ato deliberado de nossos primeiros pais, pelo qual eles se afastaram de Deus. Eles se corromperam sob as penalidades da lei. A árvore da vida e do conhecimento era um símbolo da verdade espiritual e, ao mesmo tempo, da realidade externa. A árvore do conhecimento do bem e do mal era um símbolo do direito de Deus ao domínio eminente, indicando que tudo pertencia a ele. Todavia, por causa da árvore, o homem não se saiu bem e, como prejuízo, conheceu o mal de forma muito amarga. Não sei se você sabe, mas conhecer a Deus e desobedecer a Deus significa que a comunhão tem de ser quebrada. Era algo normal que, ao final da tarde, o Senhor viesse e tivesse comunhão com Adão e Eva. Ele lhes ensinava doutrina, ele lhes falava sobre si mesmo e havia uma gloriosa comunhão. Mas Adão e Eva, que vieram antes de toda a raça humana, quebraram essa comunhão. Quando a serpente enganou Eva com sua astúcia, ela a enganou com suas mentiras. Em João, capítulo 8, versículo 44, o Senhor fala sobre Satanás. O vosso pai é o diabo, e quereis satisfazer-lhes os desejos. Ele foi homicida desde o princípio, e não se firmou na verdade, pois nele não há verdade. Quando ele mente, fala do que lhe é próprio, pois é mentiroso e pai da mentira. Quando Adão e Eva desobedeceram a Deus, eles morreram espiritualmente. Eles foram enganados por um mentiroso. Por favor, não se deixe enganar por um mentiroso. Ele é o Deus deste mundo que cega a mente daqueles que não creem. Se você não conhecer pessoalmente o Senhor Jesus Cristo, é Satanás que está obscurecendo a sua mente. Por favor, volte-se para o Senhor e faça ele o que a liberte de Satanás. Abra sua mente, peça ao Senhor que venha sobre você, para que você não pertença mais à família do diabo, que mente, engana e odeia você, mas para que você se volte para o Deus vivo. No nome de Jesus, amém.

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1: E ouvimos Ifalpa Music, Castelo Forte. Agora vem chegando Correndo para Vencer. No episódio de hoje, pastor Paulo Biasi falando sobre falhar na linha de chegada, parte 2.
2: Corramos com perseverança a corrida marcada para nós, com os olhos fixos em Jesus, o líder e aperfeiçoador de nossa fé. Perto do fim da sua vida, Moisés se envolveu em drama imenso sem perceber, quando, num ato de desobediência, bateu numa rocha para que saísse água dela. Isso porque Deus havia instruído claramente: fale com a rocha. Por causa desse ato de desobediência, Deus proibiu Moisés de entrar na terra prometida. E nesta mensagem, vamos ver por que Deus levou isso tão a sério. 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Esta série sobre a vida e tempos de Moisés se chama Aproximando-se de Deus. Hoje, do capítulo 20 do livro de Números, ouça mais desta última mensagem: falhar na linha de chegada.
3: Veja, haveria uma tipologia aqui, um simbolismo profético que Moisés acabou atrapalhando. Deus disse: era para você falar com a rocha. Eu pedi que você falasse com a rocha, mas porque você desobedeceu diretamente batendo na rocha, você não entrará na terra. Talvez você esteja pensando: mas será que Moisés sabia que tudo isso estava envolvido? Eu acho que não. Mas quer saber? Não era preciso Moisés entender tudo. Moisés precisava apenas obedecer, mesmo sem saber o porquê de Deus. Veja, existem igrejas que acreditam que não tem problema nenhum em ter mulheres como presbíteras e acabam escolhendo mulheres para ocuparem essa função. Aqui na Igreja Moody, nós não pensamos assim, porque entendemos que o Novo Testamento mostra com muita clareza que esse nível de liderança, o presbitério da igreja, é uma responsabilidade dada aos homens. Agora, as mulheres podem ter muitas responsabilidades na igreja, e nós, como igreja, precisamos constantemente repensar o papel delas, entendendo que Deus lhes deu todos os dons que os homens têm. Elas têm muita sensibilidade espiritual e podem servir e trabalhar em muitas áreas diferentes. Mas essa questão do presbitério que alguns debatem parece estar muito clara nas Escrituras. E se você me perguntar agora: por que Deus estabeleceu esse padrão? Por que Ele deu essas instruções? Eu não saberia lhe responder. Porque você e eu sabemos que existem muitas mulheres que são talentosas, piedosas, sensíveis, cheias de sabedoria e que, em alguns aspectos, podem ser mais qualificadas do que alguns homens que acabam assumindo a liderança. Mas sabe de uma coisa? Não é essencial que nós entendamos os motivos e as razões de Deus. O que é importante é nós obedecermos, mesmo quando não compreendemos.

0: compreendemos. Se você já começou a rascunhar uma mensagem que vai me enviar, já sei o que alguns vão dizer. Pastor, você não deveria ter falado isso, porque algumas das igrejas que fazem isso estão sendo abençoadas por Deus. São igrejas que estão crescendo. Pois bem, então eu preciso lhe lembrar do versículo 11. Então Moisés levantou a mão e bateu na rocha duas vezes com a vara e jorrou muita água. Agora, ouça com atenção. A bênção de Deus nem sempre significa a aprovação de Deus. Existem coisas que Deus abençoa sem concordar com elas e que, inclusive, Ele acabará punindo com disciplina e condenação. Em resumo, é melhor obedecer a Deus, mesmo sem entender por que Ele nos deu alguma ordem. Moisés talvez não tenha compreendido a razão do que Deus lhe instruiu, mas as Escrituras deixam bem evidente que ele desobedeceu de forma clara e intencional. Então, por isso Deus lhe disse: Moisés, você não entrará na terra. Consegue imaginar a decepção dele? Era por esse momento que ele havia vivido todos aqueles dias no deserto, 40 longos anos no calor da areia escaldante. Se havia uma coisa que motivava Moisés, era a grande emoção que ele teria de finalmente entrar em Canaã, essa terra de que falavam há tantos anos. Mas então Deus disse: não, Moisés. Quer ver um comentário sobre o que realmente aconteceu? Abra sua Bíblia no capítulo 3 de Deuteronômio. O livro de Deuteronômio foi escrito por Moisés um pouco antes de o povo de Israel entrar na terra de Canaã, um pouco antes da morte de Moisés e alguns meses depois dessa experiência que acabamos de ler, em que ele desobedeceu e bateu na rocha. Essa é a reflexão do próprio Moisés sobre o que aconteceu. Veja o que ele diz a partir do versículo 23 de Deuteronômio capítulo 3. Também naquela ocasião supliquei ao Senhor: ó Senhor soberano, tu apenas começaste a mostrar a este teu servo a tua grandeza e a força da tua mão. Existe algum Deus no céu ou na terra capaz de realizar obras tão grandiosas e poderosas como as que tu realizas? Por favor, peço que me deixes atravessar o Jordão para ver a boa terra do outro lado do rio, a bela região montanhosa e o Líbano. Mas o Senhor estava irado comigo por causa de vocês e não me atendeu. Basta, declarou ele, não toque mais nesse assunto. Suba ao topo do Monte Pisga e contemple a terra em todas as direções. Olhe bem, pois você não atravessará o Jordão. Amigos, parem um momento para pensar em como Moisés deve ter se sentido. Imagine Deus dizendo: Moisés, você pode chegar até o portão. Os seus olhos verão a terra, mas você terá que parar ali. Cada sonho que ele carregava no íntimo do seu ser foi desfeito para sempre por causa de um único ato de desobediência. Então, como devemos olhar para esse episódio? Do ponto de vista de Moisés, no início, ele se sentiu justificado. Do ponto de vista do povo, indiferença. E do ponto de vista de Deus, desagrado. Então, o que eu quero que façamos agora é entender o que estava se passando na mente de Moisés, sabendo que estaria morto dentro de um ano. O que se passava na mente de Moisés por saber que fracassaria tão perto da linha de chegada por causa da decisão que tomou e que precisaria ver seus sonhos enterrados na areia? No que ele pensava para conseguir lidar com essa experiência? E para entender isso, vamos olhar para um dos salmos mais antigos da Bíblia. Esse foi um salmo escrito por Moisés, enquanto ele refletia sobre a condenação da sua geração, sabendo que agora ele também seria incluído nessa condenação. assim como a geração mais velha não pôde entrar na terra prometida, ele também não poderia. Por favor, abra sua Bíblia no Salmo 90. Esse Salmo 90 foi escrito por Moisés num momento de contemplação sobre sua relação com Deus com base na sua experiência no deserto. O Salmo 90 é um salmo melancólico, um salmo de lamento, um salmo de admiração e um salmo de meditação. Aqui, Moisés tenta colocar todas as suas experiências em perspectiva para alcançar algum tipo de compreensão sobre como tudo se encaixa no plano de Deus. Que salmo extraordinário ele é! Quero que você observe três contrastes no Salmo 90. Primeiro, existe um contraste entre a fragilidade do ser humano e a eternidade de Deus. Ele começa dizendo: Senhor, Tu tens sido nosso refúgio ao longo das gerações. Antes que os montes nascessem, antes que formasses a terra e o mundo, de eternidade a eternidade, Tu és Deus. Agora veja o contraste. Fazes as pessoas voltarem ao pó quando dizes: retornem ao pó, mortais. Moisés diz: para Ti, mil anos são como um dia que passa, breves como algumas horas da noite. E no versículo 5, ele diz: arrastas as pessoas como numa enchente, elas são como sonhos que desaparecem, são como a grama que nasce pela manhã brota e floresce, mas à tarde murcha e seca. Ele está dizendo: nós estamos aqui, depois desapareceremos, e vem outra geração. Então, em primeiro lugar, quero que você compreenda a eternidade de Deus. De eternidade a eternidade, Deus permanece. Ao longo de todas as gerações, nós, seres humanos, chegamos e partimos. Mas Deus está sempre presente. Você percebe que esta afirmação significa que a eternidade de Deus não só se estende ao futuro, mas vem desde a eternidade passada? De eternidade a eternidade, Tu és Deus. Quanto ao ser humano, seus dias são como a grama. Está aqui hoje e amanhã já se foi. Mil anos para Ti são como o dia de ontem. Quando oramos a Deus e dizemos: ó Deus, me dê mais 10 anos de vida, ou me dê mais 20 anos, Senhor, do ponto de vista dele, é como se estivéssemos pedindo: Deus, dá-me mais um segundo de vida, 2 segundos de vida, e por favor, Senhor, no máximo 3 segundos de vida, é tudo o que eu quero. Porque para Deus, isso não passa de um instante, e para nós, parece ser uma eternidade. A fragilidade do ser humano e a eternidade de Deus. E o nosso problema é o seguinte: Deus colocou a eternidade em nosso coração. Existe algo em nós que deseja ser tão eterno quanto Deus é. Mas, quando olhamos ao nosso redor, só vemos mudança e decadência por todos os lados. Uma geração vai, outra vem. Pensamos que vamos viver muito tempo, mas, de repente, tudo é interrompido. Não é de se admirar que lutemos tanto. Somos seres que desejam a eternidade, mas tudo que vemos é o desgaste do tempo. O primeiro contraste é a fragilidade do ser humano e a eternidade de Deus. O segundo contraste é a pecaminosidade do ser humano e a santidade e misericórdia de Deus. Versículos 7 e 8. Somos consumidos por tua ira, ficamos apavorados com tua fúria. Tu pões diante de ti os nossos pecados secretos, e vês todos eles. Moisés usa 5 vezes as palavras ira e fúria nestes versículos, e diz no versículo 9: passamos a vida debaixo de tua ira e terminamos nossos dias com um gemido. Não importa o quanto a vida pareça boa, ela sempre acaba azedando. E, no fim, reconhecemos que estamos diante de um Deus santo e tremendo. começamos a enxergar nossos pecados e nos perguntamos: como podemos continuar vivendo? E então vem o último contraste entre nossos suspiros e desejos e o cumprimento deles por parte de Deus. Ele diz nos versículos 13 e 14: Ó Senhor, volta-te para nós. Até quando te demorarás? Tem compaixão de teus servos. Satisfaze-nos a cada manhã com o teu amor, para que cantemos de alegria até o final da vida.
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6: Agora, 7 horas em ponto, horário de Brasília. Vamos juntos com o nosso devocional Presente Diário.
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6: Hoje, 4 de setembro. Presente Diário traz como título Dominar o Fogo. E a leitura bíblica está em Mateus 12, verso 33 ao verso 35, versículo-chave, Tiago 3, verso 6, parte A. A língua é um fogo, é um mundo de iniquidade. Colocado entre os membros do nosso corpo, contamina a pessoa por inteiro. No texto de hoje, Jesus usa árvores para ensinar que o produzimos será sempre próprio da nossa natureza. Um ser humano que não se reconciliou com Deus por meio de Cristo, tipicamente produzirá coisas próprias da rebeldia contra o Criador. Já o transformado ganha a capacidade de glorificar o Senhor com as suas ações e palavras. Infelizmente, há cristãos que muitas vezes proferem palavras incompatíveis com o caráter de Cristo. A carta de Tiago fala de problemas que o seguidor de Jesus enfrenta nesse mundo. São muitos desafios que podem ser efeitos distintos, dependendo do compromisso com Cristo. Deus permite que as provações para nos treinar, e assim ficamos mais parecidos com o Filho. As tentações são usadas pelo diabo com a finalidade de causar sofrimento e destruição. Para os servos do Altíssimo, são oportunidades de crescimento. Para os que não são, o inimigo pode até destruí-los. Dominar a língua é um enorme desafio. Podemos usar os nossos lábios para glorificar a Deus ou cooperar com o adversário. Da mesma boca procedem bênção e maldição. Tiago 3, verso 10, parte A. Tiago estava escrevendo a cristãos que não eram coerentes com seus frutos. A língua é um fogo que, se descontrolado, é destrutivo. Mas, dominada, pode servir a propósitos maravilhosos. Se guiada pelo Espírito, ela glorifica a Deus e anuncia o Evangelho. Sob o inimigo é indomável. Ao nos tornarmos cristãos, passamos a ser discípulos de Jesus para aprendermos a ser como Ele. Dominar a língua é uma tarefa muito difícil, porque exige certa disciplina e dependência do poder do Senhor. Busque encher-se do Espírito Santo e use sua boca para coisas edificantes, dignas e que honrem o Altíssimo. Encha seu coração de amor a Deus e aos irmãos. Quando falhar, não desista. Use sua boca para glorificar ao Senhor. O cristão controlado pelo Espírito Santo usa sua língua para edificar outros e transmitir graça a quem ouve.
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6: Sérgio Lopes, Quando Eu Te Falar.

É, que mensagem necessária do nosso presente diário de hoje, né? Compartilhe, compartilhe, mande para aquela pessoa que precisa aprender ainda a dominar a sua língua, né? E vamos juntos daqui a pouquinho para você aqui na RTM, tem Palavra do Pastor, trazendo uma linda mensagem. Vamos com Ademar de Campos, vamos celebrar.

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1: Caro ouvinte, com muita alegria, eu, pastor Klaus Rempel, gostaria nesse momento de estar compartilhando a palavra de Deus com você. Gostaria também de compartilhar um texto bíblico baseado em Romanos 6, capítulo 13. Mas oferecei-vos a Deus como ressurretos dentre os mortos, e os vossos membros a Deus como instrumentos de justiça. O segredo de uma vida feliz é a nossa entrega a Deus. Quando falamos em entregar a Deus, hoje em dia, isso não é uma expressão muito popular. Quando ouvimos de alguém que ele se entrega, logo pensamos em um domínio, alguém dominando sobre o outro. Pensamos em alguém que está desistindo, alguém que é perdedor. E em nossa sociedade, onde a palavra de ordem é vencer, sempre nos é dito que devemos lutar e que uma entrega, uma rendição é impensável. Preferimos falar em sucesso, em vitória, em remover obstáculos, e não em submissão e obediência e renúncia. Mas é a entrega a peça central na nossa adoração a Deus. A entrega é uma reação natural ao amor e à misericórdia de Deus. Por isso nos entregamos a Deus, não por medo ou sentimento de obrigação, mas por amor. Em 1 João capítulo 4, versículo 19, nós lemos: nós amamos porque ele nos amou primeiro. Depois de falar durante 11 capítulos explicando sobre a graça de Deus, o apóstolo Paulo, na carta aos Romanos, nos exorta a nos entregarmos completamente a Deus. Lá em Romanos 12, capítulo 12, versículo 1, nós lemos: rogo-vos, pois, irmãos, pelas misericórdias de Deus, que apresenteis os vossos corpos por sacrifício vivo, santo e agradável a Deus, que é o vosso culto racional. Porque fomos alcançados pela misericórdia de Deus, Paulo roga, ele pede a nós, ele pede aos irmãos em Cristo que estejam de corpo e de alma à disposição de Deus. Que a nossa vida seja um sacrifício vivo, santo e agradável a Ele. Este é o nosso culto, a adoração verdadeira, aquela adoração que Deus pede de nós. A verdadeira adoração é a entrega a Deus, é estar oferecendo o seu corpo, a sua mente, as suas forças, para estarem completamente à disposição de Deus. O ato de entrega a Deus das nossas vidas pode ter muitas formas, por exemplo, a santificação, ou deixar Jesus Cristo ser verdadeiramente o Senhor da nossa vida, tomar a sua cruz, deixar morrer o velho eu. Não importa muito como você chama esta entrega, mas o importante é que você faça essa entrega. Deus não quer apenas 30% ou 40% ou até 90% da sua vida, mas Deus quer ela toda. O pastor Rick Warren, ele diz que existem três fatores que bloqueiam a nossa entrega a Deus. Primeiro, o medo, depois o orgulho e também os mal entendidos. Não entendemos direito quanto Deus nos ama. E por isso queremos continuar controlando nós mesmos a nossa vida e não entendemos direito o que é entrega. Quem sabe a nossa pergunta lá no íntimo seja: será que posso confiar em Deus? Para haver uma entrega, precisa haver confiança. Não é possível se entregar a Deus sem sentir confiança nele. E não temos condições de desenvolver uma confiança em Deus se não o conhecemos bem. Para isso, precisamos lançar o nosso medo que temos de Deus. Onde existe medo, assim diz a palavra de Deus, não existe amor. E Deus é amor, porque a essência de Deus é amor. E onde existe amor, o medo é lançado fora. A Bíblia nos dá as promessas de que Deus nos ama e que Ele não nos perde de vista. Ele cuida de cada detalhe de nossa vida. Deus nos deu a condição de sermos alegres e Ele tem um plano para cada um de nós. Deus nos perdoa e nos trata com muito amor e paciência. O amor de Deus por nós é muito maior do que imaginamos. E a maior expressão do amor de Deus por nós foi a entrega de Jesus Cristo por cada um de nós. Em Romanos capítulo 5, versículo 8, nós lemos: "Mas Deus prova o seu próprio amor para conosco pelo fato de ter Cristo morrido por nós, sendo nós ainda pecadores." Deus não nos quer nos subjugar como um tirano, ou nos dominar pela força, ou quebrar a nossa vontade. Deus é amor e Deus é liberdade, e a entrega a Ele é feita por livre opção. Na entrega descobrimos o verdadeiro Salvador, que é Jesus, nosso amigo e irmão. Nele a gente pode verdadeiramente confiar. Uma barreira, portanto, que temos para uma entrega total a Deus também é o nosso orgulho. Não queremos reconhecer que somos apenas criaturas e não temos o domínio sobre a nossa vida. Achamos que podemos cuidar de nós mesmos, nos colocando em uma posição de independência de Deus. Nós não somos Deus e nunca seremos como Ele. Portanto, o que significa então a verdadeira entrega a Deus? A verdadeira entrega a Deus não é uma resignação na nossa vida, nem uma desculpa para acomodação. Nem significa aceitar a pressão da maioria. Significa exatamente o contrário. Significa uma disposição para a mudança. Uma disposição para mudar o que deve ser mudado em nossa vida. Não é algo para medrosos. Como a entrega a Deus, também não deixamos a nossa capacidade de pensar e refletir de lado. A entrega a Deus também não é deixarmos de sermos nós mesmos. Deus quer nos usar como fomos criados, com a nossa personalidade. C.S. Lewis disse: "Quanto mais nos entregamos a Deus, tanto mais somos nós mesmos." Porque Deus nos fez, e quanto mais perto de Deus, tanto mais aparece como deveríamos ser. Quanto mais eu me aproximo de Jesus Cristo, mais se desenvolve a minha verdadeira personalidade. Somos nós mesmos. Entrega tem a ver com obediência e confiança. Significa respondermos a Jesus: "Sim, Senhor." É como Pedro, que depois de ter pescado a noite inteira e não ter pego nada, ele diz lá em Lucas capítulo 5, versículo 5: "Mestre, havendo trabalhado toda a noite, nada apanhamos, mas sob a tua palavra lançarei as redes." Pessoas que se entregam a Deus, confiam nele, mesmo não o entendendo completamente, e é tão difícil entendermos realmente a mente suprema de Deus, mas temos que ter confiança. A confiança é o aspecto de uma vida de entrega a Deus. Abraão seguiu as determinações de Deus, mesmo não sabendo para onde elas o levariam. Ana confiou em Deus, mesmo não sabendo quando as promessas aconteceriam. Maria esperava um milagre, mesmo não sabendo como esse milagre aconteceria. José obedeceu a Deus, mesmo não sabendo por que estava passando por tudo aquilo. O Salmo 37, ele nos orienta: "Confia no Senhor e faz o bem, habita na terra e alimenta-te da verdade. Agrada-te do Senhor e Ele satisfará os desejos do teu coração. Entrega o teu caminho ao Senhor, confia nele e o mais Ele fará. Descansa no Senhor e espera nele. Não te irrites por causa do homem que prospera em seu caminho, por causa do que leva a cabo os seus maus desígnios." A entrega ao Senhor significa confiar e descansar, pois Ele satisfará os desejos do nosso coração. Significa confiar que Ele fará justiça. Significa descansar quando somos aparentemente colocados em desvantagem por causa de alguém que prospera em nosso caminho e ficamos muito irritados com isso. Não precisamos mais nos defender e agitar, e irmos em busca do nosso direito. entrega ao Senhor é confiar que os desejos do nosso coração serão satisfeitos. Uma das áreas que mais é difícil para nós a entrega é a área financeira. É lá que nós lutamos e perseveramos, mas também isso podemos entregar ao Senhor. A palavra de Deus em Salmo capítulo 37, versículo 25 diz: fui moço e já agora sou velho, porém jamais vi o justo desamparado, nem a sua descendência mendicar o pão. Aqueles que se entregam a Deus não estão isentos de dificuldades financeiras, mas aquele que é justo e vive dentro dos princípios financeiros de Deus não será desamparado por ele. A Bíblia não deixa dúvidas. Uma entrega a Jesus Cristo tem consequências positivas. Uma entrega a Jesus Cristo tem bênção. Nós alcançamos a paz, a liberdade e a vitória. A entrega a Deus não é apenas uma forma de viver, mas é a única forma de viver. Nós fomos criados por Deus e existimos para Ele. E quando vivemos para aquilo que fomos criados, vivemos o culto racional. O nosso melhor momento, os nossos melhores momentos na vida são aqueles nos quais dissemos sim para o Senhor. Às vezes levamos anos para perceber que o maior empecilho para a nossa entrega a Deus somos nós mesmos. O convite hoje é para você que tem lutado. Vamos servir a Deus com tudo o que temos e com tudo o que somos. Jesus morreu por nós e nos deu uma nova vida. Por isso queremos nos tornar ferramentas em suas mãos para sermos usados por Ele nos propósitos que Ele tem para cada um de nós. E assim seremos pessoas felizes.
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0: Agora às 7 horas 31 minutos, horário de Brasília. Ótimo dia para você, uma excelente sexta-feira.
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Vamos juntos, daqui a pouquinho tem Café com Deus. Com Rubinho Piroli, tem Finanças em Ação com Paulo de Tarso. Mas lógico, antes mandando aquele abraço, aquele bom dia pra você. José Raimundo em Boa Vista, Roraima, bom dia. Também conosco Helenildo em Lavras, Minas Gerais. Bom dia, Helenildo. Simone, Capela do Alto, na Bahia, sintonizada aqui com a gente. E ela tá comentando, né, sobre, sobre os conteúdos aqui da RTM. Falou, quantos conteúdos que nos ensinam, todos fundamentados nas escrituras. Bom dia para todos, música de Sérgio Lopes, Grupo Logos. É, minha amiga, aqui realmente música de qualidade e conteúdo de qualidade, né? É o nosso diferencial, viu, Simone? Um abraço para você. Roberto César, João Pessoa, Paraíba. Bom dia também, Helenildo. Luiz Mateus, Rogério tá com a gente também, falou sextou, Fábio. É, meu amigo, sextou. Ótimo fim de semana para você e para toda a família. Valério Santa Maria do Jequitibá também sintonizado aqui com a gente, desejando um ótimo dia, ótima sexta. Um abraço também para a Daiane. Ah, olha só, ela tá contando que terça-feira é feriado da cidade lá em São Luís, olha só. Então, vocês voltam praticamente na quarta-feira só, hein? Dia útil. Que maravilha. Em Curitiba também, né? Tô sabendo que na terça-feira é feriado também em Curitiba. Então, o pessoal de Curitiba também voltarão aí apenas na quarta-feira a trabalhar, hein? Que feriado prolongado é esse, minha gente? Que feriado prolongado. E nós estaremos aqui. Lembrando que eu estarei sábado, amanhã, sabadão. E também na segunda-feira, no feriado. Então, conto com você. Você que vai aí viajar, você que vai passear, vai curtir o feriado, não esqueça de acompanhar a RTM. Não vai deixar a gente sozinho. Leva a RTM na sua viagem, tá bom? É muito importante aí. Fique conosco também, acompanhando a nossa programação durante esses dias. E vamos com música. Daniela Araújo, Meu Jesus. Daqui a pouquinho, Café com Deus, Rubinho Pirola.

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1: Olá, meus queridos que se valem deste nosso belo idioma português de todo mundo, aonde temos chegado? Vamos para o nosso café com Deus? E hoje gostaria de começar com uma pergunta que vez ou outra chega a mim. Temos ou não liberdade? Ou será que Deus deseja que sejamos como robôs? Sim, Deus nos deu a todos os seus liberdade, mas não nos deu o controle do universo. E essa é uma boa notícia. Vejamos só. A Bíblia diz em Gálatas 5:13, porque vós, irmãos, fostes chamados à liberdade. Mas essa liberdade não significa autonomia absoluta. Não, nós escolhemos, Deus governa. Somos responsáveis pelos nossos caminhos, mas Deus continua sendo o Senhor da história.
2: Então, eu sou livre? Posso fazer tudo o que quiser?
1: Sim.
2: Então vou escolher ganhar na loteria.
1: Calma. E é por isso que o texto de Paulo aos Gálatas continua. Não useis então da liberdade para dar ocasião à carne, ou aos instintos, às conveniências e apetites, geralmente fora do padrão que o Senhor programou para nós todos. Essa liberdade não garante resultados. Por isso, a nossa liberdade tem termos e condições. E graças a Deus. Imaginem só, uma criança a brincar à vontade numa sala lá no 50º andar de um prédio. Ela pode correr, brincar, desenhar, montar seus brinquedos. Liberdade total dentro daquele espaço, pois as janelas estão trancadas. Isso não é falta de liberdade, não, é proteção.
2: Ah, mas assim, os defensores dos frascos e comprimidos das redes sociais vão dizer: mas que criança oprimida! As janelas estão trancadas, não é mesmo?
1: Sim, mas não. As janelas estão trancadas porque alguém a ama. Pois a graça de Deus também estabelece limites, pois ninguém é robô ou marionete de Deus, mas isto para preservar a nossa vida. Pois somos os maiores desastres de nós mesmos. Lá em Provérbios 14, 12, lemos: há caminhos que ao homem parecem direito, mas no final dão em caminhos de morte. O problema é que confundimos liberdade com autonomia. Queremos escolher o caminho, controlar o destino, determinar as consequências e, de preferência, ainda pedir que Deus abençoe tudo.
2: Claro! Queremos dirigir o carro, escolher o destino e colocar Deus no banco do passageiro. E, se possível ainda, o mandamos pagar o combustível.
1: Pois é, mas Deus não nos trata como marionetes. A Bíblia nos chama à obediência justamente porque nossas escolhas são reais e somos responsáveis por elas. Mas, ao mesmo tempo, a Escritura afirma a soberania de Deus. O coração do homem pode fazer planos, mas a resposta certa dos lábios vem do Senhor, conforme está em Provérbios 16:1. E aqui está uma das grandes verdades da fé cristã. A soberania de Deus não elimina nossa responsabilidade, que jamais ameaça a soberania de Deus. Nós escolhemos, mas Deus governa. Nós caminhamos, Deus dirige a história. Por isso, a verdadeira liberdade cristã não tem a ver com fazermos tudo o que queremos, mas sermos libertos da escravidão de queremos aquilo que nos destrói. Jesus disse: conhecereis a verdade e a verdade vos libertará, como está em João 8:32. Liberdade não tem a ver com vivermos sem limites, mas antes vivermos submissos àquele que sabe exatamente onde estão os precipícios. A graça tranca algumas janelas e benditas sejam essas janelas, porque se Deus nos desse liberdade absoluta, seríamos como aquela criança no 50º andar, com as janelas abertas.
2: E depois chamar isso de respeito à nossa individualidade.

0: verdade. Ave, eu detesto essas frases prontas dos defensores do sei lá o quê.
1: Pois é, liberdade sem limites pode ser apenas uma maneira elegante de chamar o perigo. Hoje, portanto, agradeçamos a Deus porque não controlamos tudo, só precisamos confiar naquele que o faz. Então, assumamos a responsabilidade pelas nossas escolhas e obedeçamos a palavra do Senhor. Fujamos do pecado e confiemos na soberania graciosa de Deus, porque nem todo limite é uma prisão. Alguns são provas do amor de Deus, e a graça não nos coloca numa cela, mas numa casa segura. E algumas janelas permanecem trancadas justamente porque nosso Pai sabe que lá fora existe um abismo, e tudo que vem dele, queridos, é pro nosso bem. Vamos falar com Deus. Pai amado, obrigado pela liberdade que recebemos em Cristo. Dá-nos sabedoria para assumir a responsabilidade pelas nossas escolhas e humildade para reconhecer os limites que estabeleceste. Ensina-nos a confiar na tua soberania quando não pudemos controlar as circunstâncias e quando encontrarmos portas fechadas ou janelas trancadas. Ajuda-nos a lembrar que nem todo limite é uma prisão, mas sim provas do teu amor. Por Jesus pedimos-te. Amém. Alô, amigos, queridos e companheiros deste café. Escrevam-nos e tragam as suas críticas e sugestões, como também repartam comigo e os que comigo produzem este programa, em que vos temos ajudado. Um abraço nosso, meu e da turma toda que vos serve, desde São Paulo, no Brasil, como em Lisboa, Portugal.
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1: Olá, meu amigo e minha amiga. Tudo bem com você? Estamos com mais um programa apresentando princípios poderosos da Palavra de Deus para transformar sua vida financeira. Estamos com mais um programa e eu quero falar sobre escravidão e liberdade financeira, isso mesmo. Porque temos uma história muito impressionante aqui no livro de Atos, que vai nos ajudar a identificar coisas que desagradam a Deus e das quais devemos nos livrar. Veja bem, Paulo e Silas estavam na cidade de Filipos. Eles estavam indo para o lugar de oração. Aí eles encontraram uma escrava que tinha um espírito mau, que adivinhava o futuro. E os seus donos ganhavam muito dinheiro com as adivinhações que ela fazia. Está lá em Atos 16:16. Você lembra uma frase bastante clara que Jesus falou? Ele disse assim: vocês não podem servir a Deus e ao dinheiro. Está lá em Mateus 6:24. Por que ele disse isso? Porque quando o dinheiro se torna o senhor de nossas vidas, tudo o que podemos ter é escravidão financeira. E há muitas maneiras de facilmente nos tornarmos escravos do dinheiro. Como isso pode acontecer? Quando você trabalha demais, não tem tempo para o Senhor, nem para sua família. Quando você só pensa em si mesmo e não é uma pessoa generosa. Quando você gasta mais do que ganha. Quando você não busca a vontade de Deus para o seu dinheiro. E por aí vai. A gente se torna escravo. Será que isso está acontecendo com você? Mas voltando aqui para a nossa história, vemos essa moça totalmente dominada pelo inimigo, fazendo adivinhações, escravizando todas aquelas outras pessoas. Você percebe como o dinheiro estava escravizando todas essas pessoas aqui? A escrava, seus donos, as pessoas que se consultavam. Mas Deus traz liberdade para a escravidão financeira. E isso aconteceu quando Paulo, muito aborrecido, olhou para aquela moça e disse assim: pelo poder do nome de Jesus Cristo, eu mando que você saia dessa moça. E no mesmo instante, o Espírito saiu. Está lá em Atos 16:18.
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1: Olha que libertação maravilhosa que Deus fez na vida dessa moça. Ele a libertou da ação dos demônios que aprendiam por muito tempo. Anos e anos, talvez. Meu amigo e minha amiga, talvez hoje seja o dia de sua libertação financeira. O dia em que o Senhor Jesus vai passar para ser o Senhor de sua vida financeira. Você está disposto a fazer com que o Senhor Jesus seja o Senhor de sua vida financeira? Eu creio firmemente que sim. Talvez você só o tenha como Salvador, mas hoje ele quer ser Senhor também de suas finanças. Muito bem, mas essa obediência de Paulo e Silas não saiu de graça, não. É, por causa dessa cura espiritual que eles fizeram, eles foram presos, açoitados e colocados na cadeia. Mas olha, quando a gente está com Deus, nós temos liberdade completa. Pois Paulo e Silas, apesar de todo o sofrimento que passaram, começaram a cantar e a orar a Deus, e então o Senhor proporcionou um dos eventos mais extraordinários do Novo Testamento. Houve um grande tremor e as portas foram abertas. O carcereiro quis se matar, mas o nosso poderoso Deus, através de Paulo, deu a ele e a sua família a maior de todas as liberdades, a liberdade de aceitar a Jesus como Salvador e Senhor de suas vidas.
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5: Muito bom dia para você, começando Fique por Dentro aqui pela RTM Brasil. Eu sou Fábio Zamani e comigo no estúdio ela, Luana França. Tudo bem, Luana? Bom dia.
6: Bom dia, Fábio. Bom dia para você, ouvinte amigo da RTM. Está no ar o Fique por Dentro, é oficial. Tá aqui, ó, preso. Sextou!
5: É, Luanete, sextou, hein? Que maravilha. Ótima sexta-feira para você. Um ótimo fim de semana. Amanhã você vai trabalhar, Luana?
6: Não.
5: Não vai trabalhar?
6: Não.
5: Não acredito. E na segunda você vai, feriado?
6: Sim.
5: Ah, então segunda-feira estaremos juntos aqui no Fique por Dentro, com um tema bem legal, porque afinal vai ser feriado. E Luana, você sabe que em Curitiba vai ser feriado terça-feira, e em São Luís também aniversário da cidade terça-feira. Então, o pessoal, na verdade, de Curitiba e de São Luís volta pro trabalho só na quarta.
6: Mini viagem.
5: Mini férias.
6: Dá pra fazer.
5: Dá pra ir pra São Paulo, voltar, ir pro Rio, voltar, ir pra Curitiba, voltar. Olha.
6: Que maravilha.
5: É, mas nós estaremos aqui. Eu, pelo menos. A Luanete amanhã vai dormir até mais tarde. Então, se você quiser acordar ela, liga lá umas 5 da manhã, só pra acordar ela de boa. Ah, tudo bem. Só pra te acordar, viu, Luanete? Não, brincadeira. Tá grávida, deixa ela dormir. Porque o Vicente tá dando muito sono, né, Luana?
6: Ai,
5: ou não?
6: Nossa, cada gestação é diferente. Mas essa tá me pegando no sono.
5: É mesmo?
6: Cansada, vivo cansada. Cansada, indisposta, nossa. E olha que eu ainda vou assim pra academia, mas não posso reclamar, né? Porque da Louise, remédio pra pressão, vomitando.
5: Melhor assim, né, Luana?
6: É, melhor assim, só o sono.
5: É, muito sono. E você foi pra academia quantas vezes essa semana?
6: Essa semana, 2 vezes.
5: Olha, tá melhor que eu, não fui nenhuma.
6: Sério, Fábio?
5: Sério, nenhuma vez.
6: Você tá
5: talvez
6: tão bem.
5: Hoje. É, mas por conta da dor de cabeça que eu tava essa semana, né? Também fiquei bem disposto, aí não fui pra academia. Mas quem sabe eu vou hoje e amanhã, né? Aí pelo menos duas vezes também na semana. É o que temos, viu, gente? É sobre isso. Mais um ótimo dia para você que acompanha pelo site câmerasligadasrtmbrasil.org.br, para você que ouve pelo aplicativo. E por onde mais, Luana?
6: Pela Rádio Vila Nova, 87,9 FM, Tonantins, Amazonas. E Rádio Integridade, 91,1 FM, Santa Rosa, Peru. Bom dia!
5: Ótimo dia para você. E hoje, no Fique Por Dentro, a gente vai falar sobre saúde cognitiva na era digital.
6: É, vamos falar com Teodoro Caelin Fiorderese, que é profissional das áreas de gestão, vendas, marketing e liderança. Atua como gerente nacional de vendas da NeuronUp, com experiência no desenvolvimento de estratégias comerciais, gestão de equipe e expansão de negócios.
5: Hoje teremos também no ponto com o teólogo Luiz Saião falando sobre antropologia.
6: Ótimo tema. Hoje também temos Descubra Novos Lugares com ela, nossa querida da Cláudia Crinas, com o tema Veneza.
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5: O nosso destaque, então, desta sexta-feira, falando sobre a saúde cognitiva que vem ganhando espaço como parte fundamental do bem-estar, impulsionada pelo envelhecimento populacional, pelo aumento dos diagnósticos neurológicos e pela maior conscientização sobre saúde mental.
6: Dificuldades relacionadas à memória, atenção, planejamento e regulação emocional têm levado mais pessoas a buscar avaliações, acompanhamento especializado, né, e reabilitação cognitiva.
5: E nesse cenário, a tecnologia passa a desempenhar o papel importante na transformação da rotina das clínicas. Plataformas digitais permitem ampliar o repertório de atividades, ajustar níveis de dificuldade, personalizar sessões e registrar sistemicamente o desempenho dos pacientes.
6: Dados como acertos, erros e tempo de resposta podem contribuir para o acompanhamento mais estruturado da evolução e auxiliar o profissional na tomada de decisões.
5: A digitalização também pode otimizar o planejamento das sessões e facilitar a continuidade do tratamento fora do ambiente clínico, especialmente em modelos híbridos que combinam atendimento presencial e atividades supervisionadas à distância.
6: Entretanto, a tecnologia não substitui a avaliação e o olhar clínico. A interpretação dos resultados, a escolha das atividades e a adaptação das estratégias continuam dependendo do profissional.
5: Outro desafio envolve a proteção de dados, a segurança das informações, a infraestrutura e a acessibilidade. Por isso, a escolha de ferramentas digitais deve considerar sua utilidade clínica e sua capacidade de atender às necessidades individuais.
6: E para falar sobre o tema saúde cognitiva na era digital, Fico Por Dentro conversa com Teodoro Caelin Fiorderese, que trabalha, atua na área de gestão de vendas, marketing e liderança. Atua como gerente nacional de vendas da NeuronUp, com experiência no desenvolvimento de estratégias comerciais, gestão de equipes e expansão de negócios.
5: E você pode participar com a gente, mandar sua dúvida, sua pergunta pelo nosso WhatsApp 11 974 181 456.
6: Agora, para você que deseja enviar um e-mail para RTM, é ouvinte@rtmbrasil.org.br.
5: Facebook, para você curtir a nossa página, se você ainda não curtiu, corre lá agora no Facebook, facebook.com/Rádio Transmundial Oficial, tudo junto.
6: Instagram, TikTok, o Threads é @RTM Brasil.
5: No Telegram, RTM Brasil.
6: Canal exclusivo da RTM lá no YouTube, temos youtube.com/RTM Brasil, rumo aos 100 mil.
5: Maravilha, vou olhar agora quantos faltam para chegar nos 100 mil.
6: Falta
5: 99,2.
6: Nossa, que legal, que demais.
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5: Luana, vi aqui no canal do YouTube que acabou de subir, tem 6 minutos, aquela entrevista que nós fizemos sobre tricologia, ciência e saúde dos cabelos, que ela inclusive falou sobre um remédio aí para voltar a cor natural do seu cabelo. Então você que tá ficando com seu cabelo esbranquiçado, ele volta a cor do seu cabelo. Ela disse aí qual é o nome desse remédio. Se você não ouviu a entrevista, Corre lá, hein? Corre lá para acompanhar. A entrevista já está disponível no nosso YouTube, @RTM Brasil. E também nas plataformas digitais Deezer, Spotify, Google Podcast e Apple Music, você encontra o conteúdo da RTM, todas as entrevistas, todo o conteúdo para você.
6: Que demais, Fábio. Agora vamos para a previsão?
5: Bora para a previsão do tempo. O feriado tá chegando, sabadão. Ninguém quer frio e chuva, viu,
6: Exatamente.
5: Luana?
6: Exatamente. Feriado prolongado, todo mundo quer passear.
5: É, verdade.
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6: Vou começar falando da região sul. A sexta-feira terá aumento das condições para chuva no Paraná e em Santa Catarina, devido à chegada de uma frente fria. No Rio Grande do Sul, a chuva fica mais concentrada no litoral, região metropolitana de Porto Alegre e no norte do estado. As temperaturas começam a cair e o frio aumenta durante o fim de semana. Já na região sudeste, São Paulo será o primeiro estado da região a sentir a mudança no tempo. Há previsão de chuva em áreas do centro-sul, oeste e leste paulista, incluindo a capital. Minas Gerais, Rio de Janeiro e Espírito Santo ainda terão períodos de tempo firme. Já na região centro-oeste, Mato Grosso do Sul concentra as maiores possibilidades de chuva nesta sexta-feira. Em Mato Grosso, Goiás e no Distrito Federal, o calor predomina, com possibilidade de pancadas isoladas. Na região norte do país, o calor permanece forte em toda a região. As maiores chances de chuva estão em Rondônia, Acre, Oeste e Sul do Amazonas. Porto Velho e Palmas podem registrar 38 graus, enquanto Manaus pode chegar a 37. Já na região Nordeste, o calor e o sol predominam na maior parte da região. Teresina pode chegar a 38 graus, Natal a 32 e Fortaleza a 31 graus. No litoral, há possibilidade de chuva rápida e localizada. Durante o feriado da Independência, entre sábado e segunda-feira, a frente fria avança pelo sul, sudeste e centro-oeste, provocando chuva e queda nas temperaturas. São Paulo e Rio de Janeiro podem ter chuva forte. No sul do país, o frio aumenta e há possibilidade de geada em áreas mais altas. No Nordeste, o sol e o calor predominam, com o aumento da chuva apenas no sul da Bahia. No Norte, o calor continua com chuva em algumas áreas. Essas foram as informações da previsão do tempo para essa sexta-feira e feriado prolongado com fonte Clima Tempo, Fábio.
5: Maravilha, Luana. Vem chegando Descubra Novos Lugares.
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9: Olá, ouvintes da RTM. Eu sou a Cláudia Crinas e esse é o Descubra Novos Lugares. Hoje vamos para um lugar bem diferente e famoso, onde as ruas são água, não existem carros, não existe buzina, avenida de asfalto. Hoje nós vamos desembarcar na romântica cidade de Veneza, na Itália. Como agente de viagens, a minha primeira dica hoje é você escolher bem o mês da sua viagem. Vá em maio ou setembro, quando o clima é muito gostoso e os canais estão bem limpinhos. Leve malas leves, porque Veneza tem muitas pontes. São pequenas pontes, muito degraus, então carregar a mala grande é um verdadeiro perrengue. Na hora de circular, o passeio é a pé ou de vaporetto, que são os ônibus aquáticos locais. Não tenha pressa, Veneza precisa de pelo menos 3 dias inteiros. Outra dica de ouro, dependendo do mês, Veneza cobre uma taxa de entrada para os turistas. Então, sempre consulte se na data da sua viagem precisa de pagar a taxa. Aqui, o pulo do gato. Se você vai se hospedar na cidade e não nas cidades vizinhas, se a sua hospedagem é em Veneza mesmo, você está isento de pagar essa taxa, mas precisa registrar a isenção e evitar multa. O coração de Veneza é a famosa Praça São Marcos, onde fica o Palácio Ducal, um museu espetacular que já foi sede do governo e guarda-salas cobertas de ouro. E claro, fazer o clássico passeio de gôndola pelos canais. é inesquecível. Na hora de comer, a culinária é focada em frutos do mar. Você precisa provar o bigoli, que é uma massa, ela é bem grossa com molho de anchova, e os famosos siquete, que são uns petiscos servidos no pão baguete. Veneza é um destino único no planeta, que mexe com o nosso coração. Vale muito a pena planejar essa viagem. Eu sou a Cláudia Crinas e junto com a RTM, sigo te inspirando a descobrir novos lugares. Para saber mais sobre viagens, me siga nas redes sociais, @secaturismo. Até o próximo destino. Beijo!
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5: Chegando às principais notícias desta sexta-feira, 4 de setembro, começando com destaque nacional. O ministro Alexandre de Moraes, do Supremo Tribunal Federal, pediu ao presidente da corte, o Edson Fachin, a abertura de uma ação contra o ministro André Mendonça.
11: Segundo Moraes, relatórios da Polícia Federal apontam possíveis irregularidades na condução de investigações em tratativas de delação.
5: A manifestação gerou reações de integrantes da oposição no Congresso.
11: Parlamentares questionaram a iniciativa e pediram esclarecimentos sobre a atuação de Moraes.
5: O senador Carlos Viana solicitou a preservação de documentos e registros relacionados ao caso.
11: Na Câmara dos Deputados, também defendem medidas contra o ministro.
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5: E o Ministério da Saúde informou ao Supremo Tribunal Federal que identificou problemas na execução de emendas parlamentares destinadas à saúde.
11: No entanto, afirmou que as medidas necessárias foram adotadas para corrigir as falhas.
5: A auditoria do DenaSus analisou 75 casos referentes a recursos de 2024, que somaram R$ 53.300.000.
11: O órgão recomendou a devolução de R$ 25.900.000, após identificar irregularidades, como o uso de recursos para pagamentos de pessoal e falhas no acompanhamento das despesas.
5: Ao STF, o Ministério da Saúde afirmou que as mudanças adotadas em 2025 e 2026 corrigiram as falhas apontadas.
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11: O Senado aprovou a medida provisória que altera a tributação de compras internacionais pela internet.
5: E o texto zera o imposto de importação para compras de até US$ 50, cerca de R$ 257, e reduz em 60% para 30% a alíquota para remessas de até US$ 3.000.
11: A medida também prevê isenção para medicamentos sem similar no Brasil e avaliações periódicas dos efeitos da mudança sobre preços, emprego e renda.
5: As plataformas digitais deverão adotar mecanismos de identificação e rastreamento das operações.
11: O texto segue agora para a sanção presidencial.
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5: Agora destaque internacional. Equipes de resgate do Nepal retiraram com vida dois trabalhadores que estavam presos em um túnel de uma usina hidrelétrica, 9 dias após as enchentes que atingiram o país.
11: Os dois receberam atendimento médico no local e foram levados a um hospital de Katmandu.
5: Autoridades estimam que outras pessoas ainda possam estar presas no túnel.
11: As enchentes, atribuídas ao possível colapso de uma geleira, deixaram pelo menos 1.259 mortos e mais de 5 mil desaparecidos no Nepal.
5: E as buscas continuam em outras usinas hidrelétricas.
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11: Regiões costeiras do sul da China se preparam para mais chuvas nesta sexta-feira após a passagem do tufão Saudel.
5: As precipitações provocavam inundações, alagamentos e causaram desabamento de um prédio de 3 andares.
11: Em áreas afetadas, bombeiros retiraram moradores de locais alagados.
5: Escolas foram fechadas e o transporte público suspenso em algumas regiões.
11: Centenas de milhares de pessoas foram retiradas de suas casas desde o fim de agosto.
5: As autoridades também alertam para o risco de deslizamentos de terra e novas inundações.
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1: Ele chegou, Mate Matheus. Bom dia.
2: Bom dia, boa tarde, boa noite. Isso, claro, que vai depender do país onde você nos assiste. Eu vou ajudar meu diretor de vídeo.
1: Aí você quebra o diretor tinha arrumado. Você mudou, aí bagunçou tudo.
2: Não, então vou atrapalhar.
1: E aí, Mate Matheus? Você cortou o cabelo de novo? De novo, menino?
3: Parabéns. Agora
1: esquece, ó. Você fez o pacote pra cortar quantas vezes quiser, é?
2: Ó, galera. Calma, deixa eu exibir meu corte pra galera aqui, ó.
1: Ai, ai, ai, viu?
3: Eu não tô entendendo aquela nova trend lá do cabelo.
1: Qual nova trend de cabelo?
3: Tá todo mundo fazendo uma trend que corta o cabelo, o próprio cabelo. Só que não uma pessoa, é uma tecnologia que simula que a pessoa está cortando o seu próprio cabelo.
2: Ah, não.
3: Você já viu?
2: Não.
3: Essa trend?
2: Não, depois procura. A religião não permite.
1: Né? Aonde? No TikTok?
3: É.
1: Ah, o TikTok eu não vejo quase nada. Eu sempre falo que vou postar coisa no TikTok, mas não vai. Eu ia falar Fape Top.
2: Eu só vou começar a postar nas redes sociais quando alguém se voluntariar e me dar de presente o meu sonho, que é aqueles óculos da Meta que grava e filma.
3: Nossa.
2: Nossa, eu acho muito legal fazer um dia vivendo comigo.
3: Nossa.
1: Deve ser bem legal, né, Mate Matheus?
2: O quê? Nada. É a mesma coisa todo dia.
1: Dormir, comer. Ah,
2: dormir é a coisa que você menos faz. Comer é bom. Comer, nossa. Ontem na faculdade... Gente, posso falar uma fofoca aqui?
3: Na rua...
2: Não, na rua da faculdade.
3: Lá vem ele com...
2: Não. Calma lá.
1: Até engasguei.
2: Calma. Fofoca não, vou relatar fatos.
3: Não, pedido de oração.
2: É. Pedido de oração também.
1: É.
2: Na faculdade tem um lugar que eu bato ponto sempre. Sempre. Porque tem aquele mercado da letra D com a fachada vermelha. Todo mundo conhece.
3: Fachada? Ah, tá.
2: Eu não sei. O oposto de noite.
3: O que aconteceu?
2: Entendeu, né?
3: Entendi. Ah,
2: o Fábio não pegou ainda o mercado.
3: Ele tá com medo de se engasgar.
2: Isso assim.
3: Ele não tá olhando pra gente pra não dar risada. Tá. Ele tá se segurando.
2: Aí eu bato ponto lá toda vez e eu achei esses dias o meu doce favorito. À venda. E de um jeito muito, muito barato.
1: Qual que é seu doce favorito?
2: Mano, achei o cookie daquela marca com T.
1: Cookie?
2: Sabe o achocolatado famoso? Achou... Amarelo.
1: Amarelo?
3: Da vaquinha?
2: Da vaquinha.
3: Ah.
2: Achei o
1: cookies. Tem achocolatado deles?
2: Tem. Aí eu achei o cookies.
3: Achocolatado da vaquinha é mais famoso, é? Fábio. Tem várias.
2: Aí eu achei o cookies dessa marca.
1: Não, em casa a gente só compra o vermelho, que é aquele barato mesmo.
2: É. Mas aí eu achei o
1: Mas
2: cookies.
1: Mas eu não tomo, quem
2: achei
1: toma
2: o
1: é a Luísa.
2: E toda vez que eu tô lá, rola alguma polêmica com a atendente do Caixa 2.
3: Onde você tá, na verdade,
2: não,
3: né?
2: Não, porque...
3: Que gera as polêmicas.
2: Não, eu acho que ela é
1: Você
2: muita...
1: quer polêmica aí onde você trabalha? Leva o Mate Matheus.
3: Que assunto?
2: Não.
3: Tá caçando? Vem achar aqui.
1: Tá com uma sexta-feira muito tranquila hoje?
2: Não, porque eu não sei o que acontece, que ela sempre tá com uma pauta muito absurda.
1: A menina do caixa?
2: A menina do caixa. Eu sempre chego e ela tá discutindo com alguém.
1: Meu Deus, nossa. Falta de ética, né?
2: Aí eu fico, cara... Que engraçado.
1: Aí você para, pega o banquinho. Você tem aqueles banquinhos dobrável que você leva, não. Quando leva no busão? Não? Eu vou comprar um daquele pra ficar na rua, olhando as meninas. Então, aquele banquinho legal que você dobra ele, né? Vai pro todo canto. Aí você põe o banquinho e fica
2: assim,
1: só ouvindo o que a menina vai falar.
2: O que eu fico, fico ouvindo enquanto eu tô passando as coisas. Eu fico ignorando. Eu geralmente tô com um amigo meu, então eu fico olhando pra ele e falando, mano, só quero ir embora.
1: E qual foi a situação de ontem?
3: Você não pode, Fábio.
2: Bastidores.
1: Ah, eu pensei que você ia falar agora.
2: Posso falar. Mas a moça é sempre, tipo, alguma coisa envolvendo política e esses dias
1: ela... Ah, não, esse ano de política tá terrível.
2: Aí detalhe, aí um guardião que ela nunca viu na vida, ela pediu pra ele largar essa vida de guarda porque é uma vida criminosa.
3: Oremos pelo Matheus, na verdade.
2: É.
3: Ouvintes, vamos orar pelo Matheus.
2: Momento repórter.
3: Não,
1: Mate Matheus. Os cortes, né, da interpretação do Matheus.
3: É verdade.
1: Tipo, nada a ver, né? Que essa vida de guarda é muito, muito perigosa. Por que perigosa? Porque pode entrar um bandido lá.
2: Ela associou com crime ele. Esse é o ponto.
1: É, então, não tem nada a ver.
2: Não tem nada a ver. Ele luta contra.
1: Olha.
2: Aí por isso que eu acho muito engraçado o dia. Aí às vezes quando eu tô triste, eu vou lá.
3: Tem um grilinho aqui tocando na minha cabeça.
1: Matheus, eu tava com dor de cabeça, ainda deixou com mais dor de cabeça.
2: Ah, mas é legal, gente. Tem que sorrir um pouquinho. Tem que sorrir um pouquinho. Vocês todos tão sorrindo.
1: Você tinha que ter falado pra ela falar, não, sorrindo. Não concordo com isso, não.
2: Não sou tímido. Fora da rádio, sou muito tímido. Muito tímido.
1: É mesmo?
2: Nossa, ontem a gente teve a matéria na prática de rádio, né?
1: Ah, que legal.
2: Pra falar no rádio. Aí eu falei, não, aqui eu tô habituado. É só você botar no microfone ali, fonezinho, acabou.
1: E aí?
2: Que nada. Gelou. Tinha um aquário, tava todo mundo da sala assim, ó.
1: Vai lá, você não sabe fazer agora?
2: O quê? É, então, não, é que o pessoal comigo... da rádio, de lá sabe que eu trabalho na rádio.
1: Exatamente, aí quando eu fui assim, fazer o curso de rádio, aí o pessoal falava assim, ah não, o Fábio não vale, porque o Fábio já sabe, o Fábio não sei o que lá. Mas gente, que pra mim já era uma coisa tão natural, porque realmente a prática muda tudo, né, Matheus? Então você muda. Tem que ser o melhor da sua sala.
2: Não, é que eu falei.
3: E ele não é?
1: É, não sei. De rádio?
2: Na rádio. Ser, né? Não, na locução eu sou um dos melhores da sala. Eu só perco pra dois, porque os dois, um trabalha na TNT e outro na SBT.
1: Ah, então o pessoal já tá na área. É realmente um diferencial, não tem jeito, né?
2: Mas a professora falou que minha locução esportiva é boa.
1: Muito bem.
2: Dito isso...
1: A Noima só mandou um abraço, falou que você ficou lindo com esse óculos, com o cabelo bem arrumadinho. Ficou top. E ela falou que ela tem esse banquinho. É isso aí. Depois você me fala onde você comprou esse banquinho, que eu vou comprar um banquinho desse. É bom, gente. Você vai no metrô, tá lotado, você abre seu banquinho. Você tá na praia, abre o banquinho. E no meu caso, vai ficar na rua mesmo. Porque cadeira de praia fica muito pobre, né? Colocar cadeira de praia pra ficar nas minhas andar de bicicleta fica muito pobre. Tudo bem que eu sou pobre, mas não precisa também descancarar que você é pobre, né?
2: Vai lá, sobre isso, Mateus, vai sobre lá. Isso. E ontem, né, falando de locução esportiva, tivemos esportes, né? Eu ontem eu adiantei meu boletim esportivo, praticamente, deixei um esqueletinho arrumado por conta da aula, né? Porque ontem tivemos um amasso num clássico da Copa do Brasil, tivemos o famoso Grenal, e o Grêmio venceu por nada mais e nada menos de 3-1. Só que o placar não condiz com o jogo, porque uma hora o Grêmio batia, outra hora o Internacional apanhava. O negócio tava tenso pro lado do Inter. E, infelizmente, não ficou com a vaga. O Grêmio, então, que se tornou o último a garantir a sua vaga na semifinal, e irá enfrentar o Atlético Mineiro. E lembrando também que neste final de semana, o Brasileirão volta com a 26ª rodada. No sábado, o Bragantino irá receber o Bahia às 4 da tarde. Depois, às 6h30 da noite, ou da tarde, dependendo da sua preferência, o São Paulo enfrenta o Atlético Mineiro, e também às 6h30 o Curitiba encara o Mirassol, e fechando o nosso sábado às 9 da noite, Fluminense e Vasco fazem o clássico carioca. E para caso quem não irá acompanhar as notícias de amanhã, que eu irei produzir junto com a Renata Burjato, no domingo teremos 3 jogos no mesmo horário, que será às 4 da tarde, Cruzeiro que enfrenta o Atlético Paranaense, Internacional que vai enfrentar o Santos, talvez sem Neymar, e Remo que enfrenta o Flamengo. E às 6h30 da noite, o Botafogo recebe o Palmeiras em um dos principais jogos da rodada, porque se o Palmeiras perder e o Flamengo ganhar, o Flamengo assume a liderança pela primeira vez nessa temporada. E encerrando o domingo, nosso final de semana, o Corinthians enfrenta a Chapecoense na Neoquímica Arena. E lembrando que se a Chapecoense vencer o Corinthians, ela vai ter vencido de 3 paulistas na temporada. Vão ser 3 vitórias e 3 vitórias sobre times paulistas esse ano.
3: Boa curiosidade.
2: E é sobre isso, eu tô com a garganta seca, faltou até A.
1: Faltou A.
3: Eu sei bem como é que é.
2: É sobre isso. Não, você tem propriedade pra falar ultimamente disso aí.
3: É. Tô grávida.
1: Então. Ela tá tudo, qualquer coisa, tô grávida.
2: Não, Luana...
1: Você errou, não sei o quê, tô grávida. É isso, tô grávida.
2: Fábio vai buscar doce em Minas porque ela tá grávida.
1: É. Agora, até a questão que assim, gente, é tão bom essa fase assim, no sentido do olhando do homem quando a esposa tá grávida, porque você pode pegar, você não pega fila nos lugares, né? A mulher que anda de busão, que não é o caso da Lonete, mas que anda de busão. No, fica lá no preferencial.
2: A intenção é que você tivesse um lugar, né?
1: Restaurante tipo, lotado. Você pega o preferencial. Você vai no shopping, tá lotado, tem vaga, tem nem onde parar. Você vai no preferencial. Você vai no mercado fazer compra do mês, tá? O mercado entupido. Você vai no preferencial. Tá?
2: Isso bom? Durante 9 meses.
1: Não, depois também quando é pequeno, você aproveita.
2: A gente vira até hoje, de colo,
1: a
2: né?
1: A gente vai no preferencial. né? Porque elas são pequenininhas ainda, a gente vai no preferencial, no caixa preferencial. São duas, aí uma corre pra lá, corre pra cá, o povo fala, vem, vem lá.
2: Faz vontade de ser pai agora, viu?
1: É, não, as vantagens. Mate,
2: Mateus, tá cedo. Não, isso é plano, ó, 2030. 2030 não, tá cedo ainda, 2035.
1: Muito longe, você tá até muito velho.
2: Não, aí deu 5 anos de casamento, tá tranquilo.
1: Mate Matheus, o Diego Martinelli falou assim, não se preocupe que o meu Inter tá pior que o teu Santos.
2: Tá uma briga boa, viu, Diego? Tá uma briga muito boa. Domingo agora a gente vai ver quem que é o menos pior.
1: É isso aí. Ó, Rita, já que já estourou o horário, vamos aqui mandar abraço pro povo, porque o Matheus estourou o horário de novo.
2: Perdão, viu, diretor? Galera.
1: É, o Helenilton falou assim, esse Mate Matheus tá parecendo um jogador de futebol, mas não sei o que ele quer dizer com o Mas, aí interprete cada um.
3: Ei. É sobre isso.
1: Mas falou que é muito bom ver a gente pessoalmente, nós somos simpáticos, obrigado, a gente sabe, bonitos também, sabemos, obrigado. Quem mais, Luana?
2: A gente tenta, a gente se esforça.
3: A Silvinha de Natal ligadinha na programação, hoje ele tá mais solto?
1: Quem? O Mate Matheus, será?
2: Sei, eu tô, né? Alegre.
1: Ele falou em código, é código. Só os fortes entenderão. Sexta-feira ele faz a gente pensar.
3: É, verdade, que difícil.
2: Ah, eu parei com aquela minha pauta lá do momento, momento curiosidades ou momento polêmico, não lembro. Vou trazer alguma polêmica.
3: O apresentador do povo hoje tá demais.
1: É, você sabe onde a gente tá também? Em Atlanta, Estados Unidos da América. Uau. O Edmauro tá ouvindo, a gente mandou vídeo.
4: É, agora, até a questão que assim, gente, é tão bom essa fase, assim, no sentido do olhando do homem quando a esposa tá grávida, porque você pode pegar.
1: Olha lá,
4: você...
1: estamos nos Estados Unidos, gente. Quem falou? Alô, alô, pai, alô, mãe. Estamos nos Estados Unidos, viu? Chique no último.
2: Chique, chique.
1: Nunca pensei que minha voz estaria nos Estados Unidos um dia. Chique demais.
2: Quem diria?
1: É. A Sara de Itacoa falou: esse quadro é o melhor. Matheus, como sempre, animada. Vai lá, Lunete, quem mais?
3: A Luciana Leca, de Minas Gerais, também ligadinha. Vocês são maravilhosos, me divirto aqui.
1: E aqui fazendo café, Fábio, você fala das preferências. Vocês são maravilhosos, me divirto. Obrigado, viu, Luciana? Obrigado. Que o nosso diretor escute isso, né, Mate Matheus?
2: É, todos estão viajando.
1: É.
2: Mas acho que estão acompanhando, né?
1: Acho que sim. A Rita tá falando do doce de leite que a gente falou ontem. Olha lá, Luana, agora tem a edição zero também, ó.
3: Nossa, que legal.
2: Eu não consigo buscar, viu?
1: Você já comeu esse doce de leite de Viçosa? O pastor Reginaldo mandou pra gente uma vez. Uma lata grande, né, Luana? Foi com café, não era?
2: Foi.
1: Era com café. É, a grávida tá aqui. Não, mas aí quem sabe, né, alguém manda de novo o doce. Porque a gente não gosta de pedir no ar, é feio.
3: É, mas, nunca assim, fizemos isso.
2: Se Deus tocar no seu coração,
1: manda doce de leite
2: pra gente. Já abençoa a vida de uma grávidazinha.
1: Isso,
2: e de dois homens.
1: E dos acompanhantes aqui. Acabou até a trilha, Matheus. Adeus.
3: Tchau, falou. Tchau.
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4: É muito interessante estudar as sociedades antigas e ver o seu legado que ficou para a história. Quem estuda desde a época dos sumérios o que acontece na história humana vai ver que a continuidade de diversas tradições passa por uma tabela genealógica, uma lista de pessoas com seus descendentes, mostrando para nós que a maneira como se constrói uma cidade, uma civilização, uma história, passa pelos vínculos familiares. No mundo pós-moderno, com uma espécie de presença de um individualismo acentuado, onde a vontade particular e momentânea parece ter primazia nas escolhas das pessoas, é muito importante retomar e valorizar aquilo que é chamado de família. O vínculo entre um homem e uma mulher, os pais que dão origem aos seus filhos e que passam adiante todo um legado de espiritualidade, um legado de cultura, de conhecimento, de tradição, construindo o futuro numa direção promissora. Nos dias confusos, quando muita gente entende que nem vale a pena colocar um filho no mundo, é muito importante prestar atenção ao fato de que nós não conseguiremos ir a lugar nenhum. Não haverá nenhum futuro promissor se não entendermos que os valores e os elementos mais benéficos que constroem o mundo melhor passam pela realidade da família.
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1: E o tema de hoje, saúde cognitiva na era digital. E para falar sobre esse assunto, recebemos Teodori Kailin Fiorderisi, ele que é profissional das áreas de gestão, vendas, marketing e liderança, atua como gerente nacional de vendas da Neuron Up, com experiência no desenvolvimento de estratégias comerciais, gestão de equipes e expansão de negócios. Que prazer te receber aqui, Teodori, seja bem-vindo ao Fique Por Dentro RTM Brasil, bom dia.
2: Bom dia, Fábio. Bom dia, Luana. Primeiro, muito obrigado pelo espaço de estar aqui dividindo um pouquinho com vocês sobre a plataforma Neuronap. Vocês me escutam bem?
1: Sim, ouvindo bem.
2: Ai, que bom.
1: E para começar então esse assunto, eu queria que você falasse para a gente, né, para a gente entender aí essa questão da saúde cognitiva, por que ela deve ser entendida como parte do cuidado integral com a saúde?
2: Hoje, muito se fala sobre neuroreabilitação e estimulação cognitiva, mas pouco se tem acesso, né? Então, hoje a Neuronap, né, trazendo um pouquinho da história, com mais de 12 anos no mercado europeu, é uma startup espanhola, onde vimos a oportunidade no Brasil trazer inovação, tecnologia e uso da inteligência artificial, já que hoje é uma aliada de todas as áreas, né? Não só da saúde. Então, a neuroreabilitação hoje é a parte fundamental. E quando a gente fala de neuroreabilitação, Fábio e Luana, a gente não fala só da população mais idosa, né? A gente está hoje vivenciando um mercado onde muito se fala de neuroreabilitação e estimulação, mas pouco se tem acesso. Então, é aí que a Neuronap entra na expansão do mercado do Brasil, trazendo essa inovação, tecnologia e também recursos para os profissionais da área da saúde.
3: Perfeito. Para os nossos ouvintes entenderem melhor, como é essa atuação da neurociência? Em que momento a pessoa ela deve procurar, né, esse auxílio?
2: O auxílio à neuroreabilitação e estimulação cognitiva, ela deve ser procurada desde o básico, né, Luana? Então, quando a gente fala, eu estou muito esquecido, estou esquecendo onde eu coloco a chave de casa, estou esquecendo o que eu tinha que fazer. Então, hoje, a gente vê que a busca, ela se torna parte do processo desde a criança ao idoso. Então, a partir do momento que você profissional da saúde, junto com seu responsável, pai, mãe, tutor ou responsável legal, identifica alguma dessas características sobre esquecimento, sobre perda de memória ou falta de atenção, né, que é um ponto muito importante, já é o momento de buscar uma ajuda, já é o momento de buscar um terapeuta ocupacional, um neuropsicólogo, um neurocirurgião, para entender de fato o que passa ali por trás da mente, porque a geração de hoje, a gente vê que pensa muito no, na saúde, mas na saúde física, e pouco se fala sobre a saúde mental, e pouco não se estuda, né, se estuda muito, mas pouco o mercado está tão inserido na preocupação da saúde mental. E é aí que a Neuronap entra auxiliando.

0: conscientização das famílias e a busca precoce por uma avaliação neuropsicológica, por uma reabilitação, para manter a funcionalidade do cérebro para o maior tempo possível.
1: É, o que chama muita atenção é exatamente isso, porque geralmente quando você está ali em uma certa idade, é difícil ter esse olhar para si próprio. Ah, é coisa da minha idade, estou esquecendo isso, não lembro disso. Ah,
0: Exato.
1: faz parte da idade. E que de fato pode diferenciar alterações cognitivas naturais, né, da idade, do envelhecimento, e sinais que merecem mais atenção.
0: Né? Hoje, as habilidades que a gente mais trabalha na reabilitação, né? A parte de função executiva, a parte de atenção, linguagem, orientação, e sempre é indicado ali para pessoas que começam a ter um declínio cognitivo leve, para que evite o diagnóstico tardio. Então, quanto antes a gente começa a identificar momentos, situações, a gente já começa a entender que pode-se ter algum transtorno, seja na aprendizagem, seja ali na parte de dia a dia, como eu já disse, esqueci uma chave, esqueci, ah, não, é o pós-Covid me deixou esquecido. Nem sempre é sobre o pós-Covid, né? E sim sobre a necessidade de trabalhar a memória. Porque hoje a gente, vamos trazer para uma academia ou uma atividade física. Muito se fala sobre atividade física, academia, corrida, esportes e tudo, mas pouco se fala sobre a mente. Então a mente, ela precisa ser exercitada, né? Para que de fato ela consiga acelerar o desenvolvimento e a melhoria no tratamento futuro.
2: E antigamente, quando a gente ouvia sobre reabilitação, né, então eles usavam muito papel, né, de desenhos, materiais mais físicos mesmo. E hoje isso também mudou, né? O que muda aí com essa chegada da plataforma digital, da tecnologia, que veio realmente para agregar aí, né?
0: Sim, Fábio. Antigamente, os profissionais que trabalhavam na parte ali da estimulação cognitiva perdiam muito tempo com papel e caneta, com folhas, com anotações, ou perguntava para o responsável: ah, você notou alguma diferença? Como que foi de uma semana para outra? Como foi de um mês para o outro, né? E com isso que foi criada a Neuronap, para evitar esse tipo de falta de acolhimento, porque o profissional, de fato, utilizando ferramentas e atividades digitais, ele consegue ter mais tempo para acolher, para entender. Então, dentro da plataforma, cada interação que o paciente faz, as atividades, os jogos, os questionários, vai gerando métricas e resultados objetivos para o progresso do paciente, em vez de percepções subjetivas. Então, ele vai ter acesso sempre aos relatórios, aos dados, e assim também trazendo um comparativo para ver a evolução, gerando um relatório para apresentar para os responsáveis ou médico que o Teodori começou a trabalhar funções executivas em janeiro, e agora em junho ele já teve um aumento na reação, um aumento, uma melhoria de fato em todos os aspectos trabalhados. Então, é uma facilitação para o profissional utilizar a Neuronap no sentido de dados, informação e também o foco principal, o acolhimento, né? Se preocupar mais com o paciente e menos com o burocrático.
1: Perfeito. Para ilustrar melhor, como são esses exercícios? Eu queria que você falasse também alguns resultados positivos que teve, né, em retorno aí sobre a utilização desses exercícios.
0: Ótimo. Os exercícios da plataforma, né, a gente chama de as atividades têm diversos filtros. Então, eu quero trabalhar atenção, memória, funções executivas, espaço, eu quero trabalhar todas essas partes de nomes de pessoas, por exemplo. Temos uma atividade que é muito interessante, que ela é 100% personalizada, que é um caça-palavra. O antigo caça-palavra, que todo mundo aqui já ouviu, já soube ou já fez, né? Só que nesse caça-palavras, se eu estou tratando um paciente que, por exemplo, está com Alzheimer ou um princípio de Alzheimer, o que eu posso personalizar para

0: ele nessa atividade. Posso colocar nome dos filhos, nome de cidades, nome de pessoas, nome de objetos, nome de países que ele já visitou, onde para ele vai ficar mais fácil na hora de lembrar e adequar o caça-palavra de acordo com o que ele precisa nesse momento.
1: Sensacional. Eu fico aqui pensando também, né, na questão do desempenho mesmo da própria pessoa, porque você consegue mais rapidamente, você consegue evoluir, né, com tratamento para essa pessoa e adaptando, fazendo tudo personalizado. Isso eu acho incrível, porque também antigamente esse processo era muito mais demorado, como a gente comentou, por conta de ser manual, né? Então hoje em dia você já tem esse grande
0: Sim.
1: avanço aí, com certeza os resultados são muito melhores, né?
0: Exatamente. E a gente, por termos relatórios personalizados por área de intervenção trabalhada, a gente consegue entender até o profissional, né? A gente, que eu digo o profissional, vai conseguir de fato entender qual a área que esse paciente precisa trabalhar mais, ou qual área que ele já atingiu um nível de expectativa com sucesso, para começar agora a manter essa atividade ou essa execução. Então, ele consegue personalizar. Além de tudo, por exemplo, para São Paulo, Rio, qualquer estado que é muito grande, né? A gente tem a opção também de trabalho de sessões remotas. Como é isso? A gente encaminha, prepara o documento, encaminha via, site mesmo, o paciente de onde estiver. Ele consegue acessar todas as atividades que o profissional encaminhou para ele executar. E ele pode fazer sozinho. Então, ele executa as atividades. Ah, viajei de férias. Não posso. Hoje está chovendo muito em São Paulo. Eu não vou conseguir chegar no consultório, doutor. Eu consigo encaminhar pelo NeuroNap2Go todas as atividades que esse paciente faria no consultório comigo. Ele vai fazer na casa dele, no trabalho ou onde ele estiver. Isso também ajuda muito. A manter a frequência, porque uma coisa é a neuroreabilitação e estimulação cognitiva, ela precisa ser frequente para esses pacientes. Então, uma vez que eu perco uma, 2 semanas de férias, porque eu não vou conseguir executar, ele começa a declinar na parte gráfica. Então, com o NeuroNap2Go, eu consigo, que é o NeuroNap para casa, né, que a gente chama, eu consigo de fato também ter essa execução sendo feita de onde estiver, basta ter acesso à internet.
2: Perfeito, eu estou realmente impressionada com a plataforma, com as atividades. Eu estou vendo nesse momento treinamento cognitivo em contextos escolares e até mesmo avaliação cognitiva digital do síndrome de Down. Eu queria que você falasse a importância, porque está, de certa forma, disponível para tantas áreas, tantas as idades, tantas as condições.
0: Exato. Hoje a plataforma, a gente indica que seja trabalhada com crianças a partir de 6 anos. Mas, por exemplo, o meu filho, ele antes de 6 anos, ele já trabalhava também com a plataforma NeuroNap. Então, ela é muito fácil, didática e autoexplicativa, tá? Então, a gente consegue muito trabalhar os comandos iniciais dentro de casa, os comandos na escola. Por exemplo, a gente fez uma apresentação para eu não posso trazer ainda qual é o nome do cliente, mas para colocar sim, de fato, nas escolas. Então, o sucesso foi que de 40 crianças executando exercícios e atividades e todos os jogos, a gente costuma chamar de jogos, entre aspas, tiveram muito sucesso. E ali a gente já teve um rastreio imediato dessas 40 crianças, quem a gente precisa trabalhar. A parte mais escolar de educação, de linguagem, da fala. Então, tudo depende do que você, profissional, coloca, assigna, eu costumo dizer, né, encaminha para o paciente, seja ele criança, adulto ou idoso.
1: E hoje em dia a gente não pode deixar de falar também da inteligência artificial, né? Que ela chegou aí para ajudar, para somar para várias áreas. E para vocês também eu queria saber, né? Se ela já tem ajudado aí nessas tarefas, até para fazer esses relatórios aí, como é que funciona? Como é que vocês têm usado a inteligência artificial também?
0: Então, hoje a inteligência artificial é a nossa aliada número um, tá, Fábio? Ela atua de fato como uma assistente do profissional. Então, é como se tivesse um profissional a mais, né, como uma inteligência artificial, para ajudar na análise, para ajudar ali no volume de dados e informações que o profissional que não utiliza a NeuroNap, ela precisaria anotar, precisaria escrever. Hoje tem tudo pronto na plataforma. Então, o paciente só vai se preocupar em realizar as atividades que eu separei para ele e o profissional, quando acabar a sessão que a gente fala, vai ter todas as informações, relatórios, o que ele trabalhou, o que ele não foi, o que ele foi bem, o que ele não foi bem. E também, com a inteligência artificial, ela vai trazer quais são as sugestões de atividades com base na última execução desse paciente. Então, hoje eu digo que a inteligência artificial dentro da NeuroNap é como se fosse um braço do profissional da área da saúde que está utilizando. Lembrando, só uma vírgula, lembrando, desculpa interromper, lembrando que a nossa inteligência artificial, ela apoia o profissional, mas ela não substitui a decisão humana do profissional. Isso é muito importante eu deixar bem evidente aqui, para não depois achar que vamos substituir as pessoas. Não, de forma alguma, a gente entende que o profissional é 90% do processo e a NeuroNap entra ali com a parte de automação e auxílio junto à AI.
2: Queria que você falasse agora sobre as atividades, o suporte que vocês dão, que a plataforma dão, a acidentes vascular cerebral, que é tão importante e principalmente na reabilitação nessa condição.
0: Sim, acidente vascular cerebral é um tópico que a gente tem muito cuidado dentro da plataforma, porque a gente sabe que pessoas, né, e nem todo mundo tem os mesmos tipos de fraquezas e pontos fortes. Então a gente tenta trabalhar ali dentro da plataforma com níveis. Então, uma vez que eu fiz uma análise do meu paciente X, eu vou entender que ele precisa começar com as tarefas para AVC, por exemplo, no nível básico, eu tenho de 1 a 12 níveis. Então, eu profissional que vou definir onde o meu paciente vai começar a trabalhar. Então, eu costumo dizer que são fases. Se a fase 1 ele foi muito bem, ele já vai para a fase 2 e assim sucessivamente. Ele vai evoluindo de acordo com o avanço dele. Então, esse é o grande ponto no AVC. Ele vai trazer, de fato, o mapeamento e o rastreamento de evolução também, até que fique difícil numa fase X e que ele vai começar a ter dificuldades. E aí que entra o profissional ao lado para auxiliá-lo na execução.
1: Eu fiquei um pouco curioso também para saber na questão do Alzheimer, né? Como é que vocês podem auxiliar essas pessoas que estão se recuperando? Porque hoje em dia o número de pessoas, né, sofrendo com Alzheimer, os idosos também, tem sido bastante alto, né? E eu queria, se você tiver algum exemplo também de alguém que fez aí, que teve realmente, com certeza, que vocês receberam esse resultado, né, esse diagnóstico final, eu acho que seria interessante também, até para a gente ter algo mais concreto para passar para os ouvintes, porque com certeza vocês devem ter várias situações, né, que vocês recebem, mas não sei se isso volta até vocês também, essa questão do feedback dessas pessoas que fizeram.
0: Vamos lá, feedback sim. A gente tem feedbacks, inclusive em relação ao Alzheimer. A gente tem alguns artigos publicados com grandes centros aqui da Europa sobre o tratamento de Alzheimer, porque aqui na Europa a gente está em grandes universidades, em grandes hospitais também grandes, no sentido de tratamento de Alzheimer, AVC e todas essas outras partes de reabilitação. Eu não tenho o dado de pessoa que, mas eu tenho artigos publicados no nosso neuronap.com.br/labs, tem todos os nossos artigos publicados de todas as áreas trabalhadas e as evoluções de cada área de acordo com relatórios, dados e informações que extraímos, claro, sempre respeitando a Lei Geral de Proteção de Dados no Brasil, sobre todos esses tratamentos e melhorias.
2: Agora, falar um pouquinho mais sobre a expansão, né? Vocês estão presentes em 75 países. Eu queria que você falasse quais aprendizados da expansão internacional podem ser aplicados ao crescimento da empresa aqui no Brasil.
0: Ótimo. Sobre expansão, a gente aprende que, embora a cultura mude muito, né, a gente está falando de Europa, América Latina, a neurobiologia é a mesma e a necessidade do respaldo científico ela é universal. Tá? Não vai mudar, independente da cultura. Então, a gente está trazendo para o Brasil exercícios validados, claro, por centros como Universidade de Barcelona, como Monte Sinai, e a estrutura é muito robusta de dados desenvolvidas. Então, parte dessa expansão para o Brasil é com base nos êxitos que a gente tem nesses 12 anos de Europa. Então, ao longo desses 12 anos, já foram mais de 150 milhões de atividades executadas dentro da nossa plataforma. Então, é uma plataforma que hoje qualquer pessoa da área da saúde, qualquer profissional pode utilizar para seu auxílio e que, de fato, vai trazer uma melhoria e uma ajuda, no sentido da palavra ajuda ao profissional e ao paciente.
2: Já estamos caminhando para o final, mas antes eu queria que você falasse, pensando nos próximos anos, como você imagina a relação entre inteligência, sobre evolução, porque realmente essa tecnologia é inovadora e a gente fica bastante ansioso no sentido de que onde nós estamos, né, vamos ter mais dispositivos a nosso favor, qual é o futuro que está aí, que está a nosso favor?
0: A inteligência artificial, ela tá, vou dizer que ela está quase dominando o mundo, né? Hoje todo mundo tem uma inteligência artificial, seja para tirar dúvidas, seja para para conversar também. Mas focando na NeuroNap, a relação entre a inteligência artificial, eu vejo um cenário de cooperação, né? Eu vejo que nos próximos 3 a 5 anos, os dados, a tecnologia vão estar mais estruturados e automatizados para partes burocráticas e análises de desempenho, não substituindo o profissional. Né? Isso vai ajudar o profissional para ter mais tempo livre de se concentrar no que de fato ele precisa e que a tecnologia não faz, que é o acolhimento, que é a relação, que é o cuidado empático e a relação paciente-profissional e tratamento.
2: Perfeito. Abrimos espaço para você divulgar as redes de contato.
0: Ótimo. Nós temos um site www.neuronap.com.br, onde ali tem toda a parte do que é a NeuroNap, de onde surgiu a NeuroNap. Temos todos os nossos artigos, temos exemplos de atividades, temos jogos, geradores 100% personalizados, onde qualquer profissional que tenha interesse em conhecer um pouco mais sobre a NeuroNap pode entrar no nosso site, fazer o cadastro gratuito, uma liberação de 7 dias gratuito para testar, para usar, para trabalhar junto com o paciente também, para ver como funciona, porque eu sempre costumo dizer que é algo tecnológico, mas é algo humano, porque a gente precisa também entender que a relação paciente, profissional e tecnologia, ela tem que caminhar junto e não somente uma das três.
1: Maravilha, hoje falamos sobre saúde cognitiva na era digital e conversamos com Teodori Kailin Fiorderisi, profissional das áreas de gestão, vendas, marketing e liderança, atua como gerente nacional de vendas da NeuroUp e também com experiência no desenvolvimento de estratégias comerciais, gestão de equipes e expansão de negócios. Foi um prazer falar com você e até uma próxima oportunidade com muito mais novidade.
0: Muito obrigado, Fábio e Luana, e a todos que nos ouviram aqui. Qualquer coisa, é só entrar em nosso site. Obrigada.
1: Até mais.
2: Até mais. E o Fique Por Dentro vai ficando por aqui. Estamos no ar de segunda a sexta-feira, das 8 às 9 horas da manhã. Curta e compartilhe bastante essa entrevista.
1: Um forte abraço e até mais. Eu vou embora, amanhã eu volto a partir das 4 da madrugada. Você segue agora com a Renata até as 2. Bom fim de semana, bom feriado, até amanhã. Tchau, tchau. Bom feriado, viu, Luana? Bom sábado, né?
2: Sábado.
1: Feriado, estaremos juntos.
2: Tchau, tchau.
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1: Querido amigo, hoje o nosso objetivo é concluirmos o estudo de Apocalipse. Tendo já examinado o texto desse livro tão impactante, hoje vamos destacar algumas ênfases e recordar as maneiras pelas quais devemos interpretá-lo. Vamos estudar e refletir sobre o livro todo, de uma maneira geral, observando desse modo global, e para isso damos o seguinte título para essa nossa reflexão: Considerações Finais sobre as Revelações Divinas. Eu repito, esse é o título para esse último programa da série, para o último programa em Apocalipse. Considerações Finais sobre as Revelações Divinas. O texto, então, é Apocalipse 1:1 a Apocalipse 22:21. Querido amigo, o maior perigo no estudo de Apocalipse é darmos atenção a assuntos de menor importância, desviando-nos do foco que João teve ao receber do Senhor essas visões. Devemos lembrar que esse livro é uma revelação de Jesus Cristo. E a minha pergunta é a seguinte: o que é que você vê, qual a imagem que inunda sua mente e seus olhos quando você lembra de Jesus? Ele é um bebê numa manjedoura? Ele é um meigo pastor? Ou ele é um homem ensanguentado na cruz? Nenhuma dessas figuras está completamente errada, mas todas elas estão desatualizadas. Sabe por quê? Porque Jesus hoje está exaltado e glorioso. A majestade de Jesus deve nos inspirar, deve nos fortalecer e deve nos levar à adoração. Querido amigo, quando refletimos de modo geral sobre o Apocalipse, é possível extrairmos como princípio essa frase que nos ajuda a aplicar o livro às nossas vidas. Somente aquele que experimentou a graça de Deus pode alegrar-se pelo registro das revelações divinas. Eu repito, essa é a frase que sintetiza esse programa final. Somente aquele que experimentou a graça de Deus pode alegrar-se pelo registro das revelações divinas. E ao observarmos essas revelações divinas de um modo geral, encontramos 7 verdades que nos alegram, para as quais devemos atentar. A primeira verdade sobre as revelações divinas mostra a natureza do Apocalipse. Querido amigo, o Apocalipse significa a guerra. É, houve uma batalha no passado, Jesus venceu a morte, venceu o Hades e expulsou Satanás do céu. Há uma batalha no presente, Jesus é o nosso protetor, pois o diabo enfurecido, como um tirano derrotado, ele veio para a terra com grande ira porque ele sabe que o seu tempo é curto. Mas haverá também uma batalha no futuro. Jesus obterá retumbante e derradeira vitória, pois o Apocalipse começa com os cristãos sofrendo grande tribulação, mas termina com os cristãos triunfantes. O Apocalipse começa com Satanás perseguindo os cristãos, mas termina com Satanás amarrado durante 1000 anos. A segunda verdade sobre as revelações divinas que nos alegram mostra os mitos sobre o Apocalipse. Os mitos correntes sobre Jesus enganam. De algum modo, chegamos a ver Jesus como um ancião de barbas brancas, brando, simpático, amoroso, que raramente altera sua voz acima de um sussurro e está sempre sorrindo. Alguns não conseguem ver Jesus como um juiz sério, vitorioso, justo, que não perdoa o não arrependido. O Apocalipse ajuda a corrigir essa mistificação distorcida. O Apocalipse ajuda a refutar a mística popular de que o Deus do Antigo Testamento era um Deus de ira, mas o Deus do Novo Testamento, ele é um Deus amoroso que perdoa todos. Em nenhum lugar da Bíblia a ira de Deus é mostrada mais claramente do que no livro do Apocalipse. O Apocalipse revela, sim, um Jesus real, um cordeiro que morre por amar, mas um leão potente e vitorioso contra seus inimigos. Essa visão, ao invés de causar especulação, deveria nos levar à inspiração, à confiança, à admiração, à gratidão, à adoração. Por isso, temos uma terceira verdade também sobre essas revelações divinas que nos alegram, porque essas revelações mostram o paralelo entre o início e o fim. Assim como Gênesis é o livro dos começos, o Apocalipse é o livro da consumação. Os temas introdutórios que surgem no Gênesis são concluídos totalmente no Apocalipse. Primeiro, no Gênesis encontramos a criação dos céus e da terra. No Apocalipse encontramos a transformação para o novo céu e para a nova terra. Segundo, no Gênesis vemos que o diabo inicia o seu reinado. No Apocalipse, o diabo é lançado no lago de fogo. Terceiro, no Gênesis vemos que o pecado entrou no mundo. No Apocalipse, o pecado é totalmente banido. Quarto, no Gênesis, o homem escondeu-se de Deus. No Apocalipse, Deus procura o homem para se revelar. Quinto, no Gênesis, a criação foi amaldiçoada. No Apocalipse, toda a maldição foi retirada. Sexto, no Apocalipse, o homem perde o acesso à vida eterna. Sexto, no Gênesis, o homem perde o acesso à árvore da vida. No Apocalipse, o acesso à árvore da vida é restaurado. Sétimo, no Gênesis, o homem é expulso do Jardim do Éden. No Apocalipse, o homem é recebido de volta ao paraíso. Oitavo, no Gênesis, a morte entra no mundo. No Apocalipse, a morte é removida para todo sempre. Nono, no Gênesis, vemos as bodas do primeiro Adão, isto é, a união do primeiro Adão com a sua esposa. No Apocalipse, vemos as bodas do cordeiro do segundo Adão com a sua noiva, com a igreja. E décimo, no Gênesis, a tristeza entra no mundo. No Apocalipse, a tristeza é totalmente erradicada. Querido amigo, além desse paralelo elaborado em 10 partes, é interessante percebermos que os dois livros, Gênesis e Apocalipse, também são os dois livros mais rejeitados em toda a história da Bíblia. É, você não entendeu errado não, você escutou certo. O livro de Gênesis sofre uma perseguição grande junto com o Apocalipse. Sofre uma rejeição por parte daqueles que não amam a palavra de Deus. O Apocalipse é atacado, levando os homens a desacreditarem da realidade das suas visões, na dificuldade dos seus símbolos e na promessa da volta de Jesus. Mas a rejeição do Gênesis é bem específica, pois, através de cientistas e críticos modernos, as narrativas do Gênesis são rejeitadas, são tidas como mitológicas. Mas deixe-me fazer uma pergunta. Você imagina por que o diabo ataca especificamente esses livros? É que os dois livros proclamam a sua derrota, proclamam a vitória de Cristo. Querido amigo, desde o Gênesis até o Apocalipse, Jesus é visto e Jesus é o grande vencedor. Chegamos então à quarta verdade. Uma quarta verdade sobre as revelações divinas que nos alegram, porque elas mostram o relacionamento do Apocalipse com as demais escrituras. Como dissemos anteriormente, o Apocalipse é a conclusão de toda a mensagem bíblica. Assim como Gênesis é o livro dos começos, o livro de Apocalipse é o livro da consumação. É no Apocalipse que temos a clara e objetiva informação de que Jesus é o centro da história, pois ele mesmo disse: eu sou o Alfa e o Ômega, o primeiro e o último, o princípio e o fim. Esse Jesus glorioso que o Apocalipse nos mostra foi mencionado e retratado nos demais livros bíblicos. Dos 404 versículos de Apocalipse, conforme a sua contagem, 265 deles estão relacionados com aproximadamente 550 versículos de outros textos bíblicos. Só alguns exemplos para ajudar a comprovar esse relacionamento. Apocalipse 1:6 é exatamente igual a Êxodo 19:6. Apocalipse 1:7 com Daniel e Zacarias. Apocalipse 1:14 com Daniel capítulo 7, capítulo 10. Apocalipse 1:15 com Daniel 10 e com Ezequiel capítulo 1. Apocalipse 1:16 com Isaías 11, com Isaías 49. Apocalipse 1:17 com Isaías 44:6, com Isaías 48:12. Apocalipse 1:18 com Isaías 38:10. Apocalipse 12:14 com Daniel 12:7. Apocalipse 13 com Daniel 7:8. Apocalipse 18 com Jeremias 51. Na verdade, todo Apocalipse com o sermão escatológico de Jesus em Mateus 24, Marcos 13 e Lucas 21. Ora, com esses exemplos podemos perceber e confirmar que o Apocalipse é o cumprimento definitivo das demais escrituras sagradas. E aí então chegamos à quinta e antepenúltima verdade sobre as revelações divinas, que nos mostram quatro diferentes interpretações do Apocalipse. Como nós mencionamos nos programas iniciais, diante desse livro tão especial, os vários estudiosos se detêm para estudá-lo, eles chegam a interpretá-lo de diversas maneiras. Eles nos apresentam pelo menos quatro maneiras de se interpretar esse livro que traz a palavra profética do Senhor para nós. Temos então, em primeiro lugar, a interpretação idealista ou espiritual. Para essa interpretação, o Apocalipse retrata de forma simbólica a grande luta entre o mal e o bem. No livro, nessa maneira de interpretar, não temos nenhuma profecia sobre eventos históricos específicos. Temos agora uma segunda maneira de interpretar, que é a preterista ou passada. Quem apoia esta posição entende que o Apocalipse pertence ao primeiro século, isso é, contém metáforas que refletem o contexto daquela situação, daquela circunstância. Considera os eventos ali narrados como fatos ocorridos durante o período do Império Romano, só. Em terceiro lugar, temos a interpretação histórica. O Apocalipse nos concede um esboço panorâmico de toda a história da Igreja, desde o primeiro século até a segunda vinda do Senhor Jesus. Com base nessa maneira de interpretar, então, o livro é uma profecia da história do reino de Deus, desde a primeira até a segunda vinda de Jesus Cristo. Essa é a interpretação histórica. Mas temos em quarto lugar a interpretação futurista, que vê no Apocalipse como um panorama de acontecimentos futuros que retratam as diferentes etapas no final dos tempos. Isso é, uma profecia dos tempos finais, uma descrição dos planos redentivos divinos para os dias finais. Mas há dois tipos de futuristas: os que sustentam que as cartas às sete igrejas representam sete etapas, isso é, sete períodos da história da Igreja até o seu arrebatamento, e também os que sustentam que os capítulos 2 e 3 não são proféticos, pois escrevem as igrejas dos dias de João. A partir do capítulo 4, sim, é que começam as predições. E aqui então chegamos à sexta verdade dessas revelações divinas, que nos mostram, então, diferentes posições sobre o milênio no Apocalipse. O milênio, uma passagem citada apenas no capítulo 20 do livro de Apocalipse, tem trazido muitas divisões. E nós temos também, pelo menos, três importantes divisões de interpretação com relação a essa passagem muito interessante do capítulo 20, versículos 1 a 6. Nós temos, em primeiro lugar, o pós-milenismo, isto é, o reinado de Cristo de 1000 anos começará com a divulgação mundial do Evangelho e a conversão da maioria da humanidade. O milênio se trata de um período de paz e segurança resultante do avanço do Evangelho. Os pós-milenistas normalmente adotam a interpretação preterista ou histórica do Apocalipse. Nós temos uma outra maneira de olhar para o Apocalipse, que é o amilenismo. O milênio tem um sentido ideal ou espiritual. Embora creiam na segunda vinda de Cristo, entendem que não haverá um reino terrestre de Cristo de 1000 anos de duração. Alguns entendem que tudo o que está acontecendo no tempo presente já é o milênio. Os amilenistas normalmente adotam a interpretação idealista ou espiritual do Apocalipse. Mas temos ainda, com relação ao milênio, os que creem no pré-milenismo, isso é, o milênio acontecerá literalmente após a segunda vinda do Senhor Jesus. Nesse período, Cristo reinará com seus santos enquanto Satanás estará preso. Esse período será inaugurado pela segunda vinda de modo dramático ou cataclísmico. Uma grande tribulação imediatamente anterior precederá o milênio, sendo que esta fará ressaltar ainda mais os efeitos do milênio, período de paz. Perto do final do milênio, Satanás será solto por um breve tempo. Haverá uma luta violenta, sangrenta, e depois Satanás e seus demônios serão vencidos e lançados no lago de fogo, que é o inferno. Ocorrerá a ressurreição dos cristãos para reinarem com Cristo e a ressurreição dos ímpios para o julgamento. Os pré-milenistas normalmente adotam a interpretação futurista do Apocalipse. E a partir daqui, então, nós temos uma diferença. E essa diferença se dá com relação à grande tribulação. E essa é a sétima verdade sobre as revelações divinas no Apocalipse. Com relação aos conceitos tribulacionistas, temos duas importantes correntes. Os pré-milenistas, pré-tribulacionistas, argumentam que há dois povos de Deus, Israel e a Igreja, com dois programas distintos. Entendem que a Igreja será arrebatada antes da grande tribulação. E após a grande tribulação, Jesus voltará para estabelecer o seu reino centralizado em Jerusalém, restabelecendo inclusive o templo e o sistema sacrificial. Embora hajam outros detalhes, são esses os mais importantes desses pré-milenistas, pré-tribulacionistas. Mas temos também os pré-milenistas pós-tribulacionistas, que entendem que a Igreja vai passar pela tribulação, mas vai suportá-la pela graça e pela força de Deus. Segundo essa posição, há distinção entre tribulação e ira de Deus. A tribulação será imposta pelos não cristãos e pelo diabo contra a Igreja, mas a ira de Deus cairá sobre os ímpios. Os santos de Deus estarão preservados nelas. Outros detalhes que compõem esse posicionamento são colocados, mas não são importantes. Esses são suficientes para percebermos as diferenças entre essas duas posições. Por isso, nós podemos chegar agora a uma conclusão. Nós temos essas verdades importantes e devemos conhecê-las, pois elas fazem parte do plano de Deus para nos encontrarmos com o Senhor Jesus. Elas fazem parte do preparo que devemos ter para nos encontrarmos com o Senhor Jesus. Diante da certeza da vinda do Senhor Jesus, vale a pena relembrarmos as palavras dele mesmo. Acautelai-vos por vós mesmos, para que nunca vos suceda que o vosso coração fique sobrecarregado com as consequências da orgia, da embriaguez e das preocupações desse mundo. para que aquele dia não venha sobre vós repentinamente como um laço. Querido amigo, o meu desejo é que você esteja preparado para se encontrar com o Senhor Jesus. Estude essas posições, reflita sobre o Apocalipse e se prepare para esse grandioso e glorioso encontro. Que o Senhor te abençoe, um grande abraço e até o próximo programa com os métodos de estudo bíblico.
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1: Que alegria, hein? Estudarmos juntos Apocalipse 22, fechando hoje o estudo todinho da Bíblia, que durou 5 anos desde o primeiro episódio. E que melhor ainda é saber que você e os nossos ouvintes que amam a palavra, a partir de segunda-feira, vão ter a alegria de começar tudo de novo, com 10 programas introdutórios sobre metodologia de estudo, dicas para que a gente possa se aprofundar na palavra. Então eu convido vocês para segunda-feira, é feriado, hein? 7 de setembro, mas mesmo assim a gente começa o nosso estudo juntinhos. Um rápido intervalo, a gente volta já já.
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0: Maravilhoso dia para vocês, voltamos. E a gente quer saber como foi o estudo de hoje. Contem pra gente, cada um divida aqui um pouquinho o que mais trouxe para você. Aquela ampliação do conhecimento da palavra, aquela profundidade nas escrituras, aquele moldar da nossa mente e coração pela palavra. Conta pra gente, minha querida Marília já tá aqui, já chegou, já mandou o áudio, então seja muito bem-vinda.
3: Bom dia, Renatinha. Bom dia, Vasile. Bom dia, Charlotte, Celina, todas as crianças. Me acordei bem cedinho pra limpar a casa, porque não dá para limpar quando as crianças estão aqui. Tem muita poeira, até para preservar a saúde deles. E ainda estou em curso ainda. Fiz uma paradinha só para tomar um café. Aqui em Manaus são 5h40. Já está clareando o dia. E ontem no nosso clube do livro, A Cura pela Palavra de Deus, foi bem interessante. A Elisângela convidou a doutora Yancy, e ela falou o tema sobre insegurança e ensinou algumas técnicas de respiração. Muito interessante, muito necessárias essas técnicas, essas práticas, esses exercícios. Então agradecemos a Deus pelas oportunidades que temos tido, essas oportunidades por conta do amor de Cristo através da Transmundial, das ferramentas tecnológicas e a bênção do Senhor. Abraço a todos. Ótima sexta-feira, Marília, estou aqui em Manaus. Bom dia.
0: Bom dia, minha querida. Que bom já começar o dia podendo te ouvir. Muito bom saber mais sobre a cura pela palavra e esses encontros tão terapêuticos que vocês têm feito. Meus parabéns. E o Rosaldo Coelho me mandou a foto. Gente, vocês lembram que ontem, no finalzinho do horário, eu coloquei o áudio do Rosaldo e ele contou sobre a dinâmica, a rotina. Tinha sido uma pergunta feita pela nossa amada Marília. A Marília perguntou como que é a rotina de cada um e ele disse que faz um tempinho que a rotina dele mudou, porque a esposa foi cuidar do pai, ele já não tem mais os filhos assim em casa, não são pequenos, não tem que trocar pra ir pra escola. E ele aprendeu a cozinhar e coloca assim o som da rádio e vai cozinhando, ouvindo a gente. E olha que legal, ele disse: Renata, graça e paz, vou te enviar foto do meu grande feito na cozinha. Pensa num homem orgulhoso e agradecido a Deus. Segue também um breve vídeo, presta atenção que você vai escutar a sua voz aí no fundo. Gente, pensa num prato caprichado e de coisa saudável, hein? Ó, eu gosto de tudo isso aí. Muito bom! Olha que legal! E aí eu vou colocar um pouquinho do vídeo pra vocês, turma.
4: E aí, família, alguém quer vir aqui me ajudar? Eu esperrei o cálculo, olha só. Olha a quantidade de arroz, ó. Dá pra mais gente aqui. Só chegar.
0: Olha que legal, no arroz dele, não é um arrozinho branco não, turma, é o arroz ali, ó, com consistência. Muito bom, parabéns, seu Rosaldo. E essas são as nossas pequenas alegrias da vida, né? Ele falou, Rê, eu me senti muito orgulhoso e agradecido a Deus. Tava agora mesmo mandando uma mensagem pro meu esposo e dizendo, ó, e ele falou, deu tudo certo, chegou certinho na rádio. E eu mandei assim, ó, já dei banho nas crianças, já fiz minha bike, minha natação, deixei o carro lavando. Então me senti uma campeã. E assim são as nossas pequenas alegrias. Bora começar o dia ouvindo isso então? Aumenta o som.
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0: pequenas alegrias. E olha aqui o recadinho do Rosaldo.
1: Bom dia, Renata. Bom dia, ouvintes da RTM. Você falou em pequenas alegrias, né? Como isso é necessário, né? Principalmente nesse tempo que nós estamos vivendo um momento bastante difícil, né? Preocupante com relação a, principalmente a nossa nação brasileira, que requer a nossa oração, requer a nossa, nosso joelho dobrado aí, né? Com tudo que está acontecendo. E nós precisamos regar o nosso dia com leveza, né? Agora essa canção mesmo que está rodando aí fala sobre isso, né? E então é isso, né? E sobre o estudo bíblico, né? E escatologia, o importante de tudo é que Jesus vai voltar, independentemente da posição teológica, com pequenas exceções ali, mas não cabe comentar aqui. Mas todos aqueles que acreditam que Jesus vai voltar, né? Então isso que é o importante, né? Um abraço a todos.
0: Que coisa boa poder te ouvir, Rosaldo. Essa alegria em servir ao Senhor, em amá-lo, em ser grato, né? Ter contentamento com o labor ali diário. E com certeza, o mais importante é a firme convicção que nossa vida um dia estará diante de Cristo. E para nós é o Cordeiro de Deus que tira o pecado do mundo. A gente não tem justiça própria, nada para apresentar quando a gente estiver diante dele, né? Mas saber que fomos lavados por esse sangue. Deu até vontade de ouvir uma outra canção, turma. E eu já começo então oferecendo para Tati Becker, Juvenal e Laurinha, Berê, Marília, pro Rosaldo, pro meu querido Reinaldo de Ouro Branco, Minas Gerais, se estiver ouvindo a gente, pro Giba. É o som do Estênio Márcios.
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0: sonho. Bom dia pra Rosiene, bom dia pra Jane, bom dia pra Regiane, bom dia pra Berê. Ótimo dia pra todos nos acompanhando. Hoje tá um dia de foto, que coisa linda, minha querida Rose. Em Anápolis, Goiás, me mandou uma foto da Charlotte. Ai, meu Deus. E também do netinho Augustus Isaac. Disse rei, a Charlotte com a mamãe no consultório. Que lindas. Nossa, e ela com essa touquinha fica ainda mais charmosa, né? E que fofinho. Olha lá no colo dela.
1: Tinha, amada irmã Renatinha. Nós seguimos aqui ligadinhos na Rádio Transmundial. Olha só, é o primeiro vídeo do Augustus para a Rádio Transmundial. A Mana foi trabalhar com a mamãe hoje. A Mana está lá no consultório com a mamãe. E o Augustus está aqui, tia Renata, querendo mamar. Tá bravo, tia Renata. Um bom dia para todos. Um abração para a irmã Marília, nossa amada irmã. Também para a irmã Edna, Helenilze, Ignato, todos os pastores da rádio. Nós oramos por todos e agradecemos a Deus pela essa agência.

0: TV. E eu estou aqui com a minha amada Berê, sintonizada também no programa. Ela também trouxe fotinho pra gente, que bom! E trouxe também um recadinho pra nós. Vem pra cá, Berê, bom dia!
1: Oi, Rê, bom dia! Bom dia pra todos! Muitas coisas pra falar num único áudio. Mas hoje foi o último episódio do Através da Bíblia e eu quis fazer diferente. Ouvindo o último episódio e fazendo uma caminhada, intercalando com pequenas corridas e contemplando a criação, a grandiosidade do Senhor e saber que um dia Ele vai voltar para nos levar para um lugar mais lindo ainda, né? A criação já é tão bonita, imagina como que não é no lugar que Ele foi nos preparar. Outra coisa é sobre o nosso encontro de ontem, que foi maravilhoso, com a psicóloga Yunsi, que foi convidada pela Elisângela. E como a Marília bem ressaltou, ela ensinou algumas técnicas de respiração e foi muito legal, porque nós fizemos

0: todas juntas, né? Foi muito interessante. Quinta-feira que vem, quem vai estar conosco é a Margarete Leidner, esposa do pastor Luiz Leidner. Então, quem quiser, é só mandar o número para que possa participar do nosso grupo. Abraço, Rê, Deus abençoe. Ótima sexta.
1: Que linda, Berê, fazendo caminhada, participando do grupo. Muito legal saber que a Yussi estiveram com vocês, né? Esteve com vocês, vocês estiveram com ela e que Dona Margarete vai estar, esposa do Luiz Leidner. Que coisa boa, que coisa boa. Ah, querida Berê, já tá caminhando, já tá correndo. Se preparem que daqui a pouco, assim como a Elis, vai participar das corridas com a gente, hein? Um beijo, Berê. E eu vou te oferecer canção, mas é claro, não vou deixar você embora sem uma música. E eu espero que essa música chegue, te abrace. Lembra que a gente ouviu muito Vitor Quevedo juntas lá no Encontro de Ouvintes? Vamos com uma dele.
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1: Essa canção fala do que a Berê tá fazendo, a Berê tá contemplando, tá olhando pro entorno e vendo Deus em todos os lugares, as suas marcas, suas digitais na criação.

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1: Lembra-se da última vez em que admirou um quadro? Você olhou e percebeu que ali existia mais do que tinta. Existia intenção, existia beleza. O pintor expressava o que via e sentiu. De onde vem essa capacidade humana de criar beleza? A fé cristã responde: ela é parte da marca do Criador em nós. Mesmo deformada pelo pecado, essa capacidade permanece. Somente a cosmovisão cristã explica plenamente a origem, a deformação e a redenção da arte humana. Tudo que é verdade, tudo que é respeitável, tudo que é justo, tudo que é puro, tudo que é amável, tudo que é de boa fama, seja isso o que ocupe o pensamento de vocês. É assim que na Bíblia a beleza não é tratada como expressão de algo sem importância. Ela nos ensina a reconhecer e cultivar tudo o que reflete a verdade e a bondade. Aquele quadro aponta para a sua restauração. Em Cristo, a vida começa a ser restaurada. O olhar muda, os valores mudam. E até aquilo que você cria pode voltar a servir à verdade, à beleza e ao bem. A fé cristã não mata a arte. Ela aponta para a redenção do artista. Mesmo sem ter pintado um quadro, você também cria. Você escreve, você canta, você cozinha, você educa, você constrói, você fala, você organiza a sua casa. Em tudo isso existe uma capacidade de expressar o que habita em você. Pergunte hoje o que minhas mãos, minhas palavras, minhas escolhas estão revelando. Não tenha medo dessa pergunta, nem da resposta. Cristo não veio apagar aquilo que Deus colocou em você, ele veio redimir sua vida. Somente a fé cristã explica de onde vem a arte, porque ela foi ferida e como pode ser restaurada. Em Cristo, até a sua capacidade de criar volta a apontar para o Criador. Para você dar continuidade à sua reflexão na palavra do Deus e Pai de Cristo Jesus, acesse o site ruajanus.com.br. Você encontrará ali a meditação de hoje, temas referentes a datas comemorativas refletindo o Evangelho. Vou repetir: ruajanus.com.br.
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2: Obrigada, Janus, pela mensagem de hoje. Turma, parece que ele estava ouvindo o Rosaldo Coelho contar sobre a preparação do almoço, ouvindo a Berê contar sobre as caminhadas e corridas e a contemplação, porque ele trouxe exatamente isso, o poder da gente criar nas pequenas coisas, né? Colocar, canalizar toda essa criatividade que o Eterno colocou em nós em algo. Que demais, pôr ordem na casa, arrumar as coisas. Então, que lindo, né? E que bom receber vocês. A Cris também está aqui com a gente. Um bom dia.
3: Renata, neste sábado agora, dia 5, nós vamos ter uma roda de conversas sobre depressão em função do Setembro Amarelo. É uma ação em prevenção ao suicídio e as psicólogas do Ministério Cuidando da Alma vão conduzir esse trabalho no sábado às 9 horas lá na nossa igreja. Então, quem quiser participar, quem for do Rio de Janeiro, quiser participar, pode aparecer, tá? Se possível fazer a inscrição antes, beleza, faz pelo aplicativo da igreja. Mas se você não quiser fazer a inscrição, não puder fazer, não consegue baixar o aplicativo, aparece assim mesmo, tá? E vai ser na Igreja Presbiteriana do Recreio, Rua Ernesto Pinheiro, número 30, no Recreio dos Bandeirantes. feito o convite.
2: Que linda! Eu vou agradecer hoje vocês sempre com música, hein? Depois desse convite maravilhoso da Cris, um abraço e uma música pra ela.

0: E é esse pastor falando da bondade de Deus em meio à dor. São pessoas como essa que a gente lê lá em Hebreus, né? Que o mundo não foi digno. Então, orem pelo Sérgio, orem pela esposa, orem por aqueles que sofrem a calamidade dia a dia. Orem para que a fé deles continue robusta em Cristo, lembrando que a eternidade... E lá na eternidade, Deus enxugará do olho toda lágrima. A gente vai para o intervalo rápido, a gente volta com a Vera, a Bebel, Rita, com o Rosaldo. O Reinaldo me pediu canção linda aqui, claro que vai dar tempo. A gente volta em instantes com vocês.
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0: Voltamos na sua RTM Brasil, 10 horas, 2 minutinhos. Daqui a pouquinho aqui na rádio teremos o programa Questões sobre a Vida. E também o nosso querido Ricardo Santos tem vindo aqui para nos presentear junto com a produção e equipe da RTM com os e-books. O que, que seria isso? É um livro só que você já recebe no seu celular. Aí na sua casa, para você fazer a leitura sem pagar nada, totalmente de graça. Você clica e já começa a ler aí na tela do seu celular. E o livro, para quem participar do Questões sobre a Vida, é o alimento para a alma. Então, você tá aí, tá sintonizado? Vai ouvir o programa? Então, depois volte contando um pouco do que você achou sobre Questões sobre a Vida. E também já pode pedir seu e-book, hein? Que com todo carinho a gente encaminha gratuitamente e assim imediatamente para vocês.
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0: Olá e bem-vindo ao programa Questões sobre a Vida, trazido até você pela CTTW e a Rádio Transmundial. Obrigada por nos ouvir. Sou sua anfitriã. Meu nome é Fernanda Lima e estarei com você aqui no programa. Estes programas estão no formato, inclusive, de perguntas e respostas, que consistem em perguntas típicas que ouvintes como você e eu podem ter sobre diferentes assuntos que são muito importantes, incluindo perguntas sobre Deus, Jesus, céu e oração. E nenhuma dúvida está fora dos nossos limites. Inclusive, algumas perguntas que você vai ouvir podem ser bem antagônicas e até um pouco hostis. Mas eu e meu convidado aqui hoje estamos à frente dos programas, nós respeitamos os diferentes pontos de vista. E o meu convidado hoje é ninguém mais, ninguém menos que Marcos Olivares. Marcos, seja bem-vindo.
1: Olá, Fernanda, e olá também aos nossos ouvintes.
0: Bom, Marcos, o título do programa de hoje é O Pecado e Seu Remédio. A gente vai responder algumas perguntas sobre a natureza do pecado, o que, que é, os seus resultados, e depois nós vamos responder perguntas também sobre o remédio para esse pecado e como podemos receber esse remédio. A gente vai começar pedindo a Deus para nos ajudar em oração. Querido Deus, por favor, ajude-nos enquanto pensamos sobre assuntos tão importantes quanto o pecado e seu remédio. Em nome de Jesus, amém. Bom, eu vou fazer as perguntas e o Marcos vai dar as respostas e a gente começa então, Marcos, com a pergunta-chave aqui, que eu acho que é a mais importante do nosso programa. Afinal de contas, o que é o pecado?
1: Olha, o pecado é basicamente uma rebelião contra Deus. É seguir o nosso próprio caminho e não o caminho de Deus. Olha, palavras e termos que ajudam a esclarecer o que é o pecado. Destituição, queda, transgressão, perder a marca e perder o caminho certo. Pecado é uma falha em alcançar o padrão de Deus. Pecado é ficar aquém dos padrões do Senhor. É a desobediência contra Deus, é uma violação dos mandamentos e das expectativas de Deus para a nossa vida. E o pecado pode ser um pensamento, pode ser um desejo, uma palavra ou uma ação mesmo contrária à lei de Deus. Lembrando que existem pecados de comissão e também pecados de omissão. Em outras palavras, frequentemente fazemos coisas que são erradas. Da mesma forma, muitas vezes falhamos em fazer as coisas que são certas. Então, as duas coisas estão erradas, né? Por exemplo, se uma pessoa comete adultério, isso é um pecado de comissão. Mas, se ele falha em amar e honrar a sua esposa, como manda a Bíblia, isso é um pecado de omissão. Porém, os dois são pecados.
0: Olha, é um pouco confuso e acredito que seja para a maioria das pessoas, né? Mas o que é exatamente pecados de omissão? E por que é errado, de repente, a gente não fazer algo a respeito?
1: Olha, a palavra de Deus diz lá em Tiago 4,17 o seguinte: quem sabe que deve fazer o bem e não o faz, comete pecado. Muitas vezes, a gente falha em fazer algo que é certo. E quando agimos assim, nós somos culpados de pecados de omissão. Alguns pecados de omissão incluem o seguinte: não orar, não perdoar os outros, não amar o próximo e não estender a mão e ajudar alguém que precisa da nossa ajuda. A Bíblia diz: de que adianta, meus irmãos, alguém dizer que tem fé se não tem obras? Acaso a fé pode salvá-lo? Se um irmão ou irmã estiver necessitando de roupas e do alimento de cada dia e onde vocês lhes disser: vá em paz, aqueça-se e alimente-se até satisfazer-se, sem, porém, lhe dar nada, de que adianta isso? Está lá em Tiago capítulo 2, versículos 15 e 16. O apóstolo João, quando já era idoso, depois de uma vida inteira seguindo Jesus, escreveu o seguinte, está lá em 1 João 3, 17 18: se alguém tiver recursos materiais e vendo seu irmão em necessidade, não se compadecer dele, como pode permanecer nele o amor de Deus? Filhinhos, não amemos de palavra nem de boca, mas em ação e em verdade. E olha, te digo mais, hein? Jesus deu uma ilustração vívida do pecado da omissão. Ele contou uma história sobre um homem que foi roubado, despido de suas roupas, espancado e foi deixado ali, à beira da estrada. Estava quase morto. Um homem muito religioso passou por ali, viu aquele homem, mas o que ele fez? Ele passou do outro lado da estrada. Aí logo depois apareceu um outro homem também religioso, que também viu aquele homem ferido, mas não parou para ajudar. Olhou, passou direto. passou pelo outro lado da rua também. Esses dois homens eram culpados de pecados de omissão. Eles não fizeram o que deveriam ter feito. Jesus concluiu a história contando sobre um homem considerado um proscrito que apareceu, parou e ajudou o homem caído, levou ele para uma pousada, pagou para que ele recebesse todo o cuidado necessário.
0: Mais uma pergunta aqui que eu acho que é a dúvida da grande maioria das pessoas. Todo mundo é, afinal de contas, um pecador?
1: Sim, todo mundo é pecador. A única exceção foi Jesus quando viveu aqui na Terra. Ou seja, ninguém está excluído. Ricos, pobres, velhos, jovens, maus, bons, todos nós pecamos. A Bíblia pinta um quadro sombrio de todos nós no livro de Romanos capítulo 3, versículos de 10 a 14, que nos diz o seguinte: como está escrito, não há nenhum justo, nenhum sequer. Não há ninguém que entenda, ninguém que busque a Deus. Todos se desviaram, tornaram-se juntamente inúteis. Não há ninguém que faça o bem. Não há um sequer. Sua garganta é um túmulo aberto. Com a língua enganam. Veneno de víbora está em seus lábios. Sua boca está cheia de maldição e amargura.
0: Uau! Realmente a Bíblia traz muitos ensinamentos, alguns não muito suaves, né? Ele vai direto ao ponto, ele é bem objetivo, às vezes não é a resposta que a gente quer ouvir, mas é necessária naquele momento. Então, aproveitando, eu acho que muita gente não entende como que a gente pode dizer que mesmo jovens e as pessoas boas são pecadores. E como que pode acontecer isso, afinal de contas?
1: É que o pecado é uma condição do coração, bem como dos nossos pensamentos e das nossas ações. Nascemos com uma natureza pecaminosa. A palavra de Deus nos diz, lá em Salmos 51:5, sei que sou pecador desde que nasci. Isso não significa que os atos de conceber e dar à luz sejam pecaminosos. Não é isso. Significa que nós possuímos uma natureza pecaminosa desde o início. Olha, ouça atentamente essa afirmação que eu vou te fazer agora. Não somos pecadores porque pecamos. Pecamos porque somos pecadores. Percebeu aí a diferença? Olha, imagina essa ilustração assim, de um cão abanando sua cauda. Um cão não é um cão porque abana sua cauda. Ele abana sua cauda porque é um cão. Abanar a cauda não faz dele um cachorro. É a natureza do cão abanar sua cauda. Nós somos pecadores por natureza e pecadores por escolha também.
0: Mas assim, Marcos, de verdade, é sério que a gente nasce com uma natureza pecaminosa? Eu, por exemplo, posso não acreditar muito nisso, porque a gente nasce limpo e puro, e o pecado vem muito mais tarde, por meio das ações dessa pessoa, não?
1: Sim, eu entendo, né, a sua opinião, a sua crença soa bem até a primeira vista. É uma crença defendida por muitas pessoas, inclusive. Curiosamente, essa sua opinião remonta a centenas de anos a um homem chamado Pelágio, um monge britânico que ensinou em Roma e mais tarde se estabeleceu no norte da África, lá no século V d.C. Ele ensinava que as pessoas nasciam sem uma natureza pecaminosa e podiam viver sem pecar, que é a visão que você acabou de expressar aí. Seu ensinamento se chamava pelagianismo. Este ensinamento foi rejeitado e foi condenado por vários concílios da igreja. Veja, a palavra de Deus afirma em Romanos 5:12, portanto, da mesma forma como o pecado entrou no mundo por um homem, e pelo pecado a morte, assim também a morte veio a todos os homens porque todos pecaram. Então veja, Adão é nosso ancestral comum. Quando ele pecou contra Deus, o pecado entrou na raça humana. Todos os descendentes de Adão só podiam gerar pecadores, portanto todas as pessoas estão sob a sentença de morte, a pena do pecado. Isso é difícil de compreender, eu sei, mas é verdade. O apóstolo Paulo até escreveu, está lá em Efésios 2, de 1 a 3, o seguinte: vocês estavam mortos em suas transgressões e pecados, nos quais costumavam viver, quando seguiam a presente ordem desse mundo e o príncipe do poder do ar, espírito que agora está atuando nos que vivem na desobediência. Anteriormente, todos nós também vivíamos entre eles, satisfazendo as vontades da nossa carne, seguindo seus desejos e pensamentos. Como os outros, éramos por natureza merecedores da ira. Então entenda, somos pecadores por natureza e pecadores por escolha.
0: Olha, é muito bom saber que Jesus ama a gente e que Ele pode ser o nosso Senhor e Salvador. Inclusive, Marcos, eu gostaria que ele entrasse em minha vida. E eu acho que na vida de muitas pessoas, mas eu acho que a maioria das pessoas não sabe o que quer dizer, por exemplo, de confiar nele. Como que a gente pode fazer isso? Como que você pode nos ajudar?
1: Claro que eu posso te ajudar. Olha, primeiro vamos rever algumas das coisas que a gente falou aqui. Número 1, Deus ama você com um amor eterno. Sua palavra nos diz em João 3,16, porque Deus tanto amou o mundo que deu seu Filho unigênito para que todo o que nele crer não pereça, mas tenha vida eterna. Número 2, mas os nossos pecados nos separaram de Deus. A palavra de Deus diz, pois todos pecaram e estão destituídos da glória de Deus, Romanos 3,23. Somos pecadores que precisam de um Salvador. Número 3, mas Deus ainda nos ama. Ele preparou um caminho para que os nossos pecados sejam perdoados. Esse caminho é por meio de Jesus Cristo. A palavra de Deus diz, pois há um só Deus e um só mediador entre Deus e os homens, o homem Cristo Jesus, o qual se entregou a si mesmo como resgate por todos. 1 Timóteo 2,5. Número 4. Jesus morreu na cruz por nossos pecados. A palavra de Deus diz, em Romanos 5,8, mas Deus demonstra o seu amor por nós. Cristo morreu em nosso favor quando ainda éramos pecadores. Então veja, ele morreu em nosso lugar. Ele ressuscitou dos mortos e está vivo para todo sempre. Ele tem poder para entrar em nossa vida, perdoar os nossos pecados e nos dar a salvação eterna. Perdão dos pecados e a vida eterna são o dom gratuito de Deus. Nós não trabalhamos por ele. Nós o recebemos como um presente. Número 5. Para receber o perdão de nossos pecados e a vida eterna, devemos abandonar os nossos pecados, depositar a nossa fé e a nossa confiança em Jesus e recebê-lo em nossa vida como Salvador e Senhor. Fazemos isso pela oração, falando com ele. A palavra de Deus diz, todo aquele que invocar o nome do Senhor será salvo. Romanos 10,13. Então, eu vou fazer uma oração agora. Quero que você ouça atentamente enquanto eu oro. E quando eu tiver terminado, eu vou fazer de novo a mesma oração, uma frase de cada vez, né? Uma sentença de cada vez. E aí eu vou fazer uma pausa depois de cada sentença para que você possa repetir o que eu falei e assim você vai orar comigo. Querido Deus, eu agora abandono os meus pecados. Estou colocando a minha fé e confiança unicamente em Jesus para ser o meu Salvador e me perdoar. De hoje em diante, seguirei Jesus. Obrigado, Senhor Jesus, por me amar e entrar em minha vida. Amém. Agora, eu quero que você se junte a mim para fazer de novo essa mesma oração. Depois de falar cada sentença, eu vou fazer uma pausa e vou deixar que você repita. Fale a mesma sentença, tá bom? E olha, faça desta oração a sua oração para Deus e, se possível, ore em voz alta, com todo o seu coração. Vamos lá? Querido Deus, eu agora abandono os meus pecados. Estou colocando a minha fé e confiança unicamente em Jesus para ser meu Salvador e me perdoar. De hoje em diante, seguirei Jesus. Obrigado, Senhor Jesus, por me amar e entrar em minha vida. Amém. E olha, muito obrigado por fazer essa oração comigo e seja muito bem-vindo à família de Deus, porque você agora é um seguidor de Jesus, você agora é uma seguidora de Jesus.
0: Poxa, o programa de hoje foi realmente inspirador, mas infelizmente nós chegamos ao final do nosso programa. E eu, Fernanda, quero encorajá-lo a ouvir mais programas Questões sobre a Vida, trazidos até você pela CTTW e a Rádio Transmundial. Inclusive, eu quero agradecer demais a sua presença hoje por ouvir esse programa tão especial que foi feito com muito carinho para você. Eu, Fernanda Lima, fico por aqui e espero você em um próximo programa Questões sobre a Vida. Um grande abraço e até lá e Deus abençoe.
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0: Ouvimos o Questões sobre a Vida e como foi importante todas aquelas dúvidas que a gente tinha sobre, tá bom, pecado é algo que eu faço, é algo que eu sou e tantas outras coisas que nos apontam que a gente pode conseguir conversar com as pessoas sem chegar ali com uma cartilha, mas ouvindo-as, deixando que abram o coração, falem das suas dúvidas reais, compartilhem da sua fé, da vida, visão de mundo. E aí você pode apresentar com graça o que a palavra de Deus nos diz. E como é boa nova, então que a gente apresente como de fato boa, é novidade de vida, é graça de Deus. Ele chama pecadores como eu e você para andarem com Ele. E quem quiser ter essas ferramentas, o e-book Alimento para a Alma é um e-book gratuito que a RTM, a nossa querida produção, vai disponibilizar para vocês. Então, se você participar hoje comentando aqui do Questões sobre a Vida, o que você aprendeu com o programa, citando também o programa para a gente saber quem quer receber, a gente já encaminha o e-book para vocês.
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4: E estamos de volta, horário de Brasília, 10h30 da manhã. Que legal ver vocês aqui participando com a gente. Helenilze sintonizada, ela disse: ressou grata também por tudo que tenho. Tenho amigos, tenho família, tenho muitos irmãos. Treino concluído, pausa para foto com o aluno mais vivido da academia. 103 aninhos de simpatia e vivacidade. Tô do ladinho dele, uma menininha, ex-aluna da escola na qual trabalhei. Que legal, gente. Ai, que demais. Que turminha boa nesse sofá, hein, Lé? Ô, Lé, nem pra você morar aqui do lado, hein? Pra gente ir na academia juntas, hein? E o Oswaldo Sampaio tá sintonizado diretamente de Araçatuba. Um beijo muito grande. Dona Maria também tá conosco. Ela falou: Rê, eu trabalho e vou ouvindo vocês. Eu também quero esse e-book. Ah, então contem pra gente o que mais falou ao coração de vocês o programa Questões sobre a Vida. Tem que participar, tem que contar se sanou alguma dúvida, se apontou algum caminho, se acrescentou na tua caminhada. Escreva pra gente e aí a gente manda gratuitamente o e-book. Olha que legal, o Rosaldo colocou: somos pecadores, mas a diferença é que não estamos debaixo do poder do pecado. Agora a gente tem liberdade pela graça de escolher não pecar. Isso não é maravilhoso, gente? É isso mesmo. A gente, Efésios fala muito sobre isso, né? Estávamos mortos em transgressões e pecados. Aí o capítulo 2 fala: mas fomos transladados para o reino do Filho do seu amor. Não vivemos mais agora regidos pelas próprias vontades, pela carne. Temos liberdade em Cristo. Somos nova criatura. Bora ouvir sobre isso?
2: Conectada com você.

Kleber Lucas, nova criatura. Essa já tem um tempo, hein, turma? Mas é boa demais. E meu querido Reinaldo tá aqui, disse: querida irmã, amiga, companheira das manhãs, Renata de São Paulo. Pois é, se eu falo Reinaldo de Ouro Branco, ele tem que dizer Renata de São Paulo. Eu gostei. Vou começar a falar Roberto César de Jampa. E ele disse: ontem eu estava off, mas hoje ele tá on e tá com a gente. Ele sabe que tudo é graça e a gente vai cantar com ele e depois já convidá-lo para um papo que ele gosta muitíssimo, falar de bons livros. Daqui a pouquinho tem painel literário.

0: Abração. A Bebel mandou um áudio também.
1: Bom dia, Rei. A paz do Senhor Jesus. Estou passando aqui para desejar um bom dia a todos os ouvintes dessa programação, dessa rádio maravilhosa, viu? Que Deus venha abençoar cada um de vocês, nosso dia, nossa sexta, tá? Tô aqui na correria, no trabalho, que amanhã é em casa, né? Faxina, como sempre. Mas eu quero aqui desejar um dia especial para todos. Se fosse você colocar a música Escape para nós, pode ser, do Renascer Placer. Beijos para você e todos os ouvintes. Um bom dia, um cheiro a todos.
0: Beijo, Bebel querida. Eu vou colocar um pouquinho aqui da canção, porque já já também tem programa.

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0: na rádio, sempre acompanhando a gente lá no centro-oeste do Brasil. Abração também para o esposo Etevaldo. E agora eu convido a Vera, que está lá no sul brasileiro, para também estar conosco aqui.
1: Olá, Renata. Olá a todos da Rádio Transmundial que trabalham aí, que ouvem, que participam. Conseguindo também passar aqui, deixar um recadinho, deixar meu bom dia, deixar uma palavra de alegria por estarmos juntos, ouvindo a palavra de Deus, aprendendo, sendo inspirados com esses louvores. Você já tocou a minha preferida, Marcela Thaís, que eu adoro. Mas então pode tocar um Vencedores por Cristo, qualquer uma você escolhe, você tem bom gosto para música, minha irmã querida. A todos um bom dia, um abraço carinhoso aqui de Passo Fundo, Rio Grande do Sul. Frio, chuva, nublado, mas nós temos o sol da justiça, que é Jesus Cristo, ilumina nossas vidas. Beijo a todos, um bom programa.
0: Ah, já que ela pediu VPC, deixou escolher e falou que brilha o sol da justiça, bora ouvir Brilha Jesus. Verinha, também vou oferecer para o meu querido Edu Chacliano.

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1: Sejam todos bem-vindos ao Painel Literário da Rádio Transmundial. Eu sou o pastor João Paulo Gouveia e estou aqui mais uma vez para conversar com o pastor André Castilho sobre disciplinas espirituais. E o nosso foco é a revista, né? O livro para a escola dominical, para a escola bíblica, para os pequenos grupos, que foi desenvolvido em parceria com a Rádio Transmundial pela editora Kalel. Mais uma vez, seja bem-vindo, pastor André Castilho.
2: Muito obrigado, João. Obrigado pelo privilégio da companhia e de nós podermos conversar sobre esse material tão importante e as várias lições que ele traz para a gente, né? As várias temáticas que envolvem os hábitos ou as disciplinas espirituais.
1: E sabe o que é legal? Porque a Rádio Transmundial, então, possui quatro ferramentas importantes sobre disciplinas espirituais. Painel Literário, que é esse que a gente está falando agora, tem A revista, em parceria com a rádio, a editora Kalel. Tem o Nos Caminhos da Fé, que a gente também gravou a série, está gravando a série ao vivo. Sim. Né? Agora, nesse tempo agora é ao vivo, mas pode ser que no futuro...
2: E você responde perguntas dos ouvintes, conversa com eles, é muito legal.
1: Isso é bem interativo, é bastante tempo. E a gente tem ainda um mini curso que se chama Disciplinas Espirituais. Onde que acha isso?
2: No YouTube, nos podcasts, né, nas plataformas de podcast, você digita Disciplinas Espirituais RTM... Com certeza você vai encontrar.
1: Muito bem, e hoje o nosso tema é a oração. A gente já falou sobre leitura bíblica, sobre serviço, sobre algumas coisas, mas hoje o nosso tema é oração.
2: E é lição escrita pelo pastor David Bango.
1: Muito bem, inclusive o pastor David Bango, se você for procurar Nos Caminhos da Fé, participou também com a gente para falar sobre oração. Ele é bem filosófico, né?
2: Sim.
1: Gosta, assim, desse pensamento mais cabeção, assim.
2: Foi
1: muito bom o programa com ele, você pode procurar lá, tanto nos seus agregadores, quanto no YouTube da Rádio Transmundial. Mas e a oração?
2: Ele deu um foco na oração do Pai Nosso durante ele. Eu lembro que nós conversamos quando o vídeo ia ser produzido, né? E depois assistindo. E realmente a oração do Pai Nosso pode ser colocada como uma oração modelo para os discípulos de Jesus. Porque quando Jesus ensina a oração do Pai Nosso, ele está justamente respondendo a pergunta: Senhor, ensina-nos a orar.
1: Isso aí.
2: E aí ele começa: quando vocês forem orar, não sejam como as pessoas, os mestres da lei ou os pagãos que gostam de fazer orações longas, orar na frente de todo mundo, orar nas praças. Quando vocês forem orar, vocês vão para o quarto de vocês no secreto e o Pai que está em secreto vai recompensar vocês. E quando vocês forem orarem, orem assim: Pai Nosso que estás no céu. E aí ele faz essa oração do Pai Nosso que todo mundo conhece, de diferentes confissões, inclusive. E aí essa oração, ela não que ela deva ser repetida, justamente porque Jesus está falando, não fiquem com repetições vazias, né? E nem coisa muito longa. Ela é uma oração curta, simples, mas que tem os princípios fundamentais para o que é que... Não vou dizer, sei lá, se Deus deseja de uma oração, mas do que se espera... Que
1: agora,
2: seja uma oração.
1: A gente está pensando, assim, mais perto da gente, no catolicismo de forma geral, que faz orações repetidas, né? Que a gente até faz uma diferença, tenta fazer uma diferença de rezo, de oração, como uma coisa mais orgânica e tal. Mas o judaísmo também tem muito de orações que são repetidas, que eles repetem em todo o tempo quando vão nas suas devoções. É um problema repetir essas orações?
2: Se aquela repetição for vazia, se aquela repetição for simplesmente pela repetição, se você acreditar que é aquela repetição que vai te trazer o poder, sim, isso é um problema. E isso não é
1: não
2: só...
1: Não pode ser como uma idolatria, né? Do
2: exato.
1: Tipo, isso aqui vai me trazer mais bênção se eu orar, se eu deixar a Bíblia aberta no Salmo
2: e
1: tal.
2: E não é porque você também não está fazendo oração repetida como um bom evangélico que você também, de repente, não está fazendo a coisa errada. Como se você, por exemplo... Porque tem aquele negócio, você já deve ter visto. Eu não gosto de orar em público porque eu não sei orar direito. Porque o que está na cabeça da pessoa que quer orar? É falar bonito. É quase que um discurso, mas em forma de oração. Olha,
1: que é o que ele está criticando no capítulo 6.
2: Exatamente, é
1: lá.
2: Justamente o que Jesus está falando. Então, a oração não é um discurso. A oração é a conversa com o Pai. E aí, Romanos 8 vai ser muito, né, cirúrgico ao dizer que a gente não sabe orar. É o Espírito quem ora por nós com gemidos inexprimíveis. Porque a oração, ela é essa comunicação íntima com Deus, que a gente não tem condições de fazer sem o auxílio do Espírito Santo.
1: Então eu posso orar o Pai Nosso desde que ele seja entendido e seja de maneira espontânea, sincera.
2: É.
1: Eu posso orar o Pai Nosso repetindo ele tranquilamente sem nenhum problema, porque eu não sei orar. Se essa é uma oração perfeita, ele também vai dizer a intenção do meu coração em repetir essa oração.
2: Sim, agora uma coisa que é muito importante é que e aí é muito interessante, né? Quando você ora a oração do Pai Nosso, e aí você começa: Pai Nosso que estás nos céus, santificado seja o seu nome. Você está adorando a Deus, você está falando bem de Deus nessa parte. Às vezes seu coração está muito cheio de alegria. E aí você vai começar a falar algumas outras coisas também, Senhor, que o Senhor seja para sempre bendito. Que a sua graça seja conhecida por todas as pessoas. E que o seu amor continue entrando em mim e através de mim alcançando outras pessoas. Eu amo o Senhor, seu amor é constrangedor. E isso vai...
1: Inclusive... Só te interrompendo.
2: Não, por favor.
1: Sem querer te interromper tanto. A gente fez uma série sobre o Pai Nosso nos Caminhos da Fé. E a gente foi versículo por versículo, trabalhando todas as ideias, muito bom, de maneira exegética, olhando todos os termos que são usados, tanto no grego quanto no hebraico, entendeu? Trabalhando bem, foi muito legal essa série, pode procurar lá.
2: E aí você, então, nessa série, com certeza vocês trabalharam muito mais o seja feita a sua vontade, você está entregando as coisas para Deus, né? Assim na terra como no céu, quer dizer, concordância completa, quando eu estou falando, me perdoa, né? Porque eu perdoo os outros também. Ou seja, eu estou confessando ao mesmo tempo assumindo compromisso.
1: Agora, André,
2: então tem vários aspectos dessa oração que, beleza, eu posso repetir, mas se eu pensar bem, a espontaneidade vai aparecer e pode aparecer no meu coração nesse formato. Ou às vezes...
1: O cuidado é sempre, mesmo que seja espontânea, cair na religiosidade.
2: Exato.
1: Tanto uma repetição quanto a espontaneidade tem um caminho muito tênue entre a sinceridade e a verdade do coração e a hipocrisia religiosa.
2: Exato. E aí uma coisa muito importante que eu aprendo com o livro de Salmos, que eu acho muito legal. E outros, né? E não só com o livro de Salmos, mas, por exemplo, com Jonas, que você gosta bastante, com Abacuque, que também
1: eu gosto bastante.
2: Que também é muito legal. E com Jó. Né? Que não é bem um livro de oração, mas de certa forma ele está em vários momentos fazendo orações, porque ele está virando assim: eu estou sofrendo demais e eu não sei porquê. Eu só quero saber o que aconteceu comigo. O que foi? Que o Eterno desça aqui e me julgue, porque eu sou justo, eu não sei o que está acontecendo aqui. E aí o Eterno aparece para ele mesmo. O salmista...
1: Ninguém mandou pedir, né?
2: O salmista tem vários salmos. Tem tanto os salmos de lamento, quanto os chamados salmos imprecatórios, né? Em que o salmista está buscando justiça e pedindo para Deus que seja feita justiça.
1: Claro.
2: E eu vejo, o que é oração? Oração é você rasgar o coração diante de Deus. Você, desculpa a expressão, você está nu diante de Deus. Você está... E Jesus fala isso, né? Olha, não adianta vocês ficarem fazendo orações muito longas, vão repetições, usando, né, determinadas fórmulas, determinadas coisas, porque o Pai já sabe o que vocês precisam sabe o que vocês estão pensando antes da palavra chegar na boca de vocês.
1: Por isso, então, nesse aspecto de que ele já sabe o que está pegando, por que eu tenho que falar?
2: Porque eu preciso orar. Porque é o discípulo, o servo de Deus, tem necessidade de orar. E eu vejo isso na vida de Jesus. Por que Jesus orava?
1: Se Deus sabe de tudo, por que
2: Deus?
1: Gente tem que dizer pra ele? Ele já sabe.
2: No caso de Jesus, Jesus é Deus.
1: Não parece inócuo o processo?
2: Enquanto ser humano, Jesus precisava do contato com Deus. Então, é muito interessante lá em Marcos 1, quando Jesus se afasta e vai orar sozinho de madrugada, e Pedro chega para ele: Senhor, está todo mundo te procurando, tem muita gente para ser curada e para receber o seu ensinamento. E Jesus vira para ele, interrompe e fala: é para isso que eu estou aqui. Então, o que, que eu vejo? Porque muito religioso entende que qual que é a minha atividade religiosa? Minha atividade religiosa é ler a Bíblia, é orar, tal, tal, tal, não sei o quê. Mas espera aí, atividade religiosa que Tiago fala é amar o pobre a viúva nas, e as viúvas nas suas necessidades e guardar esta concupiscência do mundo. Então o que é oração, jejum? São maneiras de buscar a Deus porque há necessidade, a minha alma clama, precisa, eu tenho sede de Deus como a corça tem sede das águas.
1: Então o que você está me dizendo é que mais do que um mero relacionamento com Deus, a oração, do que um processo mecânico religioso, ele é uma confissão do meu estado de dependência plena
2: total,
1: de Deus.
2: Total, e com confiança da minha falência sem Deus. Então eu estou, é uma rendição. Eu estou me rendendo a Deus. Então, a oração é isso. E não dá para orar se você não está completamente rendido. Por isso que Jesus fala, se você se acha justo demais, você não precisa de Deus. Eu vim para quem é doente. A questão é que todo mundo é doente. E todo mundo precisa orar porque todo mundo precisa de Deus. E é por isso que a gente ora.
1: É muito forte isso aí mesmo, né? Essa relação que a gente tem com Deus, que é muito mais profunda do que movimentos religiosos.
2: Exatamente.
1: Muito bem. A gente se vê a semana que vem. Valeu, André, mais uma vez. Muito obrigado. E eu espero você nesse mesmo local, né? Nesse mesmo horário na semana que vem. Até lá.
2: Até.
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3: Excelente! Quem quiser o link do Disciplinas Espirituais, que está no canal do YouTube da rádio, é só pedir pra gente. Quem quiser participar do Questões sobre a Vida e ganhar o alimento pra alma, também é só comentar sobre o programa. E quem quiser o link do Painel Literário também pode pedir pra gente. Tudo sempre gratuito e o nosso maior desejo é poder servir vocês. Vamos com um rápido intervalo, a gente volta no Entendendo a Bíblia.
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1: Olá, seja muito bem-vindo e bem-vinda ao Entendendo a Bíblia, o programa que é feito para você e com você, que nos ajuda a produzir o conteúdo a partir da sua pergunta. Eu sou Renata Borjato e ao meu lado...
2: André Castilho, é uma alegria poder conversar com você e junto com você entender a Bíblia também com ele.
3: Itamir Neves, nós queremos entender a Bíblia a partir da sua pergunta, vamos procurar responder a partir da palavra de Deus.
1: Vamos agora com Fernando do Paraná. Êxodo 20, versículo 8, fala sobre guardar o sábado. Eu tenho comércio, preciso trabalhar de sábado. Isso afeta a minha salvação? Como seguir o princípio do descanso?
3: Muito bem, com certeza isso não afeta a sua salvação. Eu espero que você trabalhe mesmo. Lembra que nós falamos sobre um outro programa? Falando sobre buscar primeiro o reino de Deus e não ser irresponsável com as outras coisas? Lembrando que o Senhor vai nos dar condições de nos sustentar, sustentar a nossa família e assim por diante. Então, não tenha dúvida nenhuma, se o seu serviço, o seu trabalho te indica que você deve trabalhar no sábado, por exemplo, quem trabalha em comércio, certamente o sábado é um dia muito importante para o comércio, claro. Porque todo mundo está trabalhando durante a semana, etc e tal e tal, e durante o sábado é a hora melhor para fazer as compras. Então, sem dúvida nenhuma, não vai afetar a tua salvação, porque a tua salvação, eu espero que você entenda, querido Fernando, que a salvação não depende de certos ritos religiosos, tá certo? Ah, então, domingo é o dia do Senhor, eu tenho que ir para a igreja. Ah, eu tenho que levar um folheto, eu tenho que estudar a revista da Escola Dominical. Não, salvação depende do quê? De dar a minha vida completamente a Deus. Aquilo que o Senhor Jesus falou para aquela mulher samaritana. Sim. O que Deus está querendo é que nós o adoremos em espírito e em verdade. E aí, então, por exemplo, um jogador de futebol... não pode jogar durante o sábado, não pode jogar durante o domingo, por quê? Ah, porque são dias consagrados. Não, por favor, jogue e jogue bem. Inclusive, pelo Palmeiras, você deve jogar muito bem.
2: Eu vou te falar, viu?
1: Eu também ia brincar, não pode perder a salvação, porque eu trabalho de sábado, gente.
3: Não, exatamente.
1: Aqui na RDM, ao vivo.
3: Não, exatamente. Então, nós podemos sim, a salvação independe desses ritos religiosos. A salvação depende da nossa fé em Cristo pela graça.
2: Efésios 2, versículo 8.
3: 9 e 10. Vai, fala.
2: Porque
3: aí.
2: Vocês são salvos pela graça, por meio da fé. Isso não vem de vocês, é dom de Deus. Não vem por obras,
3: joia,
2: para que ninguém se glorie. Aí continua, porque eu não estou...
3: Não, o 10 é legal
2: também.
3: Eu não
2: estou lembrando.
3: O 10 é muito legal, porque essas boas obras ele fez de antemão.
2: Isso.
3: Para que nós pudéssemos... fazer as coisas. Então, eu posso trabalhar no sábado, posso trabalhar na segunda-feira à noite, qualquer horário.
2: Isso.
3: Louvando o Senhor, adorando o Senhor, em espírito e em verdade, beleza.
2: O que você vai ler aí, Renata?
1: Não, eu ia só ler na minha versão, mas bora, acho que já ficou muito bem explicado. Mas e aí, ok, ele tem um comércio, precisa abrir no sábado, a gente precisa comprar no sábado também, mantenha seu comércio aberto. Mas como que ele mantém esse ritmo do descanso? Porque quando a gente olha para a Bíblia, bem no começo, e Deus não descansa porque fica cansado, mas ele pausa e nos ensina também isso. Como que ele pode manter um ritmo de descanso separando esse tempo para Deus?
2: Vamos lá. Desculpa. Acho que a gente pode começar lendo Marcos 2, 27 a 28.
3: Tá bom. E enquanto a Renata vai vendo isso aí, eu lembro que o Senhor Deus descansou.
2: Certo.
3: Sétimo dia ele ficou, opa, peraí, eu já fiz tudo aqui bem feitinho, agora eu vou dar uma descansada. Então, o descanso é alguma coisa que Deus também criou, quer dizer, aquele momento em que eu posso relaxar, posso estar tranquilo, sabendo que Deus está cuidando de tudo, e aí eu posso ter esse momento de descanso. Então, mesmo no sábado, no domingo, ou qualquer for outro dia, eu posso descansar. Mas leia aí, Marcos, por gentileza.
1: Ele entrou no santuário e comeu o pão fresco do altar, na frente do sacerdote principal Abiatar, o pão santo que ninguém podia comer senão os sacerdotes, e repartiu com os companheiros. Jesus acrescentou, o sábado foi feito para o nosso benefício, não somos escravos do sábado. O filho do homem não é escravo do sábado, é senhor dele.
3: Olha só, uma palavra muito importante, André.
2: Sim, sim. E ele fala isso porque o pessoal não entendeu o que era o sábado. Uhum. Então, eu acho que a gente pode ler alguns versículos que falam. Vamos começar pelo Decálogo, pelos 10 mandamentos, lá em Êxodo 20, né? Renata. Uhum.
1: Sim.
2: Abre lá, o sábado é o quarto mandamento, certo?
3: Versículo 8.
2: Isso, então, lê do 8 até, provavelmente é assim que ele fez, do 8 até o 11.
1: Guardem o dia de sábado, para que sempre seja santo. Trabalhem 6 dias, e nesse tempo façam tudo o que for necessário. Mas o sétimo dia é sábado do Eterno, o Deus de vocês. Não realizem nenhuma espécie de trabalho. Nem vocês, nem seu filho, nem sua filha, nem seu escravo, nem sua escrava, nem seus animais, nem mesmo o estrangeiro em visita à sua cidade. Porque em 6 dias o Eterno fez os céus, uhum, a terra, o mar e tudo que neles há, e descansou no sétimo. Portanto, exatamente, o Eterno abençoou o dia de sábado e o separou como dia santo.
2: Aí a gente tem Isaías, capítulo 58, uhum, versículos 13...
3: Esse texto é um texto muito bonito, André.
2: A 14. Então, Isaías 58, dos versículos 13 a 14, Renato.
1: Se vocês tomarem cuidado com o que fazem no sábado e não usarem meu dia sagrado para cuidar de interesses pessoais, se tratarem o sábado como dia de alegria, o dia santo do Eterno, como uma celebração, se honrarem, recusando-se a fazer os negócios de sempre, a ganhar dinheiro, a correr aqui e ali, então estarão livres para ter prazer no Eterno. Eu os farei levantar voo e voar alto acima de tudo. Eu os farei festejar a herança dos seus antepassados. É o Eterno quem diz.
2: Bom, esses dois textos, eles são muito fortes.
3: Sim.
2: Em relação ao sábado, em relação ao sétimo dia.
3: Certo.
2: Literalmente. E um dia que é sagrado, um dia que deve ser dedicado ao Senhor. Mas, uhum, há uma ênfase importante nesses dois textos aí, que é a ênfase da confiança em Deus. Sim. Então, o sábado, ele é uma demonstração concreta,
3: exatamente,
2: de que você confia no Senhor, porque,
3: exatamente,
2: você para de trabalhar, você para de correr atrás do seu sustento, porque você reconhece que quem te sustenta é o Senhor, uhum, e que o seu prazer e alegria e deleite estão no Senhor. Então, isso é muito importante. O que aconteceu depois? O pessoal transformou isso em algo assim, você não pode fazer nada no sábado. Você tem determinados passos para dar no sábado. Então, esses passos aí você não pode dar. E aí você tem que estar na sua casa. E onde é a sua casa? Sua casa é onde está o seu pão. O pessoal levava o pão para o seu trabalho e ali trabalhava, fazia o seu trabalho, mas estava perto do seu pão, portanto ele estava em casa, portanto ele estava no Shabbat, ele estava descansando. Uhum, ou seja, uhum, o pessoal dava um jeitinho de alguma maneira profanar. E aí, eles falavam, no sábado não posso fazer nada. Então, se uma pessoa estiver precisando da minha ajuda, não posso ajudar, porque é sábado. E aí, o que o Senhor Jesus fala? Vocês entenderam tudo errado.
3: Impressionante.
2: Entenderam tudo errado, porque quando vocês deixam de ajudar o outro, vocês deixam de me honrar.
3: Exatamente.
2: É claro que eu estou parafraseando, o Senhor Jesus não falou exatamente isso. Mas foi isso que ele quis dizer. Quer dizer, você vai deixar de fazer uma coisa boa,
3: uhum,
2: e a lei, inclusive, previa que devia fazer coisa boa.
3: Sim. Não,
2: até no sábado.
3: Ele fala uma coisa muito interessante. Se um animal cai num buraco, qualquer coisa assim, né, tá prejudicado, você quer dizer, porque é sábado, você deixa ele lá morrer? Não, vai lá, ajuda. Então, você não pode fazer isso com alguém?
2: Exato.
3: Lembra quando Jesus fazia algumas curas, inclusive no sábado?
2: Isso.
3: O que é isso? Eu não posso fazer bem para uma pessoa? O que é isso, né?
2: E aí, o que acontece? No Novo Testamento, nós tivemos o entendimento do que significa esse descanso. E aí, tem outros dois textos que vão nos ajudar muito. O texto de Romanos, capítulo 14, versículos 5 até o 8, Renata.
1: Digamos que alguém pense que determinados dias devem ser considerados sagrados, enquanto outro pensa que todos os dias são iguais. Há boas razões para cada opinião. A verdade é que cada um é livre para seguir as convicções da consciência.
3: Uhum.
1: O que importa em tudo isso é que, se você guarda um dia sagrado, guarde-o por causa de Deus. Se você come carne, coma-o para a glória de Deus. E agradeça a Ele pela picanha. Se você é vegetariano, coma vegetais para a glória de Deus e agradeça pelo brócolis. Nenhum de vocês tem permissão para legislar nesses assuntos. É a Deus que vamos prestar contas de tudo em tudo na vida e na morte. A mais ninguém.
3: Impressionante.
2: Pois é. E aí você vai... então, o que, que foi que o apóstolo Paulo disse... Tem gente que considera sagrado todos os dias. Tem gente que considera sagrado um dia. E o importante é, você está fazendo isso para quem?
3: Exatamente, exatamente.
2: Então, você está fazendo isso para Deus, esteja convicto na sua própria consciência. Eu já contei, não sei se contei aqui, mas eu falei com uma pessoa, né, que me perguntou, mas você vai no shopping no domingo? Que ela... Houve a troca, né? Isso inclusive está em algumas confissões reformadas, né? A troca do dia sagrado do sábado para o domingo.
3: Certo.
2: Então, você vai ao shopping no domingo, você pode glorificar a Deus indo ao shopping no domingo? Eu falei, se eu não glorifico a Deus indo ao shopping em qualquer dia da semana, eu estou errado.
3: Exatamente.
1: Muito bom.
2: Então, assim, como é que você cumpre o sábado? Vivendo para a glória de Deus. E aí Hebreus vai nos trazer, Hebreus 4, vai nos trazer algo importante dos versículos 1 até o 13. Não vai dar para ler tudo. O que a gente tem que entender, ele cita inclusive o sétimo dia, né? Que no sétimo dia Deus descansou de toda obra que realizara, mas aí depois ele fala, jamais entrarão no meu descanso, portanto restam entrar alguns naquele descanso, e aqueles a quem anteriormente as boas novas foram pregadas não entraram, por causa da desobediência. Por isso Deus estabelece outra vez um determinado dia, chamando-o de hoje. Se hoje vocês ouvirem a sua voz, não endureçam o coração. Assim, ainda resta um descanso sabático para o povo de Deus, pois todo aquele que entra no descanso de Deus também descansa das suas obras, como Deus descansou das suas. Portanto, esforcemo-nos por entrar nesse descanso, para que ninguém venha a cair, segundo aquele exemplo de desobediência. Que descanso é esse? A fé em Jesus.
3: Exatamente. E aí é muito interessante, porque essa palavra de que você pode saber que as suas obras estão sendo vistas pelo Senhor, lá em Apocalipse nós temos um versículo muito interessante que fala o seguinte, que nós vamos descansar das nossas obras. Quer dizer, esse é o verdadeiro descanso, quando a minha vida está entregue completamente
2: Exatamente.
3: Ao Senhor.
2: Portanto, irmão, trabalhe de sábado, mas trabalhe para a glória de Deus.
3: Exatamente.
2: Para
3: Exatamente.
2: O louvor a Deus. E depois disso, descanse, tenha lazer, cuide da sua família.
3: Sim, sem dúvida.
2: Mas tudo o que você fizer, se possível, separe um dia para isso. Mas tudo o que você fizer, faça para a glória de Deus em Jesus Cristo. Esse é o seu sábado.
3: Isso daí.
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1: Que gostoso a gente poder receber as perguntas de vocês que são tão pertinentes e elas nos ajudam a ir lá, esmiuçar a Bíblia, encontrar tudo que fala a respeito do assunto. Nem sempre dá para trazer em 12 minutinhos, né? Mas é tão legal essa condução aqui, dada pelo nosso Deus, através do seu Espírito e com o nosso querido Itamir e André, que nos ajudam demais. Então, se gostou, manda mais pergunta, bora! E agora, eu tô muito feliz de ver que a Rejane está fazendo aniversário, os meus parabéns! Ela está completando mais um ano de vida hoje e eu já te pergunto, antes de começar o próximo programa, Rejane, o que você gostaria de ouvir aqui na rádio? Vai me contando para logo depois de a gente acompanhar o Pecados e Pecadinhos, no último bloco da manhã, às 11h30, eu já voltar com a tua canção. Combinado? Parabéns, Rejane!
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4: Amargura. Esse pecado mostra que não perdoamos alguém que nos prejudicou ou nos ofendeu. Ressentimento e amargura crescem como erva daninha no jardim do coração. Daquele que, sendo injustiçado, guarda uma atitude de rejeição contra outra pessoa ou pessoas. Creio que Deus deu aos homens esse sentimento de justiça gravado no coração. quem quebra a lei deve sofrer a justa punição.
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4: Quando a injustiça nos atinge pessoalmente, dói. Quando um indivíduo toma um dinheiro emprestado, prometendo solenemente repagar dentro de um prazo combinado, mas não cumpre sua palavra, a reação natural é de que fomos vítimas de injustiça. Isso gera, naturalmente, o sentimento de amargura contra a pessoa que não cumpriu sua palavra. Deixa em nós o mesmo sentimento que temos quando um criminoso quebra uma lei do Estado e aproveita a impunidade para assaltar vítimas e se esconder da lei. Pior ainda são os casos em que o suborno compra o perdão não merecido. Impunidade do criminoso cria amargura nas pessoas que sofreram injustamente. Todo homem calcula o prejuízo que sofreu e o merecimento de um trato diferente. O culpado, dessa maneira, cria um sentimento de amargura na pessoa ofendida e prejudicada. Não havendo qualquer maneira de forçar o culpado a pagar o que deve, deixa ressentimento no íntimo de quem confiou nele. Se o culpado sofre o necessário para pagar o crime, o injustiçado se sente aliviado. Caso contrário, a vítima mantém o ressentimento e a vontade de se vingar. Há uma saída da amargura pela porta do perdão. Jesus contou a parábola do servo incompassível, Mateus 18, 23 a 35, para destacar a importância de vencer este pecado. Pedro perguntou se perdoar um ofensor 7 vezes não seria suficiente para satisfazer a exigência divina de perdoar. Jesus respondeu: eu lhe digo, não até 7, mas 70 vezes 7. Mateus 18, 22. Em seguida, contou a história de um rei que queria acertar contas com seus servos. Um deles tinha uma dívida de 10 mil talentos. Não esqueça, cada talento de prata pesava mais ou menos 30 quilos. Demoraria 15 anos para um lavrador ganhar a quantia equivalente a um talento. Uma vez que o devedor não tinha condições para pagar a soma astronômica de 10 mil talentos, o rei mandou que fosse vendido junto com a esposa e filhos para saldar a dívida. Diante de tal perspectiva, o servo prostrou-se e implorou para o credor ter paciência até poder pagar a soma. Diante da impossibilidade do servo pagar nem uma fração da dívida, o rei credor, movido pela compaixão, o perdoou.
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4: Mas a parábola continua mostrando a atitude do servo perdoado diante de um conservo que devia apenas 100 denários, equivalente ao salário de 100 dias de trabalho de um lavrador. Quando este último pediu compaixão e paciência para receber integralmente a quantia devida, o primeiro devedor mandou lançar o seu conservo na prisão até pagar sua dívida. Ao ouvir da maneira que este servo tratou seu conservo, o rei revogou o perdão que tinha oferecido, dizendo o seguinte: servo mau, cancelei toda a sua dívida porque você me implorou. Você não devia ter tido misericórdia do seu conservo como eu tive de você? Mateus 18:33. Jesus declarou a conclusão da parábola assim: assim também lhes fará meu Pai Celestial se cada um de vocês não perdoar de coração a seu irmão. Não podemos deixar de reconhecer a incoerência de qualquer cristão guardar amargura no coração diante do castigo eterno que ele merece.
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4: Jesus frisou essa mesma verdade na conclusão do Pai Nosso. Pois se perdoarem as ofensas uns dos outros, o Pai Celestial também lhes perdoará. Mas se não perdoarem uns aos outros, o Pai Celestial não lhes perdoará as ofensas. Mateus 6, 14, 15. Nossa preciosa salvação exigiu da parte de Deus o imensurável sofrimento de Jesus, o amado Filho, para nos justificar. Perdoou totalmente nossa dívida. Portanto, como poderemos manter uma atitude de ressentimento contra um conservo que nos deve infinitamente menos do que nós? Por baixo de toda amargura contra um irmão fica a incredulidade. Paulo escreveu para Romanos que toda vingança contra injustiça é prerrogativa de Deus. Romanos 12, 19. Deus disse, eu retribuirei. Portanto, percebemos que a falta de perdoar é uma demonstração de incredulidade. Desacredita que Deus cumprirá a sua palavra. Uma pessoa que vive a fé bíblica tem prazer em alimentar um inimigo que tem fome, e se ele tem sede, lhe oferece algo de beber. Romanos 12, 20, citando Provérbios 25, 21, 22. Essa seria a atitude que Deus espera dos filhos que almejam imitar seu pai. Quem tinha toda a razão para ficar amargurado foi nosso Senhor Jesus quando ele foi levado à cruz. Totalmente inocente, acusado de crimes que ele não cometeu, ele disse na cruz, versículo 34 de Lucas 23, Pai, perdoa-lhes, pois não sabem o que estão fazendo. Essa ideia de que perdão daqueles criminosos que mataram Jesus, crucificando-o, quando ele era totalmente inocente, e ficaram impunes, pode criar em nós um sentimento de profunda amargura, mas não foi o caso de Jesus. Ele, mesmo na hora de seu excruciante agonia, disse, Pai, perdoa-lhes. Quando nós perdoamos de verdade, nós escapamos dessa cilada satânica de amargura.
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0: 11:30 da manhã, hoje é aniversário da querida Rejane. Ela escolheu a música dela, Baruque, calmo, sereno e tranquilo.

0: Rejane, um dia maravilhoso pra você. E obrigada a todos que participam. A Nícia em Goiânia tá sintonizada. O Rosaldo tá aqui junto com a gente. Seu Ezequias, ouvindo diretamente de Pernambuco. Tem a dona Terezinha, ouvindo a gente na região de Goiás. E olha que legal o recado da dona Divânia. Ela disse assim: Rê, me chamo Divânia, sou ouvinte da região do Espírito Santo, escuto a rádio todos os dias. RTM é uma bênção na minha vida. Eu tenho um testemunho lindo com a rádio no período que ganhei o meu primogênito. Foram longas madrugadas conectada com vocês e sendo abençoada e renovada na fé e na esperança. Divânia, que legal ler isso, viu? Muito, muito, muito obrigada. E depois me conta agora sobre o primogênito, quantos anos ele está? Um beijo pra você. E eu falei pro Marcos em Sertãozinho, sempre que dá, pra ele me mandar um áudio.
1: Bom dia, bom dia, bom dia, Rei. Que Deus continue abençoando sua vida com a glória de Cristo Jesus, de todos que trabalham nessa rádio maravilhosa para nos proporcionar coisas maravilhosas que edificam nosso espírito com a glória de Cristo Jesus. Um bom final de semana para todos, conforme a vontade de Deus, por Cristo Jesus, e tudo que fazemos seja para a honra e glória de Deus.
0: Obrigada, Marco. Vocês viram, ele tá lá no sertãozinho, interior de São Paulo. Vem com esse sotaque que a gente sabe que é do interior. Coisa boa de ouvir, né? E vem com essa animação dele. Então vamos continuar animados? Porque a próxima canção também é muito animada e o Marcos gosta.

0: oferecendo ao nosso querido ouvinte em Sertãozinho e toda a família dele. A Nice também tá com a gente. A minha amada Edileuza disse: "Rê, eu ia pedir essa música. Que conexão, hein?" Eu adoro quando isso acontece. Quando a gente tá pensando num texto. Ontem aconteceu comigo aqui no Caráter Primeiro com Jorge Caputo. Pensando num versículo, ele foi lá e citou esse versículo, confirmando ali no coração. É isso, acalma o coração. E é tão gostoso quando a gente tá com uma música assim na ponta da língua, né? No nosso coração. E aí ela toca, e coisa boa. Então, obrigada, Marcos, pela tua companhia. Obrigada, Edileuza. Obrigada, Mariana Velasco. E para tudo que eles estão com a gente, Márcio e Deise, diretamente dos Estados Unidos. Me perguntaram se pode pedir música. Sempre, sempre, sempre. Ele disse assim: "Rê, bom dia, cheguei agora há pouco, posso pedir música? Poderia colocar aqui para tocar e ouvir com essa imensa catedral, para esse corpo de ouvintes que se chama igreja." Com toda certeza, meu querido. E ele pediu a música, que é uma parceria do Trio Tris com o João Alexandre. Então vamos fazer o seguinte, vamos com o Devocional Dorothy, aí vocês ouçam, prestem atenção, comentem, recebam o livro Minha Busca de Deus, e aí a gente volta já com esse som.
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2: Olá, aqui é a Dorothy. Bom dia para você. Eu quero falar sobre um assunto muito importante hoje. Ele está bem no início da Bíblia. Na verdade, se você tiver uma Bíblia à mão, nós vamos abrir juntas. Se você não estiver familiarizada com a Bíblia, é só abrir lá no comecinho. Gênesis é o primeiro livro. Então, vai folheando até encontrar o capítulo 3. Vamos ver algo que é possível que você nunca tenha entendido direito? Gênesis, capítulo 3. Ora, a serpente era o mais astuto de todos os animais do campo que o Senhor Deus havia feito. E ela disse à mulher: "Foi assim que Deus disse: não comereis de nenhuma árvore do jardim?" Respondeu a mulher à serpente: "Do fruto das árvores do jardim podemos comer, mas do fruto da árvore que está no meio do jardim, disse Deus, não comereis dele, nem nele tocareis. Se o fizerdes, morrereis." Bem, observe que aqui ela já meio que mudou o que Deus havia dito. Ela fez um acréscimo ao que o Senhor lhe disse. Disse a serpente à mulher: "Com certeza não morrereis." Na verdade, Deus sabe que no dia em que comerdes desse fruto, vossos olhos se abrirão e sereis como Deus, conhecendo o bem e o mal. Os olhos seriam

0: O homem não se saiu bem e, como prejuízo, conheceu o mal de forma muito amarga. Não sei se você sabe, mas conhecer a Deus e desobedecer a Deus significa que a comunhão tem de ser quebrada. Era algo normal que, ao final da tarde, o Senhor viesse e tivesse comunhão com Adão e Eva. Ele lhes ensinava doutrina, ele lhes falava sobre si mesmo e havia uma gloriosa comunhão. Mas Adão e Eva, que vieram antes de toda a raça humana, quebraram essa comunhão. Quando a serpente enganou Eva com sua astúcia, ela a enganou com suas mentiras. Em João capítulo 8, versículo 44, o Senhor fala sobre Satanás. O vosso pai é o diabo, e quereis satisfazer-lhes os desejos. Ele foi homicida desde o princípio, e não se firmou na verdade, pois nele não há verdade. Quando ele mente, fala do que lhe é próprio, pois é mentiroso e pai da mentira. Quando Adão e Eva desobedeceram a Deus, eles morreram espiritualmente. Eles foram enganados por um mentiroso. Por favor, não se deixe enganar por um mentiroso. Ele é o Deus deste mundo que cega a mente daqueles que não creem. Se você não conhecer pessoalmente o Senhor Jesus Cristo, é Satanás que está obscurecendo a sua mente. Por favor, volte-se para o Senhor e faça a Ele o que a liberte de Satanás. Abra sua mente, peça ao Senhor que venha sobre você, para que você não pertença mais à família do diabo, que mente, engana e odeia você, mas para que você se volte para o Deus vivo. No nome de Jesus, amém.
1: Esse foi o Devocional Dorothy. Toda vez que você comenta da relevância do programa, o que ele tem acrescentado na sua vida, fala sobre ele com a gente, você reforça a importância do conteúdo, você nos ajuda a mantê-lo aqui na programação. Então hoje todo mundo que participar vai receber o e-book gratuito aí mesmo no seu celular, aí mesmo no seu WhatsApp, A Minha Busca por Deus. Então já participa e a gente vai com aquele giro informativo.
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1: 4 de setembro. Três policiais civis foram presos hoje durante uma operação do Ministério Público do Rio de Janeiro em São Gonçalo. A ação investiga um esquema de cobrança de propina contra comerciantes de sucata, ferros velhos e empresas de reciclagem. Ao todo, foram cumpridos 4 mandados de prisão e 6 de busca e apreensão. A investigação apura participação dos envolvidos nesse esquema. E o número de mortos após as enchentes e deslizamentos na região da fronteira entre China e Nepal subiu para 1.326. Na China são 31 mortes, enquanto o Nepal registra 1.295 vítimas. Somando os dois países, cerca de 5.500 pessoas continuam desaparecidas. As equipes de resgate seguem trabalhando na região. 11h44, tem Fórmula 1 de volta nesse final de semana com o Grande Prêmio da Itália em Monza. 13ª etapa da temporada começa nesta sexta-feira e terá corrida no domingo, 10 da manhã. Ferrari começou forte em casa, o Charles Leclerc liderou o primeiro treino livre, com Lewis Hamilton já em segundo lugar. O líder da competição é Kimi Antonelli, terá de largar no fundo do grid por uma punição relacionada à troca de motor, enquanto Hamilton e George Russell tentam diminuir a vantagem do italiano aí para classificação. Vamos ver o que dá no domingo, que acelerem os motores. Com fontes de CNN Brasil, esse rápido giro.
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0: Fiquei feliz pelo Dona, mas eu tenho 29 anos. Meu filho vai fazer 3 anos. São 3 anos que eu acompanho assim, diariamente, todos os dias a rádio. E sinto renovada a fé no Senhor Jesus, alegre com a sua voz. A sua voz é cativante, é alegre, é feliz. Como é bom, meu irmão, ouvir sua voz. E você transmite o amor do Senhor através dessa voz doce e suave. Que o Senhor, doce amor do Senhor Jesus, venha abençoar a sua vida, minha irmã.
1: Divânia, que linda! Então, primeiro, desculpe pelo Dona, porque ela é super novinha, tem 20 e poucos anos. Que demais te receber, viu? Gostei muito do teu testemunho, já marquei aqui. A gente tem algumas tags, né? Quando a turma participa, se precisa de orientação, de ajuda, de suporte. E aí eu coloquei esse no geral para que todo mundo veja o impacto do trabalho da rádio na vida real de pessoas, né? Então, obrigada mesmo por ter aberto aqui o coração e falado com a gente. Agora vai ter que voltar, hein, Divânia? E a gente vai pro intervalo rápido, depois do Família Hoje, e volta ao meio-dia com NC Cast ao vivo e em cores.

0: Olá, eu sou o Cacá Rodrigues e no programa de hoje o pastor Kleber Lima traz um tema muito interessante. Acompanhe.
1: Impedidas de viver. Naum, capítulo 3, versos de 8 a 10. Acaso você é melhor do que Tebas, situada junto ao Nilo, rodeada de águas? O rio era a sua defesa, as águas o seu muro. A Etiópia e o Egito eram a sua força ilimitada. Fute e a Líbia estavam entre os seus aliados. Apesar disso, ela foi deportada, levada para o exílio. Todas as esquinas, as suas crianças foram massacradas. Lançaram sorte para decidir o destino dos seus nobres. Todos os poderosos foram acorrentados. Ao anunciar o juízo sobre Nínive, Naum relembra o que havia acontecido a Tebas, um outro nome para Noamon, importante cidade do Egito. Apesar de sua força, de seus aliados e de sua aparente segurança, ela havia sido conquistada. E a violência da guerra atingira também aqueles que não tinham qualquer poder para desistir os rumos da nação, as crianças. O texto apresenta uma das consequências mais dolorosas da impiedade humana: as escolhas pecaminosas de adultos, famílias, sociedades e governantes que podem alcançar tragicamente a geração que vem depois dela. A história bíblica registra outras situações igualmente terríveis. Faraó ordenou a morte dos meninos hebreus. Crianças foram oferecidas a Moloque. Herodes mandou matar os meninos de Belém. Em diferentes épocas e circunstâncias, repete-se uma realidade. Quando a vida deixa de ser tratada como dádiva de Deus, os pequenos frequentemente se tornam vítimas das escolhas dos grandes. Algumas lições a esse respeito. A primeira delas: a impiedade dos adultos pode impor às crianças consequências que elas não escolheram. As crianças mencionadas por Naum não decidiram as guerras, não estabeleceram as políticas da cidade, nem determinaram os caminhos espirituais de seus pais e governantes. Ainda assim, foram atingidas pelas consequências de uma sociedade marcada pela violência e pela impiedade. Os filhos não vivem isolados das escolhas daqueles que os conduzem. Por isso, pais e responsáveis precisam reconhecer a dimensão de suas escolhas. Decisões espirituais, morais e relacionais tomadas hoje podem produzir consequência na vida dos filhos amanhã. E as nossas escolhas não imponham aos pequenos dores que poderiam ter sido evitadas, mas lhes ofereçam caminhos de fé, segurança, dignidade e esperança. Segundo lugar, uma sociedade que se afasta de Deus pode transformar crianças em vítimas dos interesses dos adultos. Naum descreve crianças atingidas brutalmente pela guerra. Em outros momentos da história bíblica, elas foram vítimas do medo de Faraó, da idolatria daqueles que as ofereciam a Moloque e da ambição de Herodes em preservar seu trono. Os contextos são diferentes, mas há algo terrivelmente semelhante entre eles. Adultos preservam seus interesses, enquanto crianças pagam o preço. Por isso, não permitam que conveniências, ambições, conflitos ou interesses dos adultos sejam colocados acima do bem dos filhos. Dentro da família, decisões devem considerar também aqueles que possuem menos voz e poder. A maturidade dos pais se revela, entre outras coisas, na disposição de renunciar aos próprios interesses quando estes ameaçam o bem daqueles que Deus colocou sob os seus cuidados. Terceiro e último lugar, Deus espera dos adultos que protejam a vida e deem às crianças a oportunidade de desfrutá-la. O horror de Naum capítulo 3, verso 10, está justamente na interrupção brutal de vidas que estavam apenas começando. Crianças que deveriam crescer, aprender, brincar, formar vínculos e construir sua própria história foram impedidas de viver. A Bíblia apresenta os filhos como dádiva do Senhor. Temos esse registro lá no Salmo 127, verso 3. E Jesus demonstrou particular atenção aos pequenos, acolhendo-os e advertindo severamente contra aqueles que o fazem tropeçar. Por isso, façam da família um lugar de proteção da vida. Protejam as crianças não apenas de ameaças físicas, mas também da violência, da negligência, do abandono, da exploração e das consequências evitáveis das escolhas adultas. Cuidar de uma criança é ajudá-la a chegar ao futuro que Deus lhe concedeu. Por isso pense, Naum nos coloca diante de uma realidade difícil de contemplar. Há crianças impedidas de viver plenamente e literalmente. E isso resultado de escolhas ímpias dos adultos. Faraó, Moloque, Herodes e a violência retratada em Naum nos lembram que quando o poder, a conveniência, a idolatria, os interesses humanos se tornam mais importantes que a vida, os pequenos podem pagar um preço que jamais escolheram. Que as nossas famílias façam exatamente o contrário. Que as escolhas dos adultos protejam os pequenos, preservem sua dignidade e lhes permitam crescer, conhecer a Deus e viver a vida que receberam como dádiva.
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4: É isso. Seja feliz e até o nosso próximo encontro.
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2: Fala família RTM, tá começando mais um NCcast. Hoje eu, Diego Lander, estou aqui com a minha amiga parceira Lara Vieira.
3: E aí galera, sexta-feira, sejam bem-vindos a mais um NCcast. Tava com saudade, Diego Lander,
2: seja bem-vindo
3: de volta.
2: Voltando de férias, me colocaram pra apresentar, não deram nem uma semana de descanso pra mim, mas estava com saudades. Hoje começando então mais um NCcast. Para entrevistar ela, que é cantora, compositora, escritora, nossa convidada...
3: Kedma Eli!
2: Aê.
3: Palmas!
4: Obrigada, gente! Que alegria estar aqui com vocês! Uhul! Primeira vez no Na Contramão!
3: Ai, o que você já achou do nosso cenário?
4: Gente, gostei, hein? Gostei diferente...
3: A gente colocou um rosa.
4: Muito bom.
3: Uma coisa bem girls.
4: Tá? Muito dia, bom.
3: Diego que lute, mas bem girls, assim, bem papo de amiga.
4: É. Gostei, gente. Gostei do cenário de vocês.
2: Que
4: muito
2: bom.
4: Não
2: é a primeira vez da Kedma aqui na casa, né? Mas é a primeira vez na contramão.
4: É verdade.
2: Então, já convidando o pessoal, você que não está na rádio, ou você que está na rádio e quiser ver a Kedma, a Lara e eu, é só acessar então o YouTube, é o youtube.com/@nacontramãoRTM, para a gente ver esse papo aqui, que vai ser muito legal. A gente vai perguntar a vida inteira da Kedma. Você que já conhece, você que é da família, já manda um alô aí para ela, manda sua pergunta, que daqui a pouco a Lara vai ler os comentários.
3: Com certeza, é hora do almoço, então não sei se você já tá almoçando, pega a sua comida, vem para perto do computador, da TV, do rádio, não sei, mas vem participar desse bate-papo com a gente.
2: Não, né, com certeza, vai ser bom demais.
3: Então... E siga a gente também nas redes sociais, porque daí depois vocês falam, ah, eu não sabia quem era o convidado. Se você segue a gente nas redes sociais, você sempre sabe com antecedência. Então, @nacontramãoRTM também nas redes sociais, a pessoa já fica sabendo quem vem, né não?
2: Hoje a gente tá aqui com o Caio que tá fazendo esse trampo aí, quer puxar meu tapete... Mas tá tudo certo, o Caio vai postar tudo
3: não,
2: pra vocês.
3: Não, o bom é que o time tá crescendo, para com isso. E aí, então, Kedma, vamos lá.
4: Vamos.
3: Estamos felizes que você tá aqui, obrigada.
4: Eu
3: viu?
4: Também, gente, a honra é minha. É sempre uma alegria estar aqui na RTM, muito bom.
3: Então, outra vez, você veio no Fique Por Dentro?
4: Foi, é 8 horas da manhã, né?
3: É bem ao morning, vivo. Né?
4: É, bem
3: gostoso,
4: morning.
3: Bem café, bem rec.
4: É gostoso também. Foi com o Fábio e a Luana.
2: Ah, sim.
4: Isso.
2: Luana, um beijo, Luana. Um beijo, Fábio, também.
4: Verdade, um beijo, gente.
2: Então é isso. A gente, então, pra começar, queria que você contasse um pouco da sua história, quem que é a Kedma, o pessoal que tá em casa ainda, que não te conhece, conta pra gente um pouquinho da sua história, como começou.
4: Então, a Kedma é a imagem e semelhança do Criador dela. Sou filha amada do Deus vivo e filha do José Ferreira, da Maria da Conceição, meus pais amados. Minha mãe tá aqui hoje também com a gente. Isso. E a minha história tipo, na música começou quando era pequena, gente. Com 5 anos, já comecei a cantar na igreja. Só que tem um detalhe interessante. A minha mãe, quando ela soube que estava grávida, ela fez música terapia.
5: Uau!
4: É, os meus pais já queriam... Meu pai é músico, ele é trombonista. Então, eles queriam que o filho ou a filha tivesse envolvimento com a música. E por isso, ela começou a fazer música terapia também, para ter essa conexão. E eu nasci vendo meu pai tocando, envolvido com a música, na igreja também. E então cresci e comecei a cantar com 5 aninhos. Era engraçado, porque na igreja tem o Kids, né? O grupo das crianças. Só que às vezes o grupo de louvor colocava um pedestal pequenininho, baixinho do meu tamanho, pra eu já cantar com eles. Era muito fofo, muito legal. E eu comecei assim, na igreja, cantando e adorando ao Senhor. Uma experiência muito boa.
3: Então, desde que você nasceu, seus pais já eram cristãos. Então, você já veio cristã de berço.
4: Sim, sim, que de berço.
3: Que legal. E o seu pai já era música muitos anos antes de você?
4: Já, já. Desde jovem, adolescente, ele começou tocando na igreja também. Minha avó era da igreja, era líder de ciclo de oração. E meu pai depois foi crescendo, começou a se tornar líder do louvor de jovens também na igreja. Começou a tocar trombone. Então, desde dá pra essa conexão com a música, né, com a igreja, e assim.
3: Legal, a gente tem um comentário aqui que eu ia deixar pra depois, já? Mas é que faz sentido. A pergunta é, de onde veio o seu nome? A pessoa
4: gente,
3: quer saber.
4: Nossa, tá vendo? Oi, gente, o meu nome, ele é bíblico, é bíblico. Kedma, na Bíblia, tá em 1 Crônicas 1:30, se eu não me engano. E é uma das filhas de Ismael. É, descendência de Ismael na Bíblia.
2: Tá vendo?
4: E Kedma Eli significa voltada para o Oriente, voltada para Deus.
3: Uau, tá vendo? O pastor Alex perguntou aqui, ó. Ele que tava perguntando.
4: É bem diferente mesmo.
3: Nome, viu? Tá vendo? Que legal.
4: Aí, ó.
3: E esse, você tem um sotaquezinho, você não é daqui de São Paulo.
4: Não, gente, eu sou baiana, sou terapolitana, sou de Salvador.
3: Que gostoso! Amo.
2: Veio parar em São Paulo.
4: Pois é, gente.
3: Como vocês vieram pra São Paulo?
4: Oi, gente, assim, os meus pais, eles são pastores, né, na Igreja Renascer. E a nossa vinda pra São Paulo foi um envio ministerial mesmo da nossa família. O apóstolo Estevão, a bispa Sônia, fez um envio da nossa família, da Igreja de Salvador, para São Paulo. E por isso a gente veio para cá. Meu pai hoje faz parte do Renascer Praise. Eu fiz também por bastante tempo.
3: Legal.
4: Sim, e foi esse envio ministerial que trouxe a gente para São Paulo.
3: Faz tempo?
4: Faz. No final desse ano completam 11 anos.
3: Uau,
4: é, já tem um tempinho. Tem.
2: Você tinha quantos anos, você lembra?
4: 18. Não. 18, é. Quando eu vim, tinha 18.
3: E como foi essa mudança pra cá? Foi algo que você quis, assim, enfim? Porque 18 anos, amigos...
4: Gente,
3: meu, que difícil!
4: Gente, foi uma loucura e foi muito de Deus. Eu não imaginava vir morar em São Paulo. Não passava pela minha cabeça. E foi assim, a vida mudou em uma semana. Foi coisa de uma semana. E eu era muito apegada aos meus parentes, né? As minhas tias, primos, primas, aos amigos da igreja, amigos também. Eu tava saindo do ensino médio, né? Finalizando 18. Já tava na faculdade, primeiro semestre de faculdade. Também tinha muitos amigos, a minha família inteira em Salvador. E em torno de uma semana, a vida mudou, um envio ministerial. Só que antes de vir pra cá, foi engraçado, porque surgiu uma composição minha que se chama Tudo Novo de Novo. E o Senhor começou a ministrar a letra dessa música em outubro, novembro. E a gente se mudou em dezembro. E aí, ele começou a ministrar sobre novidade de vida, o meu coração, sobre um tempo novo. Só que eu não fazia ideia, eu não tava entendendo ainda o motivo daquela letra, né, está vindo ao meu coração. E depois eu vi que tudo se encaixou. O nome da música é Tudo Novo de Novo. E fala sobre a gente abrir o coração, deixar fluir o mover do Espírito mesmo, não ficar apegado ao passado, você deixar o amor dele te invadir, tirando todo o medo da sua vida. Então, foi muito marcante a história dessa música, porque Deus já estava ministrando ao meu coração, mesmo sem eu fazer ideia do que vinha pela frente. Então, foi uma mudança muito rápida, onde tudo aconteceu. Só que foi difícil, né? Um processo para você se desapegar dos seus amigos e tal. Mas fez parte de um propósito de Deus. Hoje eu entendo e tudo se encaixou e fez sentido.
3: Que legal.
2: É. Isso é muito bom, né? Quando a gente não entende os planos de Deus e a gente só vai entender anos depois, assim, ver... Nossa, realmente, Deus tinha um plano perfeito pra minha vida. E eu não imaginaria estar vivendo tudo que eu estou vivendo agora.
3: Casado com Pietra Mesquita.
2: Eu não queria falar.
3: Amiga, te amo, saudades.
2: Eu não queria falar, porque depois ela vai ficar se achando em casa.
3: Eu falo, amiga, te amo.
2: Um beijo, amor. Você é um sonho de Deus pra minha vida.
4: Que bênção, que lindo. Muito
2: Mas você contou que, então, você nasceu num lar já com a influência de música desde pequena.
4: Sim.
2: Então, você cantava na igreja desde os seus 5 anos. Mas teve algum momento que alguém falou assim, não, Kedma, eu acho que você tem que investir esse talento que você tem, assim, pra sua carreira mesmo. Teve algum... Você lembra se teve essa conversa com seus pais ou alguém mais próximo de você?
4: Gente, era um desejo que vinha no meu coração. Eu sempre desejei, sabia, ser cantora, de estar pequena. Pequena. Eu lembro em casa... cantava, era engraçado, eu morava num prédio e teve uma vez que eu e minha amiga, eu decidi, gente, vamos fazer um show, e a gente vai organizar tudo no salão de festas, e aí eu saí batendo na casa de cada vizinho.
3: Chamando pro show.
2: Há quantos anos?
4: Gente, deixa eu ver, eu não lembro exato, acho que uns 10, né, por aí, uns 10 anos.
3: A equipe completa, era produção, marketing,
2: já
3: tudo.
2: Assim, 10 anos.
4: Aí eu e uma amiga... E foi engraçado, porque a gente... Não, mas a gente tem que organizar também a parte, tipo, da festa, de ter um comes e bebes ali no nosso evento, no show e tal. Gente, vocês acreditam que eu ainda fui pedindo? Gente, mas vocês precisam colaborar também, porque a gente precisa comprar coisa. Aí, quando a gente foi contar pros nossos pais, que a gente fez, assim, na espontânea, de tarde...
3: Nem sabia.
4: Lá brincando. Aí, quando os nossos pais souberam... Gente, vocês vão devolver esse dinheiro? Quem é que mandou vocês bater... a porta dos vizinhos. Só que todo mundo entendeu e, tipo, deu coisa, tipo, R$2, não sei o quê, só pra colaborar mesmo. Mas no final aconteceu a festa, meu pai levou a caixa de som, organizou, e aí os vizinhos foram. Mas, gente, olha isso, que doideira.
2: Primeiro
4: show. Eu já tinha esse desejo. E eu vivi um processo também, até começar uma carreira solo, estruturada e lançar músicas. Eu tive um problema na classe 3, que é quando o seu queixo cresce além do que devia. É um problema na estrutura óssea. E aí eu descobri isso com 8 anos. E eu precisava esperar todo o meu osso crescer, pra depois começar o tratamento com aparelho, pra depois fazer cirurgia, então é um processo demorado. No total, foram 16 anos esperando. Nossa. Pra fazer essa cirurgia. E tinha alguns momentos que eu não tinha uma sonoridade boa, no sentido de pronunciar algumas palavras por conta desse problema. Então eu esperei passar todo esse processo para começar a lançar músicas, entendeu? Viver esse processo. Mas essa questão de ser cantora foi desde nova, eu sempre senti que eu seria, entendeu? Que esse seria um dos meus propósitos na vida. Então, desde lá, mesmo com essa questão, eu não parei. Eu persisti, continuei cantando. Mas passei por um processo de bem desafiador, assim. Bem desafiador.
3: Que legal isso, tá contando desse show aí. O Carlos tá aqui, direto da Bolívia, e ele colocou. Já que tinha couvert artístico com 10 anos.
4: Tá vendo? É verdade,
3: e
4: gente.
3: A Gabi comentou, chique, ó. O pessoal tá achando o máximo essa ideia. Mas você se lembra da primeira vez que você começou... Quando você começou a cantar sozinha na igreja? Porque você falou que eles colocavam lá um mini pedestal pra você. Mas ainda você cantava... Com o grupo. E quando foi a primeira vez sozinha? Você se lembra?
4: Foi na igreja também, em algum momento. Eu não lembro, assim, exato, tipo, a música também. Mas aos poucos eu fui crescendo e aí as pessoas, os líderes, né, do Ministério de Louvor falou, Kedma, então hoje ministra essa música, vai lá na frente e ministra. Foi assim o processo.
3: Que legal. Gente, também cantava na... eu também sempre cantei na igreja.
4: Que
3: e aí
4: legal.
3: Eu tenho a Antonella, que é a mini Lara, que é a minha prima. E aí, desde pequena, ela canta comigo também. Eu tenho vários vídeos. Eu dava só o microfone sem cabo pra ela. E que tem eu lindo. Cantando e ela lá embaixo cantando também. Ela fecha o olho. Eu vou depois eu mostro pra vocês.
4: Ah, que fofo.
3: Tipo, essa influência mesmo,
4: sim.
3: Né? Hoje em dia eu não canto mais nem ela. A gente parou, a gente tá aposentada.
2: Eu lembro do Di Ferreiro, do NX Zero. Ele também cantou na multidão na igreja, assim.
4: Que legal, gente.
3: Muito legal. Vamos ler alguns comentários? Tem aí, gente aqui que eu acho... que é do seu fã-clube.
4: É.
3: Ó, a gente tem o pastor Alex aqui falando, bora pra mais um episódio. Aí ele perguntou, cadê a Carol? Nunca... Pastor Alex, quem é Carol?
2: É, Carol, prazer.
3: Eu sou Lara Caroline, mas ninguém me chama de Carol, então...
2: Não conheço também, tava de férias, vai ver.
3: Se
2: uma
3: for a esposa do Diego, é a Pietra, não é Carol,
2: não tem nada
3: né?
2: a ver também.
3: Então, nada a ver. Então, aqui. Vamos arrumar esse negócio aí, tá estranho, tá estranho. Aí a gente tem aqui, ó, Conceição Silva colocou, olá, é isso, acho que é Conca Silva colocou lá, olá, boa tarde. E aí o pastor Alex falou que essa é a primeira vez que o convidado fica no meio. Errado, pode procurar episódio que tem aí, só não vai ter se for o Matheus, que o Matheus gosta de sentar no meio. Se não for o Matheus, tem episódio no meio, sim senhor. E aí, a Gabi colocou coração aqui. Dona Conceição colocou, estou na expectativa. Olha só, gente. Essas mães.
2: Coruja.
3: Essas mães.
2: Vou aqui pra vocês verem.
3: Aí a Gabi colocou, amo quando a família vem junto. A gente ama também, viu, Dona Conceição? Você ama
2: muito. Gente mais tranquila. A mãe da Lara já veio aqui também. Um amor de pessoa.
3: Não, abre aspas. Postei o vídeo que o Caio fez, eu repostei no meu Instagram, certo? O que, que você acha que a minha mãe respondeu?
2: Dieguinho.
3: Minha mãe, nas minhas redes sociais.
2: O Dieguinho.
3: Ai, o Diego voltou. Manda beijo pra ele, beijo, pra esposa tia. Dele. Nas minhas redes sociais. Tá vendo? Um beijo pra você e pra Pietra. Mas a gente ama quando a família vem. E aí a Gabi tá aqui, ó, falando com o pastor Alex. Quem é Carol? Tá todo mundo querendo entender, tá vendo? Edileuza Pedral colocou, olá, boa tarde. Aí ela colocou aqui, acompanhando vocês aqui de Natal.
4: Nossa, que legal.
3: De Natal. Ela falou, Deus abençoe grandemente. Amém. Quase não sai. Marcelo Conservado colocou, parabéns, Kedma. Aí o Carlos falou que você tá com o bronze da Europa, amigo.
2: Ah, eu queria falar isso, mas eu tô mesmo. Tô laranja, gente. Tô laranja.
4: Ai, meu Deus. Então eu vou mandar um abraço pro Marcelo.
3: Claro.
4: Aí, um abraço, Marcelo. Deus abençoe.
3: E aí, a Carol é a Karina, gente. É a nossa Karina.
2: Karina.
3: A Karina tá na faculdade, tá estudando pra ser uma jornalista excelente. Não que ela não seja. Ó, a Daílza Araújo.
4: Minha tia.
3: Sua tia?
4: Um beijo, tia!
3: Ela colocou, glória a Deus por sua vida, Kedma, você vai longe.
4: Amém! Um beijo,
3: Helena
4: tia.
3: Helena Araújo.
4: Ah, minha tia também.
2: Eu falei que a família vem pesada.
4: Um beijo, tia Helena.
3: Colocou aqui, boa tarde.
4: Ai, que legal.
3: Aí a sua mãe tá comentando que você sempre foi muito criativa, amiga.
4: Ai, gente, tá vendo?
3: Aí o Carlos falou que eu só quero saber de academia agora. Aí a mãe. Mãe, olha lá, mãe. Põe de novo, dá tchau. O Carlos falou que eu quero saber de academia. Amigo, eu tô saindo pra academia faz muito tempo, credo. E o pastor Alex comentou que você sempre foi à frente da sua época. Que você já foi, já fez um show, já fez marketing,
4: gente,
3: já teve alimentação.
4: Tá vendo? Já foi, no impulso. Tá vendo?
3: Isso aí. Aí minha mãe colocou, aê, amo esse horário. O Diego, né, mãe? Eu tô por último lá. Ah, e o Carlos falou, tem que agradar o Diego pra ele poder bancar os churras de fim de ano. E a Gabi falou, apoio, pode ser japa também. É isso.
4: Olha.
2: Gente, bem a mesma coisa que
3: então
2: vocês
3: a gente
2: ganham.
3: Teve família da Kedma, as mães, minha mãe mandando beijo pra você e o povo falando que você é o Diego Trump.
2: Pode ser.
3: Podemos continuar agora, porque teve de tudo. Gente, se tiver, ó, vamos lá, se tiver mais gente da família da Kedma aí, comenta aqui pra gente ler o seu nome, pra ela poder saber que você tá aqui também, pra ela poder te mandar beijo. Se você tiver alguma história engraçada da Kedma que você se lembra de quando
2: Mas só história boa, não vai contar podre.
3: História boa, minha mãe veio e contou podre. Não, vocês vão ser legais. Só história legal. Se tiver uma história legal, alguma coisa que a Kedma fez que você se lembra, comenta aqui que a gente vai... Né? A gente vai querer que você conte mais detalhes também. Mas sua mãe tá falando que você sempre foi muito criativa. Isso é só pra música ou você gosta de outro tipo de arte também? Não sei, você pinta, você também compõe.
2: Gosta de cinema.
4: Eu gosto de dançar, gente. É? Gosto de dançar. Eu fiz balé por um bom tempo, quando era pequena. E aí teve um clipe meu que eu decidi dançar. Um clipe de saudade. Aí eu pedi uma amiga minha, a Karina, que ela é coreógrafa, pedi pra ela montar uma coreografia, e aí foi meio jazz, sabe? Então eu dancei, eu gosto de me desafiar a dançar também, gosto bastante. Aí teve um outro clipe chamado Luz do Meu Caminho, que eu danço algo mais street dance, mas gosto sempre de me desafiar a dançar também.
3: Dançava na igreja também?
4: Já tive momentos de dançar na igreja, já. Foi um período, assim, curto, depois eu já voltei logo pro louvor, porque não dava pra conciliar os dois, não.
3: Você nunca dançou Mil Graus? A sua igreja, você dançou errado.
4: Você não tá fazendo certo.
3: Se você tá Renascer, não dançou Mil Graus.
4: É verdade. A Arca também. Você lembra da música A Arca?
3: Eu não era da Renascer e eu dancei Mil Graus na minha igreja.
2: Eu não dancei.
3: Ah, não.
2: Eu gosto de dançar, viu? Eu gosto de dançar também, mas é que agora eu tô numa idade que já não. O joelho não permite.
4: Não permite mais.
2: Eu fico o pessoal fazendo passinho, assim, essas coisas. Nossa.
4: Ai, gente.
2: Eu acho muito.
3: Esse é o fim de ano, Diego dançando.
2: Vou ensaiar uma coreografia e aí eu trago pra vocês no episódio de Natal.
3: Tá vendo? A gente pode fazer uma mistura de ritmo.
4: Vamos montar.
2: Eu preciso de duas horinhas só. Pra pegar. É rapidinho.
4: Vamos montar, gente. Uma coreografia.
3: E quando você cantava, assim, ainda na igreja pequena, com 5 anos, você se lembra se você já entendia os significados, no sentido de que você estava ali num propósito para Deus, ou ainda era algo muito relacionado ao cantar em si? Sim. Você já entendia que era adoração ou ainda não?
4: Eu acredito que eu fui absorvendo isso, entendendo isso aos poucos, entendeu? Acho que com 5, acho que ainda era mais por cantar. E aí, com os 7, assim, eu já tinha um entendimento melhor, sabe? Com os 7, 8 anos. Eu lembro que foi nesse período, assim, que eu fui muito tocada pelo Espírito Santo e eu fui batizada pelo Espírito, assim, nova. Com os 8 anos, eu já fui batizada pelo Espírito. Então, foi amadurecendo isso. Eu fui entendendo um pouco mais depois, com os 7, 8 anos. O propósito, assim, de estar adorando mesmo, sendo um instrumento de Deus, sabe? Ali.
3: Que legal. Você acha que esse é o seu momento com Deus que mais te emociona? Ou tem alguma outra sua experiência com Deus que te marcou, assim, pra vida toda?
4: Gente, cantando é muito forte quando você tá ministrando adoração. Mas também tem quando você tá compondo. Também são momentos fortes. A minha primeira composição foi com 14 anos.
3: Uau.
4: Foi A Luz do Meu Caminho. Foi depois de um momento de oração, de devocional. Eu tava no meu quarto. E aí, depois de ter orado, eu comecei a escutar a melodia na minha cabeça e foi fluindo a letra. E aí eu peguei, fui gravando e escrevendo ao mesmo tempo. E a música veio, assim, completa, sabe? Foi a primeira experiência, assim, que eu tive com Deus e com composição com 14 anos. Foi muito marcante na minha vida. Muito marcante.
2: Engraçado, né? O tempo de cada um pra fazer as coisas. Ela comentando, com 7 anos, ela já tava entendendo que o que era adorar. Eu, com 7 anos, tava comendo areia. Sei lá o que eu tava fazendo com 7 anos.
4: Gente, eu lembro que eu ia pra igreja com os meus pais e às vezes eu não queria ficar no kids, né? Eu queria ficar, tipo, na ministração de adulto. Eu lembro que eu levava uma boneca, ficava com minha boneca, tipo, assistindo o culto. E gostava de ficar lá. Nem sempre eu queria estar no kids lá com as crianças, mas queria estar no culto mesmo. Acho que processo do Espírito marcando a minha vida.
2: Eu já tava preparando já o caminho pra
3: mas você, acha, sabe o que eu lembro? Ela falou de boneca agora, eu também, desde que me entendo por gente, minha família vai pra igreja, né? Sabe o que eu lembro? Que às vezes eu chego à tarde, quando eu ia brincar, eu brincava de culto na minha casa. Uhum. Eu botava minhas bonecas, meus ursos todinho lá.
4: Tá vendo?
3: E eu, assim, ficava em pé, assim, eu sentava no quarto, na cama dos meus pais, a cabeceira era tipo um banquinho, assim, onde você punhava enfeite. E eu sentava lá e ficava fazendo culto pra minhas bonecas. Que eu tava indo da harpa, porque eu sou de igreja, eu tenho que
4: cantar. Sim, sim.
3: Da harpa, palavra, oferta. Então,
4: é muito legal. Muito
3: agora,
4: legal.
3: Eu lembrei, botava tudo em misura. Será que a mãe lembra disso?
4: Deve lembrar.
3: Não,
4: gente,
3: você com certeza vai fazer isso
4: sim,
3: também.
4: Sim, sim.
3: Com certeza.
4: E também quando as meninas da igreja iam pra minha casa, a gente brincava também. Pegava, tipo, fazia ceia, pegava um pão, suco de uva. A gente brincava também de culto.
3: É, não tem jeito. A gente, nossa, até hoje. Antonella não brinca mais disso. Vou ensinar a Antonella a brincar de culto.
4: Aí, ó. É.
2: Tá certo. É. Eu não brinquei disso, mas o meu pai contava uma história que meu pai é o mais novo de três, né? E a minha tia, a do meio, ela tinha, né? Porque ela já faleceu, ó, síndrome de Down. E aí meu pai falava que brincava com ela também de batizar as bonecas dela, mas era só pelo prazer de afundar as bonecas assim, mas porque a gente é batista, né? E afundava na água. Mas é igual que ele brincava com a minha tia de batizar as bonecas dela.
3: Que legal. E Kedma, quem te indicou pra gente? Meu, eu tenho uma pessoa que seria incrível pra vocês aqui pra Unicecast, pra esse ambiente. Foi o Thiago.
4: Ah.
3: E o Thiago contou pra gente que te conheceu na Paulista. Você tava vendendo trufa, é isso
4: sim,
3: mesmo?
4: Sim, isso mesmo.
3: Vendendo trufa pra você gravar um álbum, uma
4: EP.
3: Música, um EP.
4: É,
3: que legal. Ti, você tá aí? Aí, eu, Ti.
4: Que legal.
3: Obrigada pela indicação, amigo. Você arrasou.
4: Um abraço, Ti.
2: Conta pra gente, então, como é que foi isso.
4: Gente,
2: processo.
4: Sim. Na época que eu conheci o Ti, eu tava indo e conquistando pra gravar o meu EP, que eu lancei um EP com 4 músicas, e cada uma das músicas tem clipe. Então tava nesse processo do clipe e do EP. Tava mesmo conquistando. Até hoje eu vou ainda na Paulista, agora eu já tô na fase do meu álbum, mas nessa época eu tava assim, conquistando pro meu EP e pro videoclipe, gente.
2: Que legal.
4: Sim.
2: Isso foi depois de quanto tempo que você já tava aqui em São Paulo?
4: Foi em 2023 que eu comecei na Paulista. 2023.
2: Faz tanto tempo assim.
3: E aí você gravou e lançou o...
4: Gravei e lancei, gente.
3: Que legal!
4: É. Aí em 2023 eu consegui lançar o EP com as músicas originais, com os clipes. Aí em 2024 eu fiz uma gravação de uma live session das músicas, só que uma versão mais acústica. E lancei depois, em 2024.
3: São esses clipes que você dança, que você comentou?
4: É, que tem legal. Dois que eu danço. É.
3: Que legal. Então você lançou 4 músicas e 4 clipes?
4: Isso.
3: Uau,
4: isso.
3: Amiga, arrasou.
4: É.
3: Arrasou. E agora você tá na gravação do álbum, são quantas?
4: Gente, então, total de músicas...
3: Ou é spoiler demais, assim?
4: Ah, não, vai. É um spoiler, mas pode...
3: Ah, ok.
4: Assim, eu ainda tô fechando exatamente o repertório, mas entre 8 a 10 músicas.
3: Uau.
4: Um processo. Só que eu vou lançando aos poucos, né? Não vai ser tudo de uma vez.
2: Mas isso
4: vai ser
2: de forma independente?
4: É, gente. Ah, tá. Independente.
3: E quantas composições você tem? Você tem um número, assim?
4: Gente, eu tenho bastante composição. Só que eu não quero fazer só com composições minhas, entendeu? Uhum. Então, eu tô definindo isso pra pegar composições de outros artistas também, de outros compositores.
3: Mas se você compõe desde os 14, você tem hoje mais de quantas?
4: Eu tenho... Gente, é que depende do período eu começo a compor, aí paro... Eu tenho umas 30 e poucas.
3: Uau.
4: É, umas 30 e poucas.
3: Chiquérrima.
2: Você contou pra gente dessa mudança, né, de Salvador pra São Paulo. O que foi mais difícil nessa mudança? O que você encontrou aqui em São Paulo que, sei lá, você não esperava? Ou você achou legal? Ou tem alguma coisa assim que a mudança é tão grande?
4: É uma mudança grande. Eu acho que o que mais foi desafiador foi ter que me distanciar, sabe? Dos meus parentes, das minhas primas, tios, família, assim. E também amigos da igreja, enfim, faculdade também, que eu já tava começando. Eu acho que foi ter que desvincular, assim,
2: sim,
4: sabe?
2: É difícil,
4: tanta
2: mas...
4: proximidade com as pessoas que eu amava. E continuo amando, né? Mas é bem desafiador isso. Pra você construir um novo relacionamento, né? Uma nova vida, uma nova caminhada. Mas graças a Deus, eu acredito que por estar no meio da igreja, assim, eu fui bem recebida, acolhida, entendeu? Então, acredito que isso contribuiu bastante. Mas a cultura é diferente, né? Nordeste, Bahia é diferente, São Paulo. Cada lugar tem a sua forma de...
3: Somos muito mais acelerados, né?
4: É diferente,
3: meu
4: gente,
3: senhor.
4: É diferente. Mas você vai se acostumando e aprendendo a lidar com as diferenças e tudo contribui, gente.
2: Mas você sentiu que aqui, por exemplo, as coisas aconteceram mais fácil ou... Não mais fácil, mas tipo assim, a oportunidade era maior do que
4: sim,
2: lá?
4: Sim, sim. A oportunidade no meio da música, de conexão, é muito maior.
2: Ah, legal.
4: Sim.
3: Você participou do... Eu não entendo, amiga. Então, se a pergunta estiver errada, você pode me corrigir.
4: Tá.
3: Mas em Salvador já tinha Renascer Praise ou você participou do Renascer Praise em São Paulo?
4: Em São Paulo.
3: Ah, então nessa sua vinda pra São Paulo.
4: Isso. O Renascer Praise é um grupo que acompanha o Apóstolo Estevam, a Bispa Sônia, aqui em São Paulo.
3: Ah, em São Paulo.
4: Isso, em São Paulo. Quando eu tava em Salvador, eu participava do grupo de louvor da Renascer de Salvador. Isso.
3: Entendi. E aí você veio pra São Paulo, então, isso. E logo que você veio, você já entrou? Como foi?
4: O meu pai veio, né, com o chamado ministerial, se pastorear, e também participar do Renascer Praise como trombonista. E aí, uma vez, eu tava com ele no ensaio, aí no final do ensaio, a bispa chegou e conversou comigo e falou, você também vai fazer parte. E aí, começou uma jornada de muito aprendizado, caminhar com a bispa e com todos os cantores que tem ali, produtores... Uma experiência incrível, incrível.
3: Ficou?
4: 10 anos, gente. Caramba. É, uns 10 anos.
3: Uau, amiga,
4: é, gente.
3: Tempo.
4: É.
2: Muita experiência, então.
4: É. Uma longa caminhada, gente.
3: Nossa, a gente
4: que desde que eu tô aqui.
3: A gente te acha?
4: Acha, gente.
3: Ah,
4: acha.
3: Caçar Kedma nas gravações. Que legal.
4: É.
3: Achei que ela pensou, eu achei que ela falou, uns 3, 4.
4: É porque foi logo quando a gente chegou. Aí eu já comecei a participar.
3: Que
4: muito
3: legal.
4: Bom.
2: E você falou que você começou a faculdade, era lá em Salvador?
4: Isso.
2: Você terminou a faculdade, você fez o quê?
4: Vamos lá, uma longa história, gente.
3: Ah, a gente gosta.
2: É isso que eu gosto.
3: Cultura, sempre que ela vem história, amo!
2: Você é desse tempo?
3: Oxi! Eu tenho 28 anos, meu amor. Senta que ela
4: vem história. Ai, gente... Eu comecei fazendo direito na Universidade Católica de Salvador. Uhum. Aí comecei, fiz um semestre ou dois em Salvador, e vim pra cá. Aí logo quando eu cheguei, eu não continuei logo. Eu fiquei um ano sem fazer faculdade pra me adaptar, me reorganizar. Depois voltei a fazer. Só que no final das contas, gente, eu só fiz direito até o 7º semestre. Só que enquanto eu tava fazendo direito, eu tava fazendo também gestão financeira, que são 2 anos. Aí eu concluí gestão financeira e direito parei no 7º semestre. E no final, tô bem focada na minha carreira artística.
2: Mas você
3: no
2: terminou.
3: Final, eu sou uma ótima cantora.
2: Você terminou a gestão financeira por pressão dos pais, porque assim, né?
4: Não, na verdade, assim, direito eu comecei muito por influência do meu pai, sabe? Então comecei direito. Só que não concluí, gente. Era engraçado, porque quando eu tava fazendo estágio, eu ia pro escritório. E, gente, eu ficava cantando no escritório. Aí o povo falava, Kesma, o que, é que você tá fazendo aqui, minha filha?
3: Tá no lugar errado,
4: vai seguir sua carreira musical, Kesma, sai daqui. Ai, gente.
3: Ao invés de fazer uma peça, ela ia compondo. Cadê a peça? Quê?
2: Não, mas eu sou super inteiro. Meu pai também. Até eu me formar em alguma coisa, ele não largou do meu
4: não
2: pé.
4: Legal.
2: Não, tem que ter um diploma. Eu não sei o quê. Tem que fazer alguma coisa. Então.
4: Ai, gente. É. Mas no final. Ai. É a música. Gente.
2: Tá certo.
3: Ó, a gente tem alguns comentários aqui, inclusive tem um legal da Gabi que encaixa com o que a gente tava falando. Ela falou que tem um vídeo viral seu de você vendendo trufas na Paulista.
4: Tem.
3: E ela falou que queria que você compartilhasse mais sobre esse esforço de manter o seu Ministério da Música, enfim, o sustento.
4: Sim.
3: Enfim, conta um pouco pra gente.
4: Esse vídeo foi legal. Foi um grande influenciador que tem, o nome dele é Rodrigo Dom. E ele anda na rua ajudando as pessoas, né? E aí tava um dia lá, eu cheguei. Olá, moço, tudo bem? Você já me conhece? Porque, assim, muita gente na Paulista já me conhece. Aí você já me conhece? Ele falou, não. Aí eu sou cantora. E aí o vídeo chegou a quase 1 milhão, gente. Uau. Realmente, viralizou. E aí, no final, ele me ajudou, né? Comprou, tipo, todas as trufas que eu tinha ali no dia. E foi bem legal. Mas é um desafio grande, gente, porque eu sou artista independente, então se eu tenho alguma gravação em estúdio pra fazer, sou eu que banco tudo, entendeu? Então é um processo grande, horas de estúdio, aí o arranjador da música, você vai, os músicos, depois edição, tudo isso é muito custoso. e também clipe. É um desafio grande e sou eu que mantenho isso, entendeu? Então, por isso que eu sempre vou e tô lá na Paulista conquistando pra poder manter o meu sonho de pé e fazer tudo girar, entendeu? E acontecer de fato.
3: Uau.
4: É.
3: A Helena Araújo comentou assim: joga tia, duro, Kedma, torcendo por você.
4: Aê, um beijo, tia.
3: E a sua mãe comentou que o que ela mais admira em você é a disciplina.
4: Ai, gente, obrigada, mano.
3: Salvador, tá aqui também.
4: Um beijo, Mônica.
3: Colocou apoiando esse momento da maravilhosa Kedma. Ela arrasa demais.
4: Um beijo.
3: E ela falou, essa menina canta muito, um talento excepcional. Kedma é muito talentosa, maravilhosa. E a Helena também comentou que ela tá lá de Salvador te acompanhando.
4: Tá
3: falou,
4: vendo?
3: Amo minha sobrinha.
4: Ah!
3: E a, a Mônica comentou que muitas pessoas de Salvador vieram pra São Paulo e cresceram muito com música.
4: Sim.
3: Que legal, legal.
4: Aqui é um lugar de se ter muitas oportunidades mesmo e muitas conexões. É muito bom.
3: E a Gabi fez um outro comentário aqui, ó, que também encaixa no que a gente tá falando agora. Ela falou, sim, queria saber como é empreender no meio artístico. Pensar em se expor e tudo mais. Ela falou, eu valorizo muito minha vida particular e queria saber mais sobre isso. Como funciona lidar com essa exposição?
4: Gente, tudo é um balancear, né? Tem coisas que são pessoais mesmo, você deve guardar. Concordo, né, com o que ela falou, mas também para empreender e para ser um artista, você tem que romper muitas vezes e se expor, gente, tem que se expor, não dá para ser tímido, né, e conquistar um lugar onde você quer chegar, você vai ter que se expor, você vai ter que fazer coisas que às vezes você não queria fazer, mas você vai ter que fazer para se desafiar e crescer e conseguir aquele lugar que você quer. Então, é um balanceamento. Tem coisas que, sim, pertencem a você, que são pessoais, você precisa guardar o seu coração. Mas, em muitas áreas, você vai ter que se desafiar e se expor muito.
3: Piscou, né?
2: Piscou.
3: Achei que fosse eu delirando já.
4: Não, deu uma piscada.
3: Piscou, todo mundo viu, né?
2: Tá tudo bem.
3: Ok, então tá bom.
2: Acho que estamos no ar ainda.
3: Deixa eu ver. Que eu falei, será que eu tô delirando? Que ela... Mentira. Mas acho que tá tudo certo. Calma, tá tudo certo. A Mônica comentou, Kedma nos representa, muito sucesso e portas abertas.
4: Amém, um beijo.
2: Eu tenho uma pergunta, Kedma. Sim. Depois dessa sua experiência na Renascer Praise, você decidiu seguir carreira solo. É, acredito que seja uma... São coisas bem diferentes. Você fazer parte de um grupo, né? Acho que até de ficar meio que confortável nessa situação de fazer... De participar de um grupo onde você não precisa tomar todas as decisões. E seguir carreira solo por você mesma. Ninguém vai fazer as coisas por você. Como que foi essa... Você já tinha... Já pensava em seguir carreira solo quando você fazia parte do grupo? Sempre foi um sonho seu? Ou, tipo, você viu uma oportunidade? Conta pra gente.
4: Eu já pensava, gente. Eu fazia parte do grupo, mas ao mesmo tempo eu já pensava e também já ia pras igrejas cantando, digamos, o solo, isso. Sempre foi... Lembra que desde pequena eu ia fazer o show? E, então, acho que isso já veio, sabe? Já veio comigo. Então, eu amava fazer parte do grupo, porque também é um tempo de muito aprendizado e de compartilhar experiências, né? Com as outras pessoas que estão ali. Mas, ao mesmo tempo, eu sempre fui inquieta de conquistar algo, assim. Então, nunca fiquei parada e já fazia os dois, sabe? Hoje só tô como artista solo mesmo.
2: Mas, é legal, porque assim, você falou, de pequena eu queria ser cantora.
4: É.
2: Você fazer parte de um grupo...
3: Você já é cantora.
2: É, tipo assim, já tô realizando o meu sonho.
3: Sim.
2: Não, eu quero realizar meu sonho cantando solo, assim.
3: E você comentou que seu pai, perdão, ele toca o quê mesmo?
4: Ele toca trombone.
3: Gente, qual é esse?
4: É trombone de vara, de sopro. Tem sax, trompete e trombone.
3: Gente! É. E você sentia, enfim, você acompanhava ele quando você era pequena, enfim, nas apresentações Sim. dele, ele fez show. Conta pra gente como Sim, é gente. Essa relação sua com o seu pai na música.
4: Ah, o meu pai, ele começou tocando na Orquestra Sinfônica da Bahia.
2: É, não, né? Tá achando Simples. Que é pouca coisa.
3: Simples, entendeu?
4: E depois, gente, ele decidiu... fazer parte do Axé Music. Então, meu pai, ele tocou com grandes nomes da música brasileira. Por exemplo, Gil, Caetano, Uau. Daniela Mercury. Também, por longos anos, 15 anos, com Ivete Sangalo. Uau. Foi Sideman. Então, eu sempre vi meu pai tocando, né? Com muitos artistas grandes da música brasileira.
3: E aí você acompanhava ele? Você ia
4: sim,
3: com ele?
4: Tinha momentos que eu ia, assim. Já fui em alguns shows dele com a Ivete. É tanto que a Ivete me conhece desde pequenininha, gente. Me viu nascer.
3: Esses dias eu fui na gravação do Massal e eu tava com os filhos do Massal Sugihara, né? E aí a gente perguntou da influência, né? Lá tava Ademar, David Killa, enfim, só nomes, Nívia Soares, nomes antigos. E eu perguntei pra filha do Massal, pra Carol, e aí, como é pra você, né, crescer com essas pessoas a ela? Ah, o tio Ademar. Aí eu chamando Ademar de Campos de tio. Ah, então, meu pai e o tio Ademar, agora que é de... Meu pai é tio Ivete? Tipo assim.
4: Mas foi assim. A caminhada do meu pai é muito linda, gente. Nem todo mundo entende, uhum. mas ele também nasceu em berço cristão. Só que o chamado dele foi, tipo, muito de evangelizar, entendeu? Onde quer que ele ia, ele evangelizava e ele era luz no meio, uhum. né, da multidão, das pessoas. E todo mundo, assim, reconhece, sabe? Que eu passo e converso, eu falo, não, seu pai sempre foi luz mesmo, por onde ele passou. Então, eu sempre vi isso e tive esse exemplo em casa.
2: Nossa, e pro pessoal julgar é muito fácil, sim, né? Imagina, ah, você é da igreja, mas você tá tocando sim, no carnaval.
4: Sim, é.
2: Eu acho muito legal exemplos assim, né? Tipo assim, meu, eu vou fazer diferença em lugar em onde as pessoas não conhecem sim. Deus. Não adianta eu ficar só no, na igreja. Eu sim. quero, né, levar a palavra pra frente, através do testemunho da minha vida, do meu talento. Sim. Eu acho isso muito, muito legal mesmo. E eu tava vendo uma entrevista que você deu num podcast, que a Ivete pediu pro seu pai juntar um grupo de pessoas da igreja pra cantar num show, numa apresentação.
4: Foi.
2: Conta pra gente.
4: Foi, gente. Foi um Salvador Fest. Isso foi em 2015. Foi um pouco antes da gente vir morar em São Paulo. Ela ia fazer um show e ela falou, nossa, eu quero passar uma mensagem de fé, de paz. Aí ela chamou meu pai, Ferreirinha, reúne o pessoal da igreja, a gente vai pro estúdio, vamos gravar e no dia a gente vai cantar lá no show, que eu quero levar essa mensagem pro povo. Então, meu pai reuniu a galera, um coral da igreja. A gente foi pra estúdio, gravamos juntos. E no dia, ela convidou a gente cantou também ao vivo, junto com ela. Foi uma experiência linda, assim, muito, que muito incrível. Legal, gente.
3: Que legal, gente. É. Tem vídeo disso, a gente consegue assistir?
4: Tem, gente. Tem descendo no meu feed do Instagram, tem lá. Tenho no feed.
3: Que legal. O pastor Alex perguntou aqui da relação do seu pai, porque a gente tá falando testemunho do seu pai, tá perguntando da relação com seu pai com a igreja. Se a igreja, enfim, não criou algum tipo de barreira com ele. E até se essa relação de vocês, enfim, se ajudou a levar essa pressão de uma forma mais leve.
4: A Renascer sempre foi, eu acredito que, aberta e visionária, né? No sentido de evangelismo. E desde que meu pai caminhava tocando com vários artistas da música, né? A bispa, o apóstolo, sempre acompanhou ele e via de longe, sempre tinha muito carinho, sabe? Uhum. E também pode contar com a gente com oração, com intercessão, sempre teve essa conexão. Então, acredito que meu pai teve apoio, sabe? Ele não teve julgamento pelo olhar da igreja. Então, foi sempre de muito apoio.

0: Mostro.
1: Tem uma relação próxima
2: na
1: música também.
2: Peço opinião. As minhas músicas, ele que também faz o arranjo, entendeu?
1: Legal.
2: Ele é um braço direito, assim, da minha carreira.
1: Que bom ter alguém pra incentivar.
2: Sim.
1: Pra ajudar, né? Já que é tudo independente.
3: Sim. Exato. E você enxerga, ou sempre enxergou como um apoio, ou o seu pai conviver com grandes artistas, enfim, te trazia um peso?
2: Gente... Tem os dois lados, gente. Tem uma pressão, digamos, seja boa. Sempre tem, sabe?
3: Sim.
2: Mas também sempre tem um apoio. Tem, tipo, é um balanço, sabe? Mas eu acredito que faz parte, gente. Ele sempre caminhou com gente, tipo, de alto nível. Então ele vai querer que eu seja boa mesmo no que eu faço, entendeu? Então tem essa cobrança, sim, mas também tem muito apoio. E incentivo.
3: Acho que também te passa segurança, né? Porque quando ele elogia, ele tá elogiando de verdade.
2: Sim.
1: É, exato. Ele já conhece como funciona, né? Ele já sabe, se você quer chegar a esse lugar, você precisa se esforçar. Não adianta você fazer as coisas de qualquer jeito. Você tem que correr atrás do seu sonho mesmo.
3: Com certeza.
1: Sim. Muito legal.
3: E conviver com essa... No mundo da música, desde criança, na igreja, enfim. O quanto influenciou ou influencia ainda na sua carreira hoje? Porque, como você falou, tanto o seu pai com artistas do mundo secular, ou você com o pessoal do Renascer Praise, mas desde criança no grupo de louvor, como isso influencia a forma como você trabalha, a forma como você entrega?
2: Eu acredito que isso me ajudou a formar um gosto musical muito eclético, sabia? Eu gosto de diversos estilos, gente. E eu sinto... As minhas músicas não têm um padrão, digamos, worship, sabe? Eu gosto de worship também. Mas a minha visão é diferente. Eu gosto do pop, sabe? World music. Gosto de reggae. Gosto de afrobeat. Gente, é um mix, sabe? Por ter caminhado na Bahia, eu gosto do axé também, entende? Tem o samba, a música brasileira e, ao mesmo tempo, worship, adoração. Então, eu gosto de muita coisa, assim, e de misturar isso. Então, vira um pop. Eu acredito que, com isso, essa caminhada do meu pai por segmentos da música brasileira e de eu escutar isso, e também na igreja, onde tem muita adoração, e também Renascer Praise, antigamente era bem diferente, assim, era muito universo cultural de música muito incrível. Então acredito que isso ajudou a formar uma visão diferente de estilo na música, sabe? Então acho que isso contribuiu muito para eu ter uma visão, assim, mais diversificada de estilos musicais.
1: Então você acaba consumindo músicas diferentes tipos estilos de músicas.
2: Gente,
1: a gente
2: consumo,
1: vai até no final
2: consumo.
1: Dar um spoiler que a gente vai gravar com o Caio a playlist da Kedma. Então ela vai indicar algumas músicas aí.
2: Que legal, gente.
1: Nas redes sociais, hein, pessoal? Então tem
2: que
1: seguir
2: legal.
1: Lá. @ na contramão RTM, não perde que o Caio vai fazer.
3: Muito
1: Caio
3: legal.
1: Vai fazer acontecer.
3: Caio já veio cheio de ideia pra fazer com a Cat.
2: Que legal.
3: Mas quem ia gostar desse papo aí é o Vavá Rodrigues.
1: Isso.
3: Porque o Vavá Rodrigues, ele é fã disso aí, dessa música brasileira, desses ritmos, né? Porque, enfim, a gente tem que redimir a nossa cultura.
2: Sim.
3: Às vezes o pessoal acha que tem estilos de música que é uma apropriação de letras seculares. Não, a gente tem que redimir os nossos estilos e colocar a letra que glorifica Deus naquilo.
2: Sim.
3: Eu amo.
2: É, tudo que tem fôlego... Love é o Senhor.
3: Minha mãe tá ouvindo, ela poderia confirmar que eu boto direto o louvor em outros ritmos. Amo louvor num negócio de um tantã, entendeu?
2: Exatamente.
3: Um pagodinho, um samba.
2: Gente, é muito bom, gente.
3: Tô lá ouvindo.
2: É muito bom.
3: Então, love, o cavalinho. Diego, loucura.
2: Muito legal.
3: Meus vizinhos não entendem nada. Eu falo que é confundir o inimigo. Ele me fala, hoje ela vai ouvir. Eu tô lá, então, love.
1: É isso.
3: Sim,
1: eu acho legal.
2: Muito bom, muito bom.
3: Vamos aqui no papo de amigas, a gente divide neurônio.
1: A Pietra é assim também. Ai. E tirando o seu pai, óbvio, né? Tem algum outro artista que você se inspira ou que você consome bastante pra fazer a sua própria carreira?
2: Gente, eu gosto muito da Daniela Araújo. Vocês conhecem, né?
3: Ela é nora do Vavá Rodrigues, inclusive, que é isso que eu acabei de falar.
2: Gente,
3: nora
2: então,
3: dele.
2: Não, é... Eu acredito que o pessoal já tinha comentado comigo, acho, no outro programa que eu vim agora, que caiu a ficha.

0: Isso é
1: você
0: verdade.
1: Conhece ela?
0: No caso, pessoalmente, assim, não, não.
1: Já conversou...
0: Mas a minha mãe conheceu ela, pessoalmente, isso. Aí já conversou um pouquinho com ela.
1: A gente pode tentar marcar esse encontro aí.
0: Tá vendo?
1: Vai, amigão nosso.
0: A Dani é incrível,
2: vamos,
0: gente.
2: Vamos resolver esse encontro.
1: Vai, já sabe.
0: Tem a Dani, tem o Thales Roberto também, que é muito bom. É muita gente incrível. Sim. Tem o Renascer Prezi também, que me ajudou a formar essa
2: Dani,
0: visão.
2: Tem alguma coisa específica que você se inspira?
0: Gente, eu vejo a Dani muito completa, como compositora, como cantora, produtora musical. Ela se envolve por completo nas composições dela. Ela vai profundo nos arranjos, sabe? Processo.
2: O Thales, mesma visão.
0: Ah, e o Thales também. O Thales também. Ele é muito autêntico, né?
2: Tem uma entrevista que ele tá com a gravação do escrita pelo dedo de Deus. Tinha uma música que a mãe do Thales adoeceu e não deu tempo deles ensaiarem antes. Eles foram passar a música de verdade no show.
1: Nossa.
2: Na gravação.
0: Nossa.
2: E aí eles, por isso que até o palco é um palco redondo, que todos os músicos estão se olhando. Porque eles não tinham arranjo de todas as músicas. Então saiu simplesmente na hora. Gente, é graça de Deus, mas também é puro talento.
0: É.
2: Porque na hora, Diego, agora aqui, ó.
1: E a gente, o Faustão, né? Quem sabe faz ao vivo.
2: A gente
1: é
2: já encaixa pra fazer, às vezes, uma entrevista se tiver que ser na hora.
0: Nossa.
2: Então vamos.
0: Um DVD.
2: Com público ainda lotado te olhando, Diego.
1: Eu não imagino.
0: Oi, gente. Então, eu acho que eu lembro que eu vi uma vez o Cacau Santos, né, o guitarrista, falando desse processo que a mãe dele faleceu bem próximo, né, da gravação. Uhum. E aí ele contou mesmo que esse DVD foi todo mundo se olhando, porque não deu tempo de ensaiar tudo.
2: Eles não tinham arranjo.
0: Então, foi uma conexão muito forte. Assim.
2: É graça, mas também é talento, né, gente?
0: É.
2: Puro talento. E a... Mas, ó, a Daílza Araújo tá falando aqui que admira muito como você se desafia todos os dias pra continuar tornando seus sonhos realidades. E aí ela falou, da Bahia te apoiando.
0: Ah, te amo, tia. Um beijo.
2: E aí o pastor Alex falou pra mim, Lara, sem funk carioca, por favor. Não, eu nunca encontrei. Não, já encontrei
1: já,
2: louvor.
1: Tem, sim.
2: Existe o passinho do abençoado.
0: É, gente, tem mesmo. Nossa, eu lembro que é antigo, né?
1: Antigo.
0: Tem aquela também, chuta, chuta, chuta que é laça.
2: Mas é bom, você tá aí julgando, cara, é bom.
0: Nossa, eu lembro.
1: É só procurar que você acha.
2: Tem de tudo.
0: Tem de tudo,
2: gente.
0: Gente,
2: é muito criativo. Eu fico chocada como brasileira criativa, cara.
0: Uhum.
2: Brasileira e crente, que eu vejo cada coisa que os crentes inventam, porque eu ainda falo pra minha mãe, meu Deus, tem cada filho.
0: Nossa, mas é... Nossa, ele é o criador, gente. E ele, a gente tem essa essência da criatividade, né?
2: Sua tia comentou aqui que ela admira a sua disciplina, enfim, a sua coragem, continuar se desafiando para tornar os seus sonhos realidades, mas em algum momento nessa sua trajetória, você pensou em desistir? Falou, não, chega pra mim.
0: Ah, gente, já pensei.
2: Tipo, já. Aquela fala, ontem, Lara.
1: Então, hoje, vindo pra cá, eu pensei, então... será que é isso que eu quero mesmo?
0: Não, gente, tem dias que a gente tá assim, oh meu Deus, tenha misericórdia, tá desanimado. Já pensei, sim, nossa, vou largar tudo de mão, sabe? Já pensei, gente, já pensei. A gente não é de ferro.
1: A gente também aqui já pensou, né, Lara? Vou largar tudo isso aqui e vou viver de vender miçanga na praia.
2: É isso.
0: Não, gente, Já pensei, sim, em abrir mão de tudo, largar tudo. Mas aí depois você se recompõe, você fala...
1: Respira.
0: Vamos continuar perseverando.
1: Isso.
2: E aí você olha e você fala, bom, não é nem sobre mim, né?
0: É.
1: Uhum.
2: Não dá
0: é verdade.
2: Né?
0: Não dá nem pra parar e desanimar, desistir, porque...
2: Aí Deus manda uma baleia, te manda de volta e fala, oh, meu Deus, eu só queria desistir hoje.
0: É verdade. Só que ia ficar em paz hoje, sabe? Mas aí Deus vem e te levanta.
1: E a gente estava comentando sobre outras artes, né? Sobre, além da música, cinema, não sei se você gosta, se você assiste muito filme ou não, mas a gente tem um programa aqui na rádio também que chama O Pipoca de Graça. Se você gostar, a gente te convida pra participar também, que agora a gente vai fazer isso.
2: Que legal.
1: Todo programa a gente vai te chamar pra participar.
2: Que legal.
1: Que é, a gente escolhe um filme, né? E aí a gente comenta sobre esse filme no programa. É muito legal.
2: Qual que é o seu filme?
0: Interessante. Gente.
1: Pode falar. Ninguém vai julgar.
2: Eu tô aqui pensando.
0: Gente, eu não tenho assim um preferidão. Tô pensando em vários filmes. Mas, ó, deixa eu contar pra vocês. Ela, eu fico brincando com a minha prima.
2: Ela assim, se diverte com a própria resposta dela.
0: É, eu, gente, ó, porque eu tava conversando com os meus amigos. Eu sou péssima de série, sabia, gente? Digamos, eu fiquei de assistir uma série com a minha prima. Aí a gente, não, a gente vai assistir junto, porque aí a gente vai comentando sobre a série. Gente, eu só assisto um episódio.
1: Cansa já.
0: E aí eu já, gente, não dá.
1: Eu sou assim também, até pra pegar no tranco.
0: Mas deixa eu pensar. Um filme preferido... Ai, gente, difícil, sabia?
2: Crepúsculo, ela acabou de escolher.
1: O Diabo Veste Prada.
0: Diabo Veste Prada. Ai, gente, tô sem agora. Um filme preferido, assim,
2: nossa,
0: pra chamar de meu.
2: Você
0: me manda, então.
2: Mandem filmes, gente. Filmes
0: manda,
2: e séries.
0: Manda,
2: filmes e séries que a Kedma precisa assistir.
0: Mas eu assisti.
2: Ela vai indicar a música, a gente vai te indicar.
0: É, verdade. Sim. Nossa, eu tô tentando lembrar de um que eu assisti, achei lindo. Agora eu já não lembro o nome, mas que conta a história. Não, é de Ruth. Como se fosse Ruth e Boaz.
2: Ah, saiu na Netflix. Não sei se... Eu acho que é Ruth e Boaz que chama mesmo.
0: Ai, gente,
2: é uma
0: péssimo,
2: série?
0: Tá vendo?
2: Acho que é.
0: Não, é um filme mesmo.
2: Então não sei.
0: Esquece, gente. Esquece assim, eu não sou muito boa de filmes, assim. Mas me mandem indicações, me mandem indicações.
2: Aqui, ó. Kedma, assiste esse, Kedma, assiste aquele.
0: Ainda não tem onde chamar o meu de favorito.
1: Não, eu só ia comentar que já tá chegando o nosso horário da rádio.
0: Ah,
1: infelizmente, pro pessoal que está na rádio,
0: gente.
1: A gente vai ter que se despedir, mas o bate-papo continua no YouTube. Então, o pessoal que tá na rádio, corre lá no YouTube. youtube.com/@nacontramãoRTM, que a gente ainda nem perguntou sobre o livro que ela escreveu. Porque além da música, ela não satisfeita, ela escreveu um livro, né? Então, fica o assunto agora pro YouTube. O pessoal da rádio, um beijo. Até
0: um beijo,
1: semana
0: gente.
1: Que vem.
2: Tchau, galera. Mas vem pro YouTube.
1: Vem pro YouTube,
2: que vai ter até palhinha, que o pessoal tá pedindo.
0: Aê! Vem, gente!
1: Então vem.
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1: Muito bom estarmos juntos em mais uma Palavra em Canções, sempre com o nosso querido pastor e capelão aqui da Rádio Itamir. Hoje nos gravando o querido Pedro. E Itamir, é interessante isso, que a gente vai das músicas às vezes calminhas num episódio e de repente umas cheias de guitarra por aqui, e você viu todos esses movimentos acontecendo, né? Que você fez parte de VPC.
2: É verdade.
1: E você pegou duas épocas diferentes, né, Itamir?
2: Bem interessante essa época bem antiga, que era tudo assim muito, muito redondinho, tudo. Eu ia falar a palavra quadrado, mas eu não estou falando. Vamos usar arredondo. E é interessante. E depois vem um tempo em que Deus permite que nós, cristãos brasileiros e jovens brasileiros, viessem com coisas novas e... Mas sempre a mensagem, essa música nos mostra exatamente isso. E é um versículo que todos nós conhecemos, é João capítulo 10, versículo 10. Eu sou o bom pastor, e o bom pastor dá a sua vida pelas ovelhas. Jesus deu a sua vida por nós. Pela graça de Deus, pela misericórdia de Deus, Deus tem dado em Jesus para nós uma nova vida. Né? Ele trouxe a reconciliação. Então o ser humano agora está reconciliado com Deus pela fé. Se você crê, você que está nos ouvindo, se você crê realmente no Senhor Jesus como o Filho de Deus, como o próprio Deus que veio encarnado, você tem com certeza a tua salvação. E uma vez que você tem a salvação, saiba que você tem um pastor muito melhor do que qualquer pastor humano. Eu sou o bom pastor, e o bom pastor faz o quê? Dá a sua vida pelas ovelhas. Então, esse versículo, que é um versículo bem conhecido, vale a pena a gente explorá-lo um pouco mais, curtir um pouco mais, para que a gente possa agradecer a Deus pela salvação que Ele tem nos dado.
1: Então a gente vai com essa canção e eu volto daqui a pouco com uma pergunta.

0: Ouvimos ao som de Oficina G3, Te Escolhi. E Tamir, nessa letra vai dizer assim: te escolhi, te busquei, sempre ao teu lado eu caminhei, eu sofri por você, na cruz provei o meu amor. E aí diz também, né, numa parte, né, eu te procuro por tantos lugares e você se esconde. E ele diz que quer te conquistar.
1: Mano,
0: agora,
1: que imenso.
0: E Tamir, qual a diferença de uma letra que fala disso, da importância que o ser humano tem pra Deus no sentido que ele ama, e a diferença daquelas outras músicas que são, tiram Cristo do centro e que ficam falando o ser humano isso, o ser humano aquilo? Como que a gente percebe se estão sendo bíblicas e equilibradas?
1: Isso. Infelizmente, nós temos que admitir que temos várias canções que não colocam Deus no centro, que não colocam o amor do Senhor Jesus por nós lá na cruz. Então, o ser humano, são músicas que a gente pode dizer, Renata, são antropológicas, quer dizer, colocam o ser humano como o principal da sua letra, da sua música. Mas quando nós olhamos para a Bíblia, nós temos que fazer canções, e podemos ouvir canções, e a gente pode ler a Bíblia de uma maneira cristológica. Isso é, ele é o centro. E é interessante que a gente pode ler um versículo muito legal de Romanos capítulo 5, versículo 8, porque fala que Deus prova o seu próprio amor para conosco, dando-nos Jesus. Todos nós conhecemos aquele João 3,16, porque Deus amou o mundo de tal maneira que deu seu Filho. Mas no capítulo 5, versículo 8 de Romanos, ele fala o seguinte: mas Deus prova o seu amor para conosco, para fazer o quê? Tendo Cristo morrido por nós, quando ainda éramos pecadores. Então, essa ideia de que na música a gente vai ouvir, a gente tem ouvido, ele vem e resgata a gente, ele puxa a gente, né? Porque por vontade própria, a gente
0: não vai. Coração obstinado, né? Pós-queda, vai cada vez mais longe. Ainda
1: Exato.
0: Com medo de Deus, ainda se esconde. Então,
1: Exatamente.
0: Se não vem o Cristo aqui para nos trazer de volta, a gente não teria, né, como conseguir chegar. E olha que interessante, em Atos capítulo 17, versículo 25, diz: ele fez as criaturas.
1: Uhum.
0: Ele fez as criaturas, nenhuma criatura o fez, começando do nada, ele fez toda a raça humana e criou a terra habitável, com muito espaço e tempo para uma vida que pudéssemos buscar a Deus e que, em vez de ficar tateando na escuridão, pudéssemos de fato encontrá-lo. Ele não brinca de esconde-esconde conosco, ele não está num lugar remoto, está bem próximo, vivemos e nos movemos nele, não podemos escapar dele. Tanto é que um dos poetas de vocês disse com razão: somos criados por Deus.
1: Uhum.
0: E aí Paulo, né, vai respondendo, e muito perspicaz, né, de falar do Deus desconhecido para eles.
1: Muito legal.
0: Mas é muito legal saber que, assim, a gente ia continuar tateando na escuridão, criando inúmeras religiões,
1: sim,
0: se Cristo não viesse, escancarasse o caminho para Deus, né, que tá lá em Hebreus, que ele abriu então um novo e vivo caminho,
1: exatamente.
0: Né?
1: Então, a gente percebe o amor do Senhor de uma maneira muito prática, né? Ele lá na eternidade, eles três conversaram e o Senhor Jesus falou: não, peraí, eu vou lá para baixo para dar uma arrumada nessa situação. E exatamente esse amor tão especial foi demonstrado por Jesus. Isso é prova do amor de Deus por nós. Quando nós fomos criados, era o amor que Deus tinha por um ser que poderia experimentar o seu amor. E a partir daí, então, Jesus vem e faz com que a gente experimente esse amor. Essa ideia muito especial de que um dia eu e você estaremos novamente com o Senhor. Estamos lá no Éden, houve o pecado, saímos da presença de Deus, mas o Senhor Jesus veio para nos reconciliar, para nos trazer novamente a possibilidade de ter convivência com eles. Então, vai ser uma eternidade especial. Espero que você esteja lá com a gente para curtir muito esse momento de grande amor de Deus por nós.
0: Itamir, ora então para a gente?
1: Vamos orar então. Pai, muito obrigado pela tua misericórdia, pela tua graça. Muito obrigado porque o Senhor, independentemente das nossas fraquezas, da nossa posição, que é contrária ao Senhor, o Senhor mesmo assim provou o seu amor, mandando Jesus, e o Senhor Jesus se entregou, demonstrando realmente o teu amor por nós. Ele se entregou na cruz do Calvário e por isso nós somos salvos. Então, nós te louvamos, nós te bendizemos, nós te exaltamos, porque tu és um Deus que se revela a nós. Receba então o nosso louvor e a nossa adoração. E conceda-nos, Senhor, pelo teu Santo Espírito, capacitação para termos uma vida agradável ao Senhor. Nós oramos pedindo isso e já te agradecendo em nome de Jesus. Amém.
0: Amém.
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ouvimos com o Sal da Terra, Vencendo, Vem Jesus. Juara está com a gente, Ana Tereza também, Helenilson por aqui, Cida Ribeiro sintonizada. E o Rogério Ibitinga disse, Rê, você pode colocar uma música dos Arrais para a gente ouvir? Claro que sim, vamos. Essa daqui chama Ele É.

0: Dele é oferecendo ao Rogério de Bitinga. Abraço pra você. Obrigada, Elis Regina, aqui em São Paulo, capital, nos ouvindo. Um beijo. Beijo também pra querida Mônica. Puro Marcos Marchiori, ele tá ouvindo a gente, sabe onde? Santa Catarina. E ele já pedalou hoje também. Já mandou uma foto desse céu maravilhoso. Já fez quase 40K de bike, hein? Delícia, coisa boa. E a gente vai pro intervalo e volta contando das novidades aqui da rádio. Tanto as novidades internas, lançamento de programas, os livros da RTM, quanto a nossa agenda. Então vamos pro intervalo, a gente volta já já.
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0: Excelente tarde para vocês, estamos de volta, sexta-feira. E o que você tem planejado para essa sexta, hein? Tava conversando aqui com a minha amada Gabi Gouveia, e a gente gosta muito de séries e gostamos muito de livros. E ela falou até que vai começar a separar umas cestas só para leitura. E eu quero fazer um convite para você que quer livros bons também, turma. Aqui na sua RTM Brasil, entrando lá na nossa página, você vai encontrar diversos livros, entre eles alguns publicados por um dos maiores professores e teólogos aqui do nosso país, o Luiz Saião. Ele que tem programas aqui na rádio e tem livros também com selo RTM. 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Você que faz o devocional de manhã, presente diário, coloca também um devocional à tarde ou antes de dormir. 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Mas já se presentei com coisa boa, já vá pro seu final de semana e feriadão com coisa boa pra ler, viu? E por falar em leitura boa, o Jairo Pereira já recebeu, aquele ganhou na terça-feira na rádio, no Sons do Coração, um livro também com selo RTM, Onde Está a Esperança. E ele falou, Rê, eu ganhei na terça, hoje já chegou na minha casa. Tá vendo que é rapidinho, turma? Então também já comprem os livros de vocês.
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Já ganhou um livro pro querido Marcos, que já rodou quase 40 km lá em Taió, no coração de Santa Catarina. Pra todos vocês, pra Elis Regina, pra querida Anice, pra dona Cida Ribeiro, pro Juvenal, pro Trinquinato, se tiver aí, pra Stephanie, vamos ao som da banda Resgate.

0: Rogério Pereira pro Valdívio, sintonizado com a gente lá no Piauí, pra Rosiene, que está em Pacatuba, e hoje eu falei do Rosaldo, daquele super almoço maravilhoso, e ela desde cedo acompanhando através da Bíblia, aprende muito com Itamira, ela já fez os ovos pras crianças, e ela fez aquele café gostoso da manhã, sabe, turma? E coisa boa, também acabei de receber uma mensagem da minha querida Paula Ferreira e do Walter. Dos 7 anos que eles estão na Itália, 5 foram na companhia do Itamir Neves, tomando café da manhã todo dia, estudando a Bíblia. Ai, que coisa linda, hein, gente? Muito bom. E minha querida Mariana Velasco, desde cedo com a gente, ela falou: o amor do Eterno me constrange. O choro pode durar uma noite, mas a alegria vem pela manhã. Suas misericórdias são a causa de não sermos consumidos. Amém e amém. E o Ezequias também está sintonizado. Ah, o Derineide também com a gente. Jane também por aqui. Vamos com os áudios dessa turma. Ó, o Juarez também pediu pra gente mandar um abraço pra irmã, a Mi e pra turma da Log Place. Então, abraços mandados pros teus amigos e pros teus familiares. Dona Cida Ribeiro também sintonizada com a gente. E alguns áudios pra gente ouvir. Vem pra cá, seu Ezequias.
1: Oi, Renata. Paz de Cristo. Aqui ouvindo a Transmundial, estou na Confresa, no Mato Grosso. Passando uns dias aqui com as filhas. Quero pedir oração pela minha filha Débora, que está grávida, e pro Ruth, que está aqui também. Toca aí essa paz para nós, e ore por minha família, e saudação a toda a equipe e ao meu amigo Ricardo Santos.
0: Que legal, ele que conhece toda a turma aqui da rádio. Abraço também pro Ricardo, beijo pra tua família. Que legal saber que tua filhota tá grávida, isso é bom demais, hein? Que chegue totalmente saudável, tão bom ter uma criança em casa, né? Então vamos lá, aumenta esse som, porque a canção que o senhor pediu, já separei.

0: trabalhando e a primeira coisa que eu faço é ligar na Transmundial. Gosto muito de ouvir todos os programas, em especial o seu. Um beijo, minha querida. Deus abençoe. Um ótimo dia.
1: Que linda! Essa daqui é a Jane, ó. Agradeça teu maridão, viu? Por cuidar de você com muito afeto, com muito carinho, com muito amor e também por falar da rádio. Que bom que vocês estão com a gente, que bom mesmo, Jane. Volte sempre, viu? E a Kerlen tá ouvindo a gente no estado de Goiás, mandou um abração pra gente também, obrigada. Tô vendo o seu Elenilson sintonizado com a gente. Sabe o que ele pediu? Olha, algo que faz tempo que a gente não ouve aqui. Som da banda Petra. Vamos então. Agora faltando 15 minutos para as 2 da tarde. Petra, Back to the Rock.

Back to the Rock. E a Divânia disse Banda Petra. Não conheci, já gostei muito, hein? Obrigada ao ouvinte que escolheu essa pérola. Ah, então vamos pedir mais durante a semana pra gente ouvir juntos. E

0: Tocantins, um grande abraço! E tem gente fazendo aniversário! O Jonas disse, hey, hoje estamos completando 11 anos de casado, eu, Jonas e a Ana Lúcia. Temos dois filhos, o Lucas de 9 anos e o Gabriel de 4 anos. Que lindos, meus parabéns, viu? 11 anos de casado. Ó, já fiz, gostei. A gente fez 13 no mês passado, que legal. E eu vejo ouvintes que têm 25 anos de casados, alguns 40, alguns 42, que são inspiração pra gente, viu? Por falar em coisa boa, a Dona Odete disse, essa semana foi o casamento da minha única sobrinha. Olha, que linda. Nossa, que vestido maravilhoso também. Como é bom a gente poder celebrar, né, turma? E a Nice, ai, a Nice me pediu uma canção, não vai dar tempo hoje, mas Nice, amanhã é sábado, hein? Você volta pra cá pra gente ouvir juntinhas? E vamos agora terminar esse nosso tempo que foi tão gostoso. Obrigada pela companhia de vocês, companhia tão amável. A gente terminou juntos através da Bíblia hoje. Que sexta-feira boa! Desejo pra vocês um feriadão maravilhoso e a gente termina com um cafezinho.
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3: Olá, meus queridos que se valem deste nosso belo idioma português de todo mundo, aonde temos chegado, vamos para o nosso Café com Deus? E hoje gostaria de começar com uma pergunta que vez ou outra chega a mim. Temos ou não liberdade? Ou será que Deus deseja que sejamos como robôs? Sim, Deus nos deu a todos os seus liberdade, mas não nos deu o controle do universo. E essa é uma boa notícia. Vejamos só. A Bíblia diz em Gálatas 5:13, porque vós, irmãos, fostes chamados à liberdade. Mas essa liberdade não significa autonomia absoluta. Não, nós escolhemos, Deus governa. Somos responsáveis pelos nossos caminhos, mas Deus continua sendo o Senhor da história.
4: Então, eu sou livre? Posso fazer tudo o que quiser?
3: Sim.
4: Então vou escolher ganhar na loteria.
3: Calma. E é por isso que o texto de Paulo aos Gálatas continua. Não useis então da liberdade para dar ocasião à carne, ou aos instintos, às conveniências e apetites, geralmente fora do padrão que o Senhor programou para nós todos. Essa liberdade não garante resultados. Por isso, a nossa liberdade tem termos e condições. E graças a Deus. Imaginem só, uma criança a brincar à vontade numa sala lá no 50º andar de um prédio. Ela pode correr, brincar, desenhar, montar seus brinquedos. Liberdade total dentro daquele espaço, pois as janelas estão trancadas. Isso não é falta de liberdade, não, é proteção.
4: Ah, mas assim, os defensores dos frascos e comprimidos das redes sociais vão dizer, mas que criança oprimida, as janelas estão trancadas, não é mesmo?
3: Sim, é, mas não. As janelas estão trancadas porque alguém a ama. Pois a graça de Deus também estabelece limites, pois ninguém é robô ou marionete de Deus, mas isto para preservar a nossa vida. Pois somos os maiores desastres de nós mesmos. Lá em Provérbios 14:12 lemos, há caminhos que ao homem parecem direito, mas no final dão em caminhos de morte. O problema é que confundimos liberdade com autonomia. Queremos escolher o caminho, controlar o destino, determinar as consequências e, de preferência, ainda pedir que Deus abençoe tudo.
4: Claro! Queremos dirigir o carro, escolher o destino e colocar Deus no banco do passageiro. E, se possível ainda, O mandamos pagar o combustível.
3: Pois é, mas Deus não nos trata como marionetes. A Bíblia nos chama à obediência justamente porque nossas escolhas são reais e somos responsáveis por elas. Mas ao mesmo tempo, a Escritura afirma a soberania de Deus. O coração do homem pode fazer planos, mas a resposta certa dos lábios vem do Senhor, conforme está em Provérbios 16:1. E aqui está uma das grandes verdades da fé cristã. A soberania de Deus não elimina nossa responsabilidade, que jamais ameaça a soberania de Deus. Nós escolhemos, mas Deus governa. Nós caminhamos, Deus dirige a história. Por isso, a verdadeira liberdade cristã não tem a ver com fazermos tudo o que queremos, mas sermos libertos da escravidão de queremos aquilo que nos destrói. Jesus disse: conhecereis a verdade e a verdade vos libertará, como está em João 8:32. Liberdade não tem a ver com vivermos sem limites, mas antes vivermos submissos àquele que sabe exatamente onde estão os precipícios. A graça tranca algumas janelas e benditas sejam essas janelas, porque se Deus nos desse liberdade absoluta, seríamos como aquela criança no 50º andar, com as janelas abertas.
4: E depois chamar isso de respeito à nossa individualidade. Ah, eu detesto essas frases prontas dos defensores do sei lá o quê.
3: Pois é, liberdade sem limites pode ser apenas uma maneira elegante de chamar o perigo. Hoje, portanto, agradeçamos a Deus porque não controlamos tudo, só precisamos confiar naquele que o faz. Então, assumamos a responsabilidade pelas nossas escolhas e obedeçamos a palavra do Senhor. Fujamos do pecado e confiemos na soberania graciosa de Deus, porque nem todo limite é uma prisão. Alguns são provas do amor de Deus e a graça não nos coloca numa cela, mas numa casa segura. E algumas janelas permanecem trancadas justamente porque nosso Pai sabe que lá fora existe um abismo e tudo que vem dele, queridos, é pro nosso bem. Vamos falar com Deus. Pai amado, obrigado pela liberdade que recebemos em Cristo. Dá-nos sabedoria para assumir a responsabilidade pelas nossas escolhas e humildade para reconhecer os limites que estabeleceste. Ensina-nos a confiar na tua soberania quando não pudemos controlar as circunstâncias e quando encontrarmos portas fechadas ou janelas trancadas. Ajuda-nos a lembrar que nem todo limite é uma prisão, mas sim provas do teu amor. Por Jesus pedimos-te. Amém. Alô, amigos, queridos e companheiros deste café. Escrevam-nos e tragam as suas críticas e sugestões, como também repartam comigo e os que comigo produzem este programa, em que vos temos ajudado. Um abraço nosso, meu e da turma toda que vos serve, desde São Paulo, no Brasil, como em Lisboa, Portugal.
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9: Olá, ouvinte transmundial. Esta é a quarta série de programas chamada Diversidade, aqui no Conversando com Luiz Saião. 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Agora você pode ter a chance daquela sua pergunta que ainda não foi respondida. Confira a seguir.
10: A primeira questão desta edição de hoje foi enviada pelo Peter por e-mail. As igrejas evangélicas são extremamente divididas. Ficam atacando umas às outras, além de tentarem difamar as demais religiões e tradições cristãs e não cristãs. Algumas têm práticas muito esquisitas também. Parecem uma torre de Babel, diz ele. Como pode existir unidade nessa igreja?
11: É, André, coisa é difícil, pois é, de fato, nós temos um desafio gigantesco quando falamos da unidade da igreja do corpo de Cristo. Como é que a gente lida com isso? Veja bem, sempre houve uma tensão muito forte na história da fé entre o que a gente chama de unidade e diversidade. O que que acontece? Já houve momentos na história em que nós tivemos grandes sinais de unidade da cristandade. O grande problema é que nem sempre toda unidade existe para o bem. Às vezes uma unidade existe de cima para baixo, a unidade existe à custa da ignorância, a unidade existe por uma pressão e força do poder que vem de cima. Então, o que acontece é que quando há mais liberdade de pensamento, quando existe referência democrática predominante na sociedade, quando existe acesso a todo tipo de conhecimento e de opinião, é claro que vai haver uma fragmentação maior e uma diferença de postura diante de diversos assuntos. Em primeiro lugar, aqui é preciso destacar que essa questão da unidade, ela já era um desafio no tempo da própria igreja do Novo Testamento. Vamos ler lá o livro de Atos, né? Você chega ali no capítulo 6, já surgiu um problema entre as viúvas que falavam grego e as que falavam hebraico. né, porque havia ali uma distinção e houve um conflito. Aí nós vemos lá os diáconos sendo apresentados para resolver a questão. Nós vamos ver lá no Novo Testamento a discussão lá em Corinto, que um diz que ele é de Paulo, o outro diz que é de Apolo. Então, veja, não há nenhuma novidade nessa circunstância. O problema é que a unidade é muito desejável, é um valor especial. A oração de Jesus pelos seus discípulos, lá em João 17, ele ora para que eles sejam um, é um desafio. Agora, unidade não pode ser entendida como uniformidade. Nós não somos um exército, um quartel, mas sim uma igreja de Deus. Então, como é que a gente deve lidar com essa questão? O desafio é grande, existe uma diversidade exagerada, existe uma desunião, mas é importante destacar os pontos mais essenciais e fundamentais da fé. Reforçá-los aí na convivência com as igrejas evangélicas distintas. E uma tolerância e um amor muito grande de uns para com os outros, para que mesmo que uma pessoa pense um pouco diferente de mim em respeito ao Espírito Santo ou à forma da igreja, em relação à forma de batismo, em relação a como conduzir o culto, eu devo entender que Deus é soberano, que ele age de forma diferente, e apesar dessa Babel, dessa confusão, a gente precisa ser crítico, precisa ter uma postura, mas não podemos deixar de ter tolerância, bom senso e amor, porque esta sempre foi uma circunstância difícil, um desafio que a igreja sempre tem desde o seu início lá no Novo Testamento.
10: Como podemos encontrar alguma verdade a respeito do Evangelho nessa confusão, professor Luiz Saião?
11: Pois é, André, aqui está talvez a pergunta mais importante e mais séria que a gente deva considerar. A pergunta é: onde é que nós vamos encontrar referência de unidade e referência de verdade? Se eu for colocar a referência da verdade na minha emoção, no meu coração, vai ser difícil, né? Porque as pessoas sentem coisas diferentes e elas variam o tempo todo. Se eu for colocar essa referência nas minhas experiências, né? As minhas experiências são valiosas, importantes, muitas vezes elas mexem profundamente com a gente, mas ela é a minha experiência. Por isso, André, não tem jeito. A referência é o estudo sério da Escritura Sagrada. Muitas comunidades e igrejas, às vezes, assim, estão começando a ter sérias dificuldades e problemas na sua maneira de ser, porque se afastaram de um estudo mais, vamos dizer, sério e até apaixonado e profundo pela Escritura Sagrada. E, portanto, mesmo que o estudo da Bíblia, alguém já deve estar pensando, possa nos levar a direções diferentes, deve trazer interpretações distintas, é verdade, é claro, porque sempre nós temos os nossos limites e as pessoas terão opiniões diferentes, mas de modo geral, essas opiniões diferentes são sobre coisas menores, secundárias, mas nas questões essenciais e fundamentais, todo mundo que lê respeita a Bíblia, né? E valoriza o texto sagrado e tem um compromisso com Deus fundamentado na busca da verdade da pessoa de Cristo e em amor, certamente chegará a uma referência de unidade. A única maneira de ter aí o que a gente pode dizer de verdade em relação a esse evangelho é uma volta para a Escritura Sagrada, para a Palavra de Deus.
10: Bom, agora vamos mudar de assunto. O Kleber, de Itajubá, em Minas Gerais, ouviu o programa em que falamos sobre a relação do jovem com o mundo de hoje. Ele acredita que hoje a internet é mais perigosa que a televisão, pois qualquer conteúdo pode ser acessado a qualquer momento. Como o jovem pode fugir da tentação quando o pecado está tão disponível nos dias de hoje?
11: André, o Kleber tem razão. Esta palavra dele faz muito sentido e a gente precisa perceber aí essa realidade, né? O que que acontece? Nós temos ferramentas no mundo de hoje que são ferramentas, vamos dizer assim, maximadoras ou maximizadoras, se quisermos dizer melhor, dos potenciais humanos, né? Você antigamente podia ir até uma certa distância, hoje você pega um carro e você vai fazer muito mais do que você fazia a pé com o carro. Você tinha acesso a um conteúdo, você liga o rádio, a televisão, você tem acesso a mais, a internet a mais, a uma potencialização maior do ser humano. Interessante que isso assusta a gente, né? Alguém diz, não, mas se um jovem tiver um carro, ele vai usar esse carro para pecar. Né? Se a pessoa tiver uma televisão, ele vai usar para o mal. Se ele tiver a internet, veja bem, André, é verdade que a internet, em função da possível privacidade do indivíduo, em função do acesso a diversos tipos de conteúdo, é possível. Então, alguém pode entrar, por exemplo, num caminho de aprender a roubar os outros, né, via internet, que é o caminho de muitos hackers, né? A pessoa pode fazer negócios escusos, se associar a grupos ligados à violência, à intolerância, pode ter acesso diferenciado ao mundo ligado a drogas e certas coisas terríveis, associar-se a universos de relacionamento que não estão alinhados com que Deus deseja, pode se envolver com pornografia e até mesmo coisas que envolvem até uma espécie de demência ligada à sexualidade. No entanto, veja bem, essas coisas serão apenas reflexo do coração. Alguém tem um carro que ele vai usar para trabalhar e para ajudar os outros, o outro usa o carro para fazer coisa errada. Eu posso ter uma internet que vai ter um potencial extraordinário de fazer coisas positivas e boas, mas eu é que sou o problema, então não tem jeito. Não adianta a gente tentar assim culpar, né, os aspectos objetivos assim externos da vida quando o problema está no coração. Se a pessoa não se arrepende, não se volta para Deus, não é atingida pelo amor, pela graça de Deus e é curada no coração, com ou sem internet, ele vai buscar uma referência para a sede da sua alma no lugar equivocado. Então sim, se o jovem sente uma forte tentação, ele deve evitar, não pode ficar isolado o tempo todo e numa circunstância em que ele possa estar acessando coisas que ele sabe que é prejudicial, ele tem que mudar de atividade, ele vai ter que vencer essa luta submetendo-se a Deus. Mas entenda-se que o problema não é o carro, não é o rádio, não é a TV, não é a internet. O problema está no coração.
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13: São 2:11. Boa tarde para você. Tá tudo bem contigo? Que legal, hein? Depois de uma conversa com o Luiz Saião e depois da minha querida Renatinha Bujato, a partir de agora a responsabilidade da audiência é do seu amigo Cacá Rodrigues. Para você que não me conhece, muito prazer. Seja bem-vindo, seja bem-vinda. Estamos chegando para mais um encontro da família cristã brasileira. Uma ótima tarde para você que está em casa, boa tarde para você que está trabalhando, para você que me dá aquela carona aí no seu táxi, na van, no ônibus, no caminhão, no trator. Muito obrigado, motorista de aplicativo, pela carona. Estamos iniciando mais uma tarde aqui na RTM Brasil. Hoje é uma sexta-feira, dia 4 de setembro, né? Hoje é dia 4 de setembro 2026. E eu tô muito feliz, muito grato a Deus por ele permitir que eu faça aquilo que eu amo na melhor rádio cristã do Brasil. E muito obrigado a você que nos acompanha através de uma rádio afiliada, para você que está conectado conosco através do nosso aplicativo. Lembrando que você pode baixar o nosso aplicativo pela sua loja virtual, tanto para o sistema iOS quanto para o sistema Android. E aí, ó, você terá a programação da RTM na palma da sua mão. Tem sinal de internet? Tem programação da RTM. Boa tarde também para você que está conosco através do site rtmbrasil.org.br. Muito obrigado pela conectividade. E você sabe, né, que pelo site e também pelo aplicativo, você tem a opção do estúdio ao vivo. Você procura aí, ó, estúdio ao vivo, você clica, aparece o ícone de play, aí você aperta o play e pronto. Você terá imagens ao vivo e em cores diretamente do estúdio da RTM Brasil. E eu quero convidar você para que sexta-feira, muita gente já está na expectativa de emenda de feriado, é? Amanhã, sabadão, domingo, segunda, feriado. Muita gente se preparando para viajar. Vai com Deus. Boa viagem. Aproveite. Curta a família, porque é algo maravilhoso. E se você não for viajar, eu quero convidá-lo, quero convidá-la para que você fique com a gente aqui na programação da RTM Brasil. E para que a minha sexta-feira, como diz o Fabinho Zamana, sextou. Então, para que a minha sexta-feira seja completa, é claro que eu quero a sua participação através do nosso WhatsApp 11974-181-456. Cacá, repete aí, claro. 11 São Paulo 974-181-456. Esse é o nosso WhatsApp para você participar conosco. Por isso, aumente o volume do rádio, que eu prometo que até às 7 da noite eu vou fazer de tudo para que você não sinta o tempo passar.
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13: Deus lá estará. É o Carlos Cider, para iniciar a programação musical.

Senhor, preservas tanto os homens quanto os animais. Como é precioso o teu amor, ó Deus. Os homens encontram refúgio à sombra das tuas asas, pois em ti está a fonte da vida, graças à tua luz, vemos a luz. Salmo 36, do versículo 6 ao 9. Os deuses da mitologia grega tinham como uma das principais características a esperteza. Enganavam os outros e eram enganados. Estes deuses tinham aquilo que nós brasileiros chamamos de lábia. Eram malandros. Usavam a esperteza e engano para lidar com as outras divindades, com a vida e com os seres humanos. Sempre davam um jeitinho em tudo. A malandragem dos deuses era tão grande que o filósofo grego Horácio disse: "Não sabemos o que os deuses nos reservam." Portanto, a ideia de que o mundo é dos mais espertos é mais antiga do que pensamos. Conhecendo por experiência pessoal como o Deus da Bíblia lidava com os seres humanos, foi que o rei Davi disse: "O teu amor, Senhor, chega até os céus, a tua fidelidade até as nuvens, a tua justiça é firme como as montanhas, as tuas decisões insondáveis como o grande mar." Salmo 36, do versículo 5 ao versículo 7 e também versículo 9. Em quase todos os salmos escritos por Davi, a segurança quanto ao caráter santo de Deus e a sua imutabilidade são cantadas. Se você fizer uma avaliação séria da sua maneira de viver, ela mostrará em quem você crê ou como lida com a vida. Se você se considera cristão, mas o amor, a fidelidade e a justiça foram substituídos pelo egoísmo, esperteza e a vantagem em tudo, a sua identidade está mais próxima dos deuses gregos do que com a do Deus da Bíblia. Adorar e servir ao Deus verdadeiro, ao Deus da Bíblia que se revela através de seu Filho Jesus Cristo, implica em viver sob os valores dele, que são eternos e imutáveis. Na carta de Tiago lemos: "Toda boa dádiva e todo dom perfeito vem do alto, descendo do Pai das luzes, que não muda como sombras inconstantes." Está lá na carta a Tiago, capítulo 1, versículo 17. Adorar e servir ao Deus da Bíblia implica em submissão e identidade, nos interesses pessoais, no que se fala, no que se faz e no amor ao próximo e aos irmãos. Olhe para a sua vida. Faça uma pequena análise e avalie a que Deus, seus valores e hábitos adoram. Carta sonora pra te adorar.

0: Agora são 2:26 aqui na programação da RTM Brasil, Carta Sonora pra te adorar. E você participa com a gente através do nosso WhatsApp 11974181456. Deixa eu mandar um abraço aqui pro Luiz Almeida e pra Sueli, que hoje completam 43 anos de casados, é isso? Vocês estão com, é isso? 43 anos casados, com 3 filhos, 4 netos. Que legal, Luiz. Oi, Sueli, pessoal da Panificadora Cristina, um grande abraço para vocês, muito obrigado aí pelo carinho, pela audiência. Meu amigo Genésio Rodrigues, em Itapecerica da Serra, também tá com a gente. Oi, Genésio, boa tarde para você, uma ótima sexta-feira. Também conosco o Josias. Ô, Josias, um grande abraço. Boa tarde, muito obrigado aí pelo carinho, pela audiência. Continue participando, divulgue a programação da RTM aí pro pessoal da sua comunidade de fé. E você que não enviou a sua mensagem, hoje é sexta-feira, hein? Sextou, então participe com a gente, envie a sua mensagem para o nosso WhatsApp. Aí você manda sua mensagem em texto, mensagem em áudio, ou até mesmo você pode aproveitar para pedir aquela música que você não ouve há muito tempo, aquele hino que você ouvia quando era criança. Então participe com a gente.
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2: Agora são 2:29, 2:29. Deixa eu fazer um convite para você que está acompanhando a gente. Logo mais, às 5 da tarde, nós teremos uma entrevista muito legal, que será transmitida também pelo nosso canal do YouTube. Eu vou conversar com o pastor Josué Gonçalves e também com o Douglas Gonçalves da Jesus Cup, né? Hoje a gente vai bater um papo para falar sobre um livro que os dois lançaram, né? Um livro escrito aí a duas mãos, a quatro mãos, né? Que é Meus Filhos, Minhas Flechas, né? Preparando seus filhos para impactar as futuras gerações. Para você que está me acompanhando aí com imagem, tá aqui, ó, esse livro, muito legal. Esse livro aqui, eu tô lendo, e que livro especial, gente, que livro especial. Então, logo mais, a gente vai conversar com o pastor Josué Gonçalves, que muita gente conhece pelo trabalho que ele faz com famílias, né, com casais, e o Douglas Gonçalves, que a gente conhece, que é o fundador da Jesus Cup, um movimento que incentiva pessoas a viverem uma vida semelhante a Jesus. Trabalha muito com jovens, né? Então, logo mais, às 5 da tarde, esse bate-papo muito legal, e você está convidado. Inclusive, você pode participar conosco, enviando perguntas, comentando sobre o tema, tanto pelo nosso WhatsApp, como também pelo chat, que estará disponível no nosso canal do YouTube. Então, logo mais, vou falar sobre esse livro, Meus Filhos, Minhas Flechas. 2:31, só que neste momento é hora de falarmos sobre o programa Correndo para Vencer. Programa que tem o propósito de ajudar você a encontrar e seguir o mapa de Deus que te levará a vencer na corrida da sua vida cristã. O Correndo para Vencer é um programa que faz parte do Ministério da Igreja Mude e foi apresentado pelo pastor Erwin Lutzer. Aqui no Brasil, ele é apresentado pelo pastor Paulo Biasi e também pelo querido Héctor Nóbrega. E o tema de hoje, Falhar na Linha de Chegada, parte 2. Então eu quero te convidar para que você acompanhe o programa Correndo para Vencer e que também você que está me ouvindo agora, eu sei que tem muita gente, porque é normal, eu trabalho em rádio desde 1997, ou seja, já vou completar aí 30 anos de rádio. E tem muita gente que ouve rádio, mas não manda mensagem. Tem muita gente que ouve a rádio, mas não interage. Só que hoje, eu gostaria, você que está me acompanhando, você que gosta do programa Correndo para Vencer, eu gostaria de verdade, sabe quando você pede com o coração? Eu gostaria que você enviasse uma mensagem de texto falando sobre o episódio de hoje que você vai ouvir, ou simplesmente você comentasse sobre qual é a importância do programa Correndo para Vencer na sua vida. Como é que esse programa tem ajudado você na sua caminhada cristã? Você tem aplicado os ensinamentos do programa no seu dia a dia? Participe com a gente. O nosso WhatsApp é 11 974 181 456. E eu quero saber de você como o programa Correndo para Vencer tem ajudado você na sua corrida cristã. Participe com a gente, porque está chegando mais um episódio e o tema de hoje, Falhar na Linha de Chegada, é a parte 2 desta série.
3: Corramos com perseverança a corrida marcada para nós, com os olhos fixos em Jesus, o líder e aperfeiçoador de nossa fé. Perto do fim da sua vida, Moisés se envolveu em drama imenso sem perceber, quando, num ato de desobediência, bateu numa rocha para que saísse água dela. Isso porque Deus havia instruído claramente: fale com a rocha. Por causa desse ato de desobediência, Deus proibiu Moisés de entrar na Terra Prometida. E nesta mensagem, vamos ver por que Deus levou isso tão a sério. Produzido pela Igreja Moody em Chicago, você ouve Correndo para Vencer, com o Dr. Erwin Lutzer e sua clareza no ensino bíblico, que nos ajuda a cruzar a linha de chegada. Esta série sobre a vida e tempos de Moisés se chama Aproximando-se de Deus. Hoje, do capítulo 20 do livro de Números, ouça mais desta última mensagem: falhar na linha de chegada.
4: Veja, haveria uma tipologia aqui, um simbolismo profético que Moisés acabou atrapalhando. Deus disse: era para você falar com a rocha. Eu pedi que você falasse com a rocha, mas porque você desobedeceu diretamente batendo na rocha, você não entrará na terra. Talvez você esteja pensando: mas será que Moisés sabia que tudo isso estava envolvido? Eu acho que não. Mas quer saber? Não era preciso Moisés entender tudo. Moisés precisava apenas obedecer, mesmo sem saber o porquê de Deus. Veja, existem igrejas que acreditam que não tem problema nenhum em ter mulheres como presbíteras e acabam escolhendo mulheres para ocuparem essa função. Aqui na Igreja Moody, nós não pensamos assim, porque entendemos que o Novo Testamento mostra com muita clareza que esse nível de liderança, o presbitério da igreja, é uma responsabilidade dada aos homens. Agora, as mulheres podem ter muitas responsabilidades na igreja, e nós, como igreja, precisamos constantemente repensar o papel delas, entendendo que Deus lhes deu todos os dons que os homens têm. Elas têm muita sensibilidade espiritual e podem servir e trabalhar em muitas áreas diferentes. Mas essa questão do presbitério que alguns debatem parece estar muito clara nas Escrituras. E se você me perguntar agora, por que Deus estabeleceu esse padrão? Por que Ele deu essas instruções? Eu não saberia lhe responder. Porque você e eu sabemos que existem muitas mulheres que são talentosas, piedosas, sensíveis, cheias de sabedoria e que, em alguns aspectos, podem ser mais qualificadas do que alguns homens que acabam assumindo a liderança. Mas sabe de uma coisa? Não é essencial que nós entendamos os motivos e as razões de Deus. O que é importante é nós obedecermos mesmo quando não compreendemos. Se você já começou a rascunhar uma mensagem que vai me enviar, já sei o que alguns vão dizer. Pastor, você não deveria ter falado isso, porque algumas das igrejas que fazem isso estão sendo abençoadas por Deus. São igrejas que estão crescendo. Pois bem, então eu preciso lhe lembrar do versículo 11. Então Moisés levantou a mão e bateu na rocha duas vezes com a vara e jorrou muita água. Agora, ouça com atenção. A bênção de Deus nem sempre significa a aprovação de Deus. Existem coisas que Deus abençoa sem concordar com elas e que, inclusive, Ele acabará punindo com disciplina e condenação. Em resumo, é melhor obedecer a Deus, mesmo sem entender por que Ele nos deu alguma ordem. Moisés talvez não tenha compreendido a razão do que Deus lhe instruiu, mas as Escrituras deixam bem evidente que ele desobedeceu de forma clara e intencional. Então, por isso Deus lhe disse: Moisés, você não entrará na terra. Consegue imaginar a decepção dele? Era por esse momento que ele havia vivido todos aqueles dias no deserto, 40 longos anos no calor da areia escaldante. Se havia uma coisa que motivava Moisés, era a grande emoção que ele teria de finalmente entrar em Canaã, essa terra de que falavam há tantos anos. Mas então Deus disse: não, Moisés. Quer ver um comentário sobre o que realmente aconteceu? Abra sua Bíblia no capítulo 3 de Deuteronômio. O livro de Deuteronômio foi escrito por Moisés um pouco antes de o povo de Israel entrar na terra de Canaã, um pouco antes da morte de Moisés e alguns meses depois dessa experiência que acabamos de ler, em que ele desobedeceu e bateu na rocha. Essa é a reflexão do próprio Moisés sobre o que aconteceu. Veja o que ele diz a partir do versículo 23 de Deuteronômio capítulo 3. Também naquela ocasião supliquei ao Senhor: ó Senhor soberano, tu apenas começaste a mostrar a este teu servo a tua grandeza e a força da tua mão. Existe algum Deus no céu ou na terra capaz de realizar obras tão grandiosas e poderosas como as que tu realizas? Por favor, peço que me deixes atravessar o Jordão para ver a boa terra do outro lado do rio, a bela região montanhosa e o Líbano. Mas o Senhor estava irado comigo por causa de vocês e não me atendeu. Basta, declarou ele, não toque mais nesse assunto. Suba ao topo do Monte Pisga e contemple a terra em todas as direções. Olhe bem, pois você não atravessará o Jordão. Amigos, parem um momento para pensar em como Moisés deve ter se sentido. Imagine Deus dizendo: Moisés, você pode chegar até o portão. Os seus olhos verão a terra, mas você terá que parar ali. Cada sonho que ele carregava no íntimo do seu ser foi desfeito para sempre por causa de um único ato de desobediência. Então, como devemos olhar para esse episódio? Do ponto de vista de Moisés, no início ele se sentiu justificado. Do ponto de vista do povo, indiferença. E do ponto de vista de Deus, desagrado. Então, o que eu quero que façamos agora é entender o que estava se passando na mente de Moisés, sabendo que estaria morto dentro de um ano. O que se passava na mente de Moisés por saber que fracassaria tão perto da linha de chegada por causa da decisão que tomou e que precisaria ver seus sonhos enterrados na areia? No que ele pensava para conseguir lidar com essa experiência? E para entender isso, vamos olhar para um dos salmos mais antigos da Bíblia. Esse foi um salmo escrito por Moisés, enquanto ele refletia sobre a condenação da sua geração, sabendo que agora ele também seria incluído nessa condenação. Assim como a geração mais velha não pôde entrar na terra prometida, ele também não poderia. Por favor, abra sua Bíblia no Salmo 90. Esse Salmo 90 foi escrito por Moisés num momento de contemplação sobre sua relação com Deus com base na sua experiência no deserto. O Salmo 90 é um salmo melancólico, um salmo de lamento, um salmo de admiração e um salmo de meditação. Aqui, Moisés tenta colocar todas as suas experiências em perspectiva para alcançar algum tipo de compreensão sobre como tudo se encaixa no plano de Deus. Que salmo extraordinário ele é! Quero que você observe três

0: arrastas as pessoas como numa enchente, elas são como sonhos que desaparecem, são como a grama que nasce pela manhã. Pela manhã brota e floresce, mas à tarde murcha e seca. Ele está dizendo, nós estamos aqui, depois desapareceremos e vem outra geração. Então, em primeiro lugar, quero que você compreenda a eternidade de Deus. De eternidade a eternidade, Deus permanece. Ao longo de todas as gerações, nós seres humanos chegamos e partimos. Mas Deus está sempre presente. Você percebe que esta afirmação significa que a eternidade de Deus não só se estende ao futuro, mas vem desde a eternidade passada? De eternidade a eternidade, tu és Deus. Quanto ao ser humano, seus dias são como a grama. Está aqui hoje e amanhã já se foi. 1000 anos para ti são como o dia de ontem. Quando oramos a Deus e dizemos, ó Deus, me dê mais 10 anos de vida, ou me dê mais 20 anos, Senhor, do ponto de vista dele, é como se estivéssemos pedindo, Deus, dá-me mais 1 segundo de vida, 2 segundos de vida, e por favor, Senhor, no máximo 3 segundos de vida, é tudo o que eu quero. Porque para Deus, isso não passa de um instante. E para nós parece ser uma eternidade. A fragilidade do ser humano e a eternidade de Deus. E o nosso problema é o seguinte. Deus colocou a eternidade em nosso coração. Existe algo em nós que deseja ser tão eterno quanto Deus é. Mas quando olhamos ao nosso redor, só vemos mudança e decadência por todos os lados. Uma geração vai, outra vem. Pensamos que vamos viver muito tempo, mas, de repente, tudo é interrompido. Não é de se admirar que lutemos tanto. Somos seres que desejam a eternidade, mas tudo que vemos é o desgaste do tempo. O primeiro contraste é a fragilidade do ser humano e a eternidade de Deus. O segundo contraste é a pecaminosidade do ser humano e a santidade e misericórdia de Deus. Versículos 7 e 8. Somos consumidos por tua ira, ficamos apavorados com tua fúria. Tu pões diante de ti os nossos pecados secretos, e vês todos eles. Moisés usa 5 vezes as palavras ira e fúria nestes versículos. E diz no versículo 9, passamos a vida debaixo de tua ira e terminamos nossos dias com um gemido. Não importa o quanto a vida pareça boa, ela sempre acaba azedando. E no fim, reconhecemos que estamos diante de um Deus santo e tremendo. Começamos a enxergar nossos pecados e nos perguntamos, como podemos continuar vivendo? E então vem o último contraste entre nossos suspiros e desejos e o cumprimento deles por parte de Deus. Ele diz nos versículos 13 e 14, ó Senhor, volta-te para nós, até quando te demorarás? Tem compaixão de teus servos, satisfaze-nos a cada manhã com o teu amor, para que cantemos de alegria até o final da vida.
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muito bom o programa de hoje. Gente, eu falei que logo mais, às 5 da tarde, vou conversar com os pastores Josué e Douglas Gonçalves, pai e filho. Vamos falar sobre...

sobre o livro Meus Filhos, Minhas Flechas. E eu falei que nós iríamos transmitir pelo canal do YouTube. Vamos, mas a gente vai gravar hoje, né, essa entrevista, e vamos subir amanhã às 7 da noite no nosso canal do YouTube. Mas você que nos acompanha pelo aplicativo e pelo site, você terá a oportunidade de acompanhar as imagens ao vivo e em cores. Portanto, nós vamos bater um papo com o Josué Gonçalves e com o Douglas Gonçalves. Vamos falar deste livro aqui, ó, Meus Filhos, Minhas Flechas, um livro muito legal. E a gente vai gravar a entrevista hoje, né? Porque amanhã, às 7 da noite, ela estará disponível no nosso canal do YouTube. Enquanto isso, você pode participar conosco através do nosso WhatsApp 11 974 181 456.

0: 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Agora são 2:53. A música cantada pelo Josimar Bianchi e pelo João Alexandre. Essa música é legal, hein? Cegueira à Vista. 2:53, uma ótima tarde para você.
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0: E a gente começa com o destaque nacional. Nano empreendedores têm prazo maior para se adaptar às novas regras tributárias. Quem fatura até R$40.500 por ano não precisará ter CNPJ, nem emitir nota fiscal eletrônica até o fim de 2028. A medida beneficia principalmente trabalhadores autônomos e pequenos negócios e faz parte da transição para a reforma tributária. A dispensa, porém, é temporária. A partir de 2029, as regras poderão mudar novamente. Começaram hoje as eleições de meio de mandato nos Estados Unidos com o envio das primeiras cédulas pelo correio na Carolina do Norte. A votação ocorre em meio a uma disputa sobre as regras para o voto à distância. O governo de Donald Trump defende medidas mais rígidas, enquanto os democratas acusam os republicanos de dificultar o acesso às urnas. A votação presencial será em 3 de novembro. Os americanos vão escolher. Os americanos vão escolher, né? Os 435 deputados da Câmara e cerca de um terço do Senado. O resultado será decisivo para definir a força de Trump no Congresso. E também o que ele tem feito nos últimos 2 anos do seu mandato.
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0: E estão definidas as semifinais da Copa do Brasil. O Grêmio foi o último classificado ao vencer o Grenal e se juntou a Atlético Mineiro, Palmeiras e Vasco. Os confrontos serão Atlético Mineiro contra o Grêmio e Palmeiras contra o Vasco. Os jogos de ida e volta estão previstos para as semanas de 1º e 8 de novembro, com os mandos de campo ainda a serem sorteados pela CBF. A final da Copa do Brasil será disputada em jogo único no dia 6 de dezembro. Com fontes G1 e CNN Brasil, estes foram os destaques da hora.
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0: Em ponto, uma ótima tarde para você que acompanha a programação da RTM Brasil. Seja bem-vindo, seja bem-vinda. Muito obrigado aí pelo carinho, pela audiência. E tá chegando mais um episódio do programa Novos Acordes com o querido Carlinhos Veiga. O Novos Acordes é um programa que apresenta ao público da RTM os lançamentos musicais de artistas cristãos brasileiros. É uma versão em áudio da coluna de mesmo nome que há 21 anos é veiculada pela revista Ultimato. E o episódio de hoje tem como convidado o nosso querido Vavá Rodrigues. E a seleção musical tá especial. Tem a música Eu Fui Chamado, Lembrete, Coco de Quem Tá Com Deus, tem o Blues da Graça e muito mais. Então aumente o volume e venha curtir com a gente esse programa tão especial, esse programa tão gostoso de ouvir, que é o programa Novos Acordes.
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5: Olá, ouvintes! Começa agora Novos Acordes, um programa da RTM Brasil em parceria com a editora Ultimato. Nesta edição, trazemos o trabalho de Vavá Rodrigues. Vamos conversar com ele sobre sua obra musical tão ampla e diversificada. Ou seja, o programa de hoje está demais. Então, puxe sua cadeira, pegue um café e venha com a gente. Eu sou Carlinhos Veiga e fico contigo nessa próxima meia hora.
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5: Vavá Rodrigues é músico, compositor, produtor musical e apresentador. Seu trabalho é marcado pela criatividade e diversidade. Paulistano, Vavá construiu uma identidade musical unindo a poesia com temas cristãos à riqueza da música popular. Seu trabalho é amplo e diversificado. Podemos dizer plural. Vavá transita pelo forró, embolada, chachado, passando pela toada, moda caipira, pagode de viola, além do pop, rock e blues. Uma de suas principais marcas é exatamente essa mistura de estilos e sonoridades. Além de compositor e intérprete, Vavá Rodrigues atua como produtor musical e apresentador do programa Regional do Brasil, aqui na RTM Brasil. No Novos Acordes de hoje, vamos bater um papo com esse amigo e artista banhado duas vezes nas águas da criatividade. Começamos esta edição com a canção Lembrete, de Vavá Rodrigues. Lembrete é um single gravado e lançado recentemente. Nele, Vavá contou com a participação de Paulo César Baruch.

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2: Hoje nós temos o privilégio e a alegria de receber aqui o amigo e parceiro Vavá Rodrigues. Seja bem-vindo, Vavá.
3: Salve, meu compadre Carlinhos Veiga. Oi, ouvintes, tudo bem? Prazer participar novamente dos Novos Acordes. Tudo bem por aqui, sim, bora.
2: Vavá, conta pra gente como foi que tudo começou na sua vida, tudo em termos de música, né? Como foi que você começou a compor e descobriu a música como não só um ministério, mas também uma profissão?
3: Ô Carlinhos, na verdade assim, a música ela tá presente na minha vida, não profissionalmente, né? Mas na minha vida desde pequeno. Quem me conhece bem, você me conhece, você sabe que eu sou filho de um nordestino com uma mulher do interior de São Paulo, né? E eu tinha de tudo em casa, da moda caipira, a música nordestina, passando pela Jovem Guarda, né? Que com 65 anos eu sou a geração que aprendeu a ouvir Beatles e a Jovem Guarda. E eu sempre gostei muito de tudo isso, e isso me norteou. Uma facilidade para compor, e eu entendo que isso é dom de Deus, e eu tenho buscado usar esse dom para servi-lo da melhor forma possível. Infelizmente, a música não me sustenta. Não é uma profissão que me sustenta. Pelo contrário, a música às vezes tira dinheiro de mim. Mas é algo que eu faço com muito prazer, porque eu sinto que fui chamado para fazer o que estou fazendo.
2: Vavá, são quantos trabalhos gravados até hoje? Você consegue enumerar pra gente?
3: Opa, vamos lá. Em 1984, 85, teve o Brilhar, né? Teve uma participação minha no disco Vida em Vida dos Jovens da Verdade, que foi quando eu gravei a música Gratidão. Foi a primeira vez que eu entrei num estúdio e falei, gente, eu amo isso aqui, eu vou querer fazer isso pro resto da vida. Aí foram dois discos pro Ministério da Tia Noemi e Seus Amiguinhos. Aí um grande hiato. Aí vamos lá, Vavá Rodrigues e o pessoal da banda. Mistureira, For All, Refazer e Pescador de Sonhos, gravado ao vivo no Festival Prosa e Canto. E depois, aí vieram os meus trabalhos. Aí veio Raízes do Céu, de 2015. Na sequência veio Moda de Louvar, isso, produção da RTM. Histórias que Jesus Contou, também produção da RTM. Aí tivemos aí o Aquelas, gravado na igreja, na PIB de Santo André. Depois do Aquelas, a gente teve o Nordestinamente. Depois do Nordestinamente, Multiplicidades, volume 1. Fiquei devendo volume 2, acho que nem vai ter o volume 2. Depois disso, Highway to Heaven, só de rock and roll. Antes disso, ainda teve o Pronto para Consumo, com o Zé Bruno. E depois do Pronto, aí o Highway to Heaven, um álbum de rock, acho que é isso aí. E os singles, né, Carlinhos? Inclusive gravamos Pode Esquecer, uma música que eu gosto bastante, Divina Loucura. Tem muita coisa que Deus permitiu que eu fosse fazendo.
2: Vamos ouvir agora Coco de Quem Tá com Deus. Fala pra gente como surgiu essa canção.
3: Cara, Coco de Quem Tá com Deus surgiu da minha vontade de fazer um coco, uma embolada de coco, algo bem brasileiro. Eu cansei de ver emboladores cantando, brincando, provocando as pessoas, fazendo os versos pra tomar dinheiro, né? Pedir dinheiro nas rodas por São Paulo e pelo Nordeste. E aí eu tinha vontade, tinha um refrão pronto, não me pergunte como, mas eu já tinha um refrãozinho. Mas sorte é quem na luta tá com Deus. Eu digo pra quem quiser escutar, vender-lhe o dom da vida, fé, o amor, a bondade e a força maior de a gente pelejar. Falei, ah não, tem que sair um coco. E aí foi saindo. Na época eu ainda não o conhecia pessoalmente, Rondinelli Garcia, de Currais Novos, no Rio Grande do Norte. E mandei pra ele, ele ouviu, aí ele veio com o último verso, que é a bênção arônica, né? E é muito legal. Eu falei, não, agora pra produzir eu quero fazer uma coisa que não seja o coco natural, também porque o coco regional, aquele coco de roda, caju e castanha já fizeram muito bem, Dona Cila do Coco também. Aí a gente fez, pediu uma coisinha eletrônica, o meu filho fez. O bom de ter filho produtor é isso também, né? Ajuda, né? E chamei ninguém menos do que Roberto Diamanso pra cantar comigo, porque ele tem aquela voz de estrada de terra, que eu amo o timbre dele, e surgiu Coco de Quem Tá com Deus. Bora!

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0: No Novos Acordes de hoje, estamos recebendo Vavá Rodrigues. Vavá, o seu trabalho é muito amplo, muito diverso. Como foi que surgiu essa pluralidade de linguagens, de sons? Você atribui a quê?
2: Carlinhos, acho que eu já respondi mais ou menos essa pergunta com a minha primeira resposta. Eu acho que ela começa na minha origem, né? Pai nordestino e mãe do interior de São Paulo. Mas eu sempre fui uma pessoa que... Eu sou uma esponja, cara. Eu absorvo tudo culturalmente. Eu acho demais ter isso. E aí, trazendo pro nosso lado... Nosso lado cristão, vamos dizer aqui assim, né? Eu acho que é Tessalonicenses que diz no 5:21... Examinar tudo e reter aquilo que é bom. Reter o bem. Então, na verdade, assim... Quando Paulo está dizendo isso daí, ele está falando sobre discernimento, né? Especialmente em relação às manifestações proféticas. Mas no caso eu estou trazendo para cá, para a cultura brasileira, né? Tanto que no verso 22, na sequência, diz para a gente se abster de toda forma do mal. Então assim, nós temos uma cultura muito rica. E eu não vejo por que não usar isso, usar os nossos ritmos, a nossa essência brasileira, para produzir algo relevante, diferente, que vale a pena para o reino de Deus. Não tenho nada contra quem trouxe os hinos para cá, os tradicionais. Aliás, a gente canta isso direto na igreja, eu gosto muito, eu sou um defensor disso, mas a gente tem uma cultura tão rica, por que não lançarmos mão disso? Então, assim, eu examino tudo e retenho o que é bom da moda caipira, da música nordestina, do rock and roll, do blues, e faço as minhas coisas.
0: E nessa diversidade, nessa pluralidade toda, Vavá, você já gravou com muita gente, né? Dá pra enumerar algumas pessoas e estilos?
2: Carlinhos, olha só, eu acho que um complemento da resposta anterior, da pergunta anterior, é assim, a publicidade me ajudou bastante com isso, porque eu sou redator publicitário, sou produtor de jingles, então assim, na publicidade eu experimentei de tudo. Eu gravei com Pena Branca e Chavantinho, um jingle para o Ministério da Agricultura. Gravei com Germano Matias, um sambista paulistano. Gravei com Luiz Melodia, cara. Gravei com Inesita Barroso, professora, demais. Isso assim, alguns nomes que eu me lembro aqui assim para... Gravei com Simoninha, o filho do Wilson Simonal. Então assim, muita gente. E no meio cristão, cara, aí assim, eu sou... Deus gosta de mim, viu? Porque olha, eu já gravei com João Alexandre, que é uma grande referência para nós todos. Você, meu irmão, a gente já compôs junto, estamos trabalhando juntos num projeto novo, muito feliz com isso. Gravei com o Baruque agora recentemente, muito generoso, muito gentil, lançamos uma música chamada Lembrete, uma música minha que eu mostrei pra ele, e você vai cheio de dedos, né, você não sabe se a pessoa vai topar. Fiz um álbum com o Zé Bruno, que é um cara assim que eu tenho o maior respeito, sou membro da igreja da Casa da Rocha, onde ele é pastor. Aliás, eu digo que eu não podia estar num lugar melhor do que nesse momento da minha vida, do que naquela igreja, servindo lá como ministro de música no departamento de música. Então assim, cara, vi Vitor Quevedo, olha só que legal. Uns meninos do Tris. Cara, Deus gosta demais de mim, cara. Eu sou muito grato a Deus por ter esses amigos e por produzir ao lado desses amigos.
0: Vavá Rodrigues, e quais são os projetos futuros? Eu sei que você é uma pessoa que não para, né? Já tem muita coisa na cabeça aí pensando pra produzir. Compartilha com a gente aí o que você já tem em mente.
2: Meu compadre, tem bastante coisa aí. Vontade a gente sempre tem de fazer, né? Eu tô com um álbum praticamente pronto, pronto assim, a criação, né, o projeto de músicas que eu compus com o Zé Bruno. Tem umas coisas dele, outras minhas e outras que nós fizemos juntos. Eu dei o nome pro álbum de Crepuscular, que são músicas que tem a ver com o momento de vida da gente, né? Eu tô prestes a fazer 66 anos, o Zé fez 60 esse ano, então a gente tá encerrando ciclos, né? Eu digo que eu tenho mais passado que futuro, né? Estamos aí, né, compadre, alinhando uma coisinha nova pra gente fazer, um disco só sobre brasileirices ou brasileirismos. Já temos algumas coisas compostas, né? Vai ser algo que vai me dar muito prazer em fazer pra 2027. Se Deus quiser, nós vamos fazer, vamos ser abençoados, vamos abençoar muita gente com esse trabalho, né? E estou relançando o Alto da Paixão do Deus Homem agora com músicas novas, o projeto prontinho, né? E deve sair agora até o final de setembro. E alguns singles aí, né, cara? Pintou, a gente bobeou, a gente tá gravando, tá produzindo, né? Muito feliz mesmo, e enquanto eu tiver ânimo, força e vigor pra fazer, eu quero fazer. Porque eu sinto que eu fui chamado para isso, entendeu?
0: Vavá, muito obrigado por sua participação com a gente. Um grande abraço. As portas estão sempre abertas para você. Aliás, você que já é da casa aqui na RTM Brasil, né?
2: Carlinhos, eu que agradeço. Prazer enorme em participar novamente do seu programa. Mais uma vez, fico feliz de poder ajudar, contribuir de alguma forma. E podemos falar, a gente está feliz na RTM, com a RTM, né? Essa casa muito abençoada e abençoadora. Obrigado, conte sempre comigo. E simbora, porque a vida é muito curta para ser desperdiçada ouvindo música ruim. Abração a todos, valeu, tchau, tchau.
0: Trazemos agora Blues da Graça, na interpretação de Vavá Rodrigues e a participação de André Naine. Essa canção faz parte do álbum Highway to Heaven, lançado em 2025.

0: Blues da Graça, com Vavá Rodrigues e participação de André Naime. E assim chegamos ao final desta edição. Tenho certeza de que você gostou de conhecer um pouco mais sobre o Vavá Rodrigues, nosso amigo músico e apresentador da RTM Brasil. Se por um acaso você perdeu alguma parte desse programa, eu tenho boas notícias. Além dos reprises durante a semana, esta e todas as edições do Novos Acordes estão disponíveis para o público no site da RTM Brasil, no aplicativo da editora Ultimato e no Spotify. É só ir lá e conferir todo o nosso acervo. Deixo o meu abraço com você. Novos Acordes é um programa da RTM Brasil em parceria com a editora Ultimato. Eu sou o Carlinhos Veiga e nós nos vemos na próxima edição. Até lá!
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3: Um abraço ao meu querido, na verdade, abraços aos queridos Vavá Rodrigues e Carlinhos Veiga. Que programa gostoso de ouvir, né? Como ele disse, se você quiser ouvir novamente, é só você acessar o nosso site, rtmbrasil.org.br, também disponível nas plataformas digitais Deezer, Spotify, Apple Podcast, e claro, você também pode acompanhar com as reprises que são colocadas aqui na nossa programação. Mas antes de eu ir para o intervalo, gente, eu vou para um rápido intervalo, eu quero mandar um abraço aqui pro meu querido amigo Rosinaldo que está na sintonia acompanhando a nossa programação. Ô Rosinaldo, um grande abraço para você. Ele fala: ô Cacá, um ótimo programa, boa tarde para você e para os ouvintes também. Obrigado, Rosinaldo. Meu vizinho lá de São Bernardo do Campo, Paulo Farias, está com a gente. Oi, Paulinho, boa tarde.
4: Meu amigo, meu irmão Cacá, um abraço. Opa. Abraço da família Transmundial, acompanhando aqui em São Bernardo do Campo, nessa sexta-feira abençoada. Um abração para o meu irmão João, lá na Bahia, no nosso sítio, em Morro do Chapéu. Um abração para o meu amigo aí, que antigamente estava no andar de baixo, como vocês dizem, né? Uhum. Ricardo de Santos. Um abraço, queridos.
3: Obrigado, Paulinho. É, o Ricardo Santos agora está no andar de cima, no andar da coordenação. Está acompanhando, inclusive já passou por aqui hoje. Obrigado, Paulinho. Um grande abraço para você. E como é que está o tempo aí em São Bernardo agora? Eu saí de manhã, a temperatura estava agradável, o tempo estava gostoso. Mas São Bernardo tudo pode acontecer, como a gente chama de São Berlondres, né? Só quem mora em São Bernardo sabe que quando dá umas 3 da tarde, 3:30, 4 horas, baixa a neblina e a gente fica com aquele clima londrino, né? Né, Paulinho? Um grande abraço. Agora são 3:29, a gente vai para um rápido intervalo e já já tem mais participações, já já tem Missão Notícia, ou melhor, tem a história das missões com o nosso querido Samuel Matos. Tudo isso aqui na programação da RTM Brasil, para todo mundo ouvir.
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3: São 3:32. 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

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Essa música legal, hein? Com o Atirza e o João Alexandre, Deus dos Antigos. São 3:37. Lembrando que hoje, gente, às 5 da tarde, eu vou bater um papo com os pastores Josué Gonçalves e Douglas Gonçalves. Vou falar sobre o lançamento deste livro aqui, que é um livro realmente muito legal. O livro que eu acho que muitos pais gostariam de ter lido este livro há anos atrás. Meus filhos, minhas flechas, preparando seus filhos para impactar as futuras gerações. Logo mais às 5 da tarde, eu vou bater um papo com eles para falar do lançamento desse livro, né? Que esse livro aqui tem um objetivo, claro, de... Não é uma regra, não é um guia, mas traz informações importantes de como a gente deve cuidar e preparar os nossos filhos, usando sempre a Bíblia como referência. Então você está convidado para logo mais às 5 da tarde acompanhar esse bate-papo aqui na RTM Brasil. E você que está nos acompanhando pelo aplicativo ou pelo site, é só você acessar, clicar aí em estúdio ao vivo, que você terá a oportunidade de acompanhar também em imagem ao vivo e em cores, logo mais às 5 da tarde. 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

0: logo pela manhã. Outros preferem fazer antes de dormir. E tem aqueles que fazem no momento em que tem um tempinho, né? Que podem dedicar um tempo, investir um tempo para ouvir a mensagem de Deus. Se você ainda não fez a sua devocional hoje, eu quero te convidar para que você aumente o volume do seu rádio, aumente o volume aí do seu fone de ouvidos, porque está chegando a leitura do presente diário.
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0: Hoje é o dia 4 de setembro e o título do Presente Diário é Dominar o Fogo. Leitura bíblica está em Mateus capítulo 12, do versículo 33 ao versículo 35. Versículo chave: a língua é um fogo, é um mundo de iniquidade. Colocada entre os membros do nosso corpo, contamina a pessoa por inteiro. Tiago, capítulo 3, parte A, do versículo 6. No texto de hoje, Jesus usa árvores para ensinar o que é que produzimos. E que aquilo que a gente produz será sempre próprio de nossa natureza. Um ser humano que não se reconciliou com Deus por meio de Cristo tipicamente produzirá coisas próprias da rebeldia contra o Criador. Já o transformado, né? Já o ser transformado ganha a capacidade de glorificar o Senhor com suas ações e palavras. Infelizmente, há cristãos que muitas vezes proferem palavras incompatíveis com o caráter de Cristo. A carta de Tiago fala de problemas que o seguidor de Jesus enfrenta neste mundo. São muitos desafios que podem ter efeitos distintos, dependendo do compromisso com Cristo. Deus permite as provações para nos treinar e assim ficarmos mais parecidos com o Filho. As tentações são usadas pelo diabo com a finalidade de causar sofrimento e destruição. Para os servos do Altíssimo, são oportunidades de crescimento. Para os que não são o inimigo, pode até destruí-los. Dominar a língua é um enorme desafio. Podemos usar nossos lábios para glorificar a Deus ou cooperar com o adversário. Da mesma boca procedem bênção e maldição. Tiago, capítulo 3, parte A, do versículo 10. Tiago estava escrevendo a cristãos que não eram coerentes em seus frutos. A língua é um fogo que, se descontrolado, é destrutivo. Mas dominada pode servir a propósitos maravilhosos. Se guiada pelo Espírito, ela glorifica a Deus e anuncia o Evangelho. Sob o inimigo, é indomável. Ao nos tornarmos cristãos, passamos a ser discípulos de Jesus para aprendermos a ser como Ele. Dominar a língua é uma tarefa muito difícil porque exige certa disciplina e dependência do poder do Senhor. Busque encher-se do Espírito Santo e use sua boca para coisas edificantes, dignas e que honrem o Altíssimo. Encha o seu coração de amor a Deus e aos irmãos. Quando falhar, não desista. Use sua boca para glorificar ao Senhor. O cristão, controlado pelo Espírito Santo, usa sua língua para edificar outros e transmitir graça a quem ouve.
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0: Ademar de Campos, faz tempo que eu não ouço essa música. Bênção do Espírito, faltando 9 minutos para as 16h. Uma ótima tarde para você.
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0: Manda, vai, manda.
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0: Quem mandou mensagem pra gente foi a nossa querida Odete. Ela tá acompanhando lá em Caiapônia, Goiás. Ela falou assim, ó, continua aqui ouvindo, hein? Agora você, Cacá. Obrigado, Odete. Um grande abraço. Que Deus te abençoe. Muito obrigado aí pela sintonia, pelo carinho de estar conosco na tarde de sexta-feira. Mais uma participação. A nossa querida Magnólia também tá com o radinho ligado. Oi, Magnólia. Um grande abraço para você. Tudo bem, Magnólia?
2: Oi, Cacá Rodrigues. Boa tarde.
0: Boa tarde.
2: É, aqui é Magnólia, professora aposentada da Assembleia de Deus Macau, Rio Grande do Norte. Cacá, estou aqui em Afonso Bezerra. Eu perdi uma tia, vim aqui enterrar ela. Vim pra cá desde ontem que eu estou aqui. É, que Deus abençoe você, sua família, os ouvintes e todos que passam a grande e maravilhosa rádio. Afonso Bezerra é o lugar que eu nasci e me criei. Tá muito quente o clima aqui, eu creio, eu não olhei não, mas eu creio que tá mais de 35 graus.
0: Tá quente?
2: Tá muito quente.
0: Obrigado aí pela mensagem, meus sentimentos para você, para toda a família, que o Santo Espírito de Deus possa confortá-los com amor. Mesmo assim, você dedicou um tempo para escrever, para gravar um áudio. Obrigado, viu, Magnólia? Um beijo para você. A nossa querida Graça Imperial também tá conosco em Natal, Rio Grande do Norte. Oi, Graça. Quem mais tá com a gente? A Leida Bispo, São Luís, Maranhão. Oi, Aleida. Boa tarde para você, tudo bem?
3: Boa tarde de sexta-feira.
0: Opa, sextou.
3: Você e a todos os ouvintes da Rádio Transmundial.
0: Obrigado.
3: Desejo um final de semana de muita paz para todos na escuta. E eu já tô aqui desde o comecinho, viu? Nessa programação muito boa, que nos faz muito bem. Tô aqui aguardando no final da tarde a entrevista com o pastor José Gonçalves e o filho dele, não é isso?
0: Isso, o Douglas.
3: E é isso, é a programação faz muito bem para todos nós, todos os ouvintes da Rádio Transmundial no Brasil e no mundo, a Leida e família em São Luís, Maranhão.
0: Oh, um abraço carinhoso para essa ilha maravilhosa, São Luís, Maranhão. Obrigado aí pelo carinho, a Leida. Um grande abraço para você. E tá chegando o calendário de oração do Ministério de Homens da RTM Brasil.
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5: Hoje é dia 4 de setembro e o tema da nossa oração é Poder Espiritual. Conheço onde você vive, onde está o trono de Satanás. Apesar disso, você permanece fiel ao meu nome. Apocalipse capítulo 2, versículo 13. Até a volta de Cristo, Satanás atua neste mundo. Ele fará de tudo para impedir nosso crescimento espiritual. Não tenha medo das ameaças dele. Cristo, que vive em você, é mais forte. 1 João, capítulo 4, versículo 4. Conte com o poder de Cristo. Eu sou Luiz Felipe e é um prazer ter essa oração contigo.
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2: Estamos de volta aqui com a programação da RTM Brasil para todo mundo ouvir. Uma ótima tarde de sexta-feira, 4 de setembro de 2026. Seja bem-vindo, seja bem-vinda. Como é que você tá? Tá tudo bem? Como é que foi amanhã, início de tarde? Foi tudo bem, graças a Deus? Tá em casa? Tá trabalhando? Ou já tá preparado pro final de semana prolongado por causa do feriado de segunda, hein? Tá aí de pernas pro ar? Ô, Cacá, que nada. Tô aqui trabalhando, vou receber visita nesse final de semana. Tô deixando a casa, ó, um brinco. Falando em casa, dá licença. Ô, de casa. Ô, de casa. Posso entrar? Dá licença, hein? Tô entrando. Cachorro morte? Hã? Não? Então, dá licença. Posso entrar? Dá licença, tô chegando. Esse cheiro de café... Você sabe que radialista adora tomar um cafezinho. Entrou na cozinha, sentiu o cheiro de café, já era. É onde ele fica, na cozinha. Boa tarde pra você. Obrigado aí pelo carinho, pela audiência. É um prazer muito grande ter você aqui com a gente. Pra você que não me conhece, muito prazer. Eu sou o Cacá Rodrigues e até às 7 da noite estou por aqui comandando a programação da RTM. Neste momento, tá chegando esse programa que é tão especial. O que as pessoas têm comentado por causa do programa Entre Gerações. Ó, o Entre Gerações é uma série de podcasts que reúne dois pastores separados por 50 anos de idade, mas unidos aí pela mesma vocação e amor pela igreja, pela palavra de Deus, sabe, aquele amor por Jesus. Nós temos o pastor Irlande Pereira de Azevedo, uma das maiores referências pastorais do Brasil, e também o pastor Reinaldo Júnior. Eles conversam, batem um papo sobre fé, ministério pastoral, família, liderança, espiritualidade, missão e legado. Inclusive, sábado, nós fizemos a transmissão de um evento muito legal em São Paulo, que foi um encontro de coros de músicas sacras. E neste evento, a pregação foi do pastor Irlande Pereira de Azevedo. Se você não teve a oportunidade de assistir, está disponível no nosso canal do YouTube. Você vai ver lá, encontro de coros com música sacra, um evento promovido aí pela Enologia Cristã. Mas agora... eles chegam para bater um papo, para conversar um pouquinho, e hoje eles vão falar sobre um tema importante, que é a família do pastor.
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6: Olá, você que nos assiste, nos ouve, eu sou o pastor Reinaldo Júnior, estou aqui com o pastor Irlande e a gente está numa conversa pastoral intergeracional. Vale lembrar a você que nós temos uma distância de 50 anos de idade, 41 e 91. No entanto, uma proximidade vocacional e ministerial muito interessante. E pastor, hoje eu quero conversar com o senhor nesse momento sobre família. O papel da família no ministério, né? A família que a gente vem, a família que a gente constitui, a família que caminha com a gente em meio ao ministério. Como foi isso na sua jornada? Como tem sido?
7: Por falar em família, pastor Reinaldo, eu saúdo todos os ouvintes, os espectadores desta entrevista. Por falar em família, eu dou graças a Deus primeiro pela família que se formou e me gerou. A minha mãe era crente presbiteriana, ela lia para mim à luz de lamparina a palavra de Deus, cantava os hinos, os salmos e hinos, e a palavra de Deus foi plantada em meu coração. Então, a semente estava lá, e aos 15 anos, eu tomei a decisão de entregar minha vida a Cristo. E, ao mesmo tempo, senti a chamada de Deus para o ministério. Desde que eu senti a chamada, eu orei a Deus, pedindo que ele me desse uma companheira, uma esposa, e fosse minha companheira por toda a vida. Eu estou certo das palavras de Jesus: pedi e dar-se-vos-á. Eu pedi e Deus me mostrou.
6: Dona Zilá.
7: E Deus me deu Dona Zilá como minha esposa, já há 69 anos e quase meio. E caminhamos, se Deus quiser, para em março do ano que vem, fazer 70 anos, e ela constituiu sempre uma bênção para a minha vida. Vieram os nossos filhos, e é interessante que durante meus cursos de universidade, já os nossos filhos eram nascidos, e a minha esposa deu um apoio extraordinário, porque ela pôde cuidar das crianças enquanto eu trabalhava e estudava. Eu fiz universidade e fiz seminário simultaneamente. Depois fiz, já trabalhando na Petrobras, eu fiz Escola Brasileira de Administração Pública, Faculdade de Filosofia e Seminário, três instituições simultaneamente, e a Dona Zilá, minha querida esposa, sempre a me ajudar. Por isso, eu sou muito agradecido a ela. E se ela estiver vendo, a você, minha querida, minha companheira de todos os dias, de todas as horas.
6: Muito bom, pastor. Que bênção. A Cris também constitui uma bênção na minha vida. Há 15 anos de relacionamento, pouco mais de 12 de casamento. Pastor, agora, já que o senhor falou assim dessa questão de divisão do tempo, eu acho que essa é uma questão que pega muito na família do pastor. Primeiro porque o pastor não tem final de semana livre, muito pelo contrário, né? Sábado, domingo, então, constituem dias intensos de trabalho. E o senhor também sempre foi muito dedicado à igreja local, estudos, outras atividades, denominação, escolas, seminários, enfim. Como é que foi conciliar essa questão do tempo junto à esposa, os filhos e as atividades ministeriais?
7: Assumindo o ministério pastoral, eu trabalhei mais um ano na Petrobras. E até mesmo por estímulo de minha esposa, pelo compromisso que eu havia assumido com Deus. Eu dei aviso prévio à empresa, deixei a Petrobras para me dedicar inteiramente ao ministério. Mas e a conciliação do tempo dedicado à família e do tempo dedicado à igreja? Afinal de contas, a fonte do meu sustento era a igreja. E eu tinha de dedicar tempo com qualidade à igreja. Mas também tinha de dedicar tempo com qualidade à minha esposa, a meus filhos. Então eu procurei reservar as segundas-feiras para dedicar inteiramente a eles. E às vezes alguns sábados. Inclusive, nós acampávamos. Eu tinha barraca, avancei, upside, e acampava em vários lugares. Eu procurei dar o que era possível aos meus filhos em dias de folga, em dias de descanso da atividade eclesiástica. A minha esposa sempre entendeu o meu compromisso com Deus. Esteve sempre ao meu lado, me ajudando. Ela foi uma bênção sempre nas igrejas, em várias funções. Era multifuncional. Ela funcionava como líder, como professora, funcionava na cantina. Ela trabalhava. A minha esposa tem um tipo de liderança que se chama liderança inspiradora. Ela não precisava de pedir alguém que fizesse. Não precisava de distribuir trabalho, ela dizia, eu vou fazer isso ou aquilo. E as irmãs diziam, nós vamos juntos, dando-se lá. E assim, ela exerceu um ministério notável ao meu lado. E eu chego a dizer até que ela era mais amada do que eu. Porque as mulheres e os irmãos em geral gostavam, sempre gostaram muito dela. Então eu procurei... Lógico que às vezes a gente tem um plano, vamos fazer um piquenique no dia tal. E aí de noite eu recebia um aviso que morrera alguém. Eu explicava aos meus filhos, filhos, o seu pai é pastor. Imagine se um de nós morresse, nós gostaríamos que o pastor viesse nos dar assistência. Então não poderíamos fazer o piquenique amanhã. O pai tem que ir a esse funeral, tem que fazer o culto, confortar a família. Eles entenderam. Porque eu nunca tive uma rebelião dos filhos, eles irritados com isso. Um dos filhos gostava tanto de passear, gostava tanto de acampar, que ele deitava cedo. 8:30, 9 horas, já ia deitar. Lá para 11 horas ele acordava. Hoje já é amanhã? Ele perguntava o que queria.
8: Daniel ou Davi?
7: Davi.
8: Davi.
7: Davi sempre foi muito passeador. Então, eu procurei fazer isto. Pode ser que em alguns momentos eu desequilibrei. Mas, admito, nunca desequilibrei a favor da família, mas a favor da igreja.
6: É, ouço as histórias, pastor. Dasla é muito querida. Pastor, hoje em dia o papel da mulher mudou muito, né? E então as esposas de pastor estão nesse tempo, nessa cultura, e por vezes atuando como profissionais de outras áreas, né? A minha esposa, por exemplo, é uma psicóloga muito competente, dedicada. E aí, fica mais desafiador ainda, eu acho. Porque, por exemplo, a segunda-feira, que é meio que o dia geral da folga pastoral, no meu caso, ela não tem folga, né? Então, às vezes a gente precisa fazer adaptações, talvez usar o sábado, né? Pra ter essa folga, que nem sempre dá, mas a gente tenta. Então, como é que o senhor vê isso nesse novo papel da mulher mais... empoderada, como a gente estava falando no carro a caminho, e também como profissional de várias áreas, né? Não é mais aquela figura, talvez, de esposa do pastor, que era uma líder ali na igreja, mas muitas vezes é uma profissional fora, que também serve na igreja, no caso da Cris, ela também tem me apoiado e tem servido na igreja também como uma liderança, mas com tantas responsabilidades profissionais também fora de casa.
7: Eu entendo essa mudança de perfil da mulher, do papel da mulher hoje. Consequentemente, o marido tem que ter uma outra compreensão. O marido tem que ajudar a esposa em algumas atividades no lar. Arrumar casa, lavar louça, enxugar. Porque, coitada, a esposa muitas vezes chega em casa cansada. cansada de um dia de trabalho, e seja ele intelectual, seja ele físico. Então, hoje, o marido tem de entender este papel de cooperador da sua esposa. Mesmo que seja mais tarde, quando ele chegar de uma atividade da igreja, ajude a esposa. Porque tem que ser uma cooperação, haver uma cooperação entre o marido, a mulher, e os filhos observam isso. E devem aprender com os pais como ajudar na condução da casa, na limpeza, na arrumação, na ordem em casa. E isso é muito importante. Acho que hoje o marido tem que ser muito mais cooperador da esposa do que antigamente, quando ela tinha tempo integral para dedicar-se aos mistérios da casa e da família.
6: Verdade, pastor. Na nossa experiência lá em casa, a gente tem de fazer e refazer muitos acordos nessa divisão da assistência ao nosso filho, ao Estevão, mas também as tarefas domésticas, porque eu tenho atividade pastoral e também outras atividades fora, e ela também atividade profissional. Então a gente soma o recurso financeiro que traz para casa, mas também precisa dividir as atividades domésticas. Pastor, uma coisa que vira e mexe me pega, assim, nessa questão também familiar, qual é o limite da gente dividir com a nossa esposa as dificuldades do ministério? Porque nem tudo são flores, e às vezes a gente tem alguma tensão com a liderança da igreja, alguma tensão com a igreja como um todo, alguma dificuldade. E eu já vivi várias fases também nesse tempo de ministério, fases em que eu compartilhei muita coisa, e aí às vezes me arrependia, porque às vezes sentia que ela ficou um pouco ressentida com alguém, porque eu acabei citando, criou uma certa resistência aqui e ali, e fases em que eu não falei muita coisa, me fechei um pouco mais, fiquei mais silencioso sobre reuniões e outras coisas, mas às vezes ela cobra, você não está compartilhando, o que está acontecendo, parece que você está escondendo algo. Como foi isso no ministério do Senhor?
7: Bem, cada mulher tem o seu jeito, o seu modo de ser, a sua maturidade emocional, espiritual. E a gente tem que saber o que compartilhar e a hora de compartilhar. Assuntos que podem causar um grande conflito íntimo na vida da mulher, um julgamento às vezes precipitado do que seja o ministério. Então o pastor tem que ter habilidade, conhecendo a esposa como ela é, a sua estrutura emocional, a sua estrutura espiritual, a sua experiência familiar, saber o que compartilhar e a hora de compartilhar. E também a mulher em relação ao marido. Eu tive uma experiência no ministério, em uma das igrejas que eu pastorei, em que havia no coral da igreja um irmão que falava mal do pastor, reclamava do pastor. Eu vim a saber disso só quando deixei a igreja para assumir uma outra. Quando conversava com minha esposa sobre a véspera, a despedida, eu disse: Zilá, você sabe quem me abraçou e chorou, pranteou realmente abraçado comigo? Não faço ideia, Irlande. Eu disse: fulano de tal. Então eu vou contar a você. As crianças já estavam dormindo atrás no carro. E ela me disse: olha, Irlande, você se lembra aquelas vezes que eu dizia, Irlande, a família do irmão fulano precisa de sua assistência? Você se lembra? Eu me lembro. Umas duas vezes ela fez isso. Eu pegava o carro, pegava a Bíblia, ia visitar o irmão. Lia a palavra de Deus, orava, sem ter nada no coração. Ela não me entristecia, não me amargurava com aqueles comentários, não me levava a pedir satisfação ao irmão. Por que o irmão fala de mim? Em vez de falar comigo, fala perante irmãos do coral. Não. Ela me dispôs o coração para amar, para perdoar, para visitar, para assistir. Então, ela foi muito sábia. Eu acho que uma esposa sábia faz isso. Agora, uma coisa eu vou lhe dizer, pastor, e vou dizer ao espectador. Eu nunca perguntei a ela por quê. A família daquele irmão precisava de minha assistência. Eu simplesmente atendi a sugestão dela e ia à casa do irmão.
6: Mulher sábia, não?
7: Sábia. A mulher sábia edifica a sua
6: casa. A tola destrói com as próprias mãos.
7: E dispõe o coração do marido para amar o seu rebanho.
6: Sim. Isso.
7: Então é muito importante isso.
6: Muito bom, pastor. Pastor, e as lutas quanto... O dia a dia familiar, a educação dos filhos, questões outras, como é que foi na sua jornada de vida? O senhor teve dois filhos, né? Davi e Daniel.
7: E um filho depois de criação, foi um neto, desde os 2 anos até os 22, quando casou. Então eu tenho 2 filhos e um neto filho.
6: Sim.
7: Neto biológico e filho do coração.
6: É. E como é que foi os desafios? Porque eu sei que uma das coisas que entristece muito os pastores são quando seus filhos dão algum tipo de trabalho na igreja ou se afastam da igreja, né? Eu tenho orado muito, meu filho tem 4 aninhos só, hoje ele ama ir para a igreja e a minha oração é que seja assim a vida toda, mas eu sei que nem sempre. Ué, como é que foi para o senhor?
7: Veja, os 2 filhos e mais tarde o neto que veio a viver conosco, foram tratados do mesmo jeito, com amor, com carinho, orávamos em casa, mas em determinado momento da adolescência, um deles começou a se afastar da igreja, começou a fumar com um coleguinha próximo e se afastou mesmo. Era motivo de nossas orações. Nós ajoelhávamos e orávamos por ele, pelo retorno dele à comunhão da igreja, porque ele fora membro da igreja e havia pedido exclusão, e para que ele voltasse e fosse uma bênção. Nós oramos. Foi um tempo de quebrantamento, um tempo de oração, um tempo de luta, e Deus nos deu a vitória. Nos deu a vitória porque ele voltou para o Senhor, venceu os problemas que estava enfrentando, problemas inclusive de vícios, e sentiu a chamada de Deus para o ministério, foi para uma casa de recuperação, depois foi para um seminário, seminário que exigia tanto estudo como trabalho, ele teve consciência de que precisava da disciplina do trabalho, e hoje é uma bênção. Então, eu dou graças a Deus por esses filhos e pelo neto filho, que mora nos Estados Unidos, mas tem uma atenção grande com a gente. Ele vem, por exemplo, segunda-feira, ele virá ao Brasil mais uma vez, tem ajudado a gente, é muito carinhoso com a avó. Então, eu não tenho que reclamar de meus filhos hoje. Tive um momento de tristeza, de quebrantamento, de busca da bênção do Senhor, e o Senhor nos encheu de alegria. O choro pode durar uma noite, e foi uma noite longa, mas a alegria vem pela manhã.
6: Amém. Era isso que eu ia perguntar, pastor. Quanto tempo foi essa noite, esse tempo de afastamento que exigiu... muito quebrantamento, oração, por ele.
7: Foi 3 para 4 anos. 3 para 4 anos. E muita oração, muita luta. Mas Deus deu a vitória. Eu nem me lembro mais do sofrimento. Porque a alegria supera a tristeza daquele tempo.
6: Sim. Pastor, e por exemplo, eu tenho um filhinho de 4 anos. Hoje ele gosta de ir para a igreja. E ainda que não gostasse, iria, porque hoje ele não, né, a gente dá algumas opções de escolha, mas não essa, não nessa idade. Mas eu sei que haverá o tempo em que ele vai ter mais autonomia. Quando é esse tempo? É com 18 anos? É só quando sai de casa? Ou na adolescência já não dá para forçar muito a presença da igreja, dominicalmente, etc.? Qual é esse limite?
7: Olha, cada filho tem um jeito diferente de reagir. Alguns dão esse grito de independência, ou a pretensão de independência, mais cedo. Esse meu foi 13, 14 anos. Até os 17, 17 e meio, que ele nos deu muita tristeza. Mas há um momento em que a gente já não pode obrigar. A gente procura persuadir, convencer, mostrando a importância da igreja. A gente não adianta querer forçar. Porque ele vai e sai. Ele entra e sai, vai para fora. Quando não vai, para juntar-se a amigos. Amigos nem sempre melhores amigos. Então, devemos pedir a Deus sabedoria para educar a criança no caminho que deve andar. A semente ficará nele. Eu costumo assemelhar a educação a uma experiência do Rio de Janeiro. Havia ao lado do Maracanã um prédio que fora abandonado, fora deixado lá sem conclusão. Era um esqueleto. Começaram as pessoas moradoras de rua a viver debaixo dele, depois nos andares, etc., porque pelo menos se livravam da chuva. Depois construíram barracos ao redor, transformou-se na favela do esqueleto. Quando a gente passava por lá, do centro da cidade, para os bairros, por exemplo, eu morava no Ricardo Albuquerque, depois morava no Meyer, e passava de carro, a gente orava para que um pneu não estourasse, porque se houvesse um problema assim, viriam os assaltantes, levariam os pneus, deixavam a gente a pé. Deixavam a gente a pé. Pois bem, no governo de Carlos Lacerda, ele mandou o serviço de engenharia da prefeitura, da Secretaria de Obras, a examinar a estrutura daquele prédio. E foi constatado que o prédio tinha condições de ser concluído. Tinha condições. Carlos Lacerda construiu um conjunto residencial, transferiu para lá todos os moradores daquela que chamam hoje comunidade, destruiu todos os barracos e mandou concluir aquele prédio. O prédio foi concluído e se transformou na sede da reitoria da UERJ, Universidade do Rio de Janeiro, onde eu estudei. Então, a minha lição, a lição que eu aprendi é o seguinte: quando a estrutura é boa, pode se transformar numa favela. Mas ao ser testada, os valores permanecem na vida, na mente, no coração dos nossos filhos. Eles podem ir para o mundo, mas o evangelho está no coração deles. Um dia eles voltam para serem bênçãos. Então, aquela experiência da favela do esqueleto para mim é extremamente importante.
6: Interessante, pastor. Ensina a criança o caminho que deve andar.
7: Deve andar.
6: E ainda,
7: exatamente,
6: que grande,
7: quando envelhecer, voltará. Exatamente. É.
6: Pastor, por fim, a gente, para encerrar aqui essa parte, há uma preocupação hoje em dia e uma discussão sobre educação cristã dos nossos filhos ou a escola comum, né? Escola pública ou privada, ou uma escola confessional cristã, ou ainda a educação domiciliar, né? Que ainda não é tão amplamente divulgada no Brasil, mas já tem algumas famílias que praticam. Como é que o senhor vê isso? Hoje, claro, as confessionais são particulares, nem todo mundo consegue pagar. Vale a pena esse esforço? Eu trabalho e atuei muito tempo como capelão escolar em colégio cristão e batista. Como é que o senhor vê esse esforço de da educação cristã na escola ou deixar o filho na escola comum e oferecer a educação cristã em casa e na família?
7: Eu guardo a resposta para o próximo encontro.
6: Muito bom, muito bom. Então, fica atento que a gente vai ter essa resposta a respeito de educação dos nossos filhos já já. Um abraço.
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0: Ó, eu não sei vocês, mas toda vez que eu ouço esse programa, eu sou inspirado pelas palavras, pela experiência, pelos ensinamentos do pastor Irlan Pereira de Azevedo. Que demais, né, gente? Que demais. É o programa Entre Gerações, onde dois pastores conversam, o pastor Irlan Pereira de Azevedo e o pastor Reinaldo Júnior, pastores com uma diferença de 50 anos de idade. E que programa legal hoje, falando sobre família. Se você quiser ouvir novamente, é só você acessar o nosso site rtmbrasil.org.br ou então acompanhar pelas plataformas digitais Deezer, Spotify, Apple Podcast. E lembrando que hoje, sexta-feira, logo mais às 19h, este episódio em vídeo já estará disponível no nosso canal do YouTube. Hoje você acompanhou a estreia, né, do programa inédito aqui na grade da RTM Brasil, aqui na programação, e logo mais às 19h você terá a possibilidade de assistir a essa entrevista, a esse bate-papo, a esse podcast no nosso canal do YouTube. Agora são 4h28 já? 4h28? Eu vou para um rápido intervalo, porque daqui a pouquinho nós teremos mais um episódio do programa História das Missões. É rapidinho, volto já já.
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4: Horas 31 minutos. Boa tarde pra você. Tá tudo bem contigo? Que bom. Deixa eu mandar um abraço aqui pro nosso querido ouvinte, Jonathan, de Manhumirim, Minas Gerais. Ô, Jonathan, grande abraço pra você, rapaz. Tá tudo bem contigo? No. Uai. Ele escreve: ô, Cacá, tô aqui, ó, sempre acompanhando a rádio. Benção pura. Tô falando de Manhumirim, Minas Gerais. Leve um abraço bem apertado. E eu pergunto pra você, Jonathan, você é filho de quem? Claudete Souza, de Embu das Artes. Oi, Cacá, boa tarde. Eu estou ligadinha nessa programação abençoada que eu amo. É a Claudete, de Embu das Artes, e que Deus abençoe a família RTM. Obrigado. A nossa querida Miriam Castro está com a gente, acompanhando a programação em Teresina, Piauí. Oi, Miriam, como é que você está? Boa tarde.
5: Oi, Cacá, boa tarde. Estou passando aqui para lhe convidar para tomar o café, que nós já vamos tomar agora.
4: Opa!
5: Sabe, Teresina é muito quente, mas a gente toma café.
4: Tá certo.
5: Aqui nós já temos esse costume. De praxe, toda tarde tem um cafezinho.
4: Bom.
5: E um bom radialista não pode deixar de tomar um café.
4: Não
5: pode. Você é nosso convidado especial.
4: Ô, tô indo.
5: Tenho muita satisfação de fazer parte dessa grande família da Rádio Transmundial. Pois um abraço e que Deus continue abençoando sua vida, sua família e de todos. Todos nós que fazemos essa rádio. E aqui eu estou me preparando também para levar minha mãe para o hospital, porque ela não está bem. É aquela que já fez 100 anos em maio.
4: Uhum.
5: Dona Maria Pia, não está bem de saúde. E a correria é grande para cuidar dela também, mas o Senhor tem nos dado força.
4: Ô, minha irmã, que Deus abençoe. Um beijo aí pra Dona Maria Pia, centenária Dona Maria. Ô, Dona Maria, um beijão pra senhora e muito obrigado pela audiência. A Sônia Mara Monteiro de Moraes também tá ouvindo a gente. Ela falou assim: ô, Cacá, boa tarde. Estou ouvindo, trabalhando e aprendendo. É a Sônia Mara, de Corumbá, Mato Grosso do Sul. Eu estou sempre com vocês, crescendo na palavra. Ô, Sônia, obrigado pelo carinho, pela mensagem. E continue divulgando a programação da RTM para todo o pessoal aí de Corumbá, Mato Grosso do Sul.
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0: Olá, sou Samuel Matos e no História das Missões de hoje, William Cameron Towson. Ele foi um missionário americano conhecido carinhosamente como Uncle Ken, ou Tio Ken. Sua experiência na Guatemala em 1917 foram fundamentais para moldar sua resiliência e sua abordagem prática. Ele revolucionou o conceito de missões modernas e tradução bíblica. William Cameron Towson nasceu em 1896 na Califórnia, Estados Unidos. Cresceu em uma família presbiteriana muito humilde. Seu pai era um agricultor que enfrentava dificuldades financeiras, o que ensinou Towson a valorizar o trabalho duro e a simplicidade desde cedo. Ainda pequeno, ele demonstrava ser um jovem focado e disciplinado, características que herdou da educação devota de seus pais. Towson ingressou no colégio e, durante este período, ele não planejava inicialmente ser um missionário de carreira. Ele era um estudante talentoso que se destacava pela determinação. Em seu período de faculdade, ele foi profundamente influenciado pela Student Volunteer Movement, um grupo que desafiava jovens universitários a dedicarem suas vidas às missões estrangeiras. No final daquele ano, decidiu trancar o curso para se juntar à distribuição de Bíblias na América Latina, acreditando que seria apenas uma missão temporária antes de terminar os estudos. Sua verdadeira formação como linguista aconteceria na prática. Towson não tinha um diploma formal quando chegou a Guatemala. Ele aprendeu a estrutura complexa da língua caquiquel através da convivência, observação e muita tentativa e erro. Ele desenvolveu métodos próprios para transcrever sons que não existiam no alfabeto latino, o que mais tarde se tornaria a base técnica para a CIL Internacional. A formação de Towson foi uma mistura de fervor evangélico universitário com uma necessidade técnica urgente. Ele percebeu que a teologia clássica era inútil se não houvesse comunicação, o que o levou a se tornar um dos maiores especialistas em linguística aplicada do mundo.
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0: Aos 21 anos, Towson chegou a Guatemala para distribuir Bíblias em espanhol. No entanto, ele enfrentou um choque de realidade ao perceber que a maior parte da população indígena não entendia o espanhol, mas sim línguas locais. O momento que mudou sua vida foi quando um jovem do povo caquiquel o questionou: "Se o seu Deus é tão grande, por que ele não fala a minha língua?" Incomodado com essa pergunta, Towson decidiu que não bastava apenas entregar Bíblias em línguas coloniais. Era necessário traduzi-las para as línguas maternas dos povos. Ele viveu entre os caquiquéis por cerca de 13 anos. Durante este tempo, criou um alfabeto para a língua deles, analisou a gramática e completou a tradução do Novo Testamento em 1929. Suas experiências o levaram à criação de duas das maiores organizações de tradução bíblica e linguística do mundo, a Wycliffe Bible Translators, focada na tradução das escrituras, e a CIL International, Summer Institute of Linguistics, direcionada à pesquisa linguística, alfabetização e desenvolvimento de línguas minoritárias. A organização nasceu da necessidade de treinar missionários em técnicas de linguística para que pudessem aprender idiomas ágrafos ou sem escrita, e assim traduzir as escrituras. Originalmente conhecido como Summer Institute of Linguistics, a organização se tornou a maior autoridade mundial em línguas minoritárias e pouco conhecidas. A CIL é mundialmente famosa por gerenciar a Ethnologue, a enciclopédia mais completa do mundo sobre línguas vivas. Elas catalogam quase todas as cerca de 7 mil línguas conhecidas, atribuindo a cada um código de identificação internacional ISO 639-3. Muitas línguas indígenas existem apenas na forma falada. O CIL trabalha para criar sistemas de escrita, alfabetos para essas línguas e também desenvolver gramáticas e dicionários.
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0: A visão missionária defendida por Townsend dizia que o melhor missionário é a Bíblia na língua materna, pois ela não precisa de intérprete e nunca tira férias. Townsend passou a ser conhecido como o pai da tradução bíblica moderna. Dedicou-se mais de 60 anos garantindo que povos isolados tivessem acesso ao conhecimento em seu próprio idioma. William Cameron Townsend faleceu no dia 23 de abril de 1982, aos 85 anos. Lutou contra uma doença em seus meses finais, mas manteve-se ativo no interesse pelas missões até o fim. Ele morreu na Carolina do Norte, nos Estados Unidos, e foi sepultado na JARS Center, Jungle Aviation and Radio Service, o braço técnico e logístico da organização focada em aviação e tecnologia para alcançar áreas remotas. Curiosamente, no ano anterior à sua morte, ele foi indicado ao Prêmio Nobel da Paz por seu trabalho pioneiro em linguística e alfabetização de povos minoritários. Sua lápide carrega uma mensagem que resume sua vida e serve como um apelo aos seus sucessores. Amados, pelo amor servi uns aos outros. Terminem a tarefa. Traduzam as escrituras para cada língua. Conhecemos no História das Missões de hoje a vida e obra de William Cameron Townsend. A produção e apresentação foram de Samuel Matos e direção André Castilho. Escreva-nos um e-mail rtm@rtmbrasil.org.br. Vamos ficando por aqui. Te convido a ouvir em breve mais um episódio de
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2: Obrigado, Samuel Matos, por mais uma edição do programa História das Missões. Antes de eu tocar a próxima música, eu trago Os Peregrinos. Eles vão cantar A Verdade e a Mentira. Eu quero mandar um abraço aqui para nossa querida Helenilze. Ela está em Salinas, Minas Gerais, e ela escreve assim: ótima tarde, meu caro Cacá Rodrigues. Então você conhece o mineirês? Uai, demais da conta, sô. A expressão CF de quem? É uma dentre tantas que usamos por aqui. Ao conterrâneo de Manhumirim e a todos os ouvintes na escuta, aquele abraço, Norte Mineiro. Aquele abraço forte, que legal. Ô, Helenilze, grande abraço pra você mesmo. E desde já tudo de bom, viu? Um abração para você, para toda a família mineira, inclusive meu filho chegou hoje lá de BH. É, como eu disse, ele tá estudando lá na UFMG e chegou hoje, veio passar o final de semana e o feriado com a gente, tá lá em casa, né? Mas ainda não tá com sotaque mineiro não, ainda não tá com as expressões, não tá com sotaque, mas eu acredito que 4 anos de faculdade, pelo menos um cadinho, pelo menos um cadinho ele vai pegar. Os Peregrinos, faltando 17 minutos para 5, A Verdade e a Mentira.

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1: São 4 horas mais 46 minutos. 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

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O Newton de Interlagos falou assim: ô Cacá, eu já ia pedir uma moda de viola, você já adiantou, já tocou? E ele falou assim: boa tarde, Cacá. Fi de quem? É um termo mineiro, fi. Você é mineiro? Você tem mineirês no sangue? Pois é. Ó, é tão mineiro que o Vinícius, ele tá em Brasópolis, Minas Gerais. Ele escreve assim: oi, Cacá, boa tarde, abraços daqui do sul de Minas. Brasópolis, pãozinho de queijo e jogo do Cruzeiro. Não pode faltar por aqui. Bom fim de semana pra você. Deus abençoe. Obrigado, Vinícius. Um abração tanto pra você, viu? Abração. A nossa querida Helenilze de Salinas, ela falou: ai, Cacá, que trem bom demais da conta, só saber que seu filho estuda lá na UFMG. Dá um alegrão enorme, né? Dá um grande beijo pra ele. Será dado, viu, Helenilze? Será dado. Agora são 4h53 e daqui a pouquinho, gente, aqui na programação da RTM Brasil, eu vou conversar com Douglas Gonçalves, ele que é pastor, escritor e fundador do Jesus Cop. E com o pai dele, o Josué Gonçalves, que é pastor, terapeuta familiar e escritor. A gente vai falar sobre o livro Meus Filhos, Minhas Flechas, livro lançado, né? Foi escrito a quatro mãos e daqui a pouquinho a gente vai bater um papo com eles aqui na programação da RTM Brasil. Antes, essa música também é linda, viu, meu querido Betão Ribeiro? Alô, Tigres de Bengala, Bagagem. Faltando 6 minutos para 5.

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0: bom saber que você está aí do outro lado do rádio, do outro lado da tela, acompanhando a programação da RTM Brasil. E como eu já havia anunciado durante toda a tarde de hoje, hoje o nosso programa está especial porque nós vamos falar de um tema que eu acho muito importante. Por isso eu quero chamar a atenção, você que é papai, você que é mamãe. Hoje nós vamos falar sobre meus filhos, minhas flechas. A gente vai bater um papo com Douglas Gonçalves e Josué Gonçalves. Porque, gente, a criação dos filhos envolve desafios que vão muito além da educação e dos cuidados do dia a dia. Em uma geração marcada pelo ambiente digital, pela ansiedade e pela falta de referências, pais e responsáveis enfrentam o desafio de formar crianças e jovens com valores, limites e propósitos. E para falar sobre esse assunto, o livro Meus Filhos, Minhas Flechas, escrito em parceria por Douglas Gonçalves e seu pai, Josué Gonçalves, que é terapeuta familiar e aborda aí a importância da presença dos pais na formação do caráter, na descoberta da vocação e na construção de um legado de fé entre as gerações. Eu quero agradecer aqui desde já as presenças do pastor Josué Gonçalves e também do pastor Douglas Gonçalves. Bem-vindos à programação da RTM, é um prazer recebê-los.
1: Obrigado, Cacá, é uma alegria muito grande poder estar aqui participando desse programa que tem uma relevância, não é, no Brasil e também fora dele. É muito bom estar com vocês aqui.
0: Douglas, Jesus Cop na área.
2: Fala, galera. É um privilégio muito grande. Obrigado por nos receber e deixar a gente falar desse tema que é tão importante na palavra de Deus, né? Essa missão que ele nos deu de criar filhos para ele, né?
0: Agora, eu posso falar uma coisa para vocês? Eu tô lendo o livro, tô gostando demais. E eu vim pensando hoje, né? Falei, eu vou conversar com o Douglas e com o pastor Josué. Que pena que eu não li esse livro há 20 anos atrás. Porque esse livro, gente, que livro maravilhoso, que ensinamento. E eu quero perguntar para vocês o que motivou, né, Douglas, você e seu pai a escreverem juntos esse livro, Meus Filhos, Minhas Flechas. Inclusive, tá todo aqui, ó, cheio de anotações, eu tô marcando muito tudo legal aqui. É, o que levou vocês a escrever esse livro?
2: É, o pai, pessoal, pode começar.
1: Pois não.
0: Pode começar,
2: não, pode começar.
1: A ideia nasceu a partir de uma conferência que eu e o Douglas fomos convidados para ministrar. O tema da conferência de homens era legado. E aí convidaram eu e o Douglas para a gente ministrar nessa conferência. E quando eu e o Douglas estávamos indo, no caminho, o Douglas recebe uma mensagem que eles queriam que eu e o Douglas ministrássemos a palavra juntos. E nós pensávamos que cada um teria o seu horário, mas era para a gente ministrar juntos, né? Aí o Douglas me perguntou: pai, o que que o senhor tem aí em mente, preparado para falar? Eu disse: eu vou falar sobre meus filhos, minhas flechas. Ele disse: me dá aí um resumo, não é, do seu esboço, da sua mensagem, e para ver se eu consigo interagir com você. Aí eu dei para ele, assim, mais ou menos uma ideia do que eu iria falar, e ele falou: pô, legal, o senhor fala e eu vou complementando com as nossas experiências de filho e pai, pai e filho, né? Depois que nós ministramos para 5.000 homens, foi tão importante, tão interessante compartilhar essa experiência numa conversa com aqueles 5.000 homens, que os pastores e muita gente que estava lá disse: ô Josué, por que que você não coloca esse conteúdo em um livro? Porque abençoou tanto as nossas vidas aqui e pode abençoar a vida de milhares e milhões de pessoas. Aí eu falei com o Douglas e aceitamos essa ideia. Então transformamos aquela mensagem em um conteúdo que está no livro hoje, não é? Esse livro aqui, disponível para todos que desejarem melhorar sua missão de ser pai. Meus filhos, minhas flechas. E já havia também no meu coração um desejo muito grande de escrever um livro que o Douglas pudesse estar participando, porque nada mais poderoso do que um testemunho, né? Do que um testemunho, além de uma teoria apenas, um testemunho. Por isso nasceu esse livro.
0: Douglas,
2: e é muito forte isso que você falou, Cacá.
0: Uhum.
2: Eu gostaria de ter tido acesso antes, né?
0: Isso.
2: E é claro que a gente pode ainda contribuir na vida dos nossos filhos, mesmo adultos, né? E os nossos futuros netos, né? Mas também influenciar outros pais, né? Pais de primeira viagem a olharem para conteúdos como esse. Porque a gente estuda para tanta coisa, né, Cacá? Mas aí chega nessa parte de casamento e filhos, a gente quer fazer intuitivamente.
0: E é muito engraçado, porque a gente não vem com manual, né? Tem principalmente pai de primeira viagem, mãe de primeira viagem, ficam perdidos e não sabem como fazer. E um livro como esse acaba trazendo pra gente ideias, né? Soluções de coisas simples que a gente pode fazer, mas que muitas vezes a gente tá tão na nossa frente, tá tão perto de nós e a gente às vezes não consegue enxergar. E essa metáfora do livro, dos filhos como flechas e dos pais como arqueiros, que tá aqui, que é a ideia central aqui da obra, o que essa imagem representa na prática para vocês, tanto para o pastor Douglas também como para o pastor Josué? Porque eu fico imaginando, ô Douglas, você é filho de um pastor que é reconhecido nacionalmente e internacionalmente, como é que foi a sua juventude? Você foi muito cobrado? Você era, você não pode fazer isso porque você é filho do pastor Josué Gonçalves, né? Enfim, como é que foi a sua infância, como que foi a sua relação e como é a relação do Douglas com o pastor Josué?
2: Muito bom, então essa figura ela é muito poderosa, ela está em Salmo 127, né? Onde é colocado o pai como um guerreiro e o filho, os filhos como flechas. Então ela é fundamental. Então assim, a coisa, talvez uma das mais importantes do livro, além das práticas, é esse entendimento. Nós somos guerreiros, a vida é uma guerra, e os nossos filhos precisam ser preparados para o alvo, para acertar o alvo, que é o seu propósito em Deus, né? Então, essa figura ela é muito importante. E aí, respondendo a sua pergunta agora de forma mais testemunhal, foi isso que meu pai fez. Ele tinha em mente, muito por causa dos pais dele, dos meus avós, de que ele estava preparando um filho para uma missão. Ele estava preparando filhos para uma missão, que eles precisavam cumprir um propósito. Quando a gente vai para a Bíblia, a Bíblia vai nos falar que nós somos seres que têm vida eterna se a gente nasceu de novo. Então, essa vida é só uma fração do que será a nossa existência. E o que tem que ser feito nessa fração? Cumprir a missão que Deus tem para nós. Então, eu fui criado nessa consciência, né, de que os meus dons, as minhas habilidades, os recursos que chegassem na minha mão, os acessos que eu tenho, a minha inteligência, até as minhas dores, seriam tudo usado para essa missão. Isso foi ensinado de forma sistemática com a Bíblia e tal, mas foi muito mais ainda demonstrado aí na minha casa. Então, eu assisti meu pai e minha mãe durante décadas gastando sua vida pela missão, né, de implantar o reino de Deus nas famílias. Então, agora, eu não era muito cobrado disso, não. Meu pai sempre, minha mãe foram sempre muito sábios disso, assim, de que eu poderia fazer várias coisas na minha vida, me incentivaram a fazer faculdade, formei em psicologia, mas também de ser um engenheiro, um advogado, que eu entendesse ali. Então, não havia essa cobrança, não, até para que essa parte do ministério viesse de forma espontânea, né?
1: Eu me lembro, o Cacá, que quando o Douglas tinha talvez uns 18 anos, os líderes da nossa igreja dizia para mim assim: ô Josué, o Douglas tem chamado pastoral, por que que você já não reconhece o pastorado dele? Já não o reconhece como pastor? Eu disse: não, Paulo disse, não neófito, né? não neófito, é perigoso quando você atropela o tempo, né? As coisas precisam acontecer no tempo certo, como diz em Eclesiastes capítulo 3, né? Então eu sempre entendi que se o Douglas tinha um chamado para ser quem ele é hoje, isso iria acontecer de acordo com o tempo de Deus para a vida dele. Acho que isso aqui é muito importante os pais saberem também.
0: E você citou algo que é importante, porque os pais, eles têm um papel importante na educação dos filhos. E quando não tem essa cobrança, não, eu quero que o meu filho seja isso, eu quero que o meu filho seja advogado, não, eu quero que o meu filho seja engenheiro, eu quero que o meu filho seja médico. Quando o pai não coloca essas imposições, muitas vezes acaba transferindo os seus sonhos para os filhos, o filho cresce de uma maneira mais leve. E qual que é a importância da presença dos pais nos primeiros anos de vida para a formação do caráter dos filhos, Douglas e também pastor Josué?
2: Quer começar, pai?
1: Tá. Veja só, eu tenho falado muito sobre essa moeda. Existem duas moedas hoje de grande valor, né? Uma delas é atenção. Atenção hoje custa caro. Nesse exato momento, milhões estão sendo investidos através do YouTube, Instagram, Facebook, plataformas como Netflix, Amazon, Google Play e, sabe, muitas plataformas digitais, milhões estão sendo gastos para ter a sua atenção. Outro dia, alguém da minha equipe disse assim: ô pastor, quando o senhor gravar um vídeo, não é curto, para as redes sociais, o senhor precisa gravar com um gancho bem interessante. Por quê? Porque quando a pessoa está rodando assim a timeline, assim, ó, do Instagram, do Facebook, sei lá, o senhor tem 3 segundos para prender a atenção dela. Ou seja, atenção hoje custa caro. Então é uma moeda de grande valor. E a outra moeda de grande valor se chama tempo. Inclusive, eu costumo dizer que a maneira como os nossos filhos soletram amor é T-E-M-P-O. Por quê? Porque o tempo é a medida do amor. Diga-me quanto tempo você investe nos seus filhos, eu vou dizer qual é o tamanho, não é, do seu amor para com eles. Nós precisamos tomar muito cuidado para no trabalho de educar filhos e ao mesmo tempo viver a vida com todas as suas demandas, que a gente não sacrifique o importante no altar do urgente, né? Porque quando eu começo a sacrificar o importante no altar do urgente, quem mais vai sofrer com isso é a família e principalmente os filhos. A geração que nós estamos vendo hoje, indisciplinada, ansiosa, com depressão, ou então envolvida, viciadas, não é? Em jogos, em pornografia e tantas outras coisas, tem muito a ver com essa ausência paterna. E quando um pai diz "não tenho tempo", na verdade ele não entendeu ainda o que realmente é prioridade. Eu penso que é por aí que a gente tem que conscientizar os pais sobre a importância da presença paterna na vida dos filhos e quais são as consequências na vida de um filho quando o seu pai é ausente. Nada pior do que um filho carregar o jugo da orfandade, tendo o pai vivo dentro de casa, mas porém não existe como um pai presente na vida dele.
2: E aí você citou uma coisa muito interessante, que é o centro da missão nossa como pai, que é ajudar os nossos filhos a compreenderem o propósito da vida deles, né? Nós cremos em algo aqui, e é isso que a gente quer comunicar no livro, né? Os seus filhos são, na verdade, filhos de Deus, né? Eu brinco que eu acho que teve um dia que José e Maria tiveram que sentar Jesus numa cadeira e falar: ó, você tem uma conversa séria aqui, você é adotado. né? Porque quem é meu pai? Deus é o seu pai. E talvez nós precisamos ter essa conversa com os nossos filhos. O Senhor confiou a gente, confiou na gente para cuidar de vocês, mas na verdade você é um filho de Deus, você é uma filha de Deus. E se ele é um filho e uma filha de Deus, ele não tem que ser igual a mim, ele tem que ser igual a Deus. Ele tem que ser semelhante a Jesus. E aí quem vai falar o propósito dele é o Senhor, não eu. Então isso você disse muito forte, né, Cacade? Eu não posso falar, não, eu quero que você seja um advogado. Não, você quer que ele seja o que Deus tem para ele. Eu quero que você seja um médico porque eu não consegui, eu não tinha recurso. Não, não. Se esse é o destino de Deus para ele, glória a Deus. Mas a gente não quer que o nosso filho seja nada que o Senhor não tem para eles. Então essa é a figura da flecha na mão do guerreiro acertando o alvo. Qual que é o alvo? Deus, a vontade de Deus. Esse é o alvo, né?
0: E a gente está vivendo...
1: E aí...
0: Pode falar, pastor.
1: Só completando, Cacá. É muito importante, dentro da missão e do propósito, que os pais conheçam bem os filhos ao ponto de discernir quais são os seus dons, quais são os seus talentos, que vão, de certa forma, facilitar a compreensão, poxa, qual é a vocação do meu filho? A vocação dele é ser médico, é ser engenheiro, é ser pastor, não é? É de tempo integral. Qual é a vocação a partir dos seus talentos, dos seus dons? Eu acho que isso é muito importante, porque cada filho foi criado para cumprir uma missão. E essa missão tem a ver com a sua vocação, com os seus dons e com os seus talentos.
0: Agora, eu fico imaginando, Douglas e pastor Josué, o seguinte... nós como pais, nós temos uma obrigação de cuidar e criar os nossos filhos. E quando você disse que a gente precisa acompanhar, estar presente, eu costumo falar que a gente tem que dar um tempo de qualidade com os filhos. E como é que a gente pode dar esse tempo de qualidade? Numa brincadeira com seu filho que é pequeno, pegando um filho maior, saindo para tomar um sorvete, para conversar, ir para algum lugar e dedicar um tempo. Hoje eu vou sair com meu filho, vou dedicar esse tempo para ele. Hoje eu vou sair com a minha filha. No sábado passado, saiu eu, minha esposa e a minha filha, nós fomos ao cinema assistir a um filme. Então nós dedicamos esse tempo, na verdade foi no domingo, dedicamos esse tempo para ela. Então nós fomos ao cinema, depois fomos a uma rede de fast food, passamos uma tarde juntos com ela. Esse tempo de qualidade, que muitos pais trabalham e não tem tempo de ficar com os filhos e acabam fazendo o seguinte, premiando filhos com presentes ou com algo que o filho quer. Sendo que, na verdade, esse tempo de qualidade é o que vai fazer diferença e muitas vezes serão essas lembranças que o filho vai carregar do pai, não é mesmo?
2: Com certeza, isso é uma frase, né? O seu filho não quer presente, ele quer sua presença, né? Então, se você entregar a sua presença de qualidade ali, isso vale muito mais do que um presente, né? Então, o presente nunca pode ser um substituto pela nossa presença, né? E você disse algo muito interessante, porque o discipulado que é proposto pela Bíblia, ele acontece no caminho. É por isso que Jesus falou, siga-me. Ele não falou, lê esse livro, ele disse, siga-me. Porque ia ser caminhando que eles iam aprender. Então, eu estou diante de um cego, como é que eu ajo? Agora eu estou diante de um samaritano, que é nosso inimigo, como é que eu ajo? Agora eu estou diante da mulher pega em adultério, como é que nós vamos agir? E aí um briga com o outro e tal. Então, acontece no caminho. Então, às vezes, por exemplo, a gente tem aqui uma mesinha de pingue-pongue aqui em casa, né? Aí eu e o Davi, meu filho, a gente joga. E aí, meu, ele perde, aí ele fica bravo porque perdeu. É ali que o discipulado acontece, né? Aí ele trapaceia, é ali que o discipulado acontece. Aí ele ganha, como é que reage ao ganhar? Então, não tem como sem esse tempo de qualidade. Não tem como sem presença. Não é paternidade, não tem atalhos. Paternidade não tem um aplicativo para você apertar um botão e dar certo. Não, é tempo dedicado e de qualidade.
1: E a presença do pai, ela é insubstituível, né? Muitas vezes, não, olha, a avó vai lá na sua formatura, ele vai passar a vida dizendo, meu pai não estava lá. Ah, a sua irmã mais velha vai lá, Não é para quando você for receber aquele troféu, ele vai passar a vida dizendo: ó, meu pai não estava lá. Presta atenção, a presença do pai, ela é insubstituível. Por isso eu sempre digo para os pais: menos presentes, mais presença. Um dia perguntaram para mim: Josué, o que que você faria diferente hoje? Eu sei que eu procurei, dentro da minha compreensão e possibilidades, dar o meu melhor para os meus filhos. Mas hoje eu marcaria mais presença na vida dos meus filhos. Quando eu vejo o Douglas hoje investindo bastante tempo, não é? Outro dia eu perguntei para o Davi, né? O que que você mais admira no seu pai, que é o Douglas? Ele disse: vô, o que eu mais admiro do meu pai é que ele tem tantas coisas para fazer. Ele tem a igreja, tem o escritório, tem os podcasts, tem o Talmidim, tem as lives. E mesmo assim, vô, ele arruma tanto tempo para ficar com a gente. Isso é uma das coisas que eu admiro muito do meu pai. Então, eu penso que o que fica na memória dos filhos não são os presentes que ele ganhou, mas é o tempo que o pai passou com ele. Outro dia eu estava falando uma história num devocional pela manhã, que teve um pai, não é, que fazia questão de ter os filhos à mesa, apesar de ser uma família simples e ter muito pouco na mesa para comer, assim, em relação a essas outras mesas fartas, não é? Eram coisas simples, às vezes um arroz, um ovo ali, tal, um franguinho e tal. Mas todos os dias este pai sentava com os filhos, fazia uma oração de agradecimento, compartilhava histórias. Quando os filhos cresceram, eles nunca, assim, falaram sobre o que lembravam em relação ao que tinha na mesa para comer, mas nunca esqueceram do que foi compartilhado pelo pai na mesa. Veja que esse tempo de qualidade é o que realmente gera memórias positivas que os nossos filhos vão carregar para sempre na vida.
0: E agora, Douglas, como é que fica o coração do papai ao ouvir o Davi falar isso pro avô?
2: Meu Deus, é uma alegria, né? E até é uma pergunta que fazem, né? De tantas coisas boas você aprendeu do seu pai, qual é uma que você fez diferente? E isso é uma das coisas. Meu pai, ele tem um ministério muito sólido e em sua época ele precisava estar presencialmente para espalhar a palavra, né? Então ele ia nas conferências, nos congressos, nos encontros de casais e tal, para poder pregar essa palavra no Brasil inteiro sobre a família. E pela misericórdia de Deus, no meu tempo agora, eu posso também fazer isso usando a internet. Então, de vez em quando eu viajo e tal, mas eu tenho essa oportunidade de aqui, ó, tô aqui em casa, né, falando com milhares de pessoas, e aí eu pude, então, dar mais tempo ainda para os meus filhos, né, dedicar mais a eles e até levar eles em algumas viagens como meu pai fazia, tal. Então, isso enche meu coração de saber que está dando certo e eles estão percebendo isso, né?
0: Agora, algo que eu acho importante que eu quero falar com vocês é que ontem eu saí do meu apartamento e encontrei com uma vizinha. De porta, assim, dificilmente eu encontro com ela, e ontem eu acabei encontrando e ela falou o seguinte: ela falou, a gente tá tão difícil hoje em dia porque a gente tá vivendo uma fase em que o certo é errado e o errado é o certo, né? Como é que a gente pode conversar com os nossos filhos sobre isso? Porque eles são de uma geração de tecnologia, né? Então eles estão sempre naquele ambiente digital, está sendo sempre influenciado aí por algo, como o pastor Josué já disse, Instagram, TikTok e tantos outros. Como é que a gente consegue trabalhar tudo isso? Eu vejo que alguns jovens passam muito tempo à frente do computador, né? Porque é o ambiente deles, os amigos estão online, eles não saem mais. Antigamente, os pais brigavam conosco, né, Douglas? Para a gente vir para casa. Hoje, os pais brigam para os filhos saírem de casa, né? Como que a gente pode trabalhar isso?
2: Eu vou começar dando a resposta. E para quem está vendo, né, no YouTube, depois gravado, né? Está aqui a resposta da minha mão, né? Para sua pergunta, e eu estou segurando uma Bíblia. Não tem outra opção, Cacá. Por quê? Isso aqui nós chamamos de a verdade. A verdade. Jesus disse, eu sou a verdade. Eu sou o caminho, eu sou a vida. É muito difícil o momento que nós estamos vivendo, porque um pai chega para o filho e fala, filho, isso está errado. E aí o filho fala, tá, pai, mas baseado no quê? Porque eu acho certo. E essa sociedade, esse tempo que nós estamos vivendo, está ensinando as pessoas de que se você acha, se você sente, então está correto. Se você, no seu coração, acha aquilo correto, então está correto. Não! O correto e o errado não é baseado no meu sentimento. Isso é uma loucura. O correto é baseado na verdade. E o que é a verdade? O que Deus deixou para nós é a palavra. Então não tem um outro caminho senão a gente firmar na palavra, conhecer a palavra, viver a palavra, ensinar a palavra. Uma vez eu estava com um amigo, né, e é um filho de um grande pastor, e ele contando que o pai dele, quando ia discipliná-lo, abria a Bíblia, lia o texto do que ele errou e disciplinava ele e tal, né? Então era sempre na palavra. E aí eu falei para ele assim, cara, isso é muito legal, mas talvez essa seria a mesma história de alguns filhos desviados, que pegaram raiva da Bíblia, porque o pai fazia isso, mostrava o texto e falava que ele estava errado e ia lá e disciplinava ele, né? Alguns se desviaram por causa disso. Por que que você está firme e você admira isso? Aí ele disse assim para mim, porque meu pai abria a Bíblia e falava para mim o que, que é que eu estava errado e me disciplinava. Mas ele também abria a Bíblia e mostrava no que ele tinha errado. Ele também se arrependia. Então a Bíblia não cortava só o filho, cortava o pai. A Bíblia era superior ao pai. O pai não usava a Bíblia, né, para firmar o ponto dele. É a Bíblia que era a supremacia na minha casa, né? Então várias vezes meu pai chegou para mim e me pediu perdão. Filho, eu gritei. E segundo a palavra, tá errado o que eu fiz e tal. E ele se arrependia, ele pedia perdão. Então, não tem um outro caminho, Cacá, a não ser a gente firmar a nossa família na rocha, que é a palavra de Deus, né?
1: Inclusive, é bíblico, Provérbios diz, ensina o caminho, ensina o filho no caminho em que se deve andar. E o próprio Jesus disse que aquele que ouve estas minhas palavras, compará-lo-ei ao homem prudente que edificou a sua casa sobre a rocha. E aí, que rocha é esta? Capítulo 5, capítulo 6, capítulo 7 de Mateus. Então, o sermão da montanha, na verdade, seria esse código de ética do cidadão do reino que todo pai deveria ensinar para os seus filhos. Ou seja, aí os filhos teriam o sermão da montanha como esse código que vai balizar tudo o que o filho for fazer. E quando os filhos carregam isso no coração, seja na faculdade, seja com os amigos na rua, isso vai orientar o comportamento, as atitudes, as decisões, as escolhas e a fala deles. Agora, a pergunta que a gente faz é: quais são os pais que estão investindo tempo de forma intencional, tipo na mesa ou na sala, ou jogando, como o Douglas falou, né? Jogando. Como é que chama, Douglas?
0: Ping-pong.
2: Ping-pong.
1: Ping-pong, jogando ping-pong. Quais são os pais que de forma intencional estão ensinando os filhos esses princípios, por exemplo, do sermão da montanha, para que quando seus filhos precisarem, isso aqui não passa, entendeu? Pelo filtro da palavra. Não, isso aqui não faz sentido de acordo com o que eu aprendi. Quando o Douglas falou no outro bate-papo, ele falou sobre Moisés, não é? Que foi tão bem educado na palavra, que depois de anos ele toma uma decisão que só poderia ser tomada daquele jeito por alguém que aprendeu em casa esses fundos. discute com os doutores da lei no templo, em alto nível, inclusive. Mas só foi possível ele discutir isso com os doutores da lei por causa do trabalho que os pais fizeram em casa, ensinando esses valores. Então a pergunta que fica é: quais são os pais que hoje estão investindo tempo de forma intencional e paciente ensinando os seus filhos dentro de casa? Para mim é isso que está faltando em boa parte dos pais hoje, né?
0: Inclusive aqui na página 23 do livro de vocês, eu marquei aqui, tá até com um adesivo, que tem a frase que diz: chega de terceirizar a formação espiritual dos seus filhos. É hora de assumir o seu lugar nessa missão. É uma frase muito forte, pastor Josué e pastor Douglas.
2: Com certeza. Exatamente. E chama responsabilidade, né? Pode falar, pai.
1: Exatamente, porque hoje é mais fácil usar uma desculpa. Não, eu estou trabalhando muito para dar o melhor para vocês. Só que o pai não entendeu ainda que o melhor que se pode dar aos filhos é ele mesmo, a presença deles, não é? O estar com eles. Então, esses pais que estão terceirizando, e hoje é muito fácil, você terceiriza para uma tela de celular, você terceiriza para a escola, você terceiriza para a igreja, você terceiriza para a avó, e lamentavelmente lá na frente, eu penso que a colheita dessa terceirização, ela não vai ser nada agradável. Essa é uma missão que não dá para ser terceirizada.
2: Exatamente, isso é nossa, uhum. E a gente precisa assumir ela. E uma coisa que precisa ficar muito clara nesse verso que a gente está usando, ele fala o seguinte: que a herança de um homem são os filhos. Então, olha o que o salmista está dizendo, que a herança de um homem são os filhos. Ou seja, se você está dizendo para mim, eu estou trabalhando para deixar uma herança para os meus filhos, não, peraí, os seus filhos são a herança. Então, é lógico que você vai trabalhar, sustentar sua casa e tal, mas tem gente que está passando, ele está atrás de coisas que o filho, na verdade, nem quer. Ele quer você, ele quer ser formado, ele quer ser discipulado, ele quer ser cuidado, né? Ele quer chegar em casa e ter com quem abrir o coração. Então, eu brinco, né? Quem tem um filho é rico, quem tem dois é milionário, quem tem três é bilionário, quem tem quatro é trilionário. Por quê? Porque herança do Senhor são os filhos. Meu pai tem uma frase, a gente espalhou pelo Brasil inteiro, né? A gente fez um adesivo e colou em todos os carros que a gente podia. Família é o meu maior patrimônio. E aí um dia eu falei, meu pai, eu acho que a gente precisava dar um update nessa frase aí. Eu acho que, na verdade, não é família é o meu maior patrimônio, é família é meu único patrimônio. Porque patrimônio é o que eu tenho. E daqui a alguns anos eu vou morrer, meu pai vai morrer, o Cacá vai morrer, e a pergunta é: quem estará com a gente na eternidade? O que que, na verdade, a gente tem que vai junto com a gente? Não é o carro, não é a casa, não é a roupa, não é a bolsa, nada. O que vai com a gente é o nosso único patrimônio, a nossa família.
0: E o que é legal também é que a gente está usando o Salmo 127, versículos 4 e 5, que diz que os filhos que o homem tem em sua juventude são como flechas na mão do guerreiro. Feliz é o que tem uma aljava cheia delas. Não será envergonhado quando enfrentar os seus inimigos às portas da cidade. Mas o versículo 13, eu acho que ele tem um papel tão importante, que ele é muito forte, na minha opinião, porque fala assim, ó: os filhos são um presente do Senhor, uma recompensa. Exato. Que ele dá. Então, cuidar de filho, a gente sabe que não é fácil. É uma tarefa que é difícil, né? Principalmente nos tempos atuais. E eu queria que vocês falassem também nessa questão de como é que a gente pode melhorar uma relação com os filhos. Por exemplo, tem muitos pais que nos ouvem, inclusive eu quero mandar uns abraços aqui, ó. A Helenilze, ela está ouvindo a gente lá em Salinas, Minas Gerais. O Carlos Roberto está em Muriaé, Minas Gerais. A Ana Teca, em São Luís, no Maranhão. O Jobson, ele está em Pio Nono, no Piauí. Inclusive, ele pergunta se essa entrevista vai para o Spotify. Vai para o Spotify, vai também para o canal do YouTube YouTube amanhã, às 7 da noite, a gente vai subir essa entrevista, a gente vai editar e vai subir essa entrevista. E aproveitando, se você tem alguma dúvida, você que está acompanhando a gente, se quiser fazer uma pergunta para o pastor Josué e também para o pastor Douglas, fique à vontade. Use o canal da RTM para ajudá-lo aí na criação de filhos, nas informações que você necessita, porque eu acho que tem muito pai que tem medo de errar, Douglas. Tem muito pai que erra por excesso de medo de errar. Como é que a gente consegue trabalhar isso, né? Como é que a gente consegue dar uma equalizada nessa situação?
2: Muito bom. Eu vou começar. Eu acho que o livro é uma das respostas a isso. Em que sentido? Nós precisamos aprender a ser pai. Poxa vida, a gente vai tirar carta, né? O governo vai falar para você, não, ó, pra você dirigir, você vai ter que fazer aula. Você vai ter que ler esse livro, você vai ter que fazer uma prova, vai ter que fazer uma prova prática, e se passar, eu deixo, né? Agora, não existe isso para ter filhos, mas nós voluntariamente precisaríamos ir atrás de, poxa, aprender, porque infelizmente, muitos estão nos ouvindo, vieram de famílias desestruturadas. Muitos aqui poderiam dizer, poxa, eu nem conheci o meu pai, eu nem tive acesso à minha mãe, eu tive que ser criado com meus avós, meu pai foi preso e tal. Então, muitos não tiveram em casa esse entendimento, né? Eu, pela misericórdia de Deus, aprendi muita coisa em casa, mas depois também aprendi muitas coisas com mestres, com livros, né? Com outras pessoas. Então, o que eu diria é, poxa, aprenda, leia sobre isso, se instrua sobre isso. Então, o livro Meus Filhos, Minhas Flechas é uma ferramenta, né? E que é muito poderosa, testemunhal, que vai te abençoar muito. Mas para além desse livro, outros também que você possa aprender. Também com outros pais. Meu pai conta isso, ele poderia até depois reforçar, de ele ter ido na casa de um senhor mais velho que tinha uma família muito bonita. E ele falar, poxa, me ensina, como é que você faz? O que você fez? E aprender ali, e aí com muita ousadia colocar tudo isso em prática, né?
1: Quando aconselho um casal que está para se casar, outro dia um casal falou assim para mim: ô Josué, me dá 3 conselhos para eu ter um casamento assim, parecido com o seu, porque o seu casamento me inspira. Eu falei: eu vou te dar 3 conselhos. Primeiro conselho: ame mais a Jesus do que o seu cônjuge. Primeiro conselho: ame mais a Jesus do que o seu cônjuge, por 2 razões. Quando você ama mais a Jesus do que o seu cônjuge, você nunca vai faltar amor para o cônjuge, porque a fonte é inesgotável. Segundo, você nunca vai correr o risco de idolatrar o cônjuge. Então, ame mais a Jesus do que o cônjuge. Segundo, pratique o princípio da honra, não é? Pratique o princípio da honra. E terceiro, tenha um coração ensinável. Tenha um coração ensinável. Aprenda sempre. Ó, eu tenho 63 anos de idade, não é? Sou casado há 41 anos. Os meus 3 filhos já casaram, mas eu ouço todos os dias um conteúdo que me agrega valor. Todos os dias eu ouço um conteúdo. Todos os dias eu leio um conteúdo que me agrega valor. Todos os dias eu busco conversar, certo? Com pessoas que me agregam valor. E a gente aprende com o jardineiro, a gente aprende com o vigilante, a gente aprende com o personal trainer, a gente aprende com... Outro dia eu encontrei uma irmã que ela disse assim: pastor Josué, meu pai teve 10 filhos, 9 são pastores, e eu, a única mulher, sou casada com um pastor. Ó, 10 filhos pastores, e a única mulher é casada com um pastor. E ela contando pra mim assim, de uma família maravilhosa. E aí eu falei: então eu preciso te fazer algumas perguntas e também quero ter um tempo com o seu pai, porque essa história é extraordinária. Percebe? Tenha um coração ensinável. Então, quando você, pai, tem um coração ensinável, você aprende todos os dias. E na medida em que você vai aprendendo e praticando, você vai melhorando. Tem uma frase que eu sempre repito. Veja, conhecimento que não se transforma em comportamento, ele é inútil. Então, eu sempre gostei de aprender perguntando, né? É aprender perguntando. E como eu cresci, continuo crescendo. Então, você que é pai, como disse o Douglas, busque aprender sempre, todos os dias. Você imaginou, pai, se você melhorar 1% ao dia como pai, no final do ano você terá melhorado 365%.
0: Pastor, nós temos uma audiência muito grande em todo o Brasil. Eu tenho aqui duas perguntas rapidinhas. Até vou colocar aqui. A Mariana Velasco, ela está ouvindo a gente lá em Cuiabá, Mato Grosso. E ela fala o seguinte: conheci Jesus, os meus filhos já eram adolescentes e minha filha se converteu, mas o filho ainda não. Agora eu tenho duas netas e eu tenho tentado evangelizar. Quais dicas que você daria, ou tanto você, pastor Josué, quanto também você, Douglas, para que ela possa ensiná-las? Quais as dicas?
2: De forma muito direta, é realmente ensinar a palavra para elas, né? É você ensinar o evangelho para elas. Você ensinar o que Deus criou todas as coisas, que o homem pecou e esse é o problema todo da humanidade, e que ninguém poderia sozinho, então, se salvar, chegar até Deus, mas Deus, que é tão bom, enviou seu filho para vir nos buscar, pagar pelos nossos pecados, e agora, se nós entregarmos a nossa vida a Ele, para Ele ser o nosso Senhor, Ele nos salva e Ele nos dá a vida eterna. Então, assim, é você ensinar a palavra com histórias bíblicas, né? Na linguagem delas, né? Das suas netas e tal. E uma outra coisa, se o seu filho permite, é levá-las para a igreja junto com você, para que elas tenham acesso a esse ambiente com outras crianças, com as professoras ali da escola dominical, da escolinha, né? Aquele ambiente de oração, de louvor, de adoração. E lógico, você demonstrar isso para elas, né? Você viver a palavra, você falar, olha, a vovó faz isso porque eu obedeço a palavra de Deus. Olha, a vovó ora, a vovó adora. Essa música que está tocando aqui em casa é de adoração ao Senhor. Então, você o tempo inteiro viver aquilo na frente delas, para elas poderem ter um testemunho na frente delas.
1: E hoje, nós somos bem-aventurados em relação a tantas ferramentas, materiais disponíveis para ensinar as crianças. Bíblia para colorir, livros que contam histórias com princípio, com valores, para pintar. Então, joguinhos, desenhos animados, muito interessante, contando as histórias da Bíblia. Ou seja, vamos usar todas as ferramentas possíveis para que estas crianças conheçam as histórias da Bíblia e tenham o coração acessado pelo Evangelho. Eu me lembro que eu fiz muito isso com o Douglas e a Letícia, né? Eu conseguia colocar numa fita de videocassete 7 horas e desenhos animados contando as histórias da Bíblia. E o Douglas e a Letícia assistiam tanto que antes que os desenhos falassem a frase, eles já repetiam, já falavam, né? De tanto assistir. Com certeza, isto ficou dentro deles. E nós podemos usar essas ferramentas. E hoje tem YouTube aí com...

0: pode começar, pai.
1: É, esse é um grande desafio, com certeza. Mas eu vou repetir, hoje nós temos o que os nossos pais, ou eu mesmo na minha juventude, não tinha. Hoje você tem, por exemplo, o celular com a possibilidade de você ter uma conversa em vídeo, certo? Passar um tempo ali com os seus filhos, com a sua esposa, e quando voltar para casa e tiver aqueles dois, três, quatro dias, fazer com que esses dias sejam muito bem aproveitados para passar esse tempo com qualidade, tanto com a esposa, quanto com os filhos, quanto para a família. Eu sei que é desafiador, mas é possível. Eu conheço, por exemplo, alguns caminhoneiros que usaram de forma estratégica e bem elaborada maneiras de compensar essa ausência. E os filhos se tornaram, alguns, às vezes até médico, dentista, engenheiro, ou empresários, empreendedores, bem-sucedido. Então, qual é o grande problema? Às vezes o pai passa 15 dias fora, mas aqueles quatro dias que ele tem para ficar em casa, ele não fica presente em casa. Ele não fica com a família, ele não investe nos filhos. E aí, então, essa distância emocional vai aumentando cada vez mais. Então, hoje, nós temos algumas ferramentas que possibilita a gente estar presente, mesmo que virtualmente, na vida do cônjuge e dos filhos, e quando estiver em casa nesse período que se tem, marcar realmente presença na vida da família e dos filhos.
0: Eu faço muito isso. Eu em alguns momentos do ano eu faço viagens internacionais, e que as internacionais são mais compridas, né? E aí é através do online, a gente fazendo ali o FaceTime, conversando e trocando ideia, e perguntando como é que foi a escola, como é que foi o dia, ministrando, falando o que está acontecendo lá na missão, para eles orarem juntos e tal. Mas quando estar de forma muito intensa, como prioridade aquilo ali. E levar quando for possível, né? Tem alguns trabalhos que de vez em quando dá para levar os filhos, tem algum caminhoneiro quando os filhos estão de férias dá para levar. E aquele caminho é muito poderoso, né? Eu cheguei a fazer isso, levar meus filhos em algumas missões que eu tinha que fazer, e foi um tempo de expandir a cabeça deles e tal. Então, essa seria a dica, né?
2: E outra coisa que eu acho legal também, a gente já está quase chegando ao finalzinho do nosso bate-papo, no finalzinho do livro tem um capítulo que fala que família não é ídolo, né? Eu queria que vocês falassem um pouquinho sobre isso, sobre essa questão de que família não é ídolo.
0: Muito bom, eu vou começar, e aí até puxando o que meu pai falou em um dos momentos, né? Você tem que amar a Deus acima de todas as coisas. E é amando a Deus acima de todas as coisas que sua alma está satisfeita para você derramar amor na sua família. Não ser o lugar onde você tem que achar o amor que você não está buscando em Deus. É claro que a gente quer ser amado pela nossa família, mas alguém carente que não está em Deus, ele vai ficar usando a sua família como um grande ídolo, né? E aí ele está ali mais como um cobrador. Vocês têm que me amar, vocês têm que me amar, marido tem que me amar, esposa tem que me amar, os filhos têm que me amar, e do que alguém que está ali para entregar, para derramar. Então a gente tem que amar a Deus acima de todas as coisas. E a verdade é que os nossos filhos são seres humanos que vão ter que fazer as escolhas deles, que vão casar, que vão passar pelos desafios deles. E quando a família se torna um ídolo, qualquer probleminha que der vira o fim da vida, vira a destruição da sua alma, né? Então, é muito importante que família esteja no lugar certo, né? Não pode ser um Deus na nossa vida, um ídolo na nossa vida.
1: Deixa eu só ler aqui, porque essa parte aqui, ela é muito importante, ó. A família é temporária. A irmã, isso aqui tá na página 181, tá? Tá a família aqui. É temporária, a irmandade é eterna. Isso pode chocar alguns, mas precisamos ser bíblicos. A família nuclear, como a conhecemos hoje, não existirá no céu. Jesus foi claro quando os saduceus perguntaram sobre o casamento na ressurreição. Ele disse: na ressurreição as pessoas não se casam, nem se dão em casamento, mas são como

0: anjos no céu. No céu, eu não serei marido da Rosemary, Douglas não será meu filho, Luiz e Davi não serão meus netos. Nós seremos algo muito mais profundo e glorioso. Seremos irmãos, filhos amados do mesmo pai. A paternidade biológica e o casamento são instituições temporárias, andaimes que Deus usa para construir o edifício eterno, que é a igreja, a noiva de Cristo. Quando o edifício estiver pronto na volta de Jesus, os andaimes serão desmontados. O que isso significa na prática? Significa que estou criando Douglas, Pedro e Letícia, não apenas para serem meus filhos por 50 ou 60 anos na Terra. Estou criando-os para serem meus irmãos por trilhões de anos na eternidade.
1: Muito legal. Eu li esse episódio, até marquei aqui nessa questão do ídolo. Chegou mais uma pergunta aqui, eu ia encerrar, mas essa pergunta é interessante, porque a Michele, que escreve pra gente, ela fala o seguinte: como que a gente consegue praticar a escuta ativa com os filhos? O meu pai não gostava muito de conversa. Ele queria silêncio na hora do jantar, queria silêncio na hora do jornal, e até hoje eu não tenho intimidade para bater papo com o meu pai. O que que a gente pode fazer nessa situação? Quem responde? O Douglas?
0: Quer falar? É uma coisa que eu sempre insisto com os pais. A única forma de eu ouvir meus filhos é estando 100% presente quando eles estiverem falando, e nunca parafrasear, sempre repetir exatamente o que eles disseram. E eu sempre digo que o resultado do processo de educação depende da forma como eu me relaciono com os meus filhos. E se não há diálogo, não é? Se só há um monólogo, se não há diálogo entre pai e filho nesse relacionamento saudável, nenhuma disciplina ou instrução vai funcionar. Então nós pais precisamos aprender a construir esse diálogo inteligente para manter essa conexão, não só para nós ouvirmos a voz do nosso filho, mas para nós escutarmos o seu coração. Pelo contrário, nós vamos ter o que aconteceu com esta jovem. O tempo passou, talvez o pai já até idoso, mas até hoje não há esse diálogo íntimo entre pai e filho, porque lá atrás houve um bloqueio, porque o pai, em vez de desejar o diálogo, queria um silêncio que não era construtivo, né?
2: E é muito doido, Cacá, que eu, no podcast, a gente usa um fone assim lá, né, quando a gente vai gravar. E a pessoa se ouve, né, ela ouve o próprio microfone dela e ela... Então, a maioria das pessoas que vão lá no podcast do Dizascope, quando põe o fone e se ouve, fala, ai, que estranho, né, ficar se ouvindo aqui e tal. E aí, esses dias, eu recebi um pai e uma filha para uma entrevista e tal, e aí a filha colocou o fone e falou, aí ela disse assim, nossa, que delícia ouvir a minha voz. Quem é que gosta da própria voz? Quem teve pai e mãe que paravam para ouvi-la? Quem, ao estar falando, ouviam perguntas para que ela falasse mais? E aí você vai criando essa autoestima no seu filho, né? Uma autoestima alta, né? Por quê? Porque você, ao ouvir, está dizendo, sua voz é importante. Eu lembro que teve uma época que o Davi falava muito alto, meu filho, né? E a gente até chegou a levar ele no médico e falar, será que tá rolando auditivo? Que tá falando alto, né? E aí tava tudo certo no auditivo e a gente sacou. Ele não tá se sentindo ouvido. Então por isso que ele tá tendo que falar alto. E a gente começou a parar mais e falar que a sua voz é importante. Fala mais sobre isso daí. Como é que foi o seu dia? É mesmo? A professora falou isso? Mas por quê? E tal. E aí ele falando e falando e falando. Naturalmente a voz dele foi baixando. Porque entrou no coração dele. Eu sou alguém ouvido. Então, essa pergunta é maravilhosa. Porque uma das formas mais poderosas de dizer para alguém você tem valor é ouvindo de verdade essa pessoa.
1: Eu sempre brinco, eu falo que Deus, ele nos deu dois ouvidos e uma boca, ou seja, para a gente ouvir mais e falar menos, né?
2: Exatamente.
1: É fundamental. Agora, para a gente finalizar, estamos chegando ao finalzinho do nosso bate-papo, eu queria que cada um de vocês desse um conselho para aqueles pais que desejam preparar os filhos para a vida. Na visão do Douglas, né? Que com certeza está aproveitando o legado do pai, do Josué Gonçalves, mas eu queria ouvir de cada um de vocês um conselho para o pai que está nos ouvindo, para a mãe que nos ouve, em relação a preparar os filhos para o futuro, preparar os filhos para a vida.
2: Pode começar, pai.
3: Pode. Deixa eu colocar um conselho aqui para os pais. O que você fala para os seus filhos vai determinar muito a forma como eles se percebem, se enxergam. Quando você lê na Bíblia, lá em Mateus capítulo 3, se não me falha a memória, quando Jesus saía das águas batismais, diz que o céu se abriu, o Espírito Santo desceu e o Pai verbalizou, o Pai falou: este é o meu filho amado em quem me comprazo. Este é o meu filho amado. É interessante que antes que Jesus começasse a sua missão, não é? O Pai faz uma declaração que tinha a ver com a sua identidade. O Pai estava como que dizendo de forma implícita: exerça o seu ministério, mas não baseie a sua identidade nos seus resultados, porque esse é o grande problema, não é? Agora, esta foi a voz que o filho Jesus carregou nos 3 anos no exercício do seu ministério. Nossos filhos precisam carregar dentro de si a nossa voz que afirma quem eles são. Por isso, nunca diga para um filho: você é burro, você é um besta, você é um idiota, você é um porco. Não. Palavras de um pai, de certa forma, podem desenhar o futuro profético de um filho. Palavras de um pai são decretos na vida de um filho. Então, procure ministrar sobre a vida dos teus filhos aquilo que pode ajudar na construção da sua autoimagem, autopercepção, e que eles possam viver com esta consciência: eu sou filho de Deus, sou filho biológico do meu pai e sou amado independente dos resultados daquilo que eu faço. Acho que isso é muito importante. Cuidado com aquilo que você fala para os seus filhos.
2: E eu diria para vocês: cuide muito do seu casamento. É o maior presente que você pode dar para os seus filhos, é amar a sua esposa, amar o seu marido, assistir essa história de amor, né? Eu acho que é a coisa mais poderosa, é você estar num ambiente seguro, né? Um ambiente aonde os seus pais passam essa segurança da aliança. Então, eu diria para quem está nos ouvindo aqui: cuide de forma muito intensa do seu casamento, para que os seus filhos possam ter o seu casamento como uma inspiração do que eles querem viver na vida deles, né? Então, ame a sua esposa. A ordem é a seguinte: ame a Deus acima de todas as coisas, e em segundo lugar, ame seu cônjuge. Em terceiro lugar, ame os seus filhos. Aí fala: nossa, mas não tem que amar meus filhos? Não, é mais a sua esposa, porque eles vão embora. Daqui a pouco eles vão dar o check-out, né, do hotel chamado família, e vão construir a família deles, né? E a sua esposa vai ficar, o seu marido vai ficar.
1: Douglas, Josué, eu ficaria aqui mais uma hora batendo papo com vocês, conversando, aprendendo, né, tendo esses ensinamentos, e claro que a gente pretende colocá-los em prática. Mas para quem quiser adquirir o livro, esse livro aqui, gente, que eu indico, muito bom, Meus Filhos, Minhas Flechas, do Douglas Gonçalves e também do pastor Josué Gonçalves, onde que os ouvintes podem adquirir esse livro? Aí o pastor Josué tá mostrando aí. Abre a câmera do pastor Josué aí, o Giovanni, que é pro ouvinte ver esse livro. Mostra para nós de novo, pastor Josué. Esse livro aí, porque realmente o Douglas também está mostrando. Que legal. Gente, quero muito agradecer a participação de vocês, por vocês compartilharem conosco reflexões tão importantes sobre família, criação de filhos, sobre fé, formação de caráter, e que o livro Meus Filhos, Minhas Flechas possa contribuir para que muitas famílias fortaleçam seus relacionamentos e construam um legado de valores e fé para as próximas gerações. Foi um prazer conversar com vocês, muito obrigado e até uma próxima oportunidade.
2: Obrigado, Cacá. Deus abençoe muito. Foi uma honra para nós.
1: Pastor Josué, obrigado pela participação.
3: Deus abençoe, abraço. Cacá. Foi uma honra estar com você participando do seu programa. Eu espero que esse bate-papo tenha abençoado muita gente.
1: E já tem muita gente mandando mensagem aqui perguntando se a gente vai estar realmente, que horas que vai subir para o YouTube, né? Quando é que já vai estar no nosso site. Daqui a pouquinho já vai estar no site, fiquem tranquilos, vai estar no Spotify, no Deezer. Você não vai ter desculpa para não ouvir, vai estar em todas as plataformas de áudio. A apresentação desta entrevista foi do Cacá Rodrigues, produção da querida Luana França, e no corte de imagens o Giovanni, a realização da RTM Brasil. Muito obrigado a você e até o próximo programa. Entrevista.
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3: Muito bem, estamos de volta com a programação da RTM Brasil para todo mundo ouvir. Ó, você que está mandando mensagem, amanhã essa entrevista estará no nosso canal do YouTube. Então, amanhã você vai ter a oportunidade de assistir em vídeo a partir das 7 da noite. Então, você que acompanhou, daqui a pouquinho vai estar no site, daqui a pouquinho também nas plataformas digitais. E amanhã, às 7 da noite, essa entrevista em vídeo no nosso canal do YouTube. Eu quero convidar para que você assista, para que você compartilhe, porque realmente foi muito especial esse bate-papo. Você que é pai, você que é mãe, você que quer criar os filhos de uma maneira saudável, vale muito a pena. Vale muito a pena mesmo. E tá chegando neste momento o último programa do Através da Bíblia, onde estudamos a Bíblia durante 5 anos, de Gênesis a Apocalipse. E hoje a gente encerra essa série de estudos, mas não se preocupe, na semana que vem, na segunda-feira, dia 7 de setembro, a gente vai começar tudo de novo. Então a gente começa o livro de Gênesis e a gente vai estudar capítulo por capítulo, versículo por versículo. Tá preparado para a última aula de hoje? É, hoje nós vamos estudar o último capítulo de Apocalipse. Hoje a gente estuda o último capítulo de Apocalipse. E quero convidá-lo para que na segunda-feira a gente inicie, que você possa iniciar juntamente conosco essa série do programa Através da Bíblia, onde nós vamos iniciar tudo de novo. E durante 5 anos nós vamos estudar a Bíblia por completo.

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1: Querido amigo, hoje o nosso objetivo é concluirmos o estudo de Apocalipse. Tendo já examinado o texto desse livro tão impactante, hoje vamos destacar algumas ênfases e recordar as maneiras pelas quais devemos interpretá-lo. Vamos estudar e refletir sobre o livro todo, de uma maneira geral, observando desse modo global, e para isso damos o seguinte título para essa nossa reflexão: Considerações Finais sobre as Revelações Divinas. Eu repito, esse é o título para esse último programa da série, para o último programa em Apocalipse. Considerações Finais sobre as Revelações Divinas. O texto, então, é Apocalipse 1:1 a Apocalipse 22:21. Querido amigo, o maior perigo no estudo de Apocalipse é darmos atenção a assuntos de menor importância, desviando-nos do foco que João teve ao receber do Senhor essas visões. Devemos lembrar que esse livro é uma revelação de Jesus Cristo. E a minha pergunta é a seguinte: o que é que você vê, qual a imagem que inunda sua mente e seus olhos quando você lembra de Jesus? Ele é um bebê numa manjedoura? Ele é um meigo pastor? Ou ele é um homem ensanguentado na cruz? Nenhuma dessas figuras está completamente errada, mas todas elas estão desatualizadas. Sabe por quê? Porque Jesus hoje está exaltado e glorioso. A majestade de Jesus deve nos inspirar, deve nos fortalecer e deve nos levar à adoração. Querido amigo, quando refletimos de modo geral sobre o Apocalipse, é possível extrairmos como princípio essa frase que nos ajuda a aplicar o livro às nossas vidas. Somente aquele que experimentou a graça de Deus pode alegrar-se pelo registro das revelações divinas. Eu repito, essa é a frase que sintetiza esse programa final. Somente aquele que experimentou a graça de Deus pode alegrar-se pelo registro das revelações divinas. E ao observarmos essas revelações divinas de um modo geral, encontramos 7 verdades que nos alegram, para as quais devemos atentar. A primeira verdade sobre as revelações divinas mostra a natureza do Apocalipse. Querido amigo, o Apocalipse significa a guerra. É, houve uma batalha no passado, Jesus venceu a morte, venceu o Hades e expulsou Satanás do céu. Há uma batalha no presente, Jesus é o nosso protetor, pois o diabo enfurecido, como um tirano derrotado, ele veio para a terra com grande ira porque ele sabe que o seu tempo é curto. Mas haverá também uma batalha no futuro. Jesus obterá retumbante e derradeira vitória, pois o Apocalipse começa com os cristãos sofrendo grande tribulação, mas termina com os cristãos triunfantes. O Apocalipse começa com Satanás perseguindo os cristãos, mas termina com Satanás amarrado durante 1000 anos. A segunda verdade sobre as revelações divinas que nos alegram mostra os mitos sobre o Apocalipse. Os mitos correntes sobre Jesus enganam. De algum modo, chegamos a ver Jesus como um ancião de barbas brancas, brando, simpático, amoroso, que raramente altera sua voz acima de um sussurro e está sempre sorrindo. Alguns não conseguem ver Jesus como um juiz, como um juiz sério, vitorioso, justo, que não perdoa o não arrependido. O Apocalipse ajuda a corrigir essa mistificação distorcida. O Apocalipse ajuda a refutar a mística popular de que o Deus do Antigo Testamento era um Deus de ira, mas o Deus do Novo Testamento, ah, não, ele é um Deus amoroso que perdoa todos. Em nenhum lugar da Bíblia a ira de Deus é mostrada mais claramente do que no livro do Apocalipse. O Apocalipse revela, sim, um Jesus real, um cordeiro que morre por amar, mas um leão potente e vitorioso contra seus inimigos. Essa visão, ao invés de causar especulação, deveria nos levar à inspiração, à confiança, à admiração, à gratidão, à adoração. Por isso, temos uma terceira verdade também sobre essas revelações divinas que nos alegram, porque essas revelações mostram o paralelo entre o início e o fim. Assim como Gênesis é o livro dos começos, o Apocalipse é o livro da consumação. Os temas introdutórios que surgem no Gênesis são concluídos totalmente no Apocalipse. Primeiro, no Gênesis encontramos a criação dos céus e da terra. No Apocalipse encontramos a transformação para o novo céu e para a nova terra. Segundo, no Gênesis vemos que o diabo inicia o seu reinado. No Apocalipse, o diabo é lançado no lago de fogo. Terceiro, no Gênesis vemos que o pecado entrou no mundo. No Apocalipse, o pecado é totalmente banido. Quarto, no Gênesis, o homem escondeu-se de Deus. No Apocalipse, Deus procura o homem para se revelar. Quinto, no Gênesis, a criação foi amaldiçoada. No Apocalipse, toda a maldição foi retirada. Sexto, no Apocalipse, o homem perde o acesso à vida eterna. Sexto, no Gênesis, o homem perde o acesso à árvore da vida. No Apocalipse, o acesso à árvore da vida é restaurado. Sétimo, no Gênesis, o homem é expulso do Jardim do Éden. No Apocalipse, o homem é recebido de volta ao paraíso. Oitavo, no Gênesis, a morte entra no mundo. No Apocalipse, a morte é removida para todo sempre. Nono, no Gênesis, vemos as bodas do primeiro Adão, isto é, a união do primeiro Adão com a sua esposa. No Apocalipse, vemos as bodas do Cordeiro, do segundo Adão, com a sua noiva, com a igreja. E décimo, no Gênesis, a tristeza entra no mundo. No Apocalipse, a tristeza é totalmente erradicada. Querido amigo, além desse paralelo elaborado em 10 partes, é interessante percebermos que os dois livros, Gênesis e Apocalipse, também são os dois livros mais rejeitados em toda a história da Bíblia. É, você não entendeu errado não. Você escutou certo. O livro de Gênesis sofre uma perseguição grande junto com o Apocalipse. Sofre uma rejeição por parte daqueles que não amam a palavra de Deus. O Apocalipse é atacado, levando os homens a desacreditarem da realidade das suas visões, na dificuldade dos seus símbolos e na promessa da volta de Jesus. Mas a rejeição do Gênesis é bem específica, pois, através de cientistas e críticos modernos, as narrativas do Gênesis são rejeitadas, são tidas como mitológicas. Mas deixe-me fazer uma pergunta. Você imagina por que o diabo ataca especificamente esses livros? É que os dois livros proclamam a sua derrota, proclamam a vitória de Cristo. Querido amigo, desde o Gênesis até o Apocalipse, Jesus é visto e Jesus é o grande vencedor. Chegamos então à quarta verdade. Uma quarta verdade sobre as revelações divinas que nos alegram, porque elas mostram o relacionamento do Apocalipse com as demais escrituras. Como dissemos anteriormente, o Apocalipse é a conclusão de toda a mensagem bíblica. Assim como Gênesis é o livro dos começos, o livro de Apocalipse é o livro da consumação. É no Apocalipse que temos a clara e objetiva informação de que Jesus é o centro da história, pois ele mesmo disse: eu sou o Alfa e o Ômega, o primeiro e o último, o princípio e o fim. Esse Jesus glorioso que o Apocalipse nos mostra foi mencionado e retratado nos demais livros bíblicos. Dos 404 versículos de Apocalipse, conforme a sua contagem, 265 deles estão relacionados com aproximadamente 550 versículos de outros textos bíblicos. Só alguns exemplos para ajudar a comprovar esse relacionamento. Apocalipse 1:6 é exatamente igual a Êxodo 19:6. Apocalipse 1:7 com Daniel e Zacarias. Apocalipse 1:14 com Daniel capítulo 7, capítulo 10. Apocalipse 1:15 com Daniel 10 e com Ezequiel capítulo 1. Apocalipse 1:16 com Isaías 11, com Isaías 49. Apocalipse 1:17 com Isaías 44:6, com Isaías 48:12. Apocalipse 1:18 com Isaías 38:10. Apocalipse 12:14 com Daniel 12:7. Apocalipse 13 com Daniel 7:8. Apocalipse 18 com Jeremias 51. Na verdade, todo Apocalipse com o sermão escatológico de Jesus em Mateus 24, Marcos 13 e Lucas 21. Ora, com esses exemplos podemos perceber e confirmar que o Apocalipse é o cumprimento definitivo das demais escrituras sagradas. E aí então chegamos à quinta e antepenúltima verdade sobre as revelações divinas, que nos mostram quatro diferentes interpretações do Apocalipse. Como nós mencionamos nos programas iniciais, diante desse livro tão especial, os vários estudiosos se detêm para estudá-lo, eles chegam a interpretá-lo de diversas maneiras. Eles nos apresentam pelo menos quatro maneiras de se interpretar esse livro que traz a palavra profética do Senhor para nós. Temos então, em primeiro lugar, a interpretação idealista ou espiritual. Para essa interpretação, o Apocalipse retrata de forma simbólica a grande luta entre o mal e o bem. No livro, nessa maneira de interpretar, não temos nenhuma profecia sobre eventos históricos específicos. Temos agora uma segunda maneira de interpretar, que é a preterista ou passada. Quem apoia esta posição entende que o Apocalipse pertence ao primeiro século, isto é, contém metáforas que refletem o contexto daquela situação, daquela circunstância. Considera os eventos ali narrados como fatos ocorridos durante o período do Império Romano, só. Em terceiro lugar, temos a interpretação histórica. O Apocalipse nos concede um esboço panorâmico de toda a história da Igreja, desde o primeiro século até a segunda vinda do Senhor Jesus. Com base nessa maneira de interpretar, então, o livro é uma profecia da história do reino de Deus, desde a primeira até a segunda vinda de Jesus Cristo. Essa é a interpretação histórica. Mas temos em quarto lugar a interpretação futurista, que vê no Apocalipse como um panorama de acontecimentos futuros que retratam as diferentes etapas no final dos tempos. Isso é, uma profecia dos tempos finais, uma descrição dos planos redentivos divinos para os dias finais. Mas há dois tipos de futuristas: os que sustentam que as cartas às sete igrejas representam sete etapas, isso é, sete períodos da história da Igreja até o seu arrebatamento, e também os que sustentam que os capítulos 2 e 3 não são proféticos, pois escrevem as igrejas dos dias de João. A partir do capítulo 4, sim, é que começam as predições. E aqui, então, chegamos à sexta verdade dessas revelações divinas, que nos mostram, então, diferentes posições sobre o milênio no Apocalipse. O milênio, uma passagem citada apenas no capítulo 20 do livro de Apocalipse, tem trazido muitas divisões. E nós temos também, pelo menos, três importantes divisões de interpretação com relação a essa passagem muito interessante do capítulo 20, versículos 1 a 6. Nós temos, em primeiro lugar, o pós-milenismo, isto é, o reinado de Cristo de 1000 anos começará com a divulgação mundial do Evangelho e a conversão da maioria da humanidade. O milênio se trata de um período de paz e segurança resultante do avanço do Evangelho. Os pós-milenistas normalmente adotam a interpretação preterista ou histórica do Apocalipse. Nós temos uma outra maneira de olhar para o Apocalipse, que é o amilenismo. O milênio tem um sentido ideal ou espiritual. Embora creiam na segunda vinda de Cristo, entendem que não haverá um reino terrestre de Cristo de 1000 anos de duração. Alguns entendem que tudo o que está acontecendo no tempo presente já é o milênio. Os amilenistas normalmente adotam a interpretação idealista ou espiritual do Apocalipse. Mas temos ainda, com relação ao milênio, os que creem no pré-milenismo, isso é, o milênio acontecerá literalmente após a segunda vinda do Senhor Jesus. Nesse período, Cristo reinará com seus santos enquanto Satanás estará preso. Esse período será inaugurado pela segunda vinda de modo dramático ou cataclísmico. Uma grande tribulação imediatamente anterior precederá o milênio, sendo que esta fará ressaltar ainda mais os efeitos do milênio. Período de paz. Perto do final do milênio, Satanás será solto por um breve tempo. Haverá uma luta violenta, sangrenta, e depois Satanás e seus demônios serão vencidos e lançados no lago de fogo, que é o inferno. Ocorrerá a ressurreição dos cristãos para reinarem com Cristo e a ressurreição dos ímpios para o julgamento. Os pré-milenistas normalmente adotam a interpretação futurista do Apocalipse. E a partir daqui, então, nós temos uma diferença. E essa diferença se dá com relação à grande tribulação. E essa é a sétima verdade sobre as revelações divinas no Apocalipse. Com relação aos conceitos tribulacionistas, temos duas importantes correntes. Os pré-milenistas, pré-tribulacionistas, argumentam que há dois povos de Deus, Israel e a Igreja, com dois programas distintos. Entendem que a Igreja será arrebatada antes da grande tribulação. E após a grande tribulação, Jesus voltará para estabelecer o seu reino centralizado em Jerusalém, restabelecendo inclusive o templo e o sistema sacrificial. Embora hajam outros detalhes, são esses os mais importantes desses pré-milenistas, pré-tribulacionistas. Mas temos também os pré-milenistas pós-tribulacionistas, que entendem que a Igreja vai passar pela tribulação, mas vai suportá-la pela graça e pela força de Deus. Segundo essa posição, há distinção entre tribulação e ira de Deus. A tribulação será imposta pelos não cristãos e pelo diabo contra a Igreja, mas a ira de Deus cairá sobre os ímpios. Os santos de Deus estarão preservados nelas. Outros detalhes que compõem esse posicionamento são colocados, mas não são importantes. Esses são suficientes para percebermos as diferenças entre essas duas posições. Por isso, nós podemos chegar agora a uma conclusão. Nós temos essas verdades importantes e devemos conhecê-las, pois elas fazem parte do plano de Deus para nos encontrarmos com o Senhor Jesus. Elas fazem parte do preparo que devemos ter para nos encontrarmos com o Senhor Jesus. Diante da certeza da vinda do Senhor Jesus, vale a pena relembrarmos as palavras dele mesmo. Acautelai-vos por vós mesmos, para que nunca vos suceda que o vosso coração fique sobrecarregado com as consequências da orgia, da embriaguez e das preocupações desse mundo. para que aquele dia não venha sobre vós repentinamente como um laço. Querido amigo, o meu desejo é que você esteja preparado para se encontrar com o Senhor Jesus. Estude essas posições, reflita sobre o Apocalipse e se prepare para esse grandioso e glorioso encontro. Que o Senhor te abençoe. Um grande abraço e até o próximo programa com os métodos de estudo bíblico.
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2: São 6:30. Boa noite para você que está na sintonia. A minha querida Ana Teca, lá em São Luís, Maranhão. Oi, Aninha. Um grande abraço para você. Muito obrigado pelo carinho. O Josias, em São Paulo, também com a gente. O Berg. Ô, Cacá, bom final de semana. Vamos aos estudos. Pois é, daqui a pouquinho, Rota 66, a nossa querida Divânia. Tá perguntando como é que eu faço para ouvir novamente o Através da Bíblia. É só acessar o nosso site rtmbrasil.org.br. Aí você vai em programas, procura lá Através da Bíblia, pronto. Lá você encontra os episódios do programa Através da Bíblia. Lembrando que na segunda-feira a gente vai começar novamente os estudos desde Gênesis a Apocalipse. Ao todo serão 5 anos estudando a Bíblia, capítulo por capítulo, versículo por versículo. Então, Divânia, vai lá, acesse rtmbrasil.org.br, vai em programas e procure por Através da Bíblia. A minha querida Neidma Veiga, do Recife, Pernambuco. Oi, Cacá, boa tarde, tudo bem? Tudo bom, Neidma? Você pode me passar o nome do livro do pastor Josué? Neidma, já encaminhei para você a foto do livro, tá aí no seu WhatsApp. E o nome do livro é Meus Filhos, Minhas Flechas, lançado aí pela Editora Vida. Um grande abraço para você, Neidma. E desde já um ótimo final de semana. E neste momento a gente vai estudar com o professor Luiz Saião em mais uma edição do programa Rota 66.
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4: Que ideia mais esquisita é essa? Tem tanto religioso aí preocupado, né? E assustado e condenando a eutanásia. Imagine agora entender que Deus é que ajuda a pessoa a se matar.
3: Animado? Então vamos embarcar em mais uma aventura pelo Antigo Testamento. Seguimos a trilha do primeiro livro de Crônicas. Isso mesmo, aquele livro que lemos pouco, lemos e logo cansamos. O professor Luiz Saião preparou uma aula muito importante. Capítulos 10 até 12, e o assunto será o rei rejeitado e o rei abençoado. A forma como se deu a morte de Saul tem explicação? É o surgimento do reinado de Davi que podemos aprender? Esta série até parece uma revisão dos fatos narrados em Samuel. É, ouvinte, para tudo sempre existe um propósito. Nada acontece por acaso. Vamos conferir? Saião, agora é com você.
4: Rota 66, prosseguindo no nosso estudo do primeiro livro de Crônicas. Sim, hoje nós vamos estudar os capítulos de 10 até o capítulo 12 e vamos falar sobre o tema O Rei Rejeitado e o Rei Abençoado. Nós já mencionamos que o livro de Crônicas, ou melhor, os livros de Crônicas, que são uma obra única, estão retomando a história de Israel e contando esta história a partir da perspectiva de Judá. Desde aquilo que lemos lá no primeiro livro de Samuel até o final do segundo livro dos Reis. É uma reavaliação do que aconteceu a partir da perspectiva depois do exílio. E o capítulo 10 vai nos falar daquilo que já ouvimos no final do primeiro livro de Samuel, que é o suicídio de Saul. O texto nos fala sobre a guerra contra os filisteus e lemos na NVI verso 2 o seguinte: os filisteus perseguiram Saul e seus filhos e mataram Jonatas, Abinadab e Malquizua, filhos de Saul. O combate foi se tornando cada vez mais violento em torno de Saul até que os flecheiros o alcançaram e o feriram gravemente. Então Saul ordenou ao seu escudeiro: tire sua espada e mate-me, senão sofrerei a vergonha de cair nas mãos desses incircuncisos. Mas o seu escudeiro estava apavorado e não quis fazê-lo. Saul então apanhou a própria espada e jogou-se sobre ela. Quando seu escudeiro viu que Saul estava morto, jogou-se também sobre sua espada e morreu. Dessa maneira, Saul e seus três filhos morreram e assim toda a descendência real. Como nós observamos na história da vida de Saul, apesar dele ser o rei que deu início a esta monarquia teocrática, essa monarquia que acabou tendo o direcionamento do próprio Deus, Saul foi um rei rejeitado por Deus por causa das suas atitudes. Ele mostrou a sua fragilidade de caráter, ele rejeitou a palavra divina e a partir daí a sua vida foi de mal a pior, perdendo a batalha para os filisteus para não morrer de maneira vergonhosa e como um derrotado qualquer na mão dos inimigos. Ele então acaba matando a si mesmo, cometendo suicídio juntamente com o seu escudeiro e trazendo grande desgraça e sofrimento para a sua família. Este é o final deste rei rejeitado. E o texto bíblico ainda vai ressaltar o que acontece depois. Os habitantes de Jabes-Gileade ficaram sabendo o que havia acontecido com Saul. Então, os mais corajosos dentre eles, diz o verso 12 da NVI, foram e apanharam os corpos de Saul e de seus filhos e os levaram a Jabes. Lá sepultaram seus ossos sob a grande árvore e jejuaram por 7 dias. Saul morreu dessa forma porque foi infiel ao Senhor. Não foi obediente à palavra do Senhor e chegou a consultar uma médium em busca de orientação, em vez de consultar o Senhor. Por isso, o Senhor o entregou à morte e deu o reino a Davi, filho de Jessé. Vemos aqui, queridos ouvintes, que a relação que temos com Deus é coisa muito séria. Saul levou este relacionamento com Deus na brincadeira, não percebeu aí tudo que estava envolvido na sua relação com o próprio Senhor. E assim ele rejeitou a palavra divina e até praticou aquilo que era detestável aos olhos de Deus, buscando uma orientação indevida, rejeitando a palavra divina. E assim ele perdeu o seu reino por causa da sua desobediência. Esse foco da maneira como o rei se comporta na sua relação de obediência a Deus e principalmente à aliança vai ser um dos focos muito importantes enfatizados aqui nos livros de crônicas. E assim, o texto então começa agora a falar de Davi. Se Saul foi o rei rejeitado, Davi foi o rei abençoado. Todo Israel reuniu-se com Davi em Hebron, diz o texto do primeiro versículo do capítulo 11 da Nova Versão Internacional da Bíblia. Israel reúne-se e diz: somos sangue do teu sangue. No passado, mesmo quando Saul era rei, eras tu quem liderava Israel em suas batalhas, e o Senhor teu Deus te disse: você pastoreará Israel, meu povo, e será o seu governante. Então todas as autoridades de Israel foram ao encontro do rei Davi em Hebron, onde este fez um acordo com elas perante o Senhor, e ali ungiram Davi, rei de Israel, conforme o Senhor havia anunciado por meio de Samuel. Davi aqui se torna o rei, muito provavelmente, é praticamente certo que isso acontece por volta do ano 1010 a.C., e ele inicia o seu reinado na cidade de Hebron, de Judá, com o apoio das lideranças de Israel. O texto prossegue falando mais sobre o que acontece em seguida. Davi e todos os israelitas, diz o verso 4, marcharam para Jerusalém, que é Jebus. Os jebuseus, habitantes da cidade, disseram a Davi: você não entrará aqui. No entanto, Davi conquistou a fortaleza de Sião, a cidade de Davi. E naquele dia, Davi disse: o primeiro que atacar os jebuseus se tornará o comandante do exército. Joabe, filho de Zeruia, foi o primeiro e por isso recebeu o comando do exército. Davi foi muito inteligente, entendendo a diversidade das tribos de Israel e percebendo a necessidade de manter uma certa neutralidade para ter o devido governo sobre o povo, ele ataca uma fortaleza dos jebuseus, povo cananeu que dominava parte da região, e conquista esta cidade num terreno neutro. E assim, isso acontece pelo comando de Joabe, que se torna uma pessoa importantíssima no seu exército, e o texto então nos diz que Davi passou a morar na fortaleza, por isso ela foi chamada Cidade de Davi. Então veja bem que Sião, Cidade de Davi, e Jerusalém são referências à mesma localidade. Ele reconstruiu a cidade ao redor da fortaleza desde o Milo. O Milo é uma referência aos muros de arrimo que ficavam ali na cidade, até os muros ao redor, e Joabe restaurou o restante da cidade. E como Davi é o rei abençoado, o verso 9 diz que Davi foi se tornando cada vez mais poderoso, pois o Senhor dos Exércitos estava com ele. Diante dessa realidade, o texto de Crônicas agora vai mostrar uma radiografia do poder de Davi, um poder militar, e aqui vamos ver como Deus o abençoava no comando da nação. Nós temos aqui, a partir do verso 10 do capítulo 11, uma lista daqueles que eram os principais guerreiros de Davi. E essa lista mostra como esses homens eram, inclusive, guerreiros muito corajosos. Então ele cita inicialmente Jazobeão, que empunhando sua lança matou 300 homens numa mesma batalha. Aparece aí isso no verso de número 11. Depois menciona-se no verso 12 Eleazar, filho de Dodô. Ele estava com Davi na plantação de cevada, num lugar chamado Pasdamim. E ali eles mantiveram sua posição no meio da plantação contra os filisteus, e Deus lhes deu uma grande vitória. Em seguida, encontramos um relato interessante, quando três chefes do batalhão dos 30 foram encontrar Davi na rocha perto da caverna de Adulão. Davi estava nessa fortaleza, diz o verso 16, e diante dele o destacamento filisteu que ali estava próximo em Belém. Davi expressou um desejo: eu queria tomar um pouco de água da cisterna que está junto à porta de Belém. Três destes guerreiros extraordinários se infiltraram no acampamento filisteu, conseguiram tirar a água da cisterna e trouxeram a Davi. Davi nem quis beber disso. Essa água representa o sangue desses homens que arriscaram a própria vida. Ele ficou impressionado com a coragem desses guerreiros, que mostrava o poder e a capacidade daquilo que era percebido como a bênção de Deus sobre Davi, num tempo em que ele era ameaçado pelos seus inimigos, principalmente os filisteus. Depois há uma referência também a Abisai, irmão de Joabe, que era chefe do batalhão dos 30. Ele enfrentou 300 homens e os matou, tornando-se muito famoso. Era um homem de guerra. Verso 22 em diante fala sobre Benai. Aqui temos uma história assim interessante, assim bastante particular e peculiar. Filho de Joiada, era corajoso soldado de Cabzeel. Ele matou dois dos melhores guerreiros de Moabe e, num dia de neve, desceu ao fundo de uma cova e matou um leão. Também matou um egípcio de 2,25 metros de altura. E o egípcio o atacou com uma lança que parecia uma lançadeira de tecelão. Benai o enfrentou com um cajado, arrancou a lança da mão do egípcio e com ela o matou. Esses foram os grandes feitos de Benai, filho de Joiada. Ele foi um dos principais guerreiros de Davi. Então, o que esse texto vai nos mostrar é que Davi estava cada vez mais bem aparado na sua estrutura militar, com homens fortes, corajosos e capazes de resistir aos inimigos, porque Davi aparece claramente como um homem abençoado. O capítulo 12 vai mostrar uma lista grande dos aliados de Davi que estão ao seu lado e fazendo tudo para o benefício do novo rei. E essa lista é uma lista grande, com diversos nomes. Nós não vamos aí dar atenção aos detalhes. Cada um dos nossos ouvintes pode muito bem consultar o texto e ver a lista expressiva dos aliados de Davi. E além dos aliados, Davi apresenta na sua história, nos seus registros, um grande crescimento dos seus homens de guerra. A partir do verso 23, o número dos soldados armados para a guerra que vieram a Davi em Hebron para lhe entregar o reino de Saul aparece aí: de Judá 6.800, Simeão 7.100, chama atenção 20.800 de Efraim, 18.000 de Manassés, 50.000 de Zebulon, 28.600 de Dan e 40.000 de Azer, e 120.000 completamente armados das tribos que vêm do leste de Jordão, que envolvem Ruben, Gad e metade da tribo de Manassés.

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1: Este é o programa Rota 66, o caminho para entender o ensino teológico dos 66 livros da Bíblia. Estamos na série do primeiro livro de Crônicas. Hoje, capítulos 10 até 12, com o tema O Rei Rejeitado e o Rei Abençoado. 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Ficou alguma dúvida? Vamos entender melhor o texto.

0: Você está acompanhando a exposição em Primeiro Livro de Crônicas, capítulos 10 até 12. E a pergunta ao professor Luiz Saião é no verso 6 do capítulo 10, que afirma que toda a casa de Saul havia morrido, professor. Mas não sobreviveu alguns de sua família, como Isbosete e Mefibosete? Como explicar essa aparente contradição?
1: Pastor Alberto, de fato, olhando para o texto do capítulo 10, a gente vai levantar essa questão. Diz o texto, né, que Saul e seus três filhos morreram e assim toda a descendência real. E aqui nós temos duas possíveis explicações para essa questão. Alguns estudiosos, porque na verdade no texto original está escrito ali que morreram todos da sua casa, né, aí no versículo de número 6. E alguns estudiosos entendem isso como sendo uma referência daqueles que estavam apoiando a casa de Saul, ou seja, destruição dos seus próprios militares, todos que estavam envolvidos. Não é uma referência propriamente à família. Mas essa explicação não é suficiente, porque o contexto, a expressão casa de Saul, geralmente se refere à família. Então, aqui, por exemplo, o texto diz que toda a descendência real, claramente. Por que que diz isso desse jeito o texto? Porque Crônicas é um relato abreviado. Ela não está aqui, como acontece no segundo livro de Samuel, apresentando só a morte de Saul, para depois mostrar como Isbosete foi rei parcialmente durante um certo tempo, e depois o que acontece com Mefibosete, que é o neto de Saul, filho de Jonatas. Ela não vai mostrar a coisa assim, né, parte por parte. A ideia é mostrar o que acontece com a casa de Saul, com a descendência. Então, a verdade é que Saul, seus três filhos morreram, e também, na sequência, toda a descendência real, porque esse capítulo breve, 10, quer mostrar pra gente que Saul sumiu e que Davi subiu, né? A casa dele desapareceu e foi embora. Entendendo esse foco abrangente, nós conseguimos compreender o versículo com mais facilidade.
0: O assunto ainda é Saul. E você até citou o livro de Samuel, que comenta muito da vida desse primeiro rei. Se Saul cometeu suicídio, por que o texto diz que foi o Senhor quem o matou? Como é que apresenta aqui em Crônicas 10, 14?
1: É uma afirmação preocupante, né? Que história é essa? Quer dizer que Deus agora é o patrono do suicídio, né? Que ideia mais esquisita é essa? Que tem tanto religioso aí preocupado, né, e assustado e condenando a eutanásia. Imagine agora entender que Deus é que ajuda a pessoa a se matar. De fato, o sentido do texto não é esse. A interpretação aí, vamos dizer, imediata, estaria equivocada. Não é essa a ideia. O que a Bíblia está mostrando para nós, inclusive o verbo hebraico até é diferente, né? O verbo diz assim que o Senhor o fez morrer. A NVI traduz isso de uma maneira um pouquinho mais, assim, um pouquinho diferente, né? Ela não faz a coisa de uma... não diz exatamente o Senhor o matou, diz que o entregou à morte, que alivia um

0: pouco essa interpretação. De qualquer maneira, Deus é o responsável, o último final pela morte de Saul. Por que que o texto diz isso? Porque, de novo, nada acontece no mundo sem a permissão ou a direção divina. Então, mesmo que Saul tenha se matado, Deus permitiu que ele colhesse as consequências dos seus atos. Nesse sentido, Deus o matou, quer dizer, permitindo que ele cometesse o suicídio e perdesse a sua posição de rei, que é entregue a Davi, e isso como consequência dos seus atos e dos seus pecados, né? Não significa de modo nenhum que Deus está apoiando, aprovando, auxiliando o suicídio.
1: Agora, o cronista aqui, ele está assim apresentando um texto que mexe um pouco com a gente. Algumas expressões estranhas. O capítulo 11, lá no primeiro versículo, diz que somos teus ossos e tua carne. Eu achei esquisito. Aí eu cheguei no verso 8 do capítulo 12 e o que eu vejo lá? Soldados com o rosto de leão. Existe isso mesmo? Há alguma explicação para estas frases?
0: Pois é, pastor Alberto, por isso que às vezes a gente fica bravo que nem um leão, né? Quando descobre que o pessoal às vezes não estuda a Bíblia devidamente. Esse verso 1, quando diz que somos teus ossos e a tua carne, essa é uma expressão semítica, hebraica, para dizer que alguém é parente próximo. Algumas versões até fazem uma tradução mais liberal e dizem, né, nós somos teus parentes. Mas a NVI, ela preserva, né, a força da metáfora e traduz a metáfora corretamente. O texto da NVI diz assim: nós somos sangue do teu sangue, que é a figura de linguagem exatamente semelhante ao que o hebreu antigo dizia quando ele falava que eu sou tua carne e sou teu osso, que era um jeito de dizer que eu sou teu parente próximo. Então, a tradução da NVI é muito mais clara. Agora, essa história de que o rosto dos soldados era como o rosto de leão, isso realmente é complicada, né? Parece mais desenho animado do que realidade. A NVI corretamente traduz a figura e diz: eles tinham a bravura de um leão e eram ágeis como gazelas nos montes. Deve ficar bem claro para o nosso ouvinte, né, o nosso amigo que nos acompanha, que esse pessoal não tem juba. Eles não parecem, né, um felino grandão, eles apenas têm a bravura, a coragem como leão. Senão alguém já começa, né, descobrir rosto de leão na cabeça dos, no rosto dos outros, né, e vai procurar chifre em cabeça de cavalo, e esse negócio não vai dar bom resultado.
1: Olha, Crônicas de fato é uma literatura diferente. Ainda não entendi direito a pretensão do autor aqui, porque as listas que ele apresenta de nomes, elas têm algumas variações comparadas a outros livros, né, anteriormente escritos. Por que essa distinção?
0: É verdade, pastor Alberto, nós temos algumas dificuldades quando nós vamos comparar as listas dos nomes que aparecem aqui, e aparece lá em Gênesis, em Samuel, né, em outras listas anteriormente escritas. Agora, essa dificuldade, ela é normal e compreensível, porque são muitos nomes, os manuscritos são cópias. Então, por exemplo, em Crônicas 1, versículo 7, fala de um homem chamado Rodanim. Você vai lá em Gênesis e o nome do homem é Dodanim. O problema é que o R e o D em hebraico são quase idênticos, por isso nós temos essa pequena variação. Às vezes, alguns nomes são deixados de lado porque não há muita intenção, muita razão de valorizá-los no contexto de Crônicas. O que nós aconselhamos é que a pessoa siga o texto NVI, porque em cada caso, quando existe uma pequena variação, a NVI traz no rodapé, né, quais são os manuscritos que têm aquela pequena variação, que não interfere em nada em nossa fé, em nosso conhecimento, e traz também a passagem bíblica que fala do assunto.
1: Obrigado, Sayão, pelas respostas. E você que está nos acompanhando, você sabe, ainda temos mais um minuto, uma palavra final para você.
0: Hoje no Rota 66, você acompanhou o primeiro livro de Crônicas, capítulos de 10 a 12. Estudamos sobre o rei rejeitado e o rei abençoado. Você viu como Saul chegou ao fim dos seus dias numa situação muito complicada, a ponto de perder a própria vida por meio de suicídio, como ele foi rejeitado por Deus, ao passo que Davi cresce na sua vida política, na sua vida como rei de Israel, nas suas conquistas, cada vez mais ele é um rei vencedor. O que acontece? Por que um tem sucesso, o outro não? O que faz a diferença? Seria Deus injusto? Olhe, não é nada disso, preste bem atenção. A grande verdade é que, sem obediência, o sucesso irá à falência. Pense bem nisso.
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0: 16h57 e com o término do Rota 66 também termina meu horário, agradecendo a Deus pela oportunidade que ele me dá, gratidão por ele permitir que eu faça o que amo na melhor rádio cristã do Brasil, agradecendo a participação da Kerlen Bonomi, ela que está em Anápolis, Goiás. Oi Kerlen, um grande abraço. Oi Cacá, boa noite, ainda aqui ó, com vocês, que o Senhor continue abençoando a todos nós. Meu amigo Marcos de Sertãozinho, oi Cacá, boa noite, que Deus continue abençoando a sua vida, de todos dessa rádio maravilhosa. Tô aqui, ó, só esperando vocês para a glória de Cristo. Neidma Veiga, Cacá, bom final de semana. Obrigado, Neidma. A nossa querida Esther Marques Madeira, conosco lá no Pará. Muito obrigado a vocês pelo carinho, pela audiência. E amanhã temos um encontro marcado a partir das 14h. Dinho Oliveira, Marcos Olivares chegam para comandar a programação da noite da RTM Brasil.
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2: Boa noite para você que acompanha a programação da RTM Brasil. Estamos chegando para mais uma edição do nosso Noite RTM nesta sexta-feira, 4 de setembro de 2026. A partir de agora até às 22 horas com o Noite RTM no ar, levando para você aqui nesta programação o nosso Hinos que Tocam. Vamos começar como fazemos costumeiramente com hinos clássicos da nossa programação. Hoje, sexta-feira, né? É dia de arquivo RTM, que é produzido e apresentado pelo Samuel Matos, para você conhecer um pouquinho mais da história da RTM através de programas que já passaram por aqui em algum momento dessa história aqui no Brasil desde 1970. Além disso, tem a missionária Dorothy, também vamos falar sobre a família, nós vamos orar pelos homens, pelas mulheres, ouvir boa música e, claro, também tem a sua participação sempre muito importante aqui na programação do Noite RTM através do WhatsApp 5511-974-181-456. Sou o Marcos Olivares, aqui no Estúdio E da RTM Brasil, e esse estúdio está conectado ao nosso Estúdio C em São Paulo, onde temos a sede da RTM Brasil, é a nossa central de operações, e lá está Elidinho Oliveira, que também apresenta comigo esta edição do nosso Noite RTM. Boa noite, Dinho Oliveira, seja bem-vindo a esta programação. Como é que você está, meu jovem? Tudo bem contigo?
3: Boa noite, Olivares, tudo bem comigo? Graças a Deus, feliz por estar aqui, muito bom vê-lo e ouvi-lo. Muito boa noite, ouvinte querido, para você que estava aí acompanhando o Cacá Rodrigues e para você que está chegando agora, receba o meu boa noite. Pois é, Olivares, estamos aqui, hein?
2: É, meu pois amigo. Pois é, né?
3: Temporal,
2: o tempo mudando, é o tempo mudando na Grande São Paulo, né? Ainda não chegou em todos os lugares, mas já deu uma mudadinha, já deu um susto, né, Edinho?
3: Deu, porque na região que eu tava saí de casa, o tempo tava tranquilo, tava sol, tava bonito, tempo aberto, tudo tranquilo. E aí, meu amigo, em determinado trecho, começou uma ventania que tive que parar, encostar a moto ali. Aproveitei para colocar capa de chuva, porque senão o vento ia derrubar, hein, Olivares?
2: É. Que coisa, hein? Pois é.
3: Tudo que você imagina tava voando ali. Meu amigo. Voando cone pra cima e pra baixo. Foi um susto.
2: Né? Mas conseguiu passar por essa tormenta, né? E chegou bem aí? Como é que foi?
3: Sim, cheguei bem. Aí só esperei alguns minutos ali, né? Pra dar uma acalmada, porque vem aquela... aquela ventania, aquela coisa toda, aí você espera ali alguns minutos, depois vai ficando um pouco mais normal, né? Mas eu achei que não ia chegar no horário hoje, hein? Mas graças a Deus
2: deu tudo certo,
3: tudo,
2: né?
3: Certo, graças a Deus.
2: Tá certo. Bem, foi importante feliz. Que estamos aqui, né? Chegou bem, chegou no horário, encontrou o Cacá Rodrigues. Ah, que maravilha, né? Sempre bom. Aí quando chega na emissora, já encontra o Cacá. Olha que legal.
3: Cacá Rodrigues, é. Pra você ver, o Cacá foi embora agora, tranquilo, nem chuva, nem nada. Parece que tá querendo chuviscar agora. Aqui o clima é totalmente diferente.
2: Existe uma previsão aí pro final de semana, talvez dê uma mudadinha no tempo, né? Mas enfim, importante que hoje estamos aqui bem, todos juntos. O Dinho Oliveira já tá bem aí, tá no Estúdio C, tranquilão, bem apessoado. Ah, mas que maravilha. Eu tô vendo que o estúdio aí tá bonitinho, limpinho. Tudo certinho, né? Tá ótimo, tá. Excelente, meu shopping. Olha, sendo assim, então, eu vou pedir a gentileza de que você aperte a tecla REC para que a gente inicie a edição de hoje do nosso Hinos que Tocam.
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2: Muito bem, seja bem-vindo a mais uma edição do Hinos que Tocam, e hoje vamos destacar mais um hino gravado por Flávia Lopes para a série Hinos Belos Hinos aqui da RTM Brasil. Dia Festivo é o nosso hino especial de hoje. Esta composição se encontra no volume 5 desta série. Muito interessante perceber que a maioria das músicas e letras da Inódia Evangélica Brasileira foi traduzida por missionários que queriam trazer para a realidade brasileira a vasta coleção que já existia no mundo protestante da Europa e também dos Estados Unidos. Apesar desta realidade, existem também muitos hinos famosos compostos por brasileiros. O hino Dia Festivo é um deles. Foi escrito por Henrique Rodolfo Peno. Peno foi um pastor brasileiro que cursou o Seminário Teológico Batista do Sudeste do Brasil, no Rio de Janeiro, sendo um dos grandes pastores e líderes formados ali. Durante os anos de 1921 e 1922, foi também pastor da Igreja Batista do Meier, no Rio de Janeiro. Para compor este hino, ele utilizou uma melodia alemã anônima, que faz parte de uma coletânea. Vamos então ouvir Flávia Lopes e sua interpretação de Dia Festivo, que faz parte do álbum Hinos, Belos Hinos, número 5.

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1: Muito bem, nós ouvimos na voz de Flávia Lopes o hino Dia Festivo do álbum Hinos Belos Hinos número 5, lançado aqui pela RTM Brasil. E ainda vamos ouvir outros hinos clássicos no Hinos que Tocam de hoje. Você pode participar também sugerindo um belo hino para o nosso programa através do WhatsApp 5511 974181 456. Enquanto você vai participando, já vamos ouvir o próximo hino do programa de hoje. Dinho Oliveira aqui, não vamos ouvir então agora.
2: Olivares, vamos ouvir agora o hino Quão Grande És Tu, por Douglas Baumont.

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1: Muito bem, nós ouvimos aqui no nosso Hinos que Tocam de hoje mais um belo hino clássico e assim seguiremos até o final do nosso programa ouvindo belas canções, lembrando que você também pode pedir o seu hino clássico, você também pode sugerir o seu hino clássico e participar da nossa programação. Aproveite também para oferecer para aquela pessoa querida, não é? E você vai nos ajudar a fazer a edição de hoje. Nosso WhatsApp é 11974-181-456. Vamos então ouvir o próximo hino do programa de hoje. Dinho Oliveira, que hino vamos ouvir agora?
2: Olivares, vamos ouvir agora o hino Fervente Oração, por Leonardo Queiroz.

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1: Olha, muito obrigado a você que está participando com a gente, sugerindo um belo hino para o nosso programa. Daqui a pouquinho vamos fazer os agradecimentos, falar o seu nome no ar, né, de todos que estão participando na edição de hoje. Antes, porém, dá tempo de ouvirmos mais um hino clássico ainda no nosso Hinos que Tocam de hoje. Dinho Oliveira aqui, não vamos ouvir então agora.
2: Olivares, vamos ouvir agora o hino Jerusalém, por Quarteto Adoração.

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1: Chegou a hora de agradecermos a você que participa conosco, tira aquele tempinho para nos abençoar enviando a sua mensagem através do nosso WhatsApp. Então, nosso muito obrigado de hoje vai para quem? Meu caro Dinho Oliveira.
2: Olivares, nosso muito obrigado de hoje vai para a Kerlen Bonome, de Anápolis, Goiás. Ela que está ouvindo aqui a programação e fala assim: graça e paz, queridos irmãos Oliveira e Olivares. Amo este momento da programação, né? Porque ela pede hino, porque ela falava assim: minha mãe, né, Mari, cantava muito este hino, viu? E louvo ao Senhor pela vida dela e pela mensagem deste hino, né? Que ela pediu aqui e que transmite a esperança e fé, como fez e faz para mim. Abraço a todos. Então, conferindo aí este depoimento da Kerlen Bonome, de Anápolis, Goiás. E o xará do Olivares é o Marcos de Sertãozinho, também está por aqui, viu? Ele fala assim: que Deus continue abençoando a vida de todos dessa rádio maravilhosa. Tô aqui só esperando vocês para a glória de Cristo Jesus.
1: Amém.
2: Marcos de Sertãozinho, interior de São Paulo, viu, Olivares?
1: Tá certo.
2: Quem tá com a gente também é a nossa querida Neidma Veiga, de Recife, Pernambuco. A Esther, ela que está em Madeira, no Pará, tá com a gente também, viu, Olivares?
1: Bem-vinda.
2: Quem tá aqui conferindo, né, sempre tá com a gente aqui, e hoje não seria diferente, a nossa querida Elcinete Coutinho, de São Luís do Maranhão, ela que sempre pedinho, não participa das sugestões, muito bacana.
1: É verdade.
2: E especial e preciosa a participação da Elcinete Coutinho. Assim como
1: nenhuma.
2: Também nosso querido Lima Taxista, que sempre está por aqui todas as noites. São Luís do Maranhão também, viu, Olivares?
1: Tá certo.
2: E olha só, o Newton, ele que está em Interlagos, aqui em São Paulo, ele fala assim: olá, meus queridos, de Oliveira, Marcos Olivares, essa dupla genial de todas as noites. E ele está comentando que pela ventania ele achou que fosse derrubar um montão de água, mas no fim só deu uma chuvinha branda. Está comentando aí.
1: Pois é, assustou todo mundo,
2: comentário.
1: Né?
2: E lá em Recife, Pernambuco, quem passa por aqui, a nossa querida Virgínia, graça e paz, meus irmãos, boa noite, belos hinos.
1: Boa noite.
2: Olha o nosso Degair, né? Nosso confeiteiro de plantão, viu, Olivares?
1: Ah, é verdade.
2: Degair que tá aí se recuperando, né? Ficou, ele tava comentando comigo que antes o pessoal ouviu ele falar, mas com, né, já não entendia muito, que agora tá mais difícil ainda. Mas segue se recuperando aí, nosso querido Degair, né, de Cuiabá.
1: Isso aí.
2: Que Deus...
1: Importante estar se recuperando, né, tá ouvindo a gente, participando, é bênção.
2: E ele disse: olha, gostei muito dos hinos de hoje, viu? Manda uma boa noite para nós. Então, Olivares, assim,
1: obrigado.
2: Encerramos a participação preciosa dos nossos ouvintes nesta noite aqui na programação do Hinos que Tocam.
1: Muito bem, nós agradecemos a cada um dos nossos ouvintes que tira esse tempinho para participar com a gente, enviar sua mensagem, nos abençoar com a sua interação, né? Aproveito para agradecer a todos que estão na audiência do Hinos que Tocam, mesmo não participando diretamente com a gente, mas nos abençoando com a sua audiência, né? Acompanhando o Hinos que Tocam pelas ondas do rádio, pelo nosso site, pelo aplicativo da RTM Brasil, todos ligados aqui na nossa programação. Hinos que Tocam de hoje fica por aqui e volta na próxima segunda-feira, se Deus quiser, sempre a partir das 7 da noite no horário de Brasília. E é claro que você já está convidado a começar a próxima semana conosco aqui na programação da RTM, e onde juntos ouviremos mais hinos clássicos aqui da nossa programação na próxima edição do Hinos que Tocam. Mas noite RTM de hoje continua, Hinos que Tocam é só nossa primeira atração, ainda tem muito mais para abençoar a sua vida, então fica por aí, porque o intervalo é rápido, e na volta mais belas canções, daqui a pouquinho aula do curso básico de teologia, então fica por aí, intervalo é rápido, a gente volta já.
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uma dica de leitura para você, mulher. Sua voz pode transformar vidas, mas tudo começa quando você aprende a ouvir a voz de Deus. O livro Como Preparar e Ministrar Pregações para Mulheres, de Cibele Mamura, revela que uma mensagem impactante nasce na oração, na intimidade com o Senhor e de um coração disposto a

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2: Bem, voltamos com o nosso Noite RTM nesta sexta-feira, neste 4 de setembro de 2026. Vamos seguindo por aqui, daqui a pouquinho às 8 tem aula do curso básico de teologia. E olha, você pode continuar participando com a gente, tá bom? Fique à vontade para enviar a sua mensagem, pedir a sua música, oferecer para quem você quiser através do WhatsApp 11974181456. Dinho Oliveira, vamos seguindo com o nosso Noite RTM, que você preparou para este momento do nosso programa.
3: Olivares, boa música, olha só. Nós vamos ouvir agora uma canção, uma linda canção, que é da Casa da Rocha. Casa da Rocha, onde o nosso querido Vavá Rodrigues, ele que é responsável pelo louvor lá, viu, Olivares? Se não me falha a memória. Que legal. Ele que é um dos líderes, né? Mas eu separei uma boa música aqui, que chama-se Deus é Bom. Então, quero convidar você, Olivares, e a todos os ouvintes para ouvirmos Casa da Rocha, a Casa da Rocha cantando Deus é Bom.
2: Vamos lá.

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7: Agora são 8:02, vamos lá então para mais uma hora juntos aqui no nosso Noite RTM desta sexta-feira, deste 4 de setembro de 2026. A gente começa essa hora trazendo para você mais uma aula do curso básico de teologia. Lembrando que estas aulas são fruto de uma parceria entre a RTM Brasil e a Faculdade Teológica Batista de São Paulo, que nos proporcionam todas estas aulas deste curso livre gratuitamente, não é? E você que acompanha sempre as aulas, faz as suas anotações, está com tudo pronto aí, só esperando a aula de hoje começar. Vamos lá então? Uma boa aula para você.
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9: Nós vamos começar agora a nossa última etapa do curso, que são os passos para a elaboração do sermão expositivo temático. Mas eu quero recordar com você algumas coisas que nós já vimos, para que isso fique muito claro, que você entenda a sequência toda da nossa matéria. Falamos sobre a pessoa e as convicções do pregador. A pessoa, figuras do ministério pastoral. Falamos também sobre as convicções do pregador sobre a palavra de Deus, decifrando a mente do homem pós-moderno. Depois, um outro capítulo importante era as considerações gerais sobre a pregação. O porquê e o como da pregação. O P, ou melhor, os 5 P's da pregação. Os novos paradigmas da pregação. Os 4 ovos da pregação. Veja que são vários elementos, e isso tudo numa parte bem introdutória, conceitual, para que você possa entender o que é fazer uma pregação expositiva temática e o que é pregar a palavra de Deus. Depois nós demos, e aí com parte muito prática, com exemplos, eu lembro que eu dei 3 exemplos dos 3 tipos de sermões. Você deve se lembrar, você deve ter aí no seu vídeo, você pode recorrer a ele a hora que você quiser. São 3 exemplos sobre o sermão textual, 3 exemplos sobre o sermão tópico ou temático, e 3 exemplos sobre o sermão expositivo temático. E o que nós vamos fazer agora, nessa última parte da nossa matéria, é tornar a coisa ainda mais prática, para que você saiba como trabalhar com o texto bíblico que você escolheu, sob orientação de Deus, para que então você produza um sermão expositivo temático. E a partir daí, então, nós vamos falar sobre os passos para a elaboração do sermão expositivo temático. E o primeiro passo que você tem que lembrar, ou que você deve conhecer, é um passo tremendamente importante, porque a gente chama ele de pesquisa preliminar. A pesquisa preliminar é tremendamente importante para que você, então, conheça tudo o que deve acontecer. Primeiramente, você tem que conhecer a autoria do livro onde está inserido o seu texto. A autoria, quem é o autor, quais as circunstâncias do autor, qual o período histórico que ele estava para escrever e tanto para o fato que aconteceu com ele, os contextos histórico, social, político, econômico, histórico envolve também a situação moral, cultural e religiosa daquele autor aonde ele estava. Nessa questão da autoria ainda, você deveria descobrir, e você tem que estudar para isso, você vai descobrir a teologia básica do autor. Por exemplo, o autor Paulo escreveu 13 cartas do Novo Testamento, você sabe que ele é o autor de metade praticamente do Novo Testamento. E aí, a pergunta é a seguinte: qual seria a teologia do apóstolo Paulo? Quando nós lemos, por exemplo, o livro de Gálatas, capítulo 1, nós encontramos um versículo muito interessante que fala o seguinte: estou admirado de que sejais vos desviando tão depressa daquele que vos chamou pela graça de Cristo para outro evangelho. Qual é a linha teológica do apóstolo Paulo? Há um livro muito conhecido pelos estudantes que tem o título seguinte: Paulo, Apóstolo da Graça. Então, a teologia do autor é fundamental para que você possa entender e compreender aquele texto que ele escreveu. Peculiaridades sobre o autor: como foi a sua chamada, qual é o background dele, como é que ele se colocou à disposição do Senhor, qual a sua origem e também o propósito ministerial do autor. Nessa pesquisa preliminar, então, você tem muitas coisas sobre autoria que você deve pesquisar bastante. Também você deve pesquisar sobre os destinatários. Destinatários, isso é, pessoas ou grupo de pessoas, contexto histórico, social, político, econômico, moral, cultural, religioso, peculiaridades dos que vão receber a carta ou que vão receber o livro, a profecia, são informações importantes para que você saiba com que você está lidando, que tipo de texto você está lidando e que tipo de destinatários receberam aquela carta ou aquela profecia ou aquele livro bíblico. Uma terceira parte na pesquisa preliminar é a pesquisa com relação ao próprio livro. Quais são os temas centrais do livro, peculiaridades do livro? Qual é a síntese teológica? Quais são os paralelos teológicos? Quais são os paralelos culturais? As consequências que esse livro traz para a leitura própria da Bíblia? Então, a pesquisa preliminar, ela vai envolver você realmente no texto. É isso que nós queremos, que você conheça a autoria, destinatários e também o próprio esboço do livro, sobre o que, que o livro trata. Um dos parágrafos que esse livro trata vai ser o que você vai estar usando para pregação. Então é importante que você conheça tudo isso, para que então a sua pregação seja realmente edificante e servindo para a glória de Deus.
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9: Muito bem, estamos trabalhando sobre os passos para a elaboração de um sermão expositivo temático. A primeira parte desses passos, o primeiro passo é com relação à pesquisa preliminar. Então, tudo que você possa saber sobre o autor é importante, tudo que você possa saber sobre os destinatários é super importante, tudo que você possa saber sobre o livro onde o seu parágrafo está, aquele parágrafo que você vai pregar, é importante também. E aí o esboço do livro e também qual o local geográfico, de onde ele escreveu e para onde ele escreveu. Essas são pesquisas importantes. Esse é o primeiro passo. O segundo passo que nós vamos tratar agora é aquilo que nós chamamos de parágrafo predicável, ou então a perícope predicável. Isso é o texto que você vai usar para expor a palavra de Deus. E você precisa primeiro de ter uma definição do que é esse parágrafo predicável. Parágrafo que você vai pregar é uma seção de um discurso que forma um sentido completo. Parágrafo predicável é um segmento do texto bíblico que contém afirmações ligadas por um mesmo tema geral e expressa uma ideia ou trata de um assunto único de uma forma completa. Então, você vai escolher um texto, esse texto normalmente em algumas versões bíblicas você vai encontrar ele bem destacado na Bíblia. E aí você vai perceber que ele é único, que ele é o parágrafo que você vai pregar, porque ele é completo, ele tem o mesmo tema, ele tem o mesmo assunto. Por isso é sermão expositivo temático, pregação expositiva temática. Delimitação deste parágrafo. Cada livro da Bíblia é composto por unidades que tratam sempre de um assunto específico. Então, quando se trata de um assunto ou um tema geral único, que chamamos de parágrafos predicáveis, você está então diante de um bloco de versículos que vai formar aquele conteúdo que você vai usar para a elaboração do seu sermão expositivo temático. A primeira tarefa do expositor bíblico, então, veja bem, é delimitar corretamente o parágrafo predicável, uma vez que a abordagem de um tema deve ser feita à luz da explanação completa que o autor bíblico faz sobre ele naquele texto. Não é que você não vai encontrar mais nenhum texto que fale sobre amor. Somente lá em 1 João capítulo 4? Não, tem outros textos, mas você vai pregar, por exemplo, em 1 João capítulo 4. Então, o que que o autor fala sobre amor nesse parágrafo? É aqui que você, então, vai ter que delimitar, separar exatamente do versículo 3 ao 4, do versículo 6 ao 8, do versículo 1 até o 11. E a partir daí, então, você vai elaborar o seu esquema, o seu esboço, nesse parágrafo predicável. Tendo em vista a correta delimitação do parágrafo, o expositor deve dar atenção aos detalhes do texto, principalmente à sua pontuação. Isso é importante para que você não cometa nenhum deslize. Procedimento prático e familiarização com o texto. Nós já mencionamos que você deve ler o livro todo, pelo menos 5 vezes. E o texto que você vai ler, vai estudar, você deve ler pelo menos 5 a 10 vezes, permitindo que a palavra penetre primeiramente na sua mente e no seu coração. Após cada leitura, vai anotando qual a sua opinião sobre o tema geral. Uma hora você vai encontrar arrependimento, outra hora você vai encontrar fé, talvez outra hora você vai encontrar boas obras. Vai anotando. A partir daí, então, a partir dessas diversas leituras, você vai chegar a uma conclusão. Bom, o texto está falando exatamente sobre isso. Use outras versões e outras línguas, se você puder, línguas originais. Ler o livro mais 3 vezes, dividindo-o em porções. Isso é para você fazer o seu esboço mesmo. Cada porção será um parágrafo que você vai utilizar para pregação, para o qual você vai dar um título. Então você vai estar bolando e elaborando um esboço do próprio livro. Use um dicionário para compreender as palavras difíceis. Ou então, use várias versões para que você então tenha facilidade de encontrar aquilo que o parágrafo está dizendo. E finalmente, use um dicionário de sinônimos para produzir uma paráfrase bem contemporânea com a sua linguagem, inclusive contextualizada, mantendo-se, entretanto, fiel ao texto bíblico. Confira sua paráfrase, submetendo-a aos contextos, isto é, anteriores e posteriores. O que que é isso? Quais são os versículos anteriores? Quais são os versículos posteriores ao seu parágrafo? E veja se, por acaso, ele não está inserido também no assunto do contexto anterior ou posterior. Se não, ele é uma unidade só, então aqui você tem o texto pronto para você preparar a sua mensagem bíblica expositiva temática.
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7: Legal demais, acompanhamos mais uma aula do curso básico de teologia. Próxima aula, segunda-feira, se Deus quiser, sempre a partir das 8 da noite no horário de Brasília. Você acompanha só aqui no nosso Noite RTM. E hoje, sexta-feira, é dia de Conexão Missionária, programa apresentado pelo pastor Marcos Grava, trazendo informações sobre o que está acontecendo no campo missionário, né? No Brasil e também além das nossas fronteiras, né, fora dos nossos limites. Então, vamos acompanhar a partir de agora mais um Conexão Missionária.

0: Está começando mais um Conexão Missionária, o programa criado para você que ama a obra de missões. 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Além disso, meditaremos nos principais textos bíblicos relacionados com a Missio Dei, para que você e sua igreja sejam inspirados a se envolver com aquilo que Deus está fazendo no Brasil e no mundo. Fique conosco, Agenda Missional. 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Mateus capítulo 18, versículo 14. 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Hoje vamos ouvir o pastor Kleber Balaniuk, diretor da Missão Pioneiros, nos falar como podemos levar esperança aos povos não alcançados em sua última reflexão.
1: A escrava, nesse momento, ela diz para sua senhora, a escrava, ela diz para sua senhora, há um profeta em Samaria. Mesmo na condição de escrava, ela não perdeu a fé e testemunhou da sua fé. Naquele momento, ela, no momento como ela se encontrava, ela encontra forças para levar esperança para aqueles que não tinham mais esperança. Não ficou choramingando, não ficou reclamando, mas apontou para quem podia fazer alguma coisa. Hoje, talvez, a pergunta seria, por que então Deus não tirou aquela menina da escravatura? Sabe por quê? Porque ser abençoado não está ligado à condição em que vivo, mas à obediência que eu tenho em servir ao meu Deus. Seja onde for, mesmo na prisão. Eu creio que essa era a simples maneira daquela menina escrava pensar, né? Ela acreditava no Deus de Israel e por isso ela pôde levar esperança. Mas para levarmos esperança, em segundo, é preciso olhar para o outro além da própria dor. Aquela jovem poderia ter dito, né, para Naamã, da seguinte maneira, né? Quem mandou você mexer com o povo de Deus? Quem mandou você ir lá me pegar como escrava? Agora você vai ver o juízo de Deus. E vai morrer você, vai morrer sua esposa, vai morrer os filhos. Ela poderia jogar praga. É triste quando a gente vê cristãos fazendo isso, não é verdade? Esse daí deve morrer. Essa daí, esse meu vizinho, né? Eu limpei meu quintal tão, né, tão perfeito. Meu vizinho vai lá e joga as folhas do meu lado. Se ele conhecesse o meu Deus. Isso é muito sério, irmãos. Quando temos compaixão, nós não ficamos focados nos nossos problemas. Quando nós temos essa compaixão de olhar para o outro, nós focamos em Cristo, olhamos para o outro e não esquecemos daqueles que estão em uma condição que precisam conhecer essa esperança, essa dor. É isso que move esses missionários todos que nós vimos aí hoje. A compaixão por aqueles que não tiveram o seu privilégio, não tiveram o meu privilégio de encontrar a Jesus, entregar a sua vida e ter essa experiência tão marcante. E aí nós temos um texto de Pedro, em 1 Pedro 3, 8 e 9. Finalmente, tenham todos o mesmo modo de pensar. Sejam compassivos, fraternalmente amigos, misericordiosos, humildes. Não paguem mal com mal, nem ofensa com ofensa. Pelo contrário, respondam com palavras de bênção. Pois para isto mesmo vocês foram chamados a fim de receberem bênção por herança. Paguem o mal com o bem. A segunda vez que eu passei por um momento difícil foi na África do Sul, onde um dos meus líderes, vou chamar ele de José, um dos meus líderes estava fazendo algo que não estava muito certo. E nós, como igreja, chamamos ele. E ele ali falou, não, os outros fazem, eu posso fazer. Ele estava com uma segunda mulher. Os outros fazem, eu posso fazer. Abraão teve mais de uma, porque eu não posso ter. O argumento dele, era o meu melhor líder naquela ocasião. Alguém que a gente estava já colocando em uma posição de liderança especial. Levamos, conversamos com o conselho, ele falou, não vou mudar minha posição, eu acho que eu não estou errado. Conversei com ele particularmente, falei, eu vou ter que levar isso para a igreja. Ali onde nós estávamos, levamos para a igreja, disciplinamos, ele sabia disso, ele escreveu uma carta pedindo e explicando isso, sabendo que a igreja ia tomar essa posição. Acabou o culto, aquele culto da manhã, alguém da igreja foi lá no ouvido dele e falou, distorceu toda a palavra que foi falada na igreja. Na segunda-feira à noite, nossa igreja tinha uma grade. Segunda noite toca a campainha, ele está do lado de fora da grade com os olhos vermelhos. Pastor, eu tenho que falar com o senhor, eu tenho que falar com o senhor, eu tenho que falar com o senhor. Ele entrando na porta, já era meu escritório aqui, sala, cozinha. A Gleice estava lá na cozinha. Aí eu levo ele para o meu gabinete, para o escritório, e ele começa a colocar o dedo na minha cara e começa a falar um monte de coisa. Entre elas, ele falando, olha, eu vou matar o senhor. Eu vou lá na casa do fulano de tal, que era o outro líder nosso, eu vou matar ele, vou voltar nessa igreja, vou tacar fogo e vou me matar. E lá diante do Senhor, nós vamos ver a justiça de Deus. E ele partiu para cima de mim, fechou a mão, me deu bem no meio da testa, né? E ele bem mais forte, assim, troncudo, me deu no meio da testa, eu caí, bati no meu... Ali eu tinha minha estante de livros, eu fui cair lá na minha estante de livros e ele veio para cima. Na hora que ele veio para cima, eu comecei a repreender, Senhor, tenha misericórdia dessa situação. Na hora que ele chegou assim, ele travou. Travou, parecia um animal enjaulado. E começou de um lado e para o outro, não, tenho que sair daqui, tenho que sair daqui. A Gleice, quando ouviu os gritos, ela já estava de joelho lá intercedendo. Ele falou, tenho que sair daqui, eu levantei e falei, calma. Fui lá, ele foi para a grade como alguém, abri a grade, ele saiu. Saiu, já liguei para o segundo líder, falou, aconteceu isso, cuidado, que pode ser que ele vá para aí. Mas não foi. Aí a liderança reuniu e falou, não, pastor, a gente tem que levar esse caso para a polícia. Eu falei, de jeito nenhum. Não é assim que a gente resolve nossos assuntos. E ali conversamos, oramos, tal, ele sumiu. E depois ele mandou uma mensagem, queria conversar com o conselho. Chegou um sábado à tarde, reunimos o conselho, ele chegou com uma maleta. Ele nunca andava com uma maleta. Confesso que eu fiquei preocupado com aquela maleta, mas não era nada. Chegou, pediu perdão para todos ali do conselho e foi embora, sumiu. Muito tempo depois, eu encontrei com ele, quer dizer, eu estava na rua, no meu mecânico, saindo do meu carro, alguém bateu no meu ombro. Quando eu viro, é ele. Eu confesso, irmãos, gelei de cima embaixo, né? E ele me deu um abraço, me pediu perdão, me deu um beijo, um ósculo santo. E ali nós abraçamos, conversamos um pouco, ele foi embora. Esse dia da foto, esse é o rapaz. Esse foi minha despedida na África do Sul. Eu estava lá na frente. Ele entrou na igreja, na hora do culto, e foi até mim. Foi um momento assim, irmãos, você não consegue controlar. E foi um dos momentos mais especiais que eu tive. E até hoje, a gente conversa direto por mensagem, mando mensagem. Ele voltou para a igreja. Hoje ele é um dos líderes lá na igreja, pregador, anunciador do evangelho. É isso que o Senhor nos chama para fazer, levar esperança, olhar para o outro com compaixão. E por último, precisamos decidir ser uma voz de esperança. Queridos, essa menina deu para o seu Senhor uma informação que custava muito. Ela podia ter segurado para si aquela informação, mas ela não fez isso, de maneira nenhuma. Queridos, quantos perdidos hoje precisam que lhe seja mostrado o caminho, a graça de Cristo que transforma, liberta pessoas e milhares de pessoas. mais aí de 7 mil povos étnico-linguísticos que vivem na lepra do pecado, sem esperança nenhuma. E a necessidade continua sendo imensa. Na nossa agência nós temos pessoas preparadas que não têm financeiro para ir para o campo. Não tem condições. E não é só na nossa agência, outras agências também. Eu sei e tenho acompanhado o nosso amigo pastor Marcos. Sabemos do potencial dessa igreja, sabemos que já tem feito. Mas tantas igrejas poderiam estar no mesmo caminho. Eu quero aqui testemunhar que eu sempre uso a igreja aqui como exemplo, viu, pastor? Eu sempre uso para a glória de Deus. Aqui, primeira de Campo Grande, igrejas que nós sabemos desse coração missionário. Mas não é só a igreja, é cada um de nós individualmente podemos fazer a diferença. Irmãos, aonde nós estamos, na casa, no bairro, no trabalho, aonde Deus nos colocou, você pode ser uma voz da esperança.
0: Estamos encerrando mais um Conexão Missionária. Eu sou Edson Tauil e junto com os técnicos Samuel Moreira, Tiago Liza, Pedro Campos e Luiz Felipe, preparamos este programa com muito carinho para toda a sua família. As vinhetas foram gravadas gentilmente por Sandra Simões. O meu muito obrigado a você que ama missões e não deseja ficar de fora do que Deus está fazendo. Até o próximo Conexão. Conexão Missionária.
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6: Estamos de volta com o nosso Noite RTM nesta sexta-feira, hoje é dia 4 de setembro de 2026, primeira semana deste novo mês, e nós estamos destacando nossa campanha Doe neste mês, trazendo para você, apresentando para você um pouquinho mais de um dos nossos ministérios, né, mais interessantes, que é o Presente Diário. 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Dito isso, vamos seguindo com o nosso Noite RTM. A missionária Dorothy já está por aqui com seu devocional para falar ao coração de todos nós, mas especialmente ao coração das mulheres. Vamos acompanhar.
5: Olá, aqui é a Dorothy. Bom dia para você. Eu quero falar sobre um assunto muito importante hoje. Ele está bem no início da Bíblia. Na verdade, se você tiver uma Bíblia à mão, nós vamos abrir juntas. Se você não estiver familiarizada com a Bíblia, é só abrir lá no comecinho. Gênesis é o primeiro livro. Então, vai folheando até encontrar o capítulo 3. Vamos ver algo que é possível que você nunca tenha entendido direito? Gênesis, capítulo 3. Ora, a serpente era o mais astuto de todos os animais do campo que o Senhor Deus havia feito. E ela disse à mulher: foi assim que Deus disse: não comereis de nenhuma árvore do jardim? Respondeu a mulher à serpente: do fruto das árvores do jardim podemos comer, mas do fruto da árvore que está no meio do jardim, disse Deus, não comereis dele, nem nele tocareis. Se o fizerdes, morrereis. Bem, observe que aqui ela já meio que mudou o que Deus havia dito. Ela fez um acréscimo ao que o Senhor lhe disse. Disse a serpente à mulher: com certeza não morrereis. Na verdade, Deus sabe que no dia em que comerdes desse fruto, vossos olhos se abrirão e sereis como Deus, conhecendo o bem e o mal. Os olhos seriam abertos mesmo, uma verdade cegante. Então, vendo a mulher que a árvore era boa para dela comer, agradável aos olhos e desejável para dar entendimento, tomou do seu fruto, comeu e deu dele ao seu marido, que também comeu. Então os olhos dos dois foram abertos e ficaram sabendo que estavam nus. Por isso entrelaçaram folhas de figueira e fizeram para si aventais. O texto se refere à origem do pecado como o ato deliberado de nossos primeiros pais, pelo qual eles se afastaram de Deus. Eles se corromperam sob as penalidades da lei. A árvore da vida e do conhecimento era um símbolo da verdade espiritual e, ao mesmo tempo, da realidade externa. A árvore do conhecimento do bem e do mal era um símbolo do direito de Deus ao domínio eminente, indicando que tudo pertencia a ele. Todavia, por causa da árvore, o homem não se saiu bem e, como prejuízo, conheceu o mal de forma muito amarga. Não sei se você sabe, mas conhecer a Deus e desobedecer a Deus significa que a comunhão tem de ser quebrada. Era algo normal que, ao final da tarde, o Senhor viesse e tivesse comunhão com Adão e Eva. Ele lhes ensinava doutrina, ele lhes falava sobre si mesmo e havia uma gloriosa comunhão. Mas Adão e Eva, que vieram antes de toda a raça humana, quebraram essa comunhão. Quando a serpente enganou Eva com sua astúcia, ela a enganou com suas mentiras. Em João, capítulo 8, versículo 44, o Senhor fala sobre Satanás: o vosso pai é o diabo, e quereis satisfazer-lhes os desejos. Ele foi homicida desde o princípio, e não se firmou na verdade, pois nele não há verdade. Quando ele mente, fala do que lhe é próprio, pois é mentiroso e pai da mentira. Quando Adão e Eva desobedeceram a Deus, eles morreram espiritualmente. Eles foram enganados por um mentiroso. Por favor, não se deixe enganar por um mentiroso. Ele é o Deus deste mundo que cega a mente daqueles que não creem. Se você não conhecer pessoalmente o Senhor Jesus Cristo, é Satanás que está obscurecendo a sua mente. Por favor, volte-se para o Senhor e faça a Ele o que a liberte de Satanás. Abra sua mente, peça ao Senhor que venha sobre você, para que você não pertença mais à família do diabo, que mente, engana e odeia você, mas para que você se volte para o Deus vivo. No nome de Jesus, amém.

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2: Tá aí, né? Mais uma bela canção para edificar as nossas vidas nessa noite de sexta-feira. E olha, sexta-feira é dia de arquivo RTM, produzido e apresentado pelo Samuel Matos, trazendo pra gente programas que já passaram por aqui na nossa grade de programação em algum momento da história da RTM por aqui, desde 1970 até os dias atuais. Legal pra gente relembrar alguns programas ou para conhecer outros que já passaram por aqui em algum momento. Então vamos saber, né, o que nos reserva o programa de hoje.
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7: Olá, que bom ter a sua companhia em mais um Arquivo RTM. Você já ouviu falar no programa Esquina Jovem?

0: Olá, sou Samuel Matos, trazendo mais uma edição do Arquivo RTM. Arquivo RTM te traz a oportunidade de ouvir programas, gravações antigas que fazem parte do acervo histórico da RTM. Hoje eu quero mostrar para vocês o primeiro programa jovem da Rádio Transmundial. Ele se chamava Esquina Jovem.
1: Olá, gente jovem! Aqui estamos mais uma vez para o nosso esperado encontro na Esquina Jovem.

0: é quem pode dar.
1: A Rádio Transmundial sempre procurou diversificar a sua programação. Em sua grade, sempre tivemos programas infantis.
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1: Mas voltemos ao Esquina Jovem. Ele inicialmente era produzido por Clélia e Jano César e também por Neuza e Tioca. Vamos ouvir um pouquinho do programa Esquina Jovem.

Olá, gente jovem! Aqui estamos mais uma vez para o nosso esperado encontro na Esquina Jovem. Esquina Jovem é o programa que enfrenta com você os problemas da atualidade. E olha, tem mais! Temos para você o recado mais importante, mais empolgante e mais urgente. Jesus te ama!

0: Depois de alguns anos, o programa se transformou em Momento Jovem e, após os anos 2000, transformou-se no programa Na Contramão.
1: Atenção, emissoras afiliadas e jovens de 0 a 969 anos, que é a idade de Madusalém, para o toque de 5 bans.

0: Castilho, Rubão e Vitor.
1: Que beleza, olá, ouvinte transmundial, está começando mais um programa Na Contramão. E eu sou o Vitor.
2: E eu sou o Rubão.
3: E eu sou o Castilho. Hoje nós vamos acelerar aqui no nosso programa, porque o assunto do dia é racha.
2: Racha? É racha?
3: Isso,
2: como racha. Assim racha?
1: Ô, Rubão, você não sabe o que é racha, cara? São corridas praticadas por carros de passeio e geralmente com motores bem envenenados, Castilho.
3: O Vitor está entendido. Hoje você vai conhecer o que é racha, se é legal, divertido, perigoso e qual a opinião dos jovens sobre esse assunto.
2: É isso aí, e você que está nos ouvindo também pode dar a sua opinião, enviando sua carta, e-mail, recado na nossa comunidade do Orkut, carro de correio e...
3: Carro de correio?
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4: Estamos apresentando o programa Esquina Jovem, este que foi o primeiro programa direcionado aos jovens ouvintes da Rádio Transmundial. Vamos ouvir mais um pouquinho.

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1: O programa Esquina Jovem ficou no ar aqui na programação da Transmundial até o ano de 1976. Era produzido pela dupla Janus e Clélia César e por Neuza e Tioca, além de outros convidados. Esse programa depois se transformou no Momento Jovem, que foi apresentado por José Eduardo Dias, e depois transformou-se no programa Na Contramão, Esquina Jovem, este que foi o primeiro programa direcionado aos jovens da RTM. Vamos ficando por aqui, te convido a acompanhar em breve mais uma gravação do arquivo histórico da Transmundial. Um abraço do Samuel e até o próximo.
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4: Muito bem, nossa noite RTM no ar para você que acompanha a programação da RTM Brasil. Daqui a pouquinho, a partir das 10 da noite, tem revista RTM com resumo de notícias nacionais, internacionais, esportivas e outras informações importantes, também relevantes, para a gente fechar aí a nossa noite de sexta-feira, a nossa semana, muito bem informados, tá certo? E olha, até lá a gente segue com o nosso Noite RTM comigo, Marcos Olivares, aqui no Estúdio E, com Elidinho Oliveira no Estúdio C. Tamo juntos levando essa programação para você que acompanha sempre a RTM Brasil. Se ainda não participou, participe. De Oliveira vai falar o seu nome no ar daqui a pouquinho, tá bom? Nosso WhatsApp é 11 974 181 456. E para a gente começar bem essa hora, vamos orar pelas mulheres. Nosso Ministério Mulheres de Esperança nos sugere esse momento. Então, se você puder, junte-se a nós. A oração será intercessória em favor das mulheres. Oremos.
5: Momento de oração Mulheres de Esperança RTM, por restauração e cura para as mulheres ao redor do mundo.
6: Deus de toda graça e misericórdia, te louvamos por ser nosso refúgio e fortaleza, socorro sempre presente. Neste momento, clamamos por ajuda e capacitação às mulheres no norte da África, uma região desafiadora para o Evangelho de Cristo Jesus pelo domínio do islamismo. Pedimos que as mulheres cresçam em resiliência por meio dos programas do Ministério Mulheres de Esperança e que a mensagem se espalhe, atingindo cada vez mais pessoas, que cada ouvinte alcançado possa experimentar da verdadeira água da vida naquela terra seca e árida. Oramos no nome de Jesus. Eu, André Castilho, fico feliz por nos unirmos em oração.
5: Obrigada por orar conosco.